0: réplica foi instalada aqui no Palácio do Planalto. Essa réplica retrata os nomes, idade, também estados das pessoas, a origem das pessoas mortas pela Covid-19. Eu volto com vocês, Mariana e Nazi.
1: Obrigado, Graziele, pelas informações.
2: E o ministro da Saúde, Alexandre Padilha, reforçou hoje que nenhum dos casos de hantavírus registrados no Brasil esse ano foi transmitido de um ser humano para o outro.
1: Ele disse que o hantavírus já é conhecido e que os casos do Brasil estão dentro do padrão dos últimos anos. Não estão relacionados à cepa andina, que é passada entre humanos e foi encontrada em um cruzeiro.
3: Diferente da Covid-19, o vírus do hantavírus é um vírus conhecido por todos nós. Desde os anos 90 nós temos casos de hantavirose no continente americano. Começou os primeiros casos nos Estados Unidos, depois em vários países do continente. Aqui no Brasil nós temos uma série histórica que varia com dezenas de casos todos os anos, em torno de 30, 35, 40. Dos 7 casos que nós tivemos esse ano no Brasil, nenhum deles está relacionado com essa cepa andina, até porque ela nunca circulou no Brasil. Essa cepa andina é a única que tem registro até hoje de risco de transmissão interhumanos.
2: Segundo o Ministério da Saúde, o risco global de disseminação do hantavírus permanece baixo.
1: O surto é em um navio de cruzeiro que desembarcou na Espanha e está sendo investigado sem impacto direto para o Brasil até o momento.
2: A hantavirose é uma zoonose viral que pode comprometer pulmões e coração.
1: O vírus é transmitido principalmente pelo contato com urina, saliva e fezes de roedores silvestres infectados.
2: No ano, 3.800 unidades básicas de saúde devem receber sinal de internet e equipamentos.
1: A conexão deve chegar também a municípios com menos de 30 mil habitantes.
2: Os editais para os serviços foram publicados pelos Ministérios das Comunicações e da Saúde.
4: O governo do Brasil lançou nesta segunda-feira 2 editais que ampliam o acesso à internet em regiões vulneráveis e conectam unidades de saúde à rede digital. A iniciativa integra os Ministérios das Comunicações e da Saúde com recursos do Fundo de Universalização dos Serviços de Telecomunicações, o FUSC. Um dos editais prevê investimento de R$ 140 milhões para a conexão de 3.800 unidades básicas de saúde. Na prática, o projeto leva internet de qualidade para postos em comunidades rurais, indígenas, ribeirinhas e áreas afastadas dos grandes centros, destaca o ministro das Comunicações, Frederico de Siqueira Filho.
5: Hoje, o governo do Brasil avança na conectividade em áreas essenciais para a população. De um lado, a saúde pública, que necessita de informações rápidas, prontuários integrados e atendimento digital. De outro lado, a inclusão e uma condição fundamental para o acesso a direitos, serviços públicos, oportunidades e cidadania.
4: Com a conexão, os profissionais de saúde passam a usar prontuários eletrônicos, exames digitais, trocas de informações em tempo real e teleconsultas com especialistas. Segundo o ministro da Saúde, Alexandre Padilha, a medida reforça o programa Agora Tem Especialistas, que busca acelerar diagnósticos e diminuir a espera por exames no SUS.
6: Para nós é um avanço muito importante. Nós estamos distribuindo mais 10 mil kits de telesaúde para as unidades básicas de saúde comprados pelo Ministério da Saúde. Equipamentos que permitem você fazer uma avaliação no fundo de olho da retina, equipamentos que fazem uma avaliação do pulmão, eletrocardiogramas, ultrassom portátil.
4: O segundo edital foca na expansão da infraestrutura em municípios menores e áreas remotas, por meio do programa Acessa Crédito Telecom, com R$ 500 milhões em recursos. Para o secretário de Telecomunicações do Ministério das Comunicações, Hermano Barros Tércios, os editais devem beneficiar cerca de 2 milhões e meio de brasileiros e fazem parte do FUSC 2.0.
7: O público-alvo impacto desse segundo edital, que é o do acesso a crédito, são as cidades abaixo de 30 mil habitantes, as prestadoras com menos de 200 mil acessos, para subir ainda mais esse número de provedores que consigam acessar o recurso do FUSC, provedores pequenos e médios.
4: As empresas interessadas em participar dos editais têm até 22 de maio para apresentar propostas. Reportagem Pablo Mundim.
1: Há 52 anos, uma cooperação entre Brasil e Paraguai transformou uma disputa territorial em um projeto compartilhado de desenvolvimento. Era a criação de Itaipu Binacional.
2: Mais de meio século depois, a empresa olha para o futuro, incentivando pesquisas para novas fontes de geração de energia e atuando como motor de desenvolvimento socioambiental em mais de 400 municípios do país.
1: Em outra frente, Itaipu ainda segue compartilhando.

0: papel estratégico no equilíbrio da oferta de energia e do preço pago pelos brasileiros na conta de luz.
1: Sobre tudo isso, a gente conversa hoje com o diretor da companhia, Enio Verri. Boa noite, diretor.
2: Boa noite, ouvintes.
1: Diretor, vamos começar falando daquilo que interessa mais diretamente ao consumidor, que é a tarifa. Brasil e Paraguai estão aí em pleno processo de negociação para a redefinição do preço que a gente paga pela energia excedente dos paraguaios, pela parte deles na energia gerada de Itaipu, né? Quais são as expectativas em torno dessa negociação?
2: O presidente Lula nos cobrou, em 2023, quando assumimos, que baixássemos o máximo possível a tarifa. Iniciamos uma negociação com o Paraguai e nós conseguimos baixar em 2023 30% do valor que era pago. Além de baixar, nós congelamos a tarifa. Portanto, os anos de 23, 24, 25 e 26, a tarifa está congelada após essa redução. E estamos, nesse momento, numa negociação muito profunda com os nossos sócios paraguaios para baixar novamente. Embora não dê para adiantar qual seria essa tarifa, o que nós podemos afirmar a toda a população brasileira é que a tarifa da energia produzida por Itaipu para 27 será ainda mais barata do que essa que está sendo cobrada hoje. Portanto, julgamos assim um momento histórico. Em 53 anos, conseguimos, depois de tanto tempo, baixar de tal maneira a tarifa e ainda garantir que continue baixando a partir de agora.
0: Pois é, diretor, existe esse papel importante de Itaipu, né? Uma empresa pública na estabilidade e previsibilidade do custo da energia no Brasil. O senhor pode explicar para a gente, para os nossos ouvintes, como é que ela faz essa contribuição?
2: Essa é a vantagem de ser uma empresa pública. Ela é 50% do Brasil, 50% do Paraguai, mas elas são absolutamente públicas. Ela não tem esse modelo das estatais brasileiras, porque Itaipu tem um tratado que a rege, mas ela consegue com isso atender os interesses dos dois países. E os dois países esperam exatamente isso. Primeiro, um preço justo, condições de garantir o investimento nas políticas socioambientais e, principalmente, previsibilidade. A população saber que pode contar com Itaipu, não só no preço, como na garantia. O termo que se usa muito é o termo de bateria. Eu acho que isso é importante dizer. Hoje, tem muita energia a partir do vento e a partir do sol, que é eólica e fotovoltaica. Essas energias são muito boas, são baratas, são limpas, mas elas são intermitentes. Se não tiver vento e não tiver sol, você não tem a energia. E aí, nesse momento, entra Itaipu, que ela tem uma energia firme e garante. Por exemplo, agora, estamos conversando com o Brasil todo já é à noite, e ele tem uma energia acesa na casa dele. Essa energia é Itaipu que garante. Então, nós garantimos a estabilidade no preço e na certeza que todas as pessoas têm na sua casa a energia.
1: Pois é, eu ia até falar dessas novas fontes, desse momento de transição energética que a gente vive, porque Itaipu marcou um momento quando foi criada, né? Marcou ali essa coisa da cooperação, dessa integração sul-americana, e agora a gente vive um outro momento, que é o momento da transição energética. E a empresa também incentiva, né, pesquisas na área de geração de energia, de novas energias, como o senhor mencionou aí, a solar e a eólica.
2: Temos muitas pesquisas. A verdade é que a crise climática, ela é um fato concreto. E essa crise climática, ela exige a transição energética. A Itaipu já é um modelo no mundo de transição energética. Ela produz uma energia limpa, de qualidade e barata. Agora, além disso, nós pesquisamos e produzimos, por exemplo, a energia fotovoltaica no fio d'água. Como nós temos um reservatório gigante, as placas solares ficam no fio d'água produzindo energia solar. Nós temos também experiência com hidrogênio verde, que é uma pesquisa já de 20 anos na Itaipu. Temos também o biogás, que também produz a partir de restos de alimentos energia. E temos agora também a essência, a matéria-prima para fazer o SAF, que é o combustível de aviação. Então, Itaipu ela garante a produção de energia firme, mas faz um grande investimento também em energias alternativas para garantir a transição energética que o mundo cobra e o Brasil já está fazendo.
0: Agora, diretor, Itaipu também contribui para o desenvolvimento social e econômico de mais de 400 municípios no país, né? Que tipos de projetos a empresa desenvolve nesses locais?
2: Nós atingimos hoje 434 municípios que compõem o nosso território. Esses municípios, eles emitem resíduos para o reservatório. Para conter a emissão de resíduos, nós investimos muito em políticas socioambientais, ou seja, geração de emprego, renda, com a construção de uma política ambiental. Nós estamos falando de estradas rurais sendo asfaltadas, de investimento em placas solares em prédios públicos. Estamos falando, investimos muito nisso, em associação de catadores e catadoras. Isso é um trabalho fantástico, porque os agentes ambientais são os catadores e catadoras no nosso país. E no nosso território, a Itaipu entra com caminhões, com elevadores, com tratores, fazendo não só que essas pessoas associadas, essas cooperativas, recolham o lixo das ruas, como melhorem em muito a sua renda. Além, lógico, da produção orgânica da agricultura familiar. Portanto, são investimentos que mudam a vida das pessoas, mas fazem uma política socioambiental.
1: Agora, diretor, para a gente concluir, que a gente só tem mais um minutinho, a gente mencionou aqui o passado, o presente. Queria que o senhor falasse um pouco do que esperar de Itaipu para o futuro, para as próximas décadas.
2: Olha, o futuro é Itaipu produzir ainda mais energia hidrelétrica. Nós estamos agora com muitos estudos, com consultoria, para aumentar a produtividade. Nós temos 20 unidades geradoras, 18 sempre funcionando e 2 ficam de backup, de reserva. A ideia é fazermos estudos para colocar mais 2 unidades geradoras e aumentar a capacidade de cada uma delas, que já estão instaladas ali há mais de 40 anos. É oferecer mais energia limpa, barata, para a população brasileira e paraguaia, garantindo a transição que tanto o mundo precisa.
0: Bom, conversamos com o Enio Verri, diretor-geral de Itaipu Binacional. Diretor, obrigado pela entrevista aqui à Voz do Brasil.
2: Um grande abraço.
1: Em uma semana, já foram renegociados R$1 bilhão em dívidas por meio do novo Desenrola Brasil.
0: O programa oferece condições facilitadas de pagamento para ajudar os brasileiros a quitarem seus compromissos financeiros e saírem do vermelho.
1: E essa semana, o programa começa a atender os estudantes que contrataram o FIES e estão com parcelas em atraso.
3: Para trazer alívio ao bolso dos brasileiros e diminuir os índices de inadimplência, foi lançado o novo Desenrola Brasil. São oferecidos descontos de até 90% sobre dívidas antigas, prazo de até 4 anos para pagar e juros reduzidos. Desde o lançamento, na semana passada, o programa acumula cerca de R$1 bilhão em dívidas renegociadas. E o volume de pedidos segue em expansão, segundo o ministro da Fazenda, Dario Durigan.
4: São 200 mil pedidos já em avaliação dos bancos, desses 200 mil, 100 mil praticamente fechados e em volume crescente. Cada dia a gente tem visto mais renegociações sendo feitas, o que é muito importante.
3: O foco do programa são consumidores que ganham até 5 salários mínimos, o equivalente a R$ 8.105. Aqueles que têm dívidas contratadas até 31 de janeiro de 2026, com atraso entre 90 dias e 2 anos, poderão renegociar diretamente com os bancos dívidas de cartão de crédito, cheque especial ou crédito pessoal sem garantia. O programa também oferece condições especiais para micro e pequenas empresas e produtores rurais quitarem seus débitos. E a renegociação para estudantes com empréstimos do FIES deve começar a valer essa semana, afirmou o ministro.
4: O FIES para os inadimplentes deve estar totalmente operativo. A medida provisória semana passada deu as condições, os bancos têm tirado dúvidas junto com o MEC e a Fazenda, essa semana vai estar operativo.
3: O novo Desenrola tem previsão de duração de 90 dias. De acordo com o ministro Dario Durigan, em breve o programa vai entrar em uma nova fase voltada para estimular os adimplentes. Reportagem Natália Kosli.
1: Você tem dificuldade de guardar dinheiro ou medo de perder o que investiu? Pois olha só, começa a valer hoje o Tesouro Reserva.
0: O novo título é focado em quem quer montar uma reserva de emergência com segurança, uma vez que não sofre com as oscilações do mercado e rende a taxa Selic.
1: O Tesouro Reserva tem rendimento a partir do primeiro dia útil após a aplicação e o valor mínimo para começar a investir é de R$1.
0: A novidade já está disponível para correntistas do Banco do Brasil.
5: O Tesouro Nacional, o AB3 e o Banco do Brasil lançaram oficialmente o Tesouro Reserva, novo título do Tesouro Direto voltado para quem deseja começar a investir e formar reserva de emergência. O produto começa a funcionar nesta segunda-feira 11, com operações disponíveis 24 horas por dia, nos 7 dias da semana. O novo título vai ter rendimento indexado à taxa Selic e vai poder ser adquirido com aplicação mínima de R$1. Diferente do Tesouro Selic, o Tesouro Reserva reserva não vai ter marcação a mercado, o que evita oscilações no valor do investimento em períodos de instabilidade financeira. Inicialmente, o produto vai ficar disponível para clientes do Banco do Brasil. Segundo o Tesouro Nacional, a proposta é ampliar o acesso da população aos investimentos públicos e incentivar a educação financeira. O título permite aplicações de até R$500 mil por mês, sem limite para resgates. As operações vão ser feitas pelo aplicativo Investimentos BB, com transferências via Pix. O Tesouro Reserva seguirá as mesmas regras tributárias dos demais títulos do Tesouro Direto. O imposto de renda vai ser cobrado apenas sobre os rendimentos no momento do resgate. Também poderá haver cobrança de IOF em retiradas realizadas em até 30 dias. Claudimário Carvalho, para a Voz do Brasil.
6: A partir de hoje, brasileiros que viajarem para a China por até 30 dias não vão precisar de visto.
0: E o mesmo acontece com os chineses que vêm visitar o Brasil. Também não vão precisar de visto por um período de até 30 dias.
6: Os dois países fizeram um acordo de isenção recíproca de visto que tem validade até o dia 31 de dezembro desse ano.
0: A medida vale para visitas de turismo, negócios, eventos, atividades artísticas, culturais e desportivas.
6: O Brasil apresentou o painel de monitoramento de agrotóxicos na vida aquática, ferramenta que integra dados coletados em diferentes bacias hidrográficas do país, identificando contaminação de águas por defensivos agrícolas.
0: De acordo com os dados, foram realizadas mais de 10 mil análises que apontaram riscos em 1,3% das amostras.
6: Segundo o ministro do Meio Ambiente e Mudança do Clima, João Paulo Capobianco, o Brasil, como grande produtor de alimentos, deve se alinhar com a sustentabilidade, protegendo o solo, as nascentes e as pessoas que utilizam esses produtos.
7: Sabemos que no século XXI, competitividade e sustentabilidade não podem mais caminhar separadas. Produzir alimentos exige também proteger a água, a biodiversidade, os territórios e a saúde humana. Esse é o desafio que está diante de nós.
0: A ministra do Desenvolvimento Agrário e Agricultura Familiar, Fernanda Machiavelli, afirmou que os dados permitem realizar um trabalho de conscientização com produtores para que usem produtos mais modernos e eficazes.
8: A gente não pode seguir botando em risco a vida e a saúde dos trabalhadores rurais, nem a vida das comunidades que estão em volta, usando substâncias lá da década de 70, que seguem aqui em uso, quando nós já temos alternativas muito mais seguras, com a mesma capacidade de garantir a nossa excelência na produção.
6: É deixar os espaços urbanos mais verdes e assim fortalecer o enfrentamento à mudança do clima.
0: E uma das medidas é incentivar os planos municipais de plantio de árvores nas cidades brasileiras.
9: O governo do Brasil anunciou o edital Arboriza Cidades, que destinará 19 milhões de reais para que os municípios elaborem ou revisem seus planos e realizem ações de arborização urbana. Outra iniciativa apresentada foi o GeoCal, ferramenta que mapeia as ilhas de calor nas cidades e permite identificar e planejar ações para ampliar e qualificar as áreas verdes. Lançado em 2024, o programa Cidades Verdes Resilientes demonstra avanços expressivos na promoção da qualidade ambiental e no fortalecimento da resiliência urbana frente à mudança do clima, alcançando cerca de 1.300 municípios brasileiros, o equivalente a 23% do total. A iniciativa segue as diretrizes previstas no Plano Nacional sobre Mudança do Clima, o Plano Clima. Para acessar o edital Arboriza Cidades, acesse gov.br/MMA. Thaísa Vitória para a Voz do Brasil.
6: A partir de agora, a atividade circense passa a ser reconhecida como uma manifestação da cultura e da arte popular em todo o território nacional.
0: Com a nova legislação, o circo passa a contar com um respaldo institucional reforçado como patrimônio cultural brasileiro.
6: E isso amplia as possibilidades de políticas públicas voltadas à valorização, preservação e fortalecimento do setor.
0: Dados da Funarte indicam que o Brasil possui cerca de 800 circos de lona em atividade, responsáveis pelo sustento direto de aproximadamente 20 mil profissionais.
6: E essas foram as notícias do Governo do Brasil.
0: Uma realização da Secretaria de Comunicação Social da Presidência da República.
6: Com produção da empresa Brasil de Comunicação.
0: Fique agora com as notícias do Poder Judiciário e do Congresso Nacional. Uma boa noite.
6: Boa noite para você e até amanhã.
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12: STF valida lei da Paraíba que permite ao usuário usar cartão físico para identificação em planos de saúde.
13: TSE vai realizar a confirmação do teste público da urna de 13 a 15 de maio.
12: STJ publica novo edital de chamamento de juízes para auxílio temporário em sessões de direito público, privado e penal.
13: Boa noite, eu sou Carlos Eduardo Cunha.
12: E eu sou Walter Lima.
13: Supremo Tribunal Federal valida a lei do Estado da Paraíba que obriga planos de saúde a oferecer alternativa de identificação física aos usuários nos casos em que haja necessidade de aplicativo ou token.
12: A decisão foi tomada pelo plenário do STF em sessão virtual. Marcelo Della Libera.
14: A lei questionada garante aos beneficiários do plano de saúde a possibilidade de apresentar uma carteira física como forma válida de identificação diante de falhas técnicas ou impossibilidade de acesso à plataforma digital. Em sessão virtual, o plenário do Supremo Tribunal Federal acompanhou o relator da ação, ministro Nunes Marques, e concluiu que a norma estadual não altera o núcleo dos contratos de planos de saúde, mas atua de forma complementar na proteção do consumidor.
13: TSE vai realizar a confirmação do teste público da urna de 13 a 15 de maio.
12: Os participantes retornam ao tribunal para validar correções e aprimoramentos nos sistemas eleitorais. Fábio Ruas.
15: As investigadoras e os investigadores que participaram da 8ª edição do teste da urna no ano passado agora voltam ao TSE para verificar se as contribuições para o aprimoramento dos sistemas eleitorais foram implementadas. As sugestões de melhoria foram apresentadas pelos participantes do teste. A verificação vai ser de 13 a 15 de maio, sempre de 10 horas da manhã às 6 da tarde, na sede do TSE em Brasília.
13: O STJ publicou novo edital de chamamento público de juízes para preenchimento de 30 vagas para auxílio temporário.
12: Os colegiados são das primeiras, ou seja, são das primeira, segunda e terceira sessões, especializadas em direito público, privado e penal, respectivamente. Fátima Uchoa.
16: Estão previstas 10 vagas em cada sessão. O prazo de auxílio ao STJ é de 6 meses, com possibilidade de prorrogação. Os magistrados convocados atuarão de forma remota e sem prejuízo das atividades na jurisdição originária. Podem se candidatar juízes vitalícios de primeira instância, mesmo que atuem como substitutos no segundo grau ou nas turmas recursais do sistema dos juizados especiais. As informações completas sobre requisitos para participação estão no site do STJ. As inscrições estão abertas de hoje até 17 de maio.
13: A Justiça do Trabalho deu um passo histórico no aumento do acesso de trabalhadores amazônicos a direitos.
12: Em Manaus, tribunais trabalhistas assinaram acordos de cooperação voltados ao atendimento de populações de difícil acesso. William Nascimento.
17: A Justiça do Trabalho quer ampliar o atendimento a trabalhadores que vivem em regiões de difícil acesso na Amazônia. Durante encontro realizado em Manaus, representantes dos tribunais trabalhistas do Norte decidiram unir esforços para levar serviços da justiça a comunidades ribeirinhas, indígenas e às cidades afastadas. Os tribunais também assumiram o compromisso de irem até esses locais com mais frequência para aproximar ainda mais a justiça da população amazônica.
13: Volkswagen é condenada a pagar 15 milhões de reais por fraudes no controle de emissão de gases em veículos.
12: Sentença atende a pedidos do MPF. Vanessa Pereira.
18: Segundo as investigações, a montadora embutiu um software que burlava os testes de emissão de poluentes em mais de 17 mil unidades da picape Amarok, fabricadas entre 2011 e 2012. A prática viola não só as resoluções do Conselho Nacional do Meio Ambiente, como a própria Constituição Federal, e causa prejuízos ambientais até hoje, já que muitos dos veículos continuam em circulação. O Ministério Público Federal recorreu da decisão para que o valor da indenização seja de 30 milhões de reais, quantia que corresponde à gravidade dos atos da Volkswagen.
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13: Boa noite.
12: E até amanhã.
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19: Eu sou Paula Groba.
20: Eu sou Ricardo Nakaoka.
19: E estes são os destaques de hoje do Jornal do Senado, que começa agora.
20: O plenário vota renovação automática da CNH nesta semana.
19: Governo veta projeto que equipara estágio à experiência profissional.
20: Comissão aprova punições a crimes cibernéticos.
19: Boa noite.
20: Boa noite.
19: Golpes virtuais, invasões de sistemas e roubo de dados têm feito cada vez mais vítimas no Brasil. Para tentar frear o avanço dos crimes cibernéticos, a Comissão de Ciência e Tecnologia aprovou um projeto que moderniza o Código Penal e endurece as punições para criminosos digitais.
20: A proposta detalha novas condutas criminosas e estabelece penas proporcionais à gravidade das invasões. As informações com o repórter Bruno Lourenço.
21: O projeto aprovado na Comissão de Ciência, Tecnologia, Inovação e Informática atualiza a legislação brasileira em um cenário de crescimento das ameaças digitais. Segundo o relator, senador astronauta Marcos Pontes, do PL de São Paulo, o Brasil só está atrás do México, na América Latina, em número de tentativas de ataques cibernéticos. A proposta cria tipos penais mais específicos e aumenta as punições aplicáveis. Marcos Pontes alertou também que o uso de ferramentas de inteligência artificial pode facilitar o desenvolvimento de mecanismos de invasão ainda mais sofisticados e acessíveis a um número maior de criminosos.
22: Diante desse contexto, é necessário dotar os órgãos públicos responsáveis pela fiscalização e investigação e pela persecução penal com os instrumentos jurídicos adequados para lidar com esse tipo de crime.
21: O texto seguiu para a Comissão de Constituição e Justiça.
19: E após denúncias de crise humanitária, avanço do garimpo ilegal e aumento da violência na terra indígena Yanomami, o Senado instalou uma subcomissão para acompanhar as políticas públicas direcionadas ao grupo indígena.
20: O colegiado vai fiscalizar ações do governo e discutir medidas para fortalecer a proteção aos Yanomamis. A reportagem é de Patrícia Oliveira.
23: A subcomissão permanente vai acompanhar, fiscalizar e aprimorar as políticas públicas voltadas aos povos Yanomami. A senadora Damaris Alves, do Republicanos do Distrito Federal, foi eleita presidente da subcomissão. Ela afirma que persistem problemas graves nas comunidades indígenas, como desnutrição infantil, dificuldades de acesso à saúde, além da atuação de redes criminosas ligadas ao garimpo ilegal, dificultando o trabalho de assistência. Segundo a senadora, a infraestrutura de saúde disponível é insuficiente para atender às necessidades das comunidades, especialmente em casos que exigem tratamento prolongado.
24: Informo que nós teremos diligência na área Yanomami e nós teremos, além de diligência de senadores, visita técnicas dos técnicos da comissão.
23: A subcomissão já tem um plano de trabalho pronto para acompanhar de forma permanente as ações governamentais e propor soluções legislativas e administrativas para a proteção desses povos indígenas.
19: Muitos jovens que deixam abrigos e famílias acolhedoras ao completar 18 anos precisam enfrentar sozinhos os desafios da vida adulta sem apoio financeiro, qualificação profissional ou oportunidades de trabalho.
20: Para mudar essa realidade, um projeto em análise no Congresso prevê ações de capacitação, acesso à educação e incentivo à inserção desses adolescentes no mercado de trabalho. Os detalhes na reportagem de Alexandre Campos.
25: Segundo o autor do projeto, o senador astronauta Marcos Pontes, do PL de São Paulo, além de as entidades de acolhimento serem obrigadas a acompanhar os jovens desligados, com foco em sua inclusão socioeconômica, a proposta também obriga as empresas a ofertarem vagas de aprendizes para adolescentes em situação de acolhimento institucional e aos que já tiverem sido desligados desse serviço após completarem 18 anos. Na opinião do senador, essas medidas criam condições para que esses jovens entrem no mercado de trabalho em pé de igualdade com as demais pessoas de sua faixa etária.
1: Imagina o que passa na cabeça de um jovem desse. Como é que eu vou me virar? O que eu vou fazer? Quando você tem a possibilidade de ofertar oportunidades para que eles possam estudar, para que eles possam fazer um curso técnico, aquela preocupação, tudo o que eu vou fazer, começa a ter um sentido, começa a ver um caminho para frente positivo.
25: Segundo dados do Sistema Nacional de Adoção e Acolhimento do Conselho Nacional de Justiça, o Brasil conta atualmente com mais de 35 mil crianças e adolescentes em serviços de acolhimento institucional ou familiar.
19: E o governo vetou o projeto que permitia contar o estágio como experiência profissional e critério em concursos públicos.
20: O governo argumentou que a proposta descaracteriza o papel pedagógico do estágio e fere a autonomia de estados e municípios. Repórter Márcio Maturana.
2: Foi vetado o projeto aprovado pelo Congresso em que o estágio valeria como tempo de experiência profissional e como prova em concurso público. O Poder Executivo argumentou que isso ia tirar o caráter pedagógico e seria inconstitucional ao ferir a autonomia de estados e municípios. No Senado, o texto foi relatado pela senadora Damares Alves, dos Republicanos do Distrito Federal.
24: Estudos sobre juventude e mercado de trabalho indicam que esse grupo enfrenta um ciclo perverso, não consegue o primeiro emprego por falta de experiência e sem oportunidade de atuação formal. Permanece fora do mercado. Ao reconhecer o estágio como experiência profissional, o PL contribui para mitigar essa desigualdade.
2: Agora, o veto precisa ser analisado pelo Congresso Nacional.
19: A medida provisória que trata da renovação automática da CNH para motoristas sem multa está na pauta do plenário desta semana.
20: Também pode ser votada a criação da Política Nacional para Estudantes com Altas Habilidades ou Superdotação. Repórter Pedro Pincer.
3: O plenário deve analisar nesta terça-feira a medida provisória que prevê a renovação automática da Carteira Nacional de Habilitação para motoristas cadastrados no Registro Nacional Positivo de Condutores. O benefício vale para quem não cometeu infrações com pontuação nos últimos 12 meses. O texto ainda autoriza o condutor a escolher a emissão da carteira apenas em formato digital. Para o relator, senador Renan Filho, do MDB de Alagoas, o fim da exigência da CNH física pode reduzir os custos para o cidadão.
4: A manutenção da opção pelo documento físico assegura a liberdade de escolha. Queria dizer aos parlamentares, protagonismo ao cidadão. A medida barateia, simplifica e digitaliza, desburocratiza e dá protagonismo ao cidadão, sem prejuízo àqueles que preferem, obviamente, a versão impressa.
3: Já na quarta-feira, pode ser votado o projeto que estabelece a Política Nacional para Estudantes com Altas Habilidades ou Superdotação. Também estão na pauta da semana o projeto que dispensa novas provas para a fixação de indenização por dano moral contra condenado por crimes do Código Penal e o texto que define os deveres funcionais e responsabilidades dos membros dos Conselhos dos Direitos da Criança e do Adolescente nacional, estaduais, distrital e municipais.
19: Há 30 anos, a urna eletrônica mudou a forma de votar no Brasil, acelerou a apuração dos resultados e se tornou referência mundial em tecnologia eleitoral.
20: Mas apesar do reconhecimento internacional, o sistema ainda enfrenta a desconfiança de parte da população brasileira. A reportagem é de Raíssa Abreu.
5: A urna eletrônica foi usada pela primeira vez nas eleições municipais de 1996. No ano 2000, 100% das eleições brasileiras foram informatizadas. O país é hoje uma referência mundial no assunto. Como lembra o senador Randolfe Rodrigues, do PT do Amapá.
7: A democracia brasileira é uma das democracias mais admiradas do planeta, exatamente pelas urnas eletrônicas.
5: Mas apesar do pioneirismo, a urna eletrônica está entre os assuntos que mais dividem opiniões no país. No Senado, está em análise na Comissão de Direitos Humanos um projeto para que o voto seja impresso. Para a senadora Damares Alves, do Republicanos do Distrito Federal, a insegurança tem a ver com a falta de letramento digital da população e com recentes escândalos de corrupção.
0: E esse ano, a dúvida vai ser maior por causa da fraude do INSS, que era tudo eletrônico. E eles disseram, ó, lá no eletrônico eles roubam nós. Então a gente vai ter questionamento, especialmente do povo que não entende de tecnologia.
6: No passado, quando os votos eram feitos em papel, eram comuns os casos de desaparecimento de cédulas e até de urnas. Como lembrou a professora aposentada da Universidade de Brasília, Jodete Amorim, que chegou a trabalhar como mesária e fiscal.
20: Com edição de Paula Groba e trabalhos técnicos de João Lira, o Jornal do Senado fica por aqui. Acompanhe agora as notícias da Câmara dos Deputados. Boa noite.
19: Boa noite e até amanhã.
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8: Deputados reconhecem profissão de trabalhador em refeições coletivas.
9: Câmara cria homenagens para destaques na ciência e no meio ambiente.
8: Bancada ligada à segurança pública pede a redução da maioridade penal.
14: Boa noite. Alberto Fraga, do PL do Distrito Federal, cobra do Senado a votação de propostas de segurança pública aprovadas pela Câmara. O deputado cita caso recente de violência sexual contra crianças para defender a redução da maioridade penal em crimes graves.
8: Alberto Fraga também pede avanço de proposta que obriga o Estado a avisar mulheres sobre a saída da prisão de ex-companheiros que representem ameaça. Ele afirma que o Congresso precisa dar prioridade a medidas capazes de enfrentar a violência e proteger possíveis vítimas.
14: Maurício Marcon, do PL do Rio Grande do Sul, critica o veto do Executivo a artigo de projeto que aumentava a pena para roubo seguido de lesão grave para 16 a 24 anos. Ele afirma que a punição mais severa é necessária para crimes que deixam vítimas com sequelas permanentes.
8: Maurício Marcon também defende a redução da maioridade penal em casos de crimes graves cometidos por adolescentes. Ele sustenta que o Congresso deve priorizar medidas de segurança pública, especialmente diante de casos recentes de violência contra crianças.
14: Para Zé Trovão, do PL de Santa Catarina, é preciso reduzir a maioridade, com o argumento de que a legislação atual favorece a impunidade. Na visão do deputado, crimes graves cometidos por menores exigem resposta mais dura do Congresso Nacional.
8: O parlamentar também critica o governo e outros setores políticos por, segundo ele, não darem a devida atenção ao caso. Zé Trovão acredita que a falta de posicionamento reforça a sensação de insegurança e evidencia a necessidade de mudanças na legislação penal.
14: Coronel Crisóstomo, do PL de Rondônia, defende a redução da maioridade penal como medida urgente para combater crimes graves. Ele argumenta que casos de violência envolvendo menores exigem resposta mais rigorosa do Congresso.
8: O deputado afirma que a proposta é necessária para proteger a população e evitar novos crimes, cobrando ação imediata dos parlamentares. Coronel Crisóstomo afirma que a mudança na legislação é essencial diante do aumento da criminalidade e da sensação de impunidade.
14: Sargento Gonçalves, do PL do Rio Grande do Norte, é favorável à redução da maioridade penal, argumentando que a medida é necessária para combater a impunidade. Segundo ele, crimes cometidos por menores têm gerado insegurança e exigem uma resposta mais rigorosa do Estado.
8: O deputado também critica a falta de posicionamento de setores políticos sobre casos de violência e afirma que há pressão popular pela mudança na legislação. Para Sargento Gonçalves, o Congresso deve avançar no tema e dar uma resposta à sociedade.
14: A redução da maioridade penal é uma das pautas defendidas por Dr. Zacarias Calil, do MDB de Goiás. Parlamentar cita dados sobre estupros coletivos contra crianças e adolescentes e afirma que o aumento desses crimes exige resposta mais rigorosa do Estado brasileiro.
8: Dr. Zacarias Calil também cobra o endurecimento das penas para crimes sexuais contra menores e para a divulgação de imagens criminosas nas redes sociais. Ele pede ainda o fortalecimento da rede de proteção à infância com apoio psicológico às vítimas e assistência às famílias.
14: Juliana Cardoso, do PT de São Paulo, apoia o avanço de propostas de combate à violência contra a mulher e pede a criminalização da misoginia. Segundo a parlamentar, mulheres seguem enfrentando diariamente agressões, discursos de ódio e feminicídio.
8: Juliana Cardoso menciona projetos de autodefesa, afirmando que iniciativas desse tipo ajudam mulheres em situações de vulnerabilidade. Para a deputada, porém, a proteção efetiva depende de políticas públicas e de leis mais rígidas contra a violência e a discriminação.
11: Justiça.
14: Jandira Fegali, do PCdoB do Rio de Janeiro, contesta procedimento adotado pelo Congresso em sessão que derrubou o veto presidencial ao chamado PL da dosimetria. A deputada considera irregular o fatiamento de um veto integral.
12: Jandira Fegali anuncia que parlamentares vão recorrer ao STF para tentar anular a sessão. Ela argumenta que a redução de penas para condenados por crimes contra o Estado Democrático de Direito funciona como uma forma indireta de anistia aos envolvidos nos atos de 8 de janeiro.
14: Bia Kicis, do PL do Distrito Federal, critica parlamentares que recorreram ao STF contra a derrubada do veto à lei da dosimetria. A deputada afirma que a votação do Congresso deve ser respeitada por representar decisão legítima do Poder Legislativo.
12: Bia Kicis também contesta a classificação de manifestantes condenados pelos atos de 8 de janeiro como golpistas. Ela argumenta que a revisão das penas busca corrigir possíveis excessos da justiça.
14: Érica Cocai, do PT do Distrito Federal, critica a condução da votação sobre a dosimetria, afirmando que houve violação da Constituição e defende o direito de recorrer ao Supremo Tribunal Federal. Ela alega que a medida favorece criminosos e compromete a segurança jurídica.
12: Érica Cocai também associa o debate a episódios ligados a ataques às instituições, acusando adversários de incoerência ao defenderem mudanças legais. Para ela, a polarização atual reflete a disputa entre a preservação da democracia e ações que, segundo avalia, colocam o sistema em risco.
13: Saúde.
14: Comissão de Saúde aprova prioridade no atendimento para pessoas com doenças graves. A repórter Sofia Peçanha tem os detalhes.
15: A Comissão de Saúde da Câmara dos Deputados aprovou o projeto que garante atendimento prioritário para pessoas com doenças graves em locais públicos e privados, como bancos, repartições públicas e concessionárias de serviços. Atualmente, a lei já dá prioridade para idosos, pessoas com deficiência, gestantes, lactantes, pessoas com criança de colo e obesos. Com a alteração da lei de atendimento prioritário, os pacientes com doenças graves também passam a ter esse direito. Durante a votação na comissão, o relator, o deputado Célio Silveira, do MDB de Goiás, destacou o objetivo central do projeto.
16: A gente priorizar as pessoas que têm doenças graves no rol das prioridades, porque normalmente essas pessoas não têm a atenção necessária. E com esse projeto de lei aí sendo aprovado, elas vão ter prioridades aí para que tenham um atendimento especializado, mais rápido e para que tenham mais atenção do poder público.
15: O texto aprovado inclui pacientes com doenças graves como esclerose múltipla, doença de Parkinson, cardiopatia grave e hanseníase, além de outras enfermidades consideradas graves por avaliação médica. O texto final reuniu outros 22 projetos que estavam sendo analisados em conjunto e que citavam várias doenças consideradas graves. Por isso, o relator fez uma mudança. Em vez de manter uma lista fixa de doenças na lei, ele propõe que a legislação trate de forma mais geral as pessoas com doenças graves e dores crônicas. A definição detalhada de quais doenças entram nessa classificação ficaria a cargo de uma regulamentação. O deputado Célio Silveira destacou que a medida busca garantir mais dignidade e um atendimento mais humanizado para esses pacientes.
16: E nós queremos dar apoio para essas pessoas, para que elas tenham prioridade no atendimento, para que elas tenham prioridade na medicação, no tratamento medicamentoso, porque isso com certeza vai ajudar milhões e milhões de brasileiros que hoje não têm esse atendimento prioritário.
15: O autor do projeto, o deputado Felipe Carreiras, do PSB de Pernambuco, argumenta que o atendimento prioritário consiste em serviços individualizados que assegurem tratamento diferenciado e atendimento imediato. Agora, a proposta que dá prioridade de atendimento a pessoas com doenças graves aguarda análise da Comissão de Constituição e Justiça. Da Rádio Câmara de Brasília, Sofia Peçanha.
13: Direitos Humanos.
12: Tiago Dimas, do Podemos, parabeniza o trabalho da Associação de Pais, Profissionais e Amigos de Pessoas Atípicas de Araguatins, no norte de Tocantins. Ele conta que a iniciativa reúne profissionais e voluntários em ações de acompanhamento terapêutico.
14: Tiago Dimas também defende políticas públicas permanentes e o envio de recursos federais para apoiar instituições voltadas à inclusão. Ele afirma que o fortalecimento dessas iniciativas é essencial para ampliar o acesso a terapias e melhorar a qualidade de vida das famílias atendidas.
12: Maria Reis, do PSB de Pernambuco, comemora o avanço de projeto de sua autoria que estabelece a sobrecarga de quem tem a guarda de filho menor de idade e a comprovação do abandono afetivo por parte do genitor ausente como critérios para fixar o valor da pensão alimentícia.
10: A gente sabe da sobrecarga das mulheres e até de alguns homens quando são abandonados pelos seus companheiros e companheiras, pais ou mães dos seus filhos, que ficam assim com a carga maior, com a educação, com a saúde, com o lazer dos seus filhos. Então, a partir do momento que o genitor abandonar o seu filho, terá que garantir uma pensão maior para que ele possa sobreviver de forma mais condizente com a sua realidade.
14: A medida, segundo Maria Reis, busca tornar mais justa a divisão de responsabilidades. O texto, no entanto, mantém o critério de observar as necessidades do filho e as possibilidades financeiras do genitor alimentante. O projeto agora segue para análise do Senado.
13: Ciência e tecnologia.
8: Câmara cria prêmios para homenagear pesquisadores ou instituições de destaque na ciência e no meio ambiente. O repórter Marcelo Larcher nos conta mais sobre as premiações.
17: A Câmara dos Deputados aprovou a criação de dois prêmios, um para homenagear pessoas e empresas de destaque na área de ciência e tecnologia e outro para reconhecer boas práticas de desenvolvimento sustentável. O prêmio dedicado à ciência e inovação recebeu o nome de César Lattes, físico e matemático brasileiro de renome mundial, conhecido por ter participado da descoberta de uma partícula subatômica chamada meson-pi, importante para o conhecimento nuclear. O prêmio César Lattes será destinado a empresas e pesquisadores com atuação de destaque em ciência, tecnologia e inovação. Serão até 5 homenageados por ano, escolhidos pela Comissão de Ciência, Tecnologia e Inovação da Câmara. O prêmio é concedido desde 2021 pela comissão. Com a aprovação do projeto apresentado pelos deputados Márcio Gerri, do PCdoB do Maranhão, e Geraldo Rezende, do União do Mato Grosso do Sul, passa a ser um reconhecimento oficial da Câmara a pessoas e entidades que contribuem para o desenvolvimento da ciência, da tecnologia e da inovação no Brasil. O relator da proposta foi o deputado Inácio Arruda, do PCdoB do Ceará.
18: Ao homenagear a figura de Lattes, o projeto torna perene uma premiação que representa um marco simbólico e institucional na valorização da ciência brasileira, por meio da associação do prêmio ao nome de um dos mais brilhantes pesquisadores da história do país. É oportuno lembrar que Lattes é uma das figuras mais emblemáticas da história da ciência do Brasil, tendo desempenhado um papel central na inserção do país no cenário científico internacional e na consolidação das nossas instituições de pesquisa.
17: Também foi aprovado o Prêmio Câmara Ambiental de Desenvolvimento Sustentável, que vai reconhecer até 15 pessoas ou organizações por ano por projetos na área de meio ambiente. Da Rádio Câmara de Brasília, com informações de Antônio Vital, Marcelo Larcher.
13: Desenvolvimento Regional.
14: Após 13 anos, o STF volta a analisar mudanças na lei dos royalties de petróleo. Rosângela Gomes, do Republicanos, defende a manutenção da atual partilha para o Rio de Janeiro, alegando que a Constituição garante o recurso para compensar os danos ambientais decorrentes da extração.
8: A legisladora lembra que o Estado já enfrenta dívidas altas e não pode perder mais receitas. Rosângela Gomes reforça que, apesar de entender a importância da partilha com o restante do país, a verba advinda dos royalties é vital para a saúde, educação e segurança do povo fluminense.
14: Paulo Lemos, do PT, parabeniza 5 municípios do Amapá que fizeram aniversário em 1º de maio. Ao citar a vocação econômica de cada um deles, o deputado destaca a importância da parceria entre o governo estadual e a bancada federal na transformação da realidade da população.
8: Paulo Lemos fala da produção agrícola e das belezas naturais de Porto Grande, que completou 34 anos, da mineração em Pedra Branca do Amapari, da criação de búfalos em Cutias do Araguari, da produção de pescados em Pacuúba e da localização estratégica de Itaubal, todas com 32 anos.
14: Agostinho Ribeiro, do PP, cita investimentos em obras de abastecimento de água no interior de Sergipe, com a inauguração de estações de tratamento e adutoras em municípios do Alto Sertão. Ele conta que as ações ampliam o acesso à água para milhares de famílias da região.
8: Agostinho Ribeiro lembra que os investimentos em infraestrutura hídrica fortalecem a produção agrícola, geram empregos e promovem desenvolvimento no sertão sergipano. Ele defende obras estruturantes como alternativa para melhorar a qualidade de vida da população nordestina.
13: Trabalho.
14: Alfredinho, do PT de São Paulo, comemora a definição de uma data final para a votação do relatório da Comissão Especial sobre o fim da escala 6x1. Ele sustenta que a redução da jornada vai gerar oportunidades de trabalho e que os empresários vão se adaptar bem às mudanças.
8: Sobre o risco de demissões, Alfredinho pondera que o desemprego resulta mais da automação e da robotização da produção do que de direitos trabalhistas e cita exemplos de países que mantiveram o crescimento econômico depois da redução da carga horária de trabalho.
13: Votação.
14: Câmara aprova projeto que regulamenta a profissão de trabalhador em refeições coletivas. O repórter Antônio Vital tem as informações.
1: A Câmara dos Deputados aprovou o projeto que regulamenta a profissão de trabalhadores em refeições coletivas. Esse profissional atua na produção, manipulação e distribuição de refeições em grande escala para empresas em ambiente não comercial, ou seja, não são aqueles que trabalham em restaurantes, mas sim no preparo de alimentos em escolas, hospitais e até em fábricas, ou seja, todos os lugares com refeitórios com capacidade para atender grande número de pessoas. Segundo a Associação Brasileira de Empresas de Refeições Coletivas, o setor emprega quase 300 mil pessoas e em 2025 forneceu mais de 40 milhões de refeições por dia. O texto aprovado trata de piso salarial, jornada de trabalho, adicionais de insalubridade e periculosidade, bem como de aposentadoria especial. O projeto remete essas definições para livre negociação entre patrões e empregados por meio de convenção ou acordo coletivo e para o que determina a legislação trabalhista. Deixa claro, por exemplo, que a jornada seguirá regras da Consolidação das Leis do Trabalho, a CLT, com possibilidade de jornadas diferenciadas e escalas de revezamento por negociação coletiva. E adicional de insalubridade ou periculosidade só em casos comprovados de más condições de trabalho, como explicou o relator da proposta em plenário, deputado João Carlos, do Republicanos do Amazonas.
21: Preserva-se nesse sentido a conformação constitucional da livre iniciativa e da autonomia privada coletiva, com especial destaque para o papel da negociação coletiva. No que se refere à aposentadoria especial, o substitutivo mantém alinhamento com a legislação previdenciária, deixando expresso que eventual reconhecimento do direito depende da efetiva exposição a agentes nocivos e do cumprimento dos requisitos legais e técnicos pertinentes.
1: O texto aprovado também prevê aposentadoria especial para segurados do regime geral de previdência social, desde que haja exposição habitual e permanente a agentes nocivos. Os profissionais de refeições coletivas também são aqueles que trabalham em cozinhas industriais, comunitárias, beneficentes e até em lugares como navios. O projeto que regulamenta essa profissão seguiu para análise do Senado. Da Rádio Câmara de Brasília, Antônio Vital.
22: Economia.
8: Luiz Carlos Auli, do Podemos do Paraná, é favorável ao programa Desenrola 2 do governo federal, mas acredita ser insuficiente se não houver o enfrentamento da cobrança de juros abusivos. Ele orienta as famílias a só aceitarem renegociações com descontos acima de 90%.
14: Segundo o deputado, a dívida de milhões de brasileiros é formada quase totalmente por juros, já que muitas vezes o valor principal é quitado nas primeiras parcelas. Para Luiz Carlos Raul, o governo também é vítima dos juros, o que o impede de formar caixa para quitar a dívida com rentistas.
8: Sanderson, do PL do Rio Grande do Sul, apresentou um projeto para criar o Programa Nacional de Renegociação de Dívida das Famílias, com uso de 100% do FGTS para quitação de débitos. Para ele, o Desenrola 2 é insuficiente para enfrentar o endividamento da população.
14: Segundo Sanderson, além de facilitar pagamentos, a proposta foca em educação financeira para evitar novas dívidas. Ele acentua ainda que o projeto desburocratiza a limpeza do nome do consumidor, facilitando sua volta ao sistema de crédito sem constrangimentos.
8: Vermelho, do PL do Paraná, destaca a importância do projeto que amplia de 81 mil para 130 mil reais o teto de faturamento do microempreendedor individual. Segundo ele, a proposta corrige a defasagem do limite atual e beneficia milhões de trabalhadores informais que atuam como pequenos prestadores de serviço.
23: Nós estamos em 2026 e é claro que já estamos atrasados na atualização do valor de faturamento para o microempreendedor individual. Muitas pessoas usam o MEI. É o mecânico, é o corretor, é a manicure, é a cabeleireira, é o prestador de serviço esporádico, o pintor, o encanador, aquele cara que vem te atender na residência. Ele não é um cara fichado.
14: Vermelho também informa que a comissão especial foi instalada para analisar a proposta, defendendo a tramitação rápida do texto. A ideia, segundo o deputado, é atender a demanda dos empreendedores e permitir que a matéria siga o quanto antes para a sanção.
8: Termina agora o Jornal Câmara dos Deputados, com trabalhos técnicos de Everson Urani e apresentação de Márcio Aquiles Sardi e José Carlos Andrade. Uma ótima noite para você.
14: Você fica com as notícias do Tribunal de Contas da União. Boa noite.
24: Minuto do TCU.
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0: Obrigada, Diego e Vitor Hugo.
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2: Bom dia, Sérgio!
4: Bom dia, Brasil!
3: Alô, bom dia!
4: Bom dia, caboclada! Quarta-feira! Bom dia, bom dia! Um novo dia! 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

Bom dia! Bom dia, bom dia, alegria! Quarta-feira gostosona, estamos chegando para mais uma edição bacana do Alô Bom Dia. Estamos vivendo a quarta-feira, 13 de maio do ano 2026, Dia Mundial do Coquetel, Dia da Fraternidade Brasileira, Dia da Abolição da Escravatura, né, gente? De 1888, né? Se comemora hoje, então, este dia. Desde 1988, Dia Nacional do Chefe de Cozinha, Dia da Estrada de Rodagem e Automóveis, Dia do Zootecnista. E hoje também é o seu dia. Parabéns para você, saúde, paz, tudo de bom. Bora acordar o Brasil.

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2: É muita música e alegria no começão do seu dia, gente. Obrigado pela audiência. Uma quarta-feira abençoada para todo mundo, viu? Vem comigo, estamos aqui.

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1: Alô? 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
0: Bom dia, alegria. Bora zapiar, bora pro WhatsApp falar com a caboclada de todo o Brasil. O pessoal vai acordando, é quarta-feira. Alô, bom dia.
3: Bom dia, meu amigo. Tô aqui na escuta, agarrado no pé do Eita.
0: Aí sim, menino.
3: Fala aqui de Costa Rica, MS.
0: Boa, legal.
3: Manda aquela moda pra nós aí, até tempo aí. Bença pai, bença mãe.
0: Essa é bonita.
3: Positivo.
0: Deixa com nós, vou caprichar pra você. Alô?
4: Bom dia, Fontenelle.
0: Bom dia.
4: De Terras Quatro aqui de Piracicaba, São Paulo.
0: Ô, meu irmãozão.
4: Toca uma música aí pra
0: Qual?
4: Mim. Do César e Paulinho.
0: Opa.
4: Pode ser qualquer uma deles. Um abraço.
0: Um abraço forte pra dar sorte nesta quarta-feira gostosa.
5: Bom dia, Sérgio Fontenelle. Bom dia, meu amigo. Aqui é o Joel Tarnelli, de Três Rios, Rio de Janeiro.
0: Ô, Joel, tá bom?
5: Se você tiver aí, puder tocar Christian e Ralfen.
0: Legal.
5: Bom dia a todos os ouvintes.
0: Bom dia, menino. Obrigado pela audiência. Você pediu e a gente traz pra você. Sensível demais.

0: fazendo uma viagem pela história da música sertaneja.
1: Boa quarta-feira para todo mundo, gente. Bom dia.
2: Alô, bom dia.

César e Paulinho no Alô, bom dia, o programa Um Caprichadão, o sertanejão número um do seu rádio, que vai despertando para mais um dia, né, gente? Jorge Chocolate está em Paraíba do Sul, tá aqui com nós, o João Barbeiro, né, em Várzea da Palma, sempre acompanhando o Fontenelle, o Sérgio Henrique no Núcleo dos Bandeirantes também com a gente, né, Sérgio? Alô, meu amigo, o Alvimar Lopes está com a gente em Marcos, aquele abração especial, viu? A minha amiga Késia em Cabo Verde também tá por cá, Carlos em Paragominas, o Jair está em Guaxupé, não é, Jair? Aquele abração, o João Antunes está em Rio Claro, tá todo mundo aqui na quarta-feira gostosa.

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0: Você acorda diferente, viu, gente? Feliz, cantando, ouvindo a boa música sertaneja. Nada melhor do que acordar ouvindo música boa. 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
3: Bom dia, moçada! No Centro de Agro de hoje, vamos falar da atemoia, aquela prima da fruta do conde. A atemoia é um cruzamento que deu muito certo. O segredo para o sucesso do pomar é o manejo da poda e da produção. Diferente de outras árvores, a atemoia precisa de podas programadas para florescer na época em que o preço está melhor. Além disso, ela é mais resistente ao transporte que a pinha comum, o que permite ao produtor vender para mercados mais distantes sem perder qualidade do fruto. Esse foi o Centro do Agro. Um bom dia para você.
0: Bom dia para você, boa quarta-feira. Agora tem o Mococa e o Paraíso aqui no Alô, bom dia. Ó, modão gostoso, caprichado, orelhão azul. Bora acordar, gente, bora despertar, bora juntos no rádio. Nesta quarta-feira gostosa, bom dia.
4: Aqui é o Mococa, o Paraíso, mandando um abração ao nosso grande amigo Sérgio Fontenelle. Um abração do Mococa, um abração do Paraíso.

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1: Bora resumir a nossa história em música boa! Bora nessa, bora acordar, gente!

0: Zezé de Camargo, Momento A2 de 1986. Bom dia!
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1: Alô? 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
0: Bom dia, alegria! Bora pro WhatsApp, bora falar com o Brasil. O pessoal acorda cedinho, ligado aqui com o Fontenelle. Alô, alô, bom dia!
4: E aí, Fontenelle, tudo bem? Eu sou Rildo Almeida.
0: Chique!
4: Moro aqui em Oriximiná, sul do oeste do Pará.
0: Parazão.
4: Toca aí uma música aí em festa de rodeio aí pra curtir.
0: Leandro e Leonardo, modão cabeceira. Vou caprichar pra você, tá? Alô?
5: Bom dia, meu amigo Fontenelle.
0: Bom dia!
5: Aqui é o Sargento Gesiel, Cabo Leandro, em Eldorado dos Carajás, Pará.
0: Legal.
5: Toca a música aí, Bijuteria.
0: Olha aí.
5: É Bruno e Marrone.
0: Bruno e Marrone, deixa comigo, Cabocrão. Tá fazendo a ronda aí, né? Alô, bom dia.
6: Fala, Fontenelle, bom dia, meu amigo. Bom ou não?
0: Bom, lógico.
6: Aqui é o Rony aqui de Águas Lindas, de Goiás. Toca uma música pra nós aí, Empleitada Perigosa, Tinha um Carreiro e Pardinho.
0: Só se for agora, vou caprichar pra você, tá? Agora tem Leandro e Leonardo. Festa de rodeio, no Alô, bom dia.
7: Bom dia.
0: Bora juntos, é quarta-feira, gente.
7: Alô, bom dia.

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1: Obrigado pela carona, amigo caminhoneiro, motoristas de aplicativos.

Bruno e Marrone, Bijuteria no Alô, Bom Dia, o programão Sertanejão Cabeceira, número 1 do Brasil. Você sabe que a música sertaneja tem várias vertentes, né, gente? Bruno e Marrone, por exemplo, já é da nova geração, né? Já não se considera tanto raiz, é uma coisa que a gente leva pro lado do clássico, do sertanejo romântico, né? Melhor dizendo, que acaba se tornando clássicos algumas músicas, né? Tem várias clássicas aí do Bruno e Marrone, que é um hino, na verdade, e essa é uma delas, tá? E o raizão mesmo, ele se destaca muito na programação aqui do Fontenelle e também no pendrive de modão. 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São mais de 3 mil modas, chega ali aproximadamente a 3.500 modas, tá? É o queridinho dos caminhoneiros de todo o Brasil. Bom dia!

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0: muita música e alegria no começão do seu dia. Bora juntos nesta quarta-feira, acordando, despertando para mais uma manhã, para mais um dia. Bom dia!
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3: Em qualquer caminhão ou implemento eletrificado, as baterias de lítio são fundamentais. Ainda não existe outra solução tão leve e potente. Usada com sucesso nos veículos desde 1997, parece ser uma ideia perfeita, mas não é. Existem vários problemas difíceis de resolver. A mineração dos materiais é complexa, as células podem pegar fogo ou explodir, demoram para carregar e a reciclagem é bastante cara. Como a produção de baterias cresce sem parar, muitas empresas e cientistas estão pesquisando melhorias ou substitutos para o lítio. O Brasil, com todas as suas riquezas, minerais e florestais, também está participando dessa corrida tecnológica e tem grandes vantagens. Um exemplo é a bateria de lítio com nióbio. É segura, dura mais e carrega rápido. Sua pesquisa uniu a CBMM, Volkswagen e Toshiba. Outra parceria entre a Klabin e o Senai aposta no uso da lignina craft, um resíduo da celulose para substituir o grafite sintético das células. Entre 2006 e 2016, também tivemos protótipos com baterias de sódio criados pela Fiat, Iveco, Agrale e Itaipu. Essa tecnologia está voltando. Outra opção é unir o lítio ao enxofre. Quase tivemos uma fábrica em Minas, mas a empresa faliu. Agora, a Stellantis está investindo na ideia. 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
0: Mato Grosso e Matias, de igual para igual, na quarta-feira gostosa.
6: Alô, bom dia!

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0: Mike Lian. Falei, tá falado no Alô, bom dia, boa quarta.
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1: Alô? 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
0: Bora zapear, bora lá pro WhatsApp. Ah, bora falar com o Brasil. O pessoal tá por aqui. Alô, bom dia.
4: Bom dia, aqui é o Antônio, aqui de São Sebastião de Bela Vista, sul de Minas.
0: Ô, Antônio, tá bom?
4: Manda uma moda pra nós aí. João Renio, Reni, Alzeste.
0: Boa, vou tocar pra você, tá, meninão? Alô, bom dia.
5: Bom dia, Fontinelli. Tudo bom, meu amigo?
0: Tudo em Riba.
5: Estou aqui em Corinto.
0: Legal, irmão.
5: Tô aqui sentando meu velho querido banco aqui, querido João Almeida, com o Sérgio Reis.
0: Legal.
5: Filho adotivo.
0: Filho adotivo.
5: Beleza?
0: Boa moda, vou caprichar pra você aqui. Alô, bom dia.
6: Bom dia, Fontinelli, Marcão Careca aqui de Pirapora.
0: E aí, Marcão?
6: Minas. Manda um modão aí que tá nós com Sérgio Reis, que eu quero oferecer pra todos os ouvintes.
0: Deixa com nós.
6: Beleza, meu irmão?
0: Beleza, meu irmãozinho, boa quarta-feira pra você, vamos trazendo o filho adotivo, Sérgio Reis. Boa quarta.

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1: É o nosso WhatsApp para você continuar participando, pedindo sua moda e mandando seu alusão para quem você quiser.

0: João Torres, sem bateria e sem carregador aqui no Alô Bom Dia, o programão sertanejão número 1 do Brasil. 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

0: Estamos no ar em todo lugar, bora juntos aqui no rádio e na internet em mais uma hora gostosa. Boa quarta!
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3: Deus abençoe você e toda a sua família. Uma excelente quarta-feira para você que sintoniza o Sérgio Fontenelle no Alô Bom Dia. Eu tenho certeza de que Deus vai falar muito ao seu coração através deste programa. Mateus capítulo 3, versículo de 13 a 17. Naquele tempo, Jesus veio da Galiléia para o Rio Jordão a fim de se encontrar com João e ser batizado por ele. Desejo de Jesus. Mas João protestou, dizendo: eu preciso ser batizado por ti, e tu vens a mim? Jesus, porém, respondeu-lhe: por enquanto, deixa como está, porque nós devemos cumprir toda a justiça. E João concordou. Depois de ser batizado, Jesus saiu logo da água. Então o céu se abriu e Jesus viu o Espírito de Deus descendo como pomba e vindo pousar sobre ele. E do céu uma voz que se dizia: este é meu Filho amado, no qual eu pus o meu agrado. Palavra da salvação. Abra sua Bíblia em Gálatas capítulo 13, versículo de 26 a 27. Porque todos sois filhos de Deus pela fé em Jesus Cristo. Todos vós que fostes batizados em Cristo, vos revestistes de Cristo. Já não fala de João Batista, agora é o batismo em Cristo. Por isso ele foi batizado, para gerar o novo batismo. Abra sua Bíblia em João capítulo 1, versículo de 12 a 13. Mas a todos aqueles que o receberam e aos que creram no seu nome, deu-lhes o poder de se tornarem filhos de Deus, aos quais não nasceram do sangue, nem da vontade da carne, nem da vontade do homem, mas sim de Deus. O que significa o nascimento de Deus? É aquilo que Jesus falou para Nicodemos. Aliás, eu quero que você abra essa passagem agora. É João capítulo 3, versículo 5. Respondeu-lhe Jesus: em verdade eu te digo, quem não renascer da água e do Espírito não poderá entrar no reino de Deus. Nascer de novo, e Jesus deixa claro, da água e do Espírito. Jesus está falando de batismo. Gente, é muito importante o batismo. Olha, o batismo foi o dia mais importante da sua vida. Se você não sabia disso, eu estou lhe contando. O batismo foi o dia mais importante da sua vida. O batismo foi o dia mais importante da minha vida. Não foi o dia que você concluiu a faculdade. Sem batismo, todo o resto perderia o sentido, porque você ainda estaria amarrado a tantas coisas que todo o resto perderia o sentido. O batismo foi o dia mais importante da minha vida. Que Deus te abençoe em nome do Pai, do Filho e do Espírito Santo. Amém.
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3: Eu quero clamar agora por você, quero clamar pela sua família. Senhor Deus, libera agora o teu Espírito Santo sobre cada pessoa que acompanha este programa. Vem, Espírito Santo, enche todos os que estão acompanhando este programa agora. Libera, Senhor, para esta pessoa o que ela mais precisa, para o corpo e para a alma. Libera, Senhor, curas e libertações em nome de Jesus para esta pessoa que escuta e para toda a sua família. Eu clamo a tua poderosa bênção. Visita agora com bênção de proteção. A bênção que só o Senhor pode dar. Proteção. A bênção que

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2: Boa quarta, gente! Bora juntos no rádio, na internet, onde quer que você esteja. Aumente o volume do rádio.
3: Bom dia!
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0: Assino com X, Patrícia e Emanuela, aqui no Alô, bom dia.
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3: Alô?
1: Alô, bom dia.
0: Bom dia, alegria. Bora zapiar, bora pro WhatsApp. Alô, bom dia.
4: Bom dia, bom dia, Fontenelle, ligadinha aqui do Céu Norte, aqui, tamo madrugando. Legal. Aqui, solta um modão, tinha um carreira aí pra nós aí.
0: Vou sapecar uma
4: pra
0: você.
4: É o Alex que tá mandando aí.
0: Ô Alex, aquele abraço, boa quarta pra você, meninão.
5: Alô, bom dia, Fontenelle, eu queria que você tocasse a música Meu Pão de Mel, meu
0: Olha aí.
5: Marido que tá aniversariando hoje, mas não vai dar, só amanhã, né? Terminou o programa, todas as madrugadas eu ouço o seu programa.
0: Que legal, meu bem.
5: Eu sou Raimundo Lima, daqui do Garapé da Raiz, em Alenquer.
0: Ô, dona Raimunda.
5: Alô, bom dia.
0: Bom dia, foi aniversário do seu esposo esta semana, a mensagem tá bem atrasada, mas feliz aniversário pra ele, tá? Alô?
6: Bom dia, bom dia, bom dia, bom dia, meu
0: bom
6: amigo.
0: Bom dia.
6: Como é que tá você, tudo em paz e tranquilo? Tá bom, graças a Deus, tô aqui já curtindo o seu programa.
0: Chique.
6: Esse toca um modão pra mim aí hoje.
0: Agora.
6: Ó, de Renan Raí, Amor Proibido.
0: Ah, vou tocar essa daqui, ó. Te amo de coração, Renan e Raí. O Raí que tá passando aí por momentos difíceis, né, gente? Vamos aqui na torcida pedir a Deus, né? Que ele se restaure o quanto antes. Essa dupla é sensacional. Bom dia.
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2: É muita música gostosa no começão da sua quarta-feira, gente. Bora acordar, bora despertar, bora, tamo juntos.

Tem, não tem, Tião Carreira e Pardinho no Alô, bom dia, o cabeceira do seu rádio, abraçando os ouvintes de todo o Brasil. Washington Novaes está com a gente em Arenápolis, aquele abração pra você, viu? Milson Moreira, sempre por cá com nós, né, Milson? Paulo Barbosa tá em Buritizeiro também, tá ligadão aqui com o Fontenelle, aquele abração especial, tá? O Manuel Alves, ô Manuel, você tá bom, meninão? Tá em Caim, na Bahia. Alô, minha amiga Clarice Prado, em Paraibuna, tá sempre com nós. Jurandi, Parapuã, também ligadão aqui. Elza Maria, em Buritizeiro. Meu amigo Anderson Bisola, em Oswaldo Cruz, já fez o cafezinho aí, Anderson? Ah, meninão, tá sempre com nós nas manhãs. A Janete, ô Janete, tudo bem? Guaratuba, Paranazão, tá com nós. O Juca Romão também tá por aqui. O Roberto, em Indaiatuba. E o meu amigo, o Jabes, está com a gente em Araraquara, aquele abração pessoal de Araraquara. O Newton Barbosa em Mineiros também tá com nós, aquele abração aí pra todo mundo, né? Aquele alô pro Vandésio em Buritizeiro, tá por cá também. O meu amigo Valtair em Mineiros, também ligadão. Washington Souza em Nortelândia, minha amiga Dona Zefinha em Ponto Novo, sempre com nós. O Padre Claudinei está com a gente em Reginópolis, São Paulo, né, padre? Sua bênção. O Isidório Pereira está em Palmas, tá aqui com nós também. O Antônio Feitosa em Paragominas. O Osvaldo tá em Joinville com nós, né, Osvaldinho? Aquele abraço, boa quarta-feira. Olá.

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2: Bom dia, Sérgio Fontenelle, estamos aqui com mais um capítulo da história, estamos contando a história do Alan e Aladim. Eles foram pintar a casa do Marciano, se apresentaram, cantaram pro Marciano e o Marciano ficou invocado com os dois. E aí, naquela época, a gravadora Copacabana estava procurando artistas porque o casting da concorrente estava muito bom, né? E a Copacabana tinha o trio Parada Dura, que é ótimo, excelente, tinha o Chitãozinho e Chororó, e tinha o João Mineiro e Marciano, né? Então, tinha que pegar uma dupla pra poder engrossar o caldo ali. Rapaz, quando mostraram o Alan e Aladim pra Copacabana, meu Deus do céu, o diretor, que é o Amaral, ficou louco. Aí o Amaral, sabe o que ele fez? Ele gravou um disco com o Alan e Aladim, mas um disco mais sertanejo, mais caipira, né? Tanto é que eles gravaram aquela música Tardes Morenas, de Mato Grosso, né? E aí, aquele disco não emplacou muito, não. Mas como era a década de 80, a música sertaneja estava em ascensão, eles insistiram. Aí, nisso, a Copacabana acabou lançando, nesse meio tempo, as Marcianas, e aí começou a investir mais fundo nas Marcianas, e deixou um pouquinho de lado o Alan e Aladim. Aí, em 1987, quando a música sertaneja estava passando por uma transição muito grande, né? Tava chegando ali no mercado Christian Ralph, estourado, né? Mato Grosso e Matias, Felipe Falcão. Aí vem o Alan e Aladim com uma pedrada. Essa pedrada mudou a história dos dois. O nome da música? Só Liguei Pra Dizer Que Te Amo. Liguei Pra Dizer Que Te Amo. Uma música linda demais. Começou a tocar em tudo que é lugar. Os radialistas enlouqueceram. E aí o disco, Sérgio, ele teve muita sorte, porque veio um disco com muito sucesso, sabe? Ó, Liguei Pra Dizer Que Te Amo, Dois Passarinhos, A Dois Graus, Inimigo do Peito, mas só música boa. Então, o Alan e Aladim despontou no Brasil inteiro e o sucesso chegou muito rapidamente. Mas amanhã eu continuo essa história, Alan e Aladim, aqui dentro do Alô Bom Dia.
0: Valeu, Galones! Amanhã você volta. Agora tem um clássico de Alan e Aladim. Só Liguei Pra Dizer Que Te Amo, a música que colocou eles, né, no mercado de uma vez por todas. A gente toca aqui.

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2: 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Estamos juntos tomando aquele cafezinho gostoso para começar mais um dia. Ao seu lado, ouvindo a boa música sertaneja.
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0: Vai Embora, 1993. Zezé de Camargo e Luciano. Que sucesso, que clássico da música. Bom dia.
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2: Alô?
3: Alô?
1: Alô? 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
0: Bora tomar mais um cafezão, mas antes vamos saber quem está do outro lado, quem está acordando cedinho com a gente. Bora lá, alô, bom dia.
4: Fala, Fontenelle.
0: Opa.
4: Rafael aqui do Paraná. Nós ouvimos essa rádio que é potência no Brasil e no mundo.
0: Que legal.
4: Vamos lembrar um grande sucesso que longe também se ama, de Milionário José Rico.
0: Oh, moda.
4: Ofereço a todos os radialistas.
0: Obrigado.
4: E ouvintes, essa música é modão.
0: É caprichado, viu? É modão cabeceira. Alô?
5: Sou Valdeir de Carai de Minas. Manda um alô aí pra Valdeir de Carai de Minas e o Neto Herdeiro.
0: Boa.
5: O Jerônimo Neto.
0: Jerônimo Neto, todo mundo ligado aqui com Fontenelle. Alô, bom dia.
6: Bom dia, bom dia, bom dia, Fontenelle.
0: Bom dia.
6: Tudo bem? É o Marcos, Araraquara, São Paulo.
0: Ô, Marcão.
6: Ô, Fontenelle, se for possível, toca um modão pra nós.
0: Qual que você quer, nego?
6: Pagode. Em Brasília.
0: Ah, tinha um Carreiro e Pardinho.
6: E oferece pra todos os seus ouvintes.
0: Deixa com nós, meu irmãozão. Agora tem Antônio e Vitor Hugo. Já pede pra mim aqui o link pra você se cadastrar na promoção, tá, gente? Não perde tempo, não, tá bom? Uma quarta-feira abençoada. 0800-558-0057. Fala comigo!
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2: É pra você começar o dia bem desse modelo mesmo que a gente gosta na quarta-feira mais gostosa.
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4: Pega a chuva!

0: Esse é o Barreirito Júnior com o Creone Quebra Topete no Alô Bom Dia, o programão sertanejão, o número um do Brasil. E se vai acordando nesta quarta-feira, gente, vai acompanhando o Alô Bom Dia, você em todo o Brasil. 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

0: muita música e alegria pra você começar bem a tua quarta-feira, começar bem o seu dia. Ah, vem comigo, aumenta o volume do rádio, bora despertar cantando e sorrindo.
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3: Olá, ouvintes do Alô Bom Dia e ouvintes do Grande Fontenelle. Uma excelente quarta-feira para você. Eu sou a Marina Geller e o tema de hoje no Mulheres do Agro é o cuidado com o que faz o agro acontecer. Nós mesmas, mulheres. Vamos lá, mulherada forte, a gente precisa se cuidar. Muitas vezes na correria, da colheita, do plantio, esquecemos de cuidar da nossa própria saúde. A mulher no campo acumula muitas funções. Muitas mesmo, cuidar da casa, dos filhos, da gestão rural. Mas é preciso um equilíbrio nisso, tá? É importante demais. Se olhe no espelho, se cuide, passe seu creme, faça a sua atividade diária. Estar bem fisicamente e mentalmente é fundamental para você tomar decisões e ter longevidade na lida. Hoje quero convidar você, mulher do agro, a olhar para si mesma. Olha o quanto você é importante para essa propriedade rural. Com o mesmo carinho que você olha para sua lavoura, para o seu negócio rural, para o seu negócio na fazenda ou para o seu rebanho, enfim. Bem, esse foi mais um Mulheres no Agro. Eu sou a Marina Geller, me segue lá no Instagram, @MarinaGeller, e eu volto amanhã. Um excelente dia para vocês. Fiquem com Deus, até amanhã. Vá de butina que de salto não combina, mulherada. Tamo junto.
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0: De volta amanhã no Alô Bom Dia. Agora tem quem, hein? Tem Matão e Monteiro, Jogado às Traças. Bom dia.

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0: Zé Caboclo e Caboclinho, saudade de Araraquara. Boa quarta-feira.
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0: Bora zapear pelo Brasil, já se aproximando aí do finalzinho do programa, mas eu quero falar com você. É muitas mensagens que vão chegando uma atrás da outra, não dá pra colocar todo mundo no ar, mas na medida do possível eu vou atendendo durante a semana. Alô?
3: Bom dia, meu amigo Fontenelle, tudo bem?
0: Tudo.
3: É o Beron que tá falando.
0: Ô, Beron.
3: Eu gostaria de pedir uma música aí, se for possível.
0: Qual moda, acabou?
3: O Voo do Condor, Mato Grosso e Matias.
0: Eu
3: ofereço pra todos os ouvintes da rádio.
0: Valeu, meu irmãozão, boa quarta-feira pra você, alô.
4: Aqui é Daniel de Cajamar, São Paulo. Gostaria de ouvir.
0: Tudo jóia.
4: Franguinho na panela.
0: Boa moda, vou caprichar pra você. Alô, bom dia.
5: Eu queria que você mandasse uma música pra mim aqui, pro Biton, no...
0: Legal.
5: Santa Rita, Goiás.
0: Alô, Goiás. Qual?
5: Estrela de Ouro.
0: Tião Carreiro e Pardinho.
5: Pro Geraldino Bote, para todo mundo que estiver vindo.
0: Valeu, meu irmãozão. Quarta-feira abençoada aí pra todo mundo. Agora tem João de Souza e Bonifácio. Macio demais. Boa quarta, turma.
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0: Agora são 6 horas. 6 horas pontualmente na manhã desta hoje, uma quarta-feira, dia 13. Quarta-feira, 13 de maio do ano de 2026. 6 horas é hora de eu falar do Bom Dia Melhor. Bom Dia Melhor para você que está ligado no novo ou velho Bom Radinho FM de faixa estendida, cravado lá nos 82.9, que é para ficar de boa. Bom Dia Melhor para você que está conectado conosco pela Rede Mundial de Computadores, nos acompanhando pelas redes sociais, pela internet. Lá no Facebook você pode nos acompanhar com áudio e vídeo, com som e imagem. 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Você pode acompanhar a programação da Melhor com áudio e vídeo pela Rede Mundial de Computadores. Na Rede Mundial de Computadores tem também um aplicativo chamado WhatsApp. Além de você nos acompanhar, você pode participar. Aliás, você é personagem importante do nosso programa, porque todo dia nós dedicamos um tempo do nosso programa aos nossos ouvintes aqui. Todo dia a gente está lendo as mensagens que a gente recebe no chat do YouTube, né? Tem gente que manda mensagem, mas no chat do YouTube a mensagem tem que ser curtinha, né? Então, recomendo usar uma outra ferramenta, que é o WhatsApp. Aliás, recomendo que você adicione o nosso WhatsApp, o 19-3404-4000, nos seus contatos, aí no seu celular, 19-3404-4000. E aí use e abuse, mas use e abuse mesmo do WhatsApp. Pode reclamar, pode denunciar, pode resmungar, pode desabafar, pode elogiar. Se encontrar alguma coisa que vale a pena um elogio, poxa, foi bacana pra caramba, compartilha com a gente aqui, mande sua mensagem pra cá. De texto eu leio, de áudio ou vídeo a gente coloca no ar. Se tiver um problema aí de buraco, rapaz, problema de buraco. Que tem nas ruas de Limeira é buraco, né? É assim, né? Um atrás do outro, né? Uma sequência. Não tem um só. Tem sequência de buracos. O duro é você decorar tudo na cabeça para desviar deles na hora certa. Difícil, tá difícil decorar todos na cabeça. Mas enfim. Qualquer coisa que, de repente, você achar que a gente deve chamar a atenção das autoridades, mande sua mensagem para cá, participe. O assunto que você quiser ver tratado aqui vai ser abordado no nosso programa. Quer falar do detergente IP? Aqui é o lugar. Mande sua mensagem para cá. A gente pode falar do IP, pode falar do Minuano também, viu? Do Limpol, o que mais que tem? Que outras marcas? Outras marcas que tiver, a gente pode falar também. O importante é a sua participação e o seu a sua contribuição para o nosso debate aqui, para a nossa discussão dos problemas desta cidade, dos problemas deste Brasilzão de Deus, dos problemas deste mundão de Deus. Nós estamos aqui na Avenida Lauro Corrêa da Silva, estamos instalados aqui, que fica a nossa sede, daqui do nosso estúdio. Eu vejo lá o movimento dos veículos que descem, sobem, as pessoas também que andam por aqui na Avenida Lauro Corrêa da Silva. A gente está vendo o movimento lá fora, está escuro agora. Ainda o sol não botou a cara para fora, mas a gente está vendo todo o movimento aqui. Daqui a pouco nós vamos falar da previsão do tempo. Aqui nos nossos estúdios, estou eu aqui na apresentação do programa. Do outro lado da minha frente está a consagrada Joyce, comandando a central de operações, mouseando os computadores que estão à frente dela, operando a mesa de áudio também. Está toda encapotada hoje também, porque hoje está friozinho. Não tanto quanto ontem, mas está friozinho também hoje, não é, Joyce? Bom dia.
1: Bom dia, Ivan.
0: Está tudo bem?
1: Está tudo bem.
0: Está tudo certinho, tudo limpo. Apesar do frio, está tudo bem?
1: Apesar do frio,
0: nada que um bom cappuccino,
1: um cafezinho,
0: um bom cappuccino não resolva, não é?
1: Qualquer coisinha quentinha já ajuda.
0: O bom do frio é isso. Um cappuccino, um chocolate quente, um cafezinho, resolve de boa. Um chá, tem gente que gosta de chá nessa
1: também,
0: época do ano, né?
1: Ontem
0: gente...
1: à tarde eu tomei chá.
0: Tomou chá? Chá do quê?
1: Chá mate.
0: O quê? Chá mate?
1: É
0: mesmo? Você gosta de chá mate com açúcar ou sem açúcar?
1: Com açúcar.
0: Ah, muito bem. Chá mate com bolacha?
1: Com bolacha, com pão.
0: Yeah.
1: Aquele pãozinho da tarde.
0: Oh. Essa é a Joyce. que está aqui no controle das coisas aqui, viu, gente? E daqui a pouco a gente vai para as ruas de Limeira, daqui da Avenida Lauro Correia da Silva. Nós vamos para algum ponto da cidade onde está o repórter Carlos Gomide. O repórter Carlos Gomide, que vai trazer para a gente as informações daquilo que aconteceu na noite passada, nessa madrugada na cidade de Limeira. Está acontecendo também na manhã desta quarta-feira, 13 de maio. Quarta-feira, 13 de maio.
1: Nós falamos de pãozinho, eu queria fazer um agradecimento bem rapidinho.
0: Claro.
1: O Laércio que passou aqui ontem.
0: Quem que passou ontem?
1: O Laércio.
0: O Laércio passou aqui?
1: Nosso ouvinte.
0: É mesmo?
1: Sim.
0: Passou aqui e fez o que, o Laércio?
1: Ele passou aqui e deixou um pãozinho pra
0: mim. Ah, tá vendo?
1: Então, muito obrigada.
0: Ah, por isso o chazinho de ontem à tarde.
1: Também.
0: Ah, muito bem, tá explicado o chazinho, o chamate de ontem à tarde. 6:06, agora 6:06. Ó, a temperatura mais baixa deste ano aconteceu ontem, às 7 horas da manhã, quando os termômetros da CETESB cravaram exatamente 8 graus, nem mais nem menos. Depois disto, a temperatura foi se elevando gradualmente até atingir os 26,4 graus. 26,4 graus, gente,

0: Roderjan Ferraz, mandando bom dia pra gente aqui também. Luciana Souza, bom dia pra Luciana. A Sônia Santos também está aqui mandando bom dia, nos abençoando nesta quarta-feira. Adriano Adai, Chile Aparecido Claudino também nos abençoando. O Ivo Cardoso mandou bom dia. Maria de Jesus também nos abençoa aqui, muito obrigado. O Edson Orsi falou um bom dia. A Luciana Souza mandou um oi aqui para o Paulo Gachê. O Adelmo Bellinelli está aqui, bom dia, Adelmo. Flávio Romero também mandando um bom dia para a gente. Cecília Escavaça, Valdirene Magalhães mandou bom dia pra gente. Juliana Carossi, bom dia, Juliana, sempre presente. Francisco Martins, doutor Francisco Teixeira Martins, está lá em Curitiba, bom regresso, doutor. O Vanderlei Cruz também passou por aqui, deixou um bom dia. A Eliana, a quem mais? Romildo Batista. Limeira, está dizendo que Limeira só tem cana, mais nada. Não, acho que tem alguns plantadores de... Tem gente plantando milho, tem gente plantando... Tem algumas...
1: Ainda temos produtores de laranja, eu acho.
0: Laranja, laranja, muito pouco. Pequenas sim. Propriedades, propriedades assim, familiares, né? Sim. Pequenas propriedades, basicamente, né? O Benedito do Dragone mandou um bom dia pra gente também, a Luciana Souza, Maria Helena. Geralmente, cana, o que o cara faz? O cara arrenda a terra dele, né? Ele tem um sítio, não quer mais produzir, a família não está mais interessada, o que ele faz? Arrenda para a usina. Pelo menos era assim que se fazia há uns tempos atrás. Não sei se hoje funciona isso. Acho que ainda funciona isso, né? Ele arrenda para a usina vai lá e paga uma mensal para ele, está tudo bom. O Evandro diz que o problema com o Ciagro é que termina com agro. A canhota detesta o agro. Brincadeiras à parte, parabéns pelo jornalismo e vamos que vamos. Obrigado, o Evandro. Mas dá para discutir isso que você está colocando aqui, né? A canhota detesta o agro. Quer dizer, a esquerda detesta o agro. Não. Não é isso. A esquerda questiona o agro. Questiona a forma como o agro é feito e tratado aqui no Brasil, né? É diferente, né? Não tem nada de detesta o agro, né? Questiona a forma, né? Essa coisa dos grandes latifúndios, dos grandes conglomerados empresariais, né, que levam vantagem sobre os pequenos. Né? Então, o pequeno produtor está sempre levando lambada. Né? É só você ver. Aqueles produtores lá do Nordeste, aquele cara que tem um sítiozinho no Nordeste, veja, no sertão do Nordeste. Eu falo isso porque eu com muita tranquilidade, porque eu já disse aqui várias vezes que eu gosto de assistir o Globo Rural. É um programa da Globo que eu adoro ver. Todo domingo eu pego pelo menos um pedacinho do Globo Rural. Então estou sempre vendo as coisas que estão noticiadas lá sobre o mundo do agro. E aí aparece aquele pequeno produtor do Nordeste. O cara planta lá uma rocinha de milho, o cara cria uma cabrinha, que é o que dá para criar lá no Nordeste, às vezes um gadinho de leite ali, uma duas vaquinhas de leite, mas é cabra, um gadinho de leite e uma rocinha de milho. O sufoco que aquele cara passa, cara. O cara não tem água, depende da chuva, né? não tem nada que o ajude, que contribui, que dê um apoio para ele. Ele não é agro. O cara que tem uma cabrinha, tem um sítio lá, cria uma cabra, cria um gadinho de leite, planta uma roça de milho, ele não é agro? Ele é agro, né? Por que aquele cara está abandonado? Ah, o agro é pop. Agro é pop aqui, ó. Né? Agro é pop aqui, ó, né? Esses grandes conglomerados, né? Que fazem propaganda nas grandes redes de televisão, né? Aí esse é pop, né? Por que aquele coitado lá que está lá no Nordeste, num sítiozinho, criando uma cabrinha, plantando uma rocinha de milho, por que aquele cara não tem o apoio que o agro tem? É isso que a gente questiona. É isso que tem que ser questionado, né? O Ney Camargo mandou um bom dia pra gente, a Cícera, Benedito Jesus está aqui, a Márcia Lima, o Laércio Ornag, o Zeca Didu, tá dizendo que tem as dúvidas dele se pode, ele está dizendo aqui no YouTube, dúvidas dele se pode, aquele negócio que o Gomide falou lá do síndico determinar que a mulher não vai mais entrar lá no prédio, né? Eu também tenho essa dúvida, né? Você viu que o doutor Francisco Teixeira falou, bom, depois da Assembleia, tem que fazer a Assembleia. A Assembleia vai determinar isso. E mesmo assim, se ela quiser, ela pode recorrer para a Justiça. Ela tem direito de recorrer para a Justiça, né? O Zeca está dizendo que ele mora no Sabiá também e diz que os síndicos conselheiros fazem leis que sobrepõem as leis do país. Se põem como juízes em qualquer ocorrência. Ele está

0: Questionando aqui. Sobre o caso do Orelha, será que o Ministério Público iria analisar mais de 2.000 provas se os envolvidos fossem humildes? Creio que não. Como se trata de figurões, é de praxe investigar ou não liberá-los. E aí ele acrescenta uma sobre o caso do RAP. O MP perdeu o prazo? Esses cifrões. Então, eu posso pensar isso, Zeca. Eu posso pensar isso. Será que alguém não fez uma malandragem? Né? Teve um caso da Xuxa. A Xuxa, certa vez, entrou na justiça contra a produtora. Lembra daquele filme que a Xuxa fez, que ela beijava um menino? Tinha um menino no filme, uma criança, um menino menor de idade, né? Era um menino dos seus, o quê? 10, 12 anos de idade. E ela dava um beijo no menino. Ela fez um filme que ela beijava um menino. E aí, quando ela ficou famosa, ela ficou, né, foi pra Globo, aquele negócio virou contra ela, aquele filme ficou ruim pra ela. A opinião pública não gostou daquele negócio. Ela foi condenada pelo Tribunal das Redes Sociais. Aí ela entrou na justiça contra a produtora do filme, porque ela queria que o filme não fosse exibido de jeito nenhum. E a produtora falou, não, eu tenho direito, o filme é meu, eu fiz o filme, eu paguei você, eu tenho direito, a obra é minha, eu vou veicular a obra. Então ela entrou na justiça. Aí foi uma brigaiada dela com a produtora. E o negócio era de milhões de reais. Era na base de milhões de reais aquela ação da Xuxa. E no meio do processo, os advogados da Xuxa perderam um prazo, né, porque a justiça trabalha com prazo. O advogado tem prazo que ele precisa respeitar. Se o advogado não apresentar uma prova dentro do prazo estabelecido pela justiça, danou-se, já era. E os advogados da Xuxa perderam um prazo lá e a Xuxa perdeu a ação. Aí, Zeca Didu, eu posso pensar, será que os caras não perderam o prazo porque levaram uma grana da parte contrária? Eu posso pensar, mas eu não posso jamais falar isso, porque eu não tenho prova, né? Pensar eu posso, mas falar eu não posso, não tenho prova, o que eu vou fazer? É assim que funciona o negócio, viu? Foi o bêbado que chegou perto da carreira. Foi o bêbado que chegou perto da carreira. Bêbado é fogo, né? Tá dizendo aqui a Josiane. A Marina Lima. Bom dia, Marina. Daniel. O caso da placa clonada foi ontem no Poupa Tempo e comunicar com o Detran. Não consegui, falaram que não é mais lá. Onde é que tá o Detran agora? Boa pergunta, onde é que tá o Detran agora? Aliás, Limeira nem tem Detran, né? Limeira. O Ciretran. Eu acho que é para funcionar lá no Poupa Tempo, não é, o Ciretran? Antigamente o Ciretran era aqui no Anel Viário, debaixo daquele, bem do lado daquele viaduto ali da Major Levi. O Ciretran era lá. Mudou. Eu acho que mudou lá pro Poupa Tempo, viu? Ciretran. É um negócio, a burocracia é fogo, viu? 7 horas e 16 minutos agora no WhatsApp. O agro só é agro por conta da esquerda. Embrapa, subsídios, pesquisa, direita nunca fez nada. Tá reclamando aqui. Você vê como que é? O negócio vira disputa política, né? Então essa coisa do agro. Ah, o agro é pop. Vira disputa política. Não, o agro. A esquerda é contra o pop. É contra o agro. Contra o pop do agro. Não é nada disso. Uma coisa é você questionar e outra coisa é você aceitar a coisa do jeito que ela vem. E outra coisa é você pegar a coisa, olhar e falar, não, peraí, por que que é assim? Não pode ser assado? Questionamento só. Oi, Joyce.
1: O Gomide pediu para avisar que está lá no Poupa Tempo agora.
0: O Ciretran?
1: Sim.
0: Muito bem. Ou a Ciretran, né? O Ciretran, aqui está aqui o Fernando. Fernandão! Fernandão, taxista, está mandando uma mensagem para a gente aqui. O Ciretran está junto ao Poupa Tempo, é isso mesmo. Está lá no Poupa Tempo. Era aqui no Anel Viário, perto do viaduto ali, o viaduto da Major Levi, passou lá pro Poupa Tempo. Como é que é o negócio? Mensagem de áudio para mandar para o ar aqui. Me permita, Joyce, mandar uma mensagem de áudio para o ar.
2: Bom dia a todos. Oi, Ivan.
0: Oi.
2: É o seguinte, pelo esse vídeo, quem caiu foi o rapaz que tentou subir em cima do caminhão aí.
0: Foi.
2: Tem criança, não tem nada.
0: É.
2: O caminhão tá passando, o cara quer subir, olha o carro de azul. De repente, não sei se tomou algum gole, alguma coisa.
0: Também não sei.
2: Cai, o caminhão tem nada a ver.
0: Também não sei. Também não sei, mas tudo indica que tomou uns gole. Ai, senhor. Nos últimos dias, dois homens esfaqueados, um queimado e outro atropelado. A violência feminina está escalando. Culpa da minimização ou minimização do crime cometido por mulheres. Elas estão se sentindo à vontade para matar impunemente. Quem será a próxima vítima das coitadinhas? A imprensa tem culpa nisso. Então, o Simar, que mandou essa mensagem, o Simar entende que mulheres, e é verdade, mulheres também agridem homens. Mulheres também matam homens, né? E o Simar entende que a imprensa tem culpa nisso, porque a imprensa fica tratando as mulheres como coitadinhas. Ah, coitadinhas das mulheres, são vítimas de feminicídio, enquanto as mulheres também matam. Mulheres também agridem, mulheres também ofendem. Então, ele acha que a sociedade está errada, que o olhar da sociedade para esse problema está errado. E que a imprensa tem culpa nisso, né? Tá certo. É o pensamento do Simar. Simar, nos convença de que nós estamos errados, né? Numa sociedade democrática, a coisa se funciona na base do debate, né? Eu tenho que convencer uma parcela da sociedade ou a sociedade que está acontecendo uma coisa que está errada e que nós precisamos corrigir, né? Então, você nos convence, faz o favor, nos convença que nós estamos errados em defender as mulheres que são vítimas de violência aqui no Brasil desde não sei quando, né? Não é de hoje que elas são vítimas, né, de violência, que nós estamos errados em defender o lado das mulheres, porque algumas mulheres também matam. Eu trabalho com, gosto de trabalhar com dados, a gente precisa trabalhar com dados estatísticos, né? Ele pega o número de o que, que tem de violência contra a mulher? Homens matando mulheres, homens cometendo violência contra... Tem lá os números que estão sendo divulgados mês a mês, aí se divulga no Brasil. Quantas mulheres morreram, foram vítimas de violência, né? E quantas mulheres mataram homens, quantos homens foram vítimas de violência da mulher. Vamos trabalhar com esses dados estatísticos. Vamos levantar esses dados e aí você nos convença, por favor, de que nós estamos errados. O que, que você acha disso, Joyce?
1: Eu acho bom.
0: O quê?
1: Eu acho bom. Também quero saber como que ele vai provar isso.
0: É, não é? Pegar dados estatísticos, né? Quantas mulheres mataram homens? Quantos homens foram vítimas de mulheres no ano passado, por exemplo? Vamos pegar esses dados. E quantas mulheres foram vítimas de homens no ano passado?
1: Em quais situações, por exemplo, que ele sente medo, não sei, de andar na rua ou algo assim?
0: É.
1: Se ele estiver sozinho.
0: É.
1: Eu gostaria de saber que
0: por
1: tipo
0: exemplo,
1: de situação,
0: né,
1: ele se sente ameaçado,
0: por exemplo,
1: pelas mulheres.
0: É uma boa colocação. Você vê como o debate é interessante? A Joyce colocou isso. Quando você sai na rua à noite, você é homem, sai na
1: durante
0: rua à noite,
1: também.
0: Você sente medo? Né? Uma mulher sai à noite à rua, ela tem medo. Tem medo
1: até durante o dia, dependendo
0: de ser atacada,
1: do lugar que
0: você,
1: né, passar.
0: Sim. Até mesmo durante o dia, ela tem medo de ser atacada. Um homem tem medo de ser atacado, sai para a rua, tem medo de ser atacado, por exemplo. Né? Então são debates. Então é isso, Simar. Você apresente o seu argumento, e o argumento do Simar é isso, tá vendo? A mulher matou um cara, ou tentou matar um cara. Outro dia uma mulher matou um cara. Né? Apresente o seu argumento, vamos debater, vamos discutir, vamos ver se a gente realmente está errado em defender as mulheres nesses casos, principalmente de feminicídio. Né? Sempre lembrando que a lei chama Maria da Penha, porque a mulher que foi vítima do seu ex-marido, né, ela tomou um tiro nas costas. Ela vivia, o cara não aceitava o fim do relacionamento de maneira nenhuma. O cara encontrava ela, sentava o porrete nela, arrebentava ela num cacete. E um dia ele foi atrás dela, ela virou as costas, foi embora, foi fugir dele, né? E deu um tiro nas costas dela. Ela ficou paraplégica, ela não morreu, ficou paraplégica, foi parar numa cadeira de rodas, né? E aí foi a partir daí que se estabeleceu a Lei Maria da Penha, uma lei de maior rigor para homens que agridem mulheres, né? Porque os dados estatísticos mostravam isso. Tanto é que no Brasil tinha um crime, no Código Penal brasileiro, tinha lá um artigo que falava da legítima defesa da honra. Se uma mulher traísse um homem, tivesse um caso, por exemplo, extraconjugal, o homem tendo caso extraconjugal é aos montes, né? O homem pode ter caso, é até bonito para a nossa sociedade, né? Ô, oh, você viu? O cara é casado, mas ele tem 3 amantes, né? É bonito. Oh, o cara é bom, hein? Bam, bam, bam da boca. O cara fica bonito, né? Quando a sociedade fala isso, né? Ele é casado, mas tem 3 amantes. Oh, o cara é bom, hein? É, o cara é bom. Dizem que o cara é bom, né? Se uma mulher arrumar um amante, quando havia essa lei da legítima defesa da honra, o marido podia matar a mulher. Podia matar a mulher, se ele pegasse a mulher e o amante, ele podia matar a mulher e o amante, chegava no tribunal, o advogado, não, peraí, é legítima defesa da honra. Ele matou a mulher e matou o amante, porque a honra dele foi maculada.
1: Sim.
0: Havia isso no Código Penal brasileiro. Né? Então, você vê como tudo era feito para que o homem fosse o bambambam da coisa e a mulher um ser de segunda categoria. Começa daí. Mas enfim, não vou nem me estender muito nisso. Silmar, apresente os argumentos e vamos discutir, vamos debater. Não temos problema nenhum de discutir esse assunto com você. Até bom, eu acho até legal. Ricardo Canella, lá de Iracemápolis, mandou um bom dia pra gente. João Gonçalves, o Guina está aqui presente, muito obrigado. A questão de provas é complicado. Bandido, corrupto e ladrão não fala que fez a falcatrua. Exemplos não faltam, diz aqui o Guina. Sim, não, e não é só na corrupção que a coisa funciona. Aqui em Limeira teve certa vez uma morte de uma pessoa aqui muito conhecida na cidade, era um artesão da cidade, e dois moleques, isso aconteceu lá no Abílio Pedro. Ele era um artesão, ele tinha lá um estúdio, né, onde ele fazia o artesanato dele, pessoa muito conhecida, muito querida na cidade, um cara muito bacana. Dois vagabundos entraram lá na oficina dele para roubar, e mataram o artesão na frente da netinha. A netinha estava junto com ele. Eles mataram o avô na frente da netinha para roubar o avô. E dois caras foram acusados. Dois moleques ali do pedaço, vagabundinhos. É, esses vagabundinhos que ficam aí, né? Dois vagabundinhos lá do pedaço foram acusados. Só pode ser esses dois vagabundos aí que vivem aprontando aqui no pedaço. Só pode ser esses dois aí. Rapaz, isso aí foi, ó, durante muitos e muitos anos, se arrastando pela justiça, no dia do julgamento, o juiz mandou soltar os dois por falta de provas. Sabe? Ministério Público e a polícia não conseguiram juntar provas para dizer, não, com toda certeza, foram esses dois aqui, não tem dúvida que foram esses dois. Tem vídeo, tem isso, tem aquilo. Não tinha prova. Eu, na frente do juiz, falei, como é que eu vou condenar os dois caras sem prova? O crime foi hediondo, mas mataram o cara na frente da netinha, mataram para roubar. É, querido, mas como que eu vou jogar dois caras na cadeia sem prova? Se coloque no lugar do juiz. Seja juiz você nessa hora e fale assim, eu vou jogar dois caras na cadeia para ficar 30 anos na cadeia. Eu não tenho uma prova de que foram eles. Se coloque no lugar do juiz. Complicado, velho. Não é fácil, não. Otair Lebrão. Que tem, Otair? Ivan está bondoso. Os motoristas... É, o Otair está fazendo vários comentários aqui sobre tudo que a gente falou aqui no programa. Muito obrigado, Saulo. Está dizendo que a gente faz parte da família dele. Que legal, Saulo. Muito obrigado. Obrigado pelo prestígio, pelo apoio, viu? Conte com a gente aqui, disponha de nós aqui. O René Rofiné da Vila Rocha está mandando um bom dia para a gente. Benedito Dragoni está aqui nos abençoando. A Gisele também está mandando um bom dia para a gente. O Humberto. Tem alguma novidade sobre o lotamento do Arizona? Não, Humberto, não tem novidade nenhuma. Continua parado. É um problema muito complicado. Tem gente entrando na justiça para recuperar o dinheiro que investiu, porque tem um problema lá de é uma questão ambiental. Né? É uma área de proteção ambiental. A CETESB, né, que mandou parar com tudo, né, o meio ambiente mandou parar. E enquanto não resolver o problema ambiental, se é que é possível resolver o problema ambiental, o negócio está todo parado lá. O que eu sei é que tem gente indo para a justiça e ganhando na justiça o direito de recuperar o seu dinheiro. Gilmar Rui mandou um bom dia para a gente. É verdade. É verdade, nem isso, viu, xará, meu xará, vai falar com meu xará com piadinha de quinta série aqui, que eu não posso repetir no ar. Ivan, na Avenida São Sebastião, na Vila Camargo, entre a Avenida Sargento Pessoto, Gustavo Teixeira, A Congás fez um serviço ano passado, deixou uma cratera na avenida. Pois bem, depois de meses vieram e arrumaram, mas não faz nem 2 meses, já está um buraco no mesmo lugar. Um perigo para quem passar de moto. Então ficou alerta para o Gomide. Aí Gomide, dá uma olhadinha lá. Na Avenida São Sebastião, entre a Sargento Pessoto e a Gustavo Teixeira, um buraco deixado pela Congás lá na pista, no asfalto, né? Está perigoso, principalmente para quem anda de moto. Quem mandou essa mensagem para a gente aqui foi a Nilza. Obrigado, Nilza. Edson Orsi, da Vila Paulista, bom dia. Adelmo Belinello, bom dia. Cássio Manuel, da Praia Azul, bom dia. Geni Encinas, do Nossa Senhora das Dores, bom dia para todo mundo. Pessoal que está no YouTube e também pessoal que está no WhatsApp. O Roger Williams está dizendo que está a caminho do feirão de empregos no Pátio Limeira. Quase 1.700 vagas ofertadas e mais de 80 empresas estarão lá. Quem precisar de emprego, fica o convite. Está aí, né? Muito bem. Daniel também disse que não é mais no Poupa Tempo, o Siretran. Ué, está todo mundo dizendo que é no Siretran. Que a Siretran está no Poupa Tempo. Que é? O Antônio está dizendo: bom dia. Gostamos na rádio, mas pena que você é um esquerdista que só fica protegendo a política. Olha, está aqui uma outra discussão nesse sentido. O GP Antônio, explica para mim como que eu fico protegendo a política. Eu não entendi. Você disse que eu fico protegendo a política? Eu não entendi. Como que eu fico protegendo a política? Pelo contrário. Eu não entendi o seu argumento. Apresente os seus argumentos para eu procurar, para eu poder entender. Porque, pelo contrário, eu não defendo política, não defendo políticos. Você, por acaso, vê eu fazendo entrevista com político aqui, trazendo político aqui todo dia, fazendo oba-oba com político. Então, eu não estou entendendo o que você quis dizer. Talvez você tenha querido dizer alguma coisa que você não definiu bem aqui. Manda os seus argumentos para ver se dá para discutir com você qual é o meu posicionamento frente à política que você não gosta. Enfim, a gente pode discutir isso, viu? Fui ontem lá no Poupa Tempo, atendente falou que agora não é mais lá, somente digital. Rapaz, agora lascou tudo. Está todo mundo dizendo que é lá e tem gente dizendo que não é. Bom, lá é somente para renovação da CNH. Eu estive lá, nem fui lá para fazer a renovação da minha CNH, nem fui lá, foi digital também. Eu agendei, fiz o exame médico, né, e fui, pronto, acabou. Já recebi a minha CNH em casa, né, tanto no digital quanto no papelzinho em casa, recebi também. Não precisei nem ir lá no Poupa Tempo para fazer a renovação da CNH, né, é isso. Agora, o que o amigo falou aqui é outra coisa, né? Foi outra coisa que ele falou. Quem falou da primeira vez, não foi renovação de CNH que ele falou, né? Bom, renovação de CNH eu fiz digital. Fiz pela internet, marquei, agendei lá, fui lá, fiz o exame médico, recebi o papel, a CNH de papel em casa e digital também no celular. 7:31 agora, 7:31. Talvez o amigo que falou isso aí tenha falado porque eu fiquei falando do detergente IP aqui, né? Esse negócio de IP, que a turma do bolsonarismo defende o IP e eu estou defendendo a Anvisa. Talvez seja por coisas assim, questões como essa,
1: ou
0: né?
1: Do agro.
0: Ou do agro. Ou o negócio do agro, talvez seja por isso. Porque eu não entendi o que ele falou, que eu defendo política, né? Não entendi o que ele falou. Enfim. O Elson mandou um bom dia, uma ótima quarta-feira para nós aqui. Muito obrigado, Elson, para você também. 7:31 agora, 7:31. 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Bom, a gente não pode falar só do agro nesse país, né? Esse país não é só agro, esse país também é indústria. Embora a indústria não venha recebendo dos governos a atenção que merece o agro, a atenção e a dedicação e o esforço que o agro merece, os governos dedicam muito esforço, muito tempo, muita dedicação ao agro e mesmo não fazem em relação à indústria. A indústria do Brasil está capengando. Já faz muito tempo a indústria brasileira. Então nós vamos falar daqui a pouquinho sobre como é que está a exportação das indústrias limeirenses. As exportações e importações das indústrias. A gente tem acompanhado isso desde aquele tarifaço do Trump. A gente tem acompanhado isso de perto aqui em Limeira e a gente viu que Limeira começou a perder espaço nas exportações, principalmente nos seus produtos industriais. Vamos ver como é que foi o mês de abril. Saiu o resultado do mês de abril. Como é que foi o desempenho da indústria limeirense nas exportações para o mundo inteiro no mês de abril, que vamos ver já já.

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0: 7h38, agora 7h38, segunda hora do nosso Bom Dia Melhor. A gente continua conversando aqui com os nossos ouvintes. A participação do ouvinte é fundamental. A gente quer abordar e tratar do assunto que você quiser ver tratado aqui no programa sempre. O Simar respondeu aqui. Ele disse o seguinte, eu respondi dizendo assim, nos convença, né, que você está certo. Ele acha que as mulheres, os crimes cometidos pelas mulheres contra os homens precisam também merecer o mesmo tratamento do que os crimes cometidos pelos homens contra as mulheres. Muito bem. E aí ele respondeu, depois que eu falei aqui para ele apresentar os argumentos dele, ele respondeu dizendo o seguinte, minimizou de novo. Hitler convenceu a sociedade que judeus precisam ser mortos. Não, Silmar, por favor. Hitler não convenceu a sociedade que judeus precisam ser mortos. Hitler convenceu a sociedade alemã que os judeus eram os responsáveis pela crise econômica da Alemanha. A Alemanha vivia uma crise de desemprego, uma crise de sem dinheiro, o povo não tinha dinheiro nem para comer, não tinha. A Alemanha passava por uma crise muito grande por causa das sanções impostas. Ela perdeu a Primeira Guerra Mundial, os países que ganharam a guerra impuseram à Alemanha uma série de sanções, fizeram a Alemanha reembolsar as perdas que os outros países tiveram com a guerra. Então a Alemanha entrou numa crise terrível econômica. E Hitler convenceu a sociedade alemã que os responsáveis pela crise não foi o negócio da Primeira Guerra, foi os judeus, eles que são os responsáveis. E Hitler convenceu a sociedade alemã que os judeus não poderiam ter mais direitos, que eles deveriam ser segregados, não ser mortos. Tanto que depois da guerra, quando a sociedade alemã tomou conhecimento do que Hitler tinha feito com os judeus, a sociedade alemã se escandalizou. Foi um escândalo, foi um horror. E várias leis foram criadas contra o nazismo na Alemanha por causa disso. Então, por favor, essa afirmação que você fez, que Hitler convenceu a sociedade alemã que os judeus tinham que ser mortos, vamos corrigir isso. Hitler convenceu a sociedade alemã que os judeus eram os responsáveis pela crise econômica, que eles deveriam perder os seus direitos e deveriam ser segregados. Aquilo que foi feito com os judeus foi feito sem o conhecimento da sociedade alemã. E ele continua dizendo, o vitimismo de novo, defendo a vítima e não o gênero. Prove, porque até agora eu não achei que você defendeu a vítima e não o gênero. Você está dizendo que os homens, que as mulheres matam os homens e que nós devemos dar o mesmo tratamento para elas. Isso é coisa de gênero, tá? Porque a mulher também é vítima. Então os dois gêneros são vítimas, então. No seu pensamento, os dois de maneira igual. Não, os dois gêneros não são vítimas de maneira igual, no nosso pensamento, Simar. Tá? E aí ele termina dizendo assim, eu não tenho criminoso nem criminosa de estimação. Tá bom, nós ficamos felizes de saber isso. O Natal da Vale das Oliveiras mandou um bom dia pra gente. Aí o José Rosado Anavec diz assim, bom dia Ivan, avisa o pessoal aí, o IP está de volta às gôndolas dos supermercados, acabou a palhaçada. Não acabou a palhaçada, o José. A decisão da Anvisa, a empresa IP, entrou com um recurso na Anvisa. O recurso será avaliado hoje, quarta-feira, é o dia que a Anvisa vai avaliar o recurso da IP. Dependendo, a IP, ontem eu vi uma reportagem da EPTV de Campinas, afiliada da Rede Globo. O repórter esteve lá na fábrica da IP. Um técnico lá da IP conversou com o repórter e disse, o técnico da IP disse para o repórter, nós estamos tomando todas as providências para atender os requisitos e tá. E o repórter mostrou imagens das obras, das reformas que a IP está fazendo na fábrica para se adequar àquelas condições, né, que são estabelecidas pela Anvisa. Então, a fábrica reconhece que tem problema, a fábrica está tomando providências para voltar a funcionar. Isso eu vi numa reportagem ontem da IPTV. E a decisão do... Como a IP entrou com recurso, ela pôde colocar nos supermercados, na gôndola dos supermercados, os produtos da IP. Lembrando que os produtos da IP podem ser adquiridos, meu caro José, a não ser os de lote 1. Os contaminados são do lote 1. Os demais podem ser adquiridos e usados, não tem problema nenhum. Então, os produtos estão nas gôndolas do supermercado, desde que não seja do lote 1. Tá? E decisão da IP, da Anvisa sobre a IP, vai ser hoje, quarta-feira, meu caro José. Ah, aqui a gente combate fake news, cara. Nós estamos aqui para combater fake news, nós estamos aqui para trazer a realidade. Daqui a pouco eu vou ver se eu acho aqui esse negócio, alguma coisa sobre o Siretran aqui de Limeira na internet, tá, gente? Porque agora pintou uma dúvida aí, né? Tem um amigo aqui dizendo que na Siretran não é lá. Tá todo mundo dizendo que a Siretran é lá. E tem um amigo aqui dizendo que a Siretran não é lá no Poupatempo. Vamos tentar esclarecer isso ainda hoje, no programa de hoje, senão amanhã. Mas eu queria trazer aqui informações. O Trump estabeleceu aquele tarifaço todo, né? Foi um prejuízo danado para as indústrias nacionais, para as indústria e para o agro. A indústria mesmo, e a indústria do agro também, né, foi afetada pelo tarifaço do Trump. Depois, para daqui, para de lá, conversa daqui, conversa de lá, o tarifaço deu uma reduzida, mas está imposto ainda. Né? Tanto que agora, recentemente, o presidente Lula esteve lá, nos Estados Unidos, conversando com o Trump, estabeleceram lá uma rodada de negociações durante 30 dias, durante um mês. Técnicos do Brasil, técnicos, diplomatas e tal do Brasil e dos Estados Unidos vão se sentar ao redor de uma mesa e vão negociar essas questões das tarifas que o Brasil impõe aos produtos americanos e que os Estados Unidos impõe aos produtos brasileiros. Isso vai ser negociado durante esse mês. Aí é o que ficou decidido nesse encontro Lula-Trump lá nos Estados Unidos recentemente. Enquanto isso, tem um tarifaço aí que está vigindo, que está acontecendo. Né? E como é que está o desempenho das empresas brasileiras, das empresas limeirenses em particular? Olha, eu tenho os dados aqui, a Joyce vai colocar no ar também aí para você ver. As exportações de julho a abril, o número recente que saiu, isso aqui são dados oficiais, tá, do governo brasileiro, dos órgãos que controlam a exportação de produtos nacionais e importação de produtos estrangeiros, e são dados oficiais. Olha aqui, no mês, nesse período de janeiro a abril de 2026, continua em queda, viu, gente? A gente estava acompanhando aqui uma queda nas exportações das empresas de Limeira. Olha aqui, a queda, o prejuízo caiu, continua no prejuízo, mas caiu. Você está vendo aí na tela? Olha lá, 237,4 milhões de dólares. 237 milhões e 400 mil dólares foram as exportações, o que saiu daqui de Limeira para vários países do mundo, claro que não só para os Estados Unidos. Mas veja que tem lá uma queda pequena, 0,3% a menos do que o mesmo período do ano passado. Não é? Então, no ano passado foi 0,3% a mais. Diminuiu por quê? Porque houve negociações, né? Primeiro foi imposto uma sanção, uma tarifa muito elevada, né, para os produtos brasileiros, e depois o Trump foi abrindo mão, foi reduzindo. Então hoje as empresas brasileiras ainda são tarifadas pelo governo americano, mas numa proporção menor do que inicialmente. Então está lá, 0,3%. As importações, por outro lado, no mesmo período de janeiro, quer dizer, aquilo que a Limeira comprou, as empresas de Limeira compraram de países do exterior, as importações aumentaram, 219 milhões e 500 mil dólares nesse período de janeiro a abril de 2026. 2,3% foi a variação positiva. Por isso que o saldo corrente está positivo, de 456 milhões, né, o saldo está positivo. E há um superávit de 18 milhões de dólares apenas nessa conta corrente das exportações e importações das empresas limeirenses para vários países do mundo. Sempre lembrando que não é só para os Estados Unidos, né? Tem uma outra tela aqui que a gente vê os países parceiros, quer dizer, para onde que Limeira exporta os seus produtos, e você vai ver que a grande parte da exportação de Limeira, a maior parte da exportação de Limeira vai para a China. Limeira exporta mais para a China do que para os Estados Unidos. Se você pegar aí os países parceiros, você vai ver que para a China, Limeira exporta 20,1% de tudo que é exportado, 20,1% vai para a China. Para os Estados Unidos vai 11,2%. Olha a diferença favorável à China. 20,1% dos produtos limeirenses são exportados para a China, 11,2% para os Estados Unidos. A Argentina recebe mais produtos limeirenses do que os Estados Unidos, 12,2%. Certo? Então, é realmente aquilo que foi dito pelo presidente Lula para o Trump lá nos Estados Unidos. Falar, meu amigo, como é que você impõe para a gente uma tarifa dessa, um tarifaço desse, quando a balança comercial entre Estados Unidos e Brasil é favorável aos Estados Unidos? Nós menos exportamos do que mais importamos. A balança é favorável para os Estados Unidos. Como é que você impõe um tarifaço desse para nós, né? Ah, mas é que vocês têm tarifas lá também, vocês tarifam muito alto os produtos americanos, tá, tá, tá. Então vamos sentar aqui ao redor de uma mesa e vamos discutir isso, uai. Né? Foi o que foi feito agora lá. E vamos ver se a partir daí a coisa muda, né? Aí o Elias do Graminha mandou a bucha do brasileiro com medo do detergente IP. E manda uma... Sabe aquelas buchas de pia? Aquelas... Tudo estrupiada? Até, vou até passar para a Joyce colocar no ar aqui, Joyce. E é uma realidade, né, gente? A gente não pode brincar com essas coisas, não. Porque nem com detergente IP e nem com a bucha. Porque os especialistas, o pessoal que analisa, os infectologistas, né? O pessoal que lida com micróbios, bactérias, vírus, né? Esses caras falam, né, que nós temos na pia da cozinha da gente dois focos de bactérias, micróbios e tal, que são essa bucha aí, ó, do jeito que ela tá tudo estropiada, né? Mas é um foco de bactéria, e o paninho. Aquele paninho de pia diz que é um foco de bactéria também, que Deus me livre e guarde. Então, e outra coisa que eles dizem, né? Tem gente que lava a carne. Tem gente que pega a carne do boi, compra no supermercado uma peça, dessas peças que vem no a vácuo, né? Vem embaladas a vácuo. O cara chega em casa, tira a peça do contrafilé, por exemplo, do vácuo, e bota debaixo da torneira para lavar. Ele só não faça isso. Porque se tiver bactéria na carne, e tem bactéria na carne, nós estamos cheios de bactérias. Nosso corpo humano está cheio de bactérias. Aquele cara que tem problema na axila, aquele mau cheiro da axila, é bactéria que nós temos na axila da gente. Elas que produzem esse mau cheiro. Então nós estamos cheios de bactéria. A carne tem bactéria. Se você lavar a carne na pia, aquelas bactérias vão ficar na pia. Né? Então eles falam para você não lavar nem a carne de boi, nem a carne de frango, nada. Não lave a carne. Jogue no fogo e deixa o fogo dar conta do recado. Então, falando sério, né? O IP pode ser consumido, sim, os produtos da IP podem ser consumidos, desde que não sejam do lote 1. Os do lote 1, não. Esses estão contaminados. Os demais, que não for lote 1, podem ser usados, não tem problema nenhum. E principalmente o que não pode é beber IP, né? Faça-me um favor, hein? 7h52 já, Joyce. Você não me avisa que a hora está passando desse jeito, Joyce? Você larga eu aqui na mão, né, Joyce?
1: Tá passando rápido até pra mim.
0: Pelo amor de Deus, Joyce. Tem o comentário do Ricardo Galzerano aí? Então vamos a ele.
2: Que não se enganem os ingênuos ou puristas ou cegamente cegos pela ideologia. Mas o jogo bruto da política é traiçoeiro, é feito de traições e de luta pelo poder. Basicamente é isso. Quem luta por este ou aquele grupo político, ou para aquele candidato que vai ganhar, que deve ganhar, está fazendo por conta própria, porque ele vê naquela pessoa ou naquele grupo alguma coisa que pode melhorar. Mas no fundo, é sempre uma luta pelo poder. Pode ser uma luta era o poder numa cidade pequena, numa cidade média, num estado ou num país. Num país onde o presidente da república detém a caneta de nomear quem ele quiser, de mexer com bilhões e bilhões. É uma luta por este mecanismo traiçoeiro e enganoso para muitos que acreditam ideologicamente neste ou naquele. Veja um caso recente agora. A Polícia Federal foi em cima e pegou uma série de irregularidades dentro do caso Master do presidente do PP, um dos maiores partidos brasileiros, o Ciro Nogueira. O Ciro Nogueira está dizendo que iria apoiar o Flávio Bolsonaro. E a imprensa, logicamente, rapidamente falou: Ciro Nogueira foi ministro de Jair Bolsonaro. Mas esquece de dizer que Ciro Nogueira foi ministro também de Lula. O que quer dizer? Nada. No momento, ele é líder, ou está perdendo essa liderança por conta das falcatruas que se descobriu dele, num dos maiores partidos que iria apoiar o Flávio Bolsonaro. Isso foi levantado num dos milhares de conversações, mensagens, acordos, num dos vários celulares do Daniel Vorkaro. Ou seja, deve ter muito mais gente envolvida nas falcatruas do Daniel Vorkaro. Aí eu pergunto, só o Ciro Nogueira? Ou interessara para o governo agora, usando a parte da Polícia Federal que ela tem o controle em pegar só o Ciro Nogueira? É o que a gente vai ver futuramente. Se a Polícia Federal vai mostrar idoneidade e pegar todo mundo que trambicou junto com o Daniel Vorkaro, ou se vai ficar em casos isolados que façam uma ligação só com o Bolsonaro. O jogo do poder é bruto, é sujo, é traiçoeiro. Não se engane os puristas.
0: 7:56, rapidinho, finalzinho do programa. Ontem nós tivemos 3 jogos pela Copa do Brasil. O Inter lá de Porto Alegre bateu o Atlético de Minas Gerais por 3-2. O Inter já havia vencido o primeiro jogo de ida. Esses aqui são os jogos de volta. Já havia vencido o jogo de ida por 2-1, portanto o Inter está classificado, o Atlético de Minas Gerais está eliminado. O Cruzeiro bateu o Goiás por 1-0, o jogo anterior tinha sido 2-2, o Cruzeiro continua na Copa do Brasil, o Goiás está eliminado. E o Fluminense bateu o Operário do Paraná por 2-1, no jogo de ida tinha sido 0-0, portanto o Fluminense segue na Copa do Brasil, o Operário do Paraná cai fora. Hoje tem Vasco e Paysandu, o Vasco está em vantagem, Juventude e São Paulo está em vantagem, Coritiba e Santos, aqui no primeiro jogo foi 0-0, eles têm que decidir hoje de alguma maneira. Mirassol e Bragantino também empataram no primeiro jogo, tem que decidir hoje. Ceará e Atlético Mineiro, foi 2-1 para o Atlético Mineiro no primeiro jogo, o Atlético está em vantagem. Remo e Bahia, o Remo venceu o Bahia por 3-1 no primeiro jogo, o Remo está em vantagem. E Jacuipense da Bahia e Palmeiras, o Palmeiras venceu o primeiro jogo por 3-0, o Palmeiras está em vantagem. Esses são os jogos de hoje da Copa do Brasil. Ontem nós tivemos um jogo pela Série B do Campeonato Brasileiro. O Londrina, rapaz, perdeu em casa para o São Bernardo. Olha só o São Bernardo. São Bernardo meteu 3-1 no Londrina, lá no estádio. Foi no estádio Vitorino Gonçalves Dias. Não foi no estádio do Café, não. Foi no Vitorino Gonçalves Dias. Mas o Londrina perdeu por 3-1. E com isso, o São Bernardo assumiu a liderança do Campeonato Brasileiro da Série B, viu, gente? É o líder. E hoje tem um jogo que eu não vou perder. Eu vou acompanhar de pertinho. Eu quero ver a final do Campeonato Paulista da Série A2, hoje às 19h15, 7h15 da noite, lá na Fonte Luminosa, em Araraquara. A Ferroviária vai receber o Juventus. Primeiro jogo, lá na Rua Javari, Juventus e Ferroviária, ficou em 0-0. A Ferroviária joga por mais um empate. Ela leva vantagem porque ela teve a melhor campanha ao longo de todo o campeonato. Eu vou lá acompanhar esse jogo hoje à noite. ver como é que vai ser esse jogo aqui, essa decisão do Campeonato Paulista da Série 2, que é a série da Internacional. Ano que vem a Inter vai estar disputando a Série 2, infelizmente, no Campeonato Paulista Ferroviária, e os Juventus vão para a Série A1. 7h58, em nome da Joyce, que nos acompanhou aqui no programa de hoje, comandando a Central de Operações, deu os seus pitacos aqui também, sempre importantes. Em nome do Gomide, Carlos Gomide, que trouxe informações do plantão de polícia para nós, quero desejar a todos uma excelente quarta-feira. O sol já raiou a liberdade no horizonte do Brasil. O sol já raiou, o dia tá bonito pra caramba, vai começar a esquentar. E vamos curtir essa quarta-feira, uma excelente quarta-feira para todos nós. A gente volta amanhã, às 6 horas da manhã, com mais uma edição do Bom Dia Melhor, debatendo, discutindo, trocando ideias aqui com todo mundo. E continue cravado nos 82.9, que é para ficar de boa.

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2: Olá, bom dia. Robertinha chegando com vocês e graças a Deus é quarta-feira.

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E hoje é quarta-feira, dia 13 de maio de 2025. Uma manhã muito gostosa, ensolarada, friozinho sim, porém menos frio que ontem, né? Eu vim com blusinha, até ergui aqui um pouquinho a manga, mas assim, tá frio, tá gostosinho, mas tá menos do que tava no dia de ontem. Mas graças a Deus, é mais um dia pra gente. Você pode participar valendo família no cinema. E se você gosta de cineminha na faixa, então você aproveita e participa. Eu tô esperando por você. 3404-4000.

0: 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Tá ele, né, Bruno Mars? 8 horas e 21 minutos.
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0: Melhor FM. E você pode participar, 34044000. Fui digitar um negócio aqui na internet pra pegar uma matéria e colocou assim, ó, mostra que você é humano. Cadê as pontes? Ué, mas nunca precisou disso? É, vou mostrar que eu sou humana. Não, quem tá digitando aqui é o Dunha. Que raiva, né, Joyce? Eu não entendi. Nunca pediu isso. Mostre que você é humana. Depende do ponto de vista. Fátima do Amparo, um beijão pra você. Obrigado pelo carinho. Umas coisas de louco que acontecem comigo. Eu tava falando pra Joyce que eu pergunto uma coisa pras pessoas, as pessoas respondem outra, e eu fiquei me perguntando se eu estava fazendo a pergunta correta pra pessoa. Falei, não, eu devo ter pensado uma coisa e falado outra. E... mas daí não. Era isso mesmo. As pessoas que respondem tudo que eu pergunto, fala tudo diferente, entendeu? É, Fátima do Amparo, um beijo. Rosiane Rô, obrigada pelo carinho. Quem mais? Robertinho da Viola, meu xará. Bom dia, obrigada pelo carinho, viu? A Cris também tá chegando por aqui. Cris, um beijão, manda um beijo pro Léo também. Hoje é dia de folga do Léo. A Cris é a irmã do Léo, então acredito que daqui a pouquinho o Léo vai estar participando com a gente, porque hoje é folguinha, quartou, folgou, que ele sempre brinca aqui com a gente. Quem mais também chegando por aqui e participando? Deixa eu ver o nome dela. Adriana, do Jardim São Pedro. Adriana, um beijão pra você, viu? Obrigada pelo teu carinho e pela participação. Sabe o que eu percebi, Joyce? Eu tô tentando pegar uma matéria aqui da Janja. Quando eu digito Janja Detergente, pede pra verificar se eu sou humana. Mas quando eu digitei R7, entrou normal. Nossa, tá tendo bloqueio agora pra saber se quem vai querer ler a notícia da Janja é humano? Não, a gente tem que ter... tem que ter, na verdade, estômago pra ler certas coisas. Não precisava a gente se identificar que a gente é humano. A gente tem que tomar um sal de fruta aqui antes de ver as matérias da Janja. Não identificar se é humano, porque a cultura da Janja é muito legal. Então, daqui a pouquinho eu vou trazer uma matéria aí pra vocês da nossa querida Janja. Eu percebi, Joyce, fiz o teste, falei assim, R7, pá, entrou. Digitei Janja a primeira vez, pediu pra identificar. Digitei Janja pela segunda vez, Joyce, pediu pra identificar. Então, tô achando que tem um bloqueio ali. Você não pode ler qualquer coisa da Janja. Vamos dificultar aqui pra ver como que ela é inteligente. É muito inteligente, uma pessoa só, né? Agora são 8 horas e 24 minutinhos.
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0: Bom, pessoal, essa matéria saiu até na CNN, então eu tô trazendo pra você algo que tem fonte, ó. CNN, Poder 360, saiu no Globo, saiu na Gazeta do Povo, saiu um monte de lugar. Então a gente vai estar falando algo que não é da minha cabeça, nem muito da cabeça de bolsonarista, como a turma fala. Bom, acontece que estão circulando vídeos na internet sobre uma declaração que a Janja, a esposa do Lula, teria dado sobre a questão do detergente IP. Aquela polêmica, porque o IP fala que tem o laudo mostrando que não tem bactéria nenhuma. A Anvisa bate na tecla que tem a bactéria. Aí o pessoal fala que porque o IP ajudou a campanha do Jair Bolsonaro em 2022, que o Lula não apoia o IP porque a Minuano é dos irmãos lá, que é dono da Swift, lá do negócio de carne, lá como que chama aqueles irmãos lá, Joyce, você sabe? Os donos da Swift lá, não lembro o nome dele, são dois irmãos, eles são donos de um monte de coisa, inclusive de detergente, que é o Minuano, eles são donos também. Então o pessoal tá falando ali um monte de coisa, mas enfim. Acontece que isso saiu realmente na CNN e em outros meios. Porque assim, a primeira dama, que é a Janja, ela criticou a desinformação durante sanção da lei que institui o Dia Nacional em Memória das Vítimas da Covid-19. Ou seja, era uma data importante, a gente entende que essas vítimas elas não podem ser esquecidas, foram vítimas da Covid-19, uma doença, um vírus que começou primeiramente na Ásia, na China, que migrou para todos os países do mundo todo. Estados Unidos, se perderam muitas vidas. A Itália, então, nem se fala. Eu lembro que a gente falava da Itália, que todo dia tinha uma contagem direta das pessoas que perderam a vida por conta da Covid. Então, tudo isso merece um respeito muito grande. Só quem sabe a dor que foi perder alguém pela Covid, que pode falar sobre isso. Então, há uma tristeza muito grande, uma mágoa muito grande. Então, o governo fazer isso, sendo Lula, se fosse outro governo também, acho que é uma data que merece ser lembrada com todo respeito. Ponto. Mas não é sobre essa data que a gente vai falar aqui. A gente vai falar do comentário da Janja, que não teve nada a ver com a paçoca. É isso que a gente vai falar aqui, tá bom? Pra ninguém misturar alhos com bugalhos aí. A primeira-dama, a Janja da Silva, questionou, segunda-feira, vídeos realizados por apoiadores da direita bebendo detergentes IP. Eu acredito que não, as pessoas não estavam bebendo. Fizeram ali uma mistura e tudo mais, mas enfim, né? Só que o que, que me chamou a atenção? Ela estava ali num evento onde era o dia, né, a lei que instituiu o Dia Nacional em Memória das Vítimas da Covid, ela foi falar do detergente IP, que não tem nada a ver. Mudou totalmente o foco. Aí ela disse assim, ó, querendo ser muito, sabe, uma pessoa muito entendida de assuntos e tudo mais, ela abre aspas. Até quando a gente vai ver gente bebendo detergente contaminado? É muita ignorância. Janja acabou discursando nesse evento. Claro que chamou atenção tudo isso, porque as pessoas estão fazendo brincadeiras na internet. E uma coisa que não tinha nada a ver com a outra, que era uma data importante, do Dia Nacional em Memória das Vítimas da Covid, ela tinha que pegar e falar alguma coisa do detergente IP. Então, assim, é complicado certas coisas. Eu acredito que o Brasil tem muito que melhorar em tudo. Mas, assim, se é algo que está acontecendo ou não, aquele não era o momento para a Janja falar alguma coisa sobre o detergente IP. Ela aproveitou para acabar cutucando o pessoal da direita que bebe ou não. Bebe também, não tem nada a ver com isso, eu não beberia detergente nenhum, IP, Minuano, Limpol, quais, tem uns quais, ruim pra dedéu, que não faz espuma, também não beberia, entendeu? Porque eu sou eu não, entendeu? Mas o pessoal fez umas brincadeiras e ela num dia que é marcado pra ser memória, as vítimas da Covid-19, que é algo que realmente mexe com todo mundo até hoje, as pessoas que perderam seus entes queridos por conta da doença, sabe que tristeza que é. Aí ela vai lá, quer discursar, discursa. O político é assim, político ele quer discursar, ele quer falar, ele quer fazer o pão e o circo naquele momento. Mas, já que vai fazer um discurso, então fala, né? Em memória essas pessoas, as pessoas que ficaram, as pessoas que sofrem até hoje. Aí eu acho legal, porque realmente é uma dor muito grande. Agora, ela vive falando. Aí eu tô... Como que é que ela falou? Vamos pegar a frase certa. Até quando a gente vai ver gente bebendo detergente contaminado? Isso é muita ignorância. Não tinha o porquê falar nada disso num dia que institui algo tão importante que é a questão do Dia Nacional em Memória das Vítimas da Covid-19. Então, eu acho que a lacração acontece sempre. Eu acho que ninguém tá... Acho que, na verdade, ninguém tá preocupado com nada. As pessoas querem lacrar, ainda mais em época de campanha política. Ano político é um porre. Você vê gente que... Sabe os desaparecidos? Os desaparecidos, há 4 anos praticamente, reaparecem preocupados com você. É por isso que a gente fala, toma cuidado com essas pessoas que ficam desaparecidas por 4 anos e voltam depois falando, ai, porque não sei o quê, não sei o quê, não sei o quê. Tem gente que é atuante, né, os 4 anos aí, fica atuando, tá indo, tá fazendo, tá atuante em rede social, atuante ali no cargo que tem, aí legal. Mas tem aqueles que ficam desaparecidos o tempo todo e aí, de repente, voltam querendo o seu voto. Aparecem em todos os lugares, aparecem em programas de TV, aparecem em programas de rádio, achando que você é otário em acreditar em tudo que você ouve, né? Então tá bom, fica esperto com aquilo que você ouve, tá? Fique esperto. E outra, não vote em desconhecido, não. Vote em alguém que você acha que vai fazer alguma coisa. Não vote em alguém que fala que vai melhorar, porque todos falam que vai melhorar. Toma cuidado com aquilo que você ouve. 8 horas e 30 minutos.

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0: Manhã Melhor, bom dia! 8 horas e 43 minutinhos. 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
0: Agora são 8 horas e 44 minutinhos. Beijo grande para Edilene, tia Jane, tio Dito. Tá mandando aí um bom dia pra Joyce, pro produção também. Obrigada, Edilene, um beijão, viu? Samara também chegando por aqui. Iracema, ela mandou assim: Roberto, obrigada, ontem fui sorteada com a torta, fiquei muito feliz. Ai, que bom. É pra isso mesmo, a gente sorteia torta, os ingressos, pra que você, que é ouvinte, fique feliz, né? Possa aí tá participando também do sorteio. E quando ganha, melhor ainda, né? Eu falei da Edilene, agora eu vou falar da Edilene, tá? Edilene, um beijão do Belinho Meto. O Eduardo do Santa Eulália. Elizabeth Galo do Abílio Pedro também. O Márcio de Sumaré. Ô, Márcio, um abração pra você também, viu? Mauricéia do Abílio Pedro. Eu tenho muitos ouvintes no Abílio Pedro. E eu fico muito feliz, viu? Obrigada. Léo chegou, né, Léo? Quartou, folgou? Hã? Quartou, né, amores? Eu já sei que você tá feliz, eu já sei que você tá feliz. Um abraço, viu? Que você também tenha uma quarta-feira muito gostosa, abençoada. E, ó, descansa, tira o dia pra você descansar, tranquilo, desanuviar as ideias. A folga é pra isso, né? Pra gente poder aproveitar. Quem mais? Roseli de Jesus, do Lagoa Nova. Sebastiane e seu Antônio Pereira, do Jardim Santana. A Rê, do bairro Boa Vista. Enfim, quanta gente boa. Obrigada sempre pelo carinho. E o Léo mandou pra mim assim: como que tá os gatinhos dele? Embaixo das cobertas. Tudo no conforto. Tudo no conforto. Léo, se um dia ele conheceu uma vida ruim, ele já nem lembra mais, viu? Você pode ficar tranquilo, porque esse conforto... Gente, dormindo no soninho dos deuses. Ai, que coisa linda. Ai, que bonitinho, viu? Dá vontade de beijar, adoro. E a minha não gosta de beijo não, viu? Eu beijo ela na força, e ela recebe o meu beijo na força do ódio. Ela recebe, viu? Mas tá tudo bem, tá tudo bem. Mas quando eu vejo assim, ai, eu fico tão feliz. A minha cachorrinha que morreu esse ano, a Vivi, inclusive ontem fez 2 meses que ela foi embora. Ela adorava tempinho assim, porque ela adorava ficar embaixo das cobertas também. Ela ficava lá assim, ó, toda encolhidinha, minha caramela, assim, bem gostoso. Que saudade dela, viu? Que saudade. E quando eu vejo assim, eu fico emocionada. É bom cuidar dos animais, né? Dar amor, carinho. É muito bom, é muito bom. Então eu fico feliz. E vida boa, Léo. Que vida boa. E, Léo, é aquilo, né? Quando você vai trabalhar, eles dão um tchauzinho assim pra você. Falando tchau, ó, tô esperando minha raçãozinha, meu churinho e tudo mais. Vai lá, humano, vai trabalhar pra me sustentar. Ai, que gostoso, né? Que gostoso. Ó, ele mandou assim: Jorel nem se mexe, kkk. Eles acordam todo dia 5 da manhã. Verdade? É reloginho assim? Comigo, e aí já tem que cuidar. Puxa vida, eu imagino. A minha acorda também por volta das 5 e pouquinho da manhã, que é quando a gente desperta também em casa e tal, porque a gente acorda bem cedo. E a minha acorda aí na hora que... Como ela dorme bem nas minhas pernas, assim, sabe? Ela, tipo, eu não gosto de você. Eu tô brincando, mas eu não gosto de você, mas eu durmo nas suas pernas. Aí, quando eu acordo, ela olha pra mim, assim, que ela vê que eu me mexo, ela fala assim: ah lá, tava gostoso, já vai levantar já, né? Já vai me tirar do quentinho. Ele mandou assim, ó, assim, todo dia, de domingo a domingo e nas folgas também, kkk, assim, Jorel reloginho. Olha lá, Jorel reloginho. Agora, dormi no soninho dos deuses, porque já acordou às 5, já comeu, já foi bem cuidado e agora é só dormir, né? Eita, coisa boa. É isso aí, Léo. É isso aí. A gente trabalha para manter o bem-estar dos nossos, no caso, animais de estimação, quem tem filho. É em prol deles, né? Não tem jeito. Olha lá, agora dorme. É, agora dorme. Que delícia. Você sabe que eu vi o Jorel aqui na cobertinha. É, me deu até soninho, viu, Léo? Deu uma vontade de dormir. Pai de pet é isso aí. Quando a gente é pai, mãe, é isso aí, Léo. É cuidar do... Se é pai de pet, mãe de pet, se tem seus, né, tem seus filhinhos mesmo, né? Se você é mãezinha mesmo, tem os seus filhinhos. Porque os pets são como filhos pra gente. Eu falo porque é amor de filho. Eu falo porque é realmente amor de filho. Então é isso. Léo, parabéns. Cuida bem aí mesmo dos seus bichinhos, porque a gente vê que esse soninho dos deuses é só porque tá sendo bem cuidado, viu? 8:49. Agora são 8:49. E agora, a gente vai aproveitar. O Marcelo tava com muito frio hoje. Muito frio. E tava com um problema também na internet. Então o Marcelo gentilmente fez uma gravação. Mas ele fez essa gravação lembrando de todos os nossos ouvintes. E é por isso que a gente vai soltar essa gravação. Eu vou falar um bom dia pra ele. E ele vai estar lá logo. Eu tenho certeza que amanhã ele vai estar com a gente novamente ao vivo. Não é verdade, Marcelo? Bom dia!
2: Bom dia, Roberta Maese! Bom dia, Joyce! Bom dia! Tudo bem com vocês aí? Tudo em ordem, tudo na santa paz? Estamos aqui na luta, né, Robertinha Maese? Relojaria do Zezinho, nesta manhã de quarta-feira. Já está no metade da semana novamente, hein, Roberta? É? 2 dias para chegar final de semana. Estamos aí na luta aí. É isso daí mesmo. O tempo passa, o tempo voa. Espero que o Gomide não esteja aí do lado novamente, né? É, daí começa a cair a internet, começa a cair a linha começa a falhar. Não. É, o Gomide tem uma energia. Quase travou a linha ontem. Mas estamos na luta hoje, né, Roberta Maestra? Agradecer esse povo de Deus, né? Hoje estou mandando o link para você, por quê? Tá um problema sério, problema de linha aqui, viu? Ontem veio a Vivo, veio o operador aqui, não achou o defeito, disse que o defeito tá no defeito, se arrumar o defeito fica sem defeito, no fim tá com defeito ainda, né, Robertinho? Então hoje vamos ver se eles resolvem aqui, por isso que estou te mandando o link hoje, tá bom? Mas não fica nervosa não, viu, Robertinho? Você sabe que ficou nervosa, o estresse, aí começa tudo aquele problema, né, Robertinho? Mas estamos na luta, viu? Então você que está ouvindo a Roberta Maese no 82.9, você que está do outro ladinho, é você mesmo que está ouvindo aí, ó. Vou passar os nomes aqui, deixaram aqui alguns nomes, né? Tenho, né, Roberto? Há muito tempo aqui, vou ditar alguns aqui. Vamos lá, Anair da Vitória do Cato, bom dia, Anair. Rosana de São Paulo, Pelé do Bairro dos Pires, Adriana de São Pedro, a Durval Borte e a Silvia Borte, lá do Egício Ragazzo. Thalita Lopes, bom dia, Thalita Lopes. A Vera Costureira, lá da Santa Eulália. A Nancy Dona Jandira, né, do Jardim Nereide. Neno da Vila Pisa. É, o Neno, João Faveta. É, João, bom dia. Marinilda da Vila Queiroz. Maria Luísa da Nova Limeira. Gerson Graf da Vila Pisa. Dário da Boa Esperança. Oswaldo Cabanelli, lá da Vista Alegre. Bom dia, seu Oswaldo. Dona Rosana Aparecida Pereira Carreira. Jardim São Paulo, Dona Maria Guidotti, bom dia, Dona Maria, tudo bem? Maria Amélia, lá do São Francisco, bom dia também. Fábio Camargo, motorista, bom dia, Fábio, como é que tá tu? Sebastiana do Jardim Santana, a Rô do Jardim do Lago, né? Dona Gui, aqui do Centro de Limeira, Claudomiro Pedro do Jardim São Pedro, Gustavo Santos do bairro Gustavo Piscinini, o Gerri da Vila Queiroz, João do Cosmópolis, Dona Neuza da Vila Cláudia, Paulo Lourenço, lá do condomínio Vila do Sol, Valdemar e Luciana do Jardim Aeroporto, Aparecida do Gustavo Piscini, Nerão da Vila Queiroz, Jesus dos Apóstolos, aqui da Americana, Creide da Vila Queiroz, olha quanta gente, hein, Robertinha? Sueli da Vila Rosália, Ana Basso, Evanildo, lá de Iracemápolis, Lorival Chaves do Bairro dos Pires, Creuza Góes do Graminha, Sônia Elizabeth do Parque Hipólito. É isso daí mesmo. Dulce Rodrigues, sua esposa Aparecida, na Sala das Dores, segunda etapa. Fátima do Amparo. José de Rio Claro, Orlandinho lá de Santa Gertrude. Deixa eu ver a Rê. Ah, encontrei com o marido da Rê no supermercado, Robertinha. É. Veio buscar. Como é que chama? Inhame. Você sabe porque serve inhame, né, Roberto? Né? Inhame é pra resistência, aumentar a musculatura, aumentar a energia do corpo. O marido vem buscar inhame e a esposa vem buscar S na farmácia. Você imagina a noite o que é que acontece, né? Inhame a S, inhame a S, inhame a S. Aí eu falo pra você, não é fácil não, né, Rê? Bom dia, Rê. Zenaide Ekt, Dona Geraldina Diber, seu Moacir, a esposa Ivani, Dona Cris, seu Ademir, Dona Cida, seu Nico, tudo dos Pires, do Frade, um bom dia pra vocês. O Douglas, bom dia, Douglas. Toninho Furlão, sapateiro, Antônio do Tatu, Zé da Ida. Ei, Zé da Ida, ontem, segunda, terça, tô usando a cuequinha de lã que você vendeu, viu, Zé? Boa, hein? Olha lá pra você, um aquecimento total, parece um forno, viu, Zé? É, o China deve estar usando também. O China esse dia parou de jogar, tá de forga, viu, Robertinho? Porque esse frio, nem no sonho ele vai jogar bola agora. É, tem medo. Quebrar as pernas. China, Dona Vani. Mora em frente ao Zé da Ida. Tem o Zé Gordica do lado, né? Tem a Tia Tica, a Isabel, a Amália, o Manuel Rosada. Tudo lá dando uma força pra tia lá, né? Parabéns pra vocês aí, hein? O Zé do Galo, que mora do lado do Zé da Ida. Tem o Zé Peru do outro lado. Tem o Zé Largatixa, o Zé Sapo, o Zé Rã, Zé Grilo, Zé Cobra, Zé... Tem o Zé Pinóquio. Fala disso, Robertinho. Você sabe como é que o Pinóquio morreu? Não sabe? Mas não posso falar pra você como é que ele morreu, Robertinho. Eu posso contar pra todo mundo, mesmo pra você. É. Depois, se a Joyce quiser saber depois como é que o Pinóquio morreu, aí eu conto só pra Joyce. Viu, Joyce? Ela lembra do Pinóquio, né? Morreu. Sabe que jeito, né, Joyce? A Joyce também não sabe? O Douglas sabe como é que o Pinóquio morreu. É. João! Zui, João e Sônia lá de Rio das Pedras, todo esse pessoal, gente. Daqui a pouquinho, já vai erguer as portas para atender esse povo de Deus aqui no bairro da Boa Vista. 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Tá bom, Roberto Maese? Amanhã, com tudo legalizado aqui, pagado todos os impostos certinho, tudo funcionando certinho, não estando morto, mas estando vivo, a gente volta a falar ao vivo, tá bom? Fica na paz você, a Joyce, a família Melhor FM e todas as famílias que estão do outro lado te ouvindo, te assistindo, né? Aí na Melhor FM. Amanhã de volta, Robertinha. Se cuida, menina. Tchau, tchau.

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9:04, a partir de agora. Robertinha com vocês também pelo nosso canal do YouTube. Aproveita, vem comigo. Sucesso garantido sempre? Claro, por que não, né?

0: Hoje, quarta-feira, eu comecei o nosso programa, hoje por volta das 8 e pouquinho, falando que estamos no meio da semana, que é muito gostoso, eu gosto do meio da semana, porque a gente fica com meio pezinho para chegar o final de semana. E sem demagogia, eu adoro finais de semana, então eu fico muito feliz quando eu trabalho, mas quando chega fim de semana eu fico feliz também. E estar aqui, melhor ainda, né? Mas na hora que chegar o fim de semana eu vou aproveitar. Então, comecei o meu programa falando sobre isso, falei sobre a questão do friozinho, achei que hoje tá menos frio que ontem, então dá pra gente, ó, até erguer aqui. Ontem eu fiquei de blusinha de frio o dia inteiro, nem ergui nada assim, né, pra ficar com o bracinho de fora. Hoje já não, hoje eu senti que tá diferente. A tendência, inclusive o Marcelo da relojoaria que me mandou, eu vou ler porque o professor Hiroshi manda pra gente, tem um grupo, ele atualiza e tá tudo certo. Só que o Marcelo também, o Marcelo atualiza a gente com as informações do professor Hiroshi. Um abraço pro Marcelo. Então, professor Hiroshi, muito obrigada por manter a gente bem informado na questão da meteorologia. E o Marcelo pegou, já repostou, né? Já mandou aqui pra Robertinha o que você mandou. Então, sobre a questão do tempo, como que vai ficar, dá pra gente falar um pouquinho? Ó, a partir de sexta-feira, dia 15, chegando no finalzinho de semana, até a terça-feira, dia 19 de maio, novamente chuvas na região de Limeira. Então, vindo a chuvinha. É estranho, né? Porque estamos no outono, geralmente tudo fica mais seco, né? O tempo mais seco, chuvinha quase nem aparece no inverno, então é pior ainda. Mas sexta-feira, dia 15, então de sexta até terça-feira, novamente chuvas aqui na cidade de Limeira e também na região. Semana que vem, todinha será chuvosa, segundo o professor Hiroshi. Então, tô mantendo você informada aí, já vai se preparando que vai vindo chuvinha. Eu gosto de dias assim, então eu fico muito feliz quando aparece uma chuvinha, a gente fica feliz, aproveita e tudo mais. Agora são 9h07.
1: Bom dia!
0: Bom dia pro Gomid, que
1: bom
0: tá aqui
1: dia
0: com a gente.
1: É,
0: bom
1: eu
0: dia.
1: Vou, eu prometo que eu vou ser muito rápido.
0: Você
1: hoje
0: não vai deixar. Não, é porque se eu passar do horário, a culpa é sua,
1: eu não,
0: viu?
1: Eu não vou apimentar o programa. Não, eu queria só saber onde é que tem escola de idiomas aqui em Limeira.
0: Escola de idiomas, são muitas escolas,
1: muitas,
0: né?
1: Bastante,
0: são
1: tem bastante.
0: Existem algumas que eu vi uma, que eu não lembro qual que é a rua. Eu acho que é a deputada. Acho que é a deputada Otávio Lopes. Tem uma lá que até se eu quiser aprender coreano, Joyce.
1: Coreano?
0: É, tem lá.
1: Será que tem árabe também tem?
0: Eu acredito que tem também.
1: Língua árabe?
0: É,
1: ou
0: árabe,
1: eu vou me matricular,
0: é
1: cara.
0: E quem, no caso, não sabe, pode colocar ali na legenda que vai aparecendo em árabe também, já vai treinando, né?
1: É.
0: Eu acho legal isso. É. Você também acha?
1: Não, claro, é importante. É importante saber uma outra língua,
0: lógico,
1: né?
0: Lógico.
1: A Joyce sabe.
0: A Joyce sabe. A Joyce é fluente em inglês.
1: Em inglês.
0: E faltou árabe agora, porque a Joyce também. A Joyce tá bem já com espanhol, né, Joyce?

0: Mas não.
1: Eu vou no árabe.
0: Eu acho que é melhor.
1: Também eu acho.
0: Joyce, você concorda? Bom, como a Joyce já sabe duas... Quer dizer, fora o português, óbvio, duas línguas...
1: Eu não falo direito nem português.
0: Mais uma língua, né, Joyce?
1: Eu não falo direito nem português. Ela fala português, inglês e espanhol?
0: Vai brincando, vai. É. Joyce é assim, não é, Joyce?
1: Desculpa aí.
0: Joyce, de todas as línguas, assim, você sabe... Óbvio, o português, o inglês, você fala fluentemente, né? Já foi a professora, já ensinou. Se tiver que ensinar de novo, você ensina. Arranha bem a questão do espanhol, tá ali. Qual é mais difícil, Joyce? Ou não tem mais difícil? Tem a questão de técnica. Tipo, como você sabe o inglês? Você acha mais fácil ter aprendido o inglês do que o português? O português, ele é mais... Mesmo sendo a nossa língua, ele é mais complicadinho. Até pra quem tá de fora pra aprender, digamos assim. O que você acha? É legal saber, né? Porque o árabe é mais difícil, então a gente vai falar...
1: Não, a gente precisa se especializar primeiro em português.
0: Pra depois aprender o árabe. O que você acha, Joyce?
1: Eu acho que a Joyce poderia tocar uma música árabe qualquer dia
0: desse. Nossa,
1: que você
0: já acha? Pensou? É, pegar
2: eu tenho uma em mente.
0: Pegar uma inspiração da novela O Clone.
1: É.
0: Acho que fica bom, viu?
2: Com certeza.
0: Lembra aquelas cajadas de dançava? Lembra aquela lá, mas acho que é uma inspiração. Mas conta pra nós, Joyce, o que você acha?
2: Eu acho que as pessoas às vezes têm um pouco de dificuldade com o inglês porque ele tem uma estrutura um pouquinho diferente em alguns pontos. O espanhol, ele é mais parecido com o português também, em várias coisas. Mas a gente não pode confiar que o portunhol te leva a qualquer lugar, não.
0: Porque
2: tem aquelas
0: assim.
2: Pegadinhas. É igual aquela história que a gente conhece o português lá de Portugal, que tem umas
0: É melhor tomar cuidado.
2: Mesma coisa acontece com o espanhol.
0: Então eu tenho que tomar cuidado também nessa questão. Eu não vou lá falando assim, já entendo, mas é buenos dias, pronto, tô arrasando. Não, não é isso.
2: Mas eu acho que o espanhol, ele é um pouco mais fácil, porque ele realmente é mais próximo do português.
0: Então, por isso que pra gente teria uma facilidade maior. Maior para aprender e destrinchar melhor.
2: A estrutura também não é a mesma, mas é mais próxima. Então fica mais fácil associar uma coisa à outra e tal, memorizar.
0: E no caso, por exemplo, vamos pensar de alguém que só sabe o inglês, queria aprender o português. Você acha que eles vão ter mais dificuldade do que a gente aprender o inglês?
2: Eles vão ter a mesma dificuldade que a gente tem de aprender o inglês.
0: Então,
2: tem dificuldade também.
0: Por exemplo, não é uma coisa assim, pra gente é mais fácil assimilar, não. Pra eles é a mesma dificuldade que a gente vai ter pra eles também.
2: Sim.
0: Uma vez, Joyce, eu posso estar enganada, se eu estiver falando besteira, me perdoe. Falando que era mais fácil a gente aprender o inglês do que o pessoal ali. Eu também fico pensando quem vai querer aprender o português. Mas tá tudo bem.
1: De repente a pessoa quer morar no Brasil.
0: Pode ser, salvo algumas exceções aí. Mas eu duvido que quem tá lá, talvez, vai pensar no português. Vai pensar no espanhol, por exemplo. Ou italiano, alguma coisa mais assim.
1: Mas você aparece na imagem aí.
0: Vamos pensar que temos esse jeito. Eu ouvi falar que e fala-se que é mais difícil pro pessoal de lá aprender o português.
2: É que dizem que o português é uma das línguas mais difíceis de aprender.
0: Então tem
2: mesmo,
0: essa. Então não é mentira que tem essa questão de ser parecer mais difícil
2: mais. Mas eles também vão ter dificuldade pra
0: igual
2: aprender
0: a gente.
2: A nossa, é a mesma coisa.
0: Mesma coisa.
1: A gente
2: tem isso de pensar que é só brasileiro que tem dificuldade. Não, o pessoal de fora também tem.
0: Vai ter também. Sim.
1: Mas eu acho que eles vão ter mais dificuldade que a gente. Porque o inglês, principalmente na questão de verbo, pega uma pessoa e fala assim, conjugue todos os tempos do verbo assistir. O próprio brasileiro tem dificuldade.
0: Com certeza.
1: Porque é muito tempo, assistiria, assistiu.
0: Assistivais, né? Tô dando um exemplo.
2: Nesse pontinho, é mais complicado.
1: Então, acho que eles vão ter mais dificuldade. Em inglês, salvo a Joyce pode explicar... Todos os verbos têm a mesma conjugação. Eles não... Em alguns casos...
2: Sim.
1: Tem alguns casos que o verbo varia. Não é varia, é varia, tá? Varia, mas a maioria dos verbos, ele mantém sempre a mesma conjugação, dependendo, independente do tempo.
2: Sim.
0: É a questão do tal do verbo to be, Joyce, que eu fiquei desde a quinta série até a oitava aprendendo o verbo to be?
2: Tem muita gente que acha
0: só
2: que
0: fica
2: não
0: nisso.
2: Vai conseguir aprender o inglês por causa do verbo to be, que tem dificuldade nele. Mas os demais são mais fáceis. A partir do momento que você conseguiu dominar o verbo to be, você entendeu como ele funciona,
0: você
2: vai
0: consegue.
2: Sim.
0: Tá vendo, gente?
2: É que as pessoas têm medo justamente desse início. Mas se você persistir e levar adiante, você leva o restante do inglês tranquilamente.
0: Eu peguei um pouco de ranço do verbo to be, porque eu não aguentava mais a professora falando do verbo to be.
2: Ainda assim,
0: todo mundo saiu sem saber nada do verbo to be lá.
2: De início, ele é chato mesmo, mas justamente porque é diferente do português.
0: Porque é diferente. Então, essa é por isso. A gente acaba cansando, porque é mais difícil pra gente... Mas

0: depois que você aprende, então. E o verbo to be é um dos verbos, é isso, né?
1: Sim,
0: Joyce?
1: Ele é um só. Você... Ele até confunde um pouco, porque aqui a gente tem duas ideias diferentes. Então, por exemplo, eu sou a fulana, eu sou tal profissão, ou eu estou em tal lugar, eu estou me sentindo de tal maneira. Tudo isso acaba caindo no verbo to be lá.
0: Tudo isso é o to be.
1: Você tem que prestar atenção no contexto, tá, pra entender do que tá falando.
0: É o to be daqui?
1: Então isso acaba confundindo um pouco, porque aqui a gente tem isso mais detalhado.
0: Entendi. Sim. Então, nesse caso, por isso que a dificuldade, às vezes até a pessoa fala, nossa, mas de novo, cansativo, maçante. Porque eu achava isso maçante. Eu ficava pensando, mas por que eu vou usar esse verbo to be? Por que só ele? Aí a gente ficou na quinta, porque na época em inglês... Hoje, inglês, dependendo de algumas escolas, você começa já no segundo ano, até no primeiro ano, você já começa ali, se familiarizar e tudo mais.
2: Ah, tem escolas hoje que são bilíngues, né?
0: Sim, com certeza.
2: Que a pessoa aprende...
0: A minha mesmo começou desde o primeiro ano. Mas eu quero muito colocá-la para fazer, porque o inglês da escola é um pouco diferente, né, daquele que você faz. Mas ela sabe muito mais coisa do que eu. Eu, no caso, a gente começou na quinta série, foi até a oitava e depois a gente fez, né? O primeiro, o segundo e terceiro. Foi fazer a faculdade, aí vai mudando algumas coisas. Mas era, nossa, da quinta até a oitava, tal do verbo to be. Aí eu fiquei pensando, mas... E eu acredito que a maioria saiu de lá sem saber nada do verbo to be, Joy. Por isso que eu perguntei sobre essa questão, se é um verbo tão importante na língua inglesa.
1: Sim, então, você acaba usando muito.
0: Muito, então muito. Por isso que tem essa questão de ficar ali, insistindo.
1: Sim.
0: Então, você como professora de inglês, é uma insistência, né?
1: É insistência, gente.
0: Se
1: você esperar aprender indo pra aula... Por uma, duas horas por semana. E achar que aquilo ali é suficiente, não é suficiente.
0: Não é suficiente.
1: Pratique em casa. Busque coisa que você goste, sabe? Se você gosta de ler gibi, assistir filme. Busque coisas que você gosta.
0: Sim.
1: E passe a utilizar nesse idioma. Porque você vai estar fazendo algo que você tem prazer em fazer. E essa prática, então, fica menos maçante, fica menos cansativo, parece menos como uma obrigação.
0: Sim, eu acho
1: que você acaba aprendendo
0: isso.
1: Palavras novas. Então, é a mesma coisa nós aqui no português. Quando nós temos uma profissão específica, tem termos que são daquela profissão. Quem conhece é quem tá lidando com aquilo ali todo dia.
0: Com certeza.
1: A mesma coisa acontece com os idiomas também. Óbvio que você não vai aprender tudo, vai chegar no ponto... aqui, agora eu sei todas as palavras do vocabulário.
0: Não é
1: não,
0: assim.
1: Não, porque a gente também não conhece no português. Só que você vai aprendendo todos os dias, tendo contato com coisas novas.
0: Por isso é tão importante a questão...
1: Você tem que praticar
0: do dia a dia. Não ir lá aquelas horinhas por semana e fazer.
1: Todos os dias.
0: Fica a dica. Bom, eu acho lindo quem fala inglês. Então, até admiro a Joyce por isso. Eu não falo. E acho que é lindo, Joyce. Você falar inglês, poder ensinar. Eu acho muito lindo, viu? Parabéns.
2: Mas eu acho também que é um pouco de estado de necessidade.
0: Sim, também.
2: Porque eu,
0: pela profissão que às vezes tem, né?
2: Eu estive no Uruguai. Por três
0: fala
2: dias.
0: De mim,
2: não, não, não. Eu fui trabalhar lá. Fui cobrir a Winner Limeira. Não fui passear no Uruguai.
0: E eu nem fui pro Uruguai, então você
2: então,
0: tá melhor
2: a única coisa que eu conheci em Montevidéu foi o mercadão de Montevidéu, que eu comi uma picanha lá que, pelo amor de Deus.
0: Pelo amor de Deus, de bom?
2: Nossa.
0: Ah, imagino.
2: E aí eu passei na frente do Porto. Além, claro, de andar ali, visitei também o Estádio Nacional de Montevidéu, onde foi o final da Copa de 1950. Não, 1950 não, onde foi o final da primeira Copa. Ah, sei lá, é um estádio importante lá. É um tipo Maracanã nosso, é o Estádio Nacional de Montevidéu. É lindo, só que tá caindo aos pedaços. Eu fiquei 3 dias lá. Eu voltei pro Brasil entendendo o que as pessoas falavam. Por quê? Porque você tá submerso naquele mundo.
1: Você
2: tá o tempo todo ouvindo as palavras. E aí você vai começando a entender o que as pessoas estão falando. Então eu acredito que se a pessoa ficar... Aí depende muito da facilidade que a pessoa tem de aprender.
0: Sim, sim.
2: Mas, de repente, pega uma pessoa que vai para os Estados Unidos, tenho certeza que em uma semana alguma coisa ela vai estar falando.
0: Sim, com certeza.
2: Justamente com certeza. Porque
0: ela está ali convivendo,
2: ela precisa treinar, né? Ela precisa se comunicar de alguma forma, não tem
0: então
2: como.
0: Então ela tem que aprender, ela vai ter que...
2: E o cérebro vai começar a acostumar com o som, com a linguagem. É por isso que a Joyce falou, tem que praticar.
0: Não é só esperado que a aula vai fazer aquele milagre totalmente.
2: A música talvez seja mais complicado, porque a música, como ela tem a melodia, então às vezes as palavras dão uma encaixada e tal.
0: Sim.
2: Mas os filmes, Seria interessantíssimo a pessoa... Primeiro pega com legenda em português para você ouvir e entender o que a pessoa está falando. Depois muda para legenda em inglês, para você aprender a palavra, o escrito, a grafia. E depois se arrisca a ouvir, porque aí você vai acostumar a ser ouvido, entendeu?
0: Com certeza. Nesse caso, Joyce, até porque a gente mudou um pouco de assunto, mas é legal falar. Eu vou perguntar. Nesse caso, pensando, quem fala que aprendeu a falar inglês assistindo séries, isso pode realmente ser?
1: Pode acontecer?
0: Você conseguir falar fluentemente, até que muito bem, porque você fala outra língua. Aconteceu com...
1: Nandjum,
0: sim.
1: Ele disse que
2: ia assim, ser. Pronto, já me... Ah, eu vou embora, eu vou tomar meu café.
1: Friends.
2: Viu, tem pão lá ainda?
1: Tem.
2: Eu vou lá comer um pedaço de pão.
0: Vai lá. Tá. Ele tá... Isso aí é o estado de negação. É.
2: Não, ela já... Ela teve como...
1: Você pode
2: ela
1: ver que ele já reconheceu o nome.
0: Já.
2: Não, outra coisa. E desvirtuou completamente, que eu tava querendo aprender árabe e você já foi pra outro lugar.
0: Tá vendo? Eu sei, mas calma.
2: É boicote isso.
0: É boicote, eu tô tentando de boicotar.
1: Então, faz tempo, aliás. Aproveitando enquanto o Gomid tá aqui, eu vou ter aquele meu momento barrista novamente, gente. É muito legal aprender outros idiomas também. Mas o idioma português, ele é bonito. Ele é bonito.
2: Sim, é bonito ver quem fala direito o português.
1: Direito. Até mesmo os sotaques dos outros estados nós temos aqui. Então, a gente também poderia se orgulhar. Eu, pessoalmente, eu acho o nosso português mais bonito que o português de Portugal.
0: Ah, eu também.
1: Eu acho muito mais bonito.
0: Eu gosto também. É claro, é a minha única língua, por exemplo. Mas você observando, eu acho lindo quem fala inglês. Então, eu acho maravilhoso, acho perfeito. Mas o português, já em comparação com o português de Portugal, eu acho que o nosso é muito mais
1: bonito.
0: Então,
1: eu vou trazer um exemplo de... artista gringa, então ela é canadense e ela já veio pro Brasil fazer os primeiros shows dela, muitos anos atrás, eu me lembro dessa entrevista no Jô, da cantora Nelly Furtado.
0: Sim, sim.
1: Ela fala português, mesmo antes de vir conhecer o Brasil, ela aprendeu ainda estando lá no Canadá mesmo.
0: Ai.
1: E ela deu a entrevista pro Jô com aquele sotaquezinho dela,
0: mas falou em português.
1: Sim.
0: Ai, gente, muito legal, eu gosto, mas eu acho bonito quem fala.
2: Mas também é o trabalho dela, né? Venhamos e convenhamos que ela precisa entender, ela precisa vir pro Brasil e saber se comunicar.
0: Mas é legal porque... que ela veio arranhando bem.
1: É que na época que ela veio, ela tava começando a fazer sucesso aqui ainda.
0: Então não era uma coisa...
1: Ela era um nome novo.
0: Ela poderia simplesmente vir...
2: Falar em inglês.
1: Então, tava vivo ainda.
2: Gente. Mas aí você... aí você leva em consideração e se fala muito da beleza. Aí como é que essa artista consegue ser tão bonita? Ela fica 24 horas pensando naquilo.
0: Sim.
2: É a mesma coisa a
0: questão do idioma.
2: A questão do idioma, entendeu? É a profissão dela, o serviço dela obriga ela a falar um outro idioma.
0: Com certeza.
2: Então aí ela vai tirar um tempo, vai se programar para aprender.
0: Vai se aprimorando.
2: Automaticamente, né? Assim, eu acho difícil a pessoa aprender.
0: Ah, não, do nada não. Eu acho que vai treinando, vai tendo vontade. Eu acho que tudo isso é que nem a Shakira. A Shakira mesmo, ela arranha muito bem o português.
1: Mas
0: ela tá há anos também vindo pra cá, fazendo sucesso.
2: Eu vou lá comer, que eu tô com fome, gente.
0: Vai lá.
2: Acordei cedo, só tomei café em casa, não comi mais nada.
0: Vai lá,
2: e eu tô com fome. Senão, daqui a pouco eu desmaio no meio do programa aí.
0: É, e daqui a pouco você...
2: Ó, faz favor, hein? 10h57, 9h57, a senhora encerra o programa.
0: Passado horário.
2: Senão eu vou falar que é boicote.
0: Não, com certeza, vai ser boicote.
2: Vou tomar, comer o café, Ziz, e vou falar que é boicote. Tá bom?
0: Então, ó.
2: Eu vou lá tomar meu café.
0: Vai tomar cafézes?
2: Vou tomar cafézes.
0: Mas você vai tomar cafézes sozinho, né?
2: Vou tomar cafézes. Vou meditar.
0: Vai meditar, isso aí.
2: Vou meditar um pouquinho.
0: É bom.
2: Vou pedir pra Deus...
0: Paciência?
2: É paciência. Bom. Paciência. Porque tem gente querendo me boicotar faz tempo.
0: Não olha pra mim, porque eu... Olha, eu não quero.
2: Não.
0: Só quero que... Ó. Eu vou entregar no horário e eu quero que você comece às 10, hein? Ai de você se não começar às 10, hein?
2: Ó, também tem ali, viu?
0: E
2: responsabilidade
0: é você,
2: ali, viu?
1: Você.
2: É, responsabilidade. Ah, falando nisso, deixa eu fazer a chamadinha pro meu programa,
0: claro,
2: faz favor.
0: Claro, por favor.
2: 10 horas da manhã de hoje tem Cidade em Foco. Hoje a gente vai falar com a Evelyn Teodoro. Ela é presidente do Comicinho aqui de Limeira, que é a Comissão de Defesa dos Interesses da População Negra. Porque hoje, 13 de maio, se comemorava ou se lembrava a abolição da escravatura, lá em 1822, quando a princesa Isabel assinou a Lei Áurea. Isso não é mais falado entre a própria comunidade negra, mas hoje é o Dia Mundial de Combate ao Racismo.
0: Então, hoje é o Dia Mundial
2: de Combate ao Racismo.
0: Então,
2: a gente vai...
0: importantíssima.
2: Então, a gente vai conversar na semana em que duas mulheres foram condenadas em Limeira por racismo.
0: Olha aí, tá vendo, pessoal? Então você não pode perder às 10 horas da manhã, programa Cidade em Foco, com Carlos Gomide.
2: Agora eu vou tomar meu café.
0: Vai tomar um café, Zizão.
2: Dá licença. Obrigado.
0: 9 horas e 24 minutos, mas Joyce, a gente falando, eu acho lindo falar inglês se um dia eu tiver condições psicológicas e tempo de aprender, tiver com a mente limpa pra poder levar isso pra frente, eu ficaria orgulhosa de mim mesma de conseguir isso, porque eu acho lindo quem
1: mas
0: fala.
1: Mas faz sim, Roberta. Até um detalhe, quando você gosta do idioma, você tem aquele interesse por gosto mesmo, sim, de aprender, fica muito mais leve, fica muito mais fácil. Eu notava isso nos meus alunos, porque eu tinha uma aluna que ela era adulta também, e ela falava assim: eu só tô aqui pelo meu MBA, eu tô aprendendo na força do ódio, porque eu odeio o inglês. Então, ela tava aprendendo porque ela era esforçada.
0: Sim,
1: então ela tava ali,
0: mas não pelo gosto.
1: Tinha dia que ela falava assim: eu não tô aguentando mais, porque eu odeio o inglês. Então, tudo aquilo que a gente faz com prazer é mais fácil.
0: Com certeza.
1: É mais fácil.
0: Quem sabe um dia, Joyce,
1: sim,
0: consiga. Eu ficaria
1: feliz. Pra quem
0: feliz
1: também quer um idioma e, eu não gosto do inglês, tem outros idiomas. Não importa qual. Escolha um que você goste.
0: Sim, sim. Tem tantos outros que você pode também gostar, sim, ter prazer em falar. Por exemplo, eu acho lindo quem fala italiano. É bonito, é um idioma bonito. Talvez não é tão usado, né, no mundo todo, mas às vezes você não aprende só pra poder usar. Aprende por prazer. Quem sabe um dia vai pra lá, faz, sim, uma viagem, se interessa mais por tudo. Mas eu acho bonito.
1: A primeira vez que eu tentei aprender o espanhol, eu também não gostei, eu achei feio. Anos depois, eu fui ouvir outras pessoas falando e aí eu achei lindo. Então tem isso também. Às vezes é o momento.
0: Não gosta naquele momento, mas vai gostar de outro.
1: Sim.
0: Gostei. Você viu, Joyce, de árabe a gente mudou pra outra coisa. É o Gomide o culpado, é ele que desvirtuou o programa.
1: Lógico. Você
0: também não acha? E se ele estiver ouvindo, a culpa é exclusivamente dele.
1: Eu vou contar pro Ivan, o Ivan corneta ele amanhã.
0: Conta pro Ivan, e ele tá querendo dizer que você tá boicotando ele, tá, Joyce? Eu senti que ele acha que você, que você acorda de manhã querendo boicotar.
1: Que
0: é isso aí. 9 horas e 26 minutinhos. Gente, falando um pouquinho aí da nossa rodinha de fofoca. Temos muitos alôs pra dar aqui também. Obrigada. Só pra não a gente mudar o foco, mas ó, a Rita mandou assim: aprende coreano, kkk.
1: Eu tive uma aluna que largou o inglês pra estudar coreano.
0: Verdade.
1: E ela disse que amou o curso. Na verdade, eu falei com ela e com a avó dela. Primeiro a avó dela me falou e depois ela veio e me falou a mesma coisa. Que ela deixou o inglês, ela realmente tinha dificuldade.
0: E ela
1: e largou e foi pro coreano.
0: E se deu bem.
1: E as duas falaram que ela se deu bem, que ela tava adorando o curso e tava aprendendo.
0: Tá vendo, gente? Olha que coisa. Geralmente você pensa mais no inglês.
1: Sim.
0: Ela não estava se adaptando, não gostava, foi pro coreano, sim, e falou mais. E olha que coreano provavelmente é muito mais difícil, né, Joyce?
1: Sim.
0: Tudo diferente,
1: eu um
0: sotaque.
1: Eu tive tempo com ela, mas as duas falaram assim: nossa, eu tô adorando e tal, e tá super legal.
0: Olha lá, Rita.
1: Mas era porque o coreano que era pra ela.
0: Que era pra ela, sei lá, mas é o coreano. Pra uns é italiano, pra outros é espanhol. Sei lá, às vezes, né? Então, mas não sei, é uma boa pedida. Que Limeira tem escolas que você aprende coreano, você aprende japonês, né? Você aprende várias chinês também, que é o mandarim, né, Joyce?
1: Sim.
0: Então, existem aí escolas que são especializadas, que conseguem. Existem aulas online também, que você fica contato direto com o professor do outro,
1: sim,
0: lado. Então, gente, eu acho que quando a pessoa quer aprender alguma,
1: sim,
0: coisa, ela vai conseguir,
1: quer,
0: né, Joyce?
1: Ela vai encontrar a maneira que,
0: vai ter um
1: que funciona
0: tempo
1: melhor pra ela e ela vai conseguir.
0: Ah, vou quero da minha casa, tá na frente do computador ali, tentar aprender. Ela vai tentar aprender, não sei se vai conseguir, mas vai tentar.
1: Sim.
0: Pelo menos vai tentar. Mas coreano era bom, né, pra... Quem sabe um dia bater um lero aí com o pessoal, né? A cara da Joyce. Joyce, essa é a esquizofrenia falando mais alto. 9 horas e 28 minutos, gente. Cameron Diaz, atriz americana Cameron Diaz, linda. Se você não conhece, na hora que você, pelo nome, na hora que você ver a foto dela, você vai conhecer. Atriz americana Cameron Diaz e o maridão. Gente, ela é linda, né? O tempo passa pra ela, ela tem as ruguinhas normais de qualquer mulher que vai chegando, né? Vai passando o tempo, mas ela é linda. Gente, eu acho ela uma beleza maravilhosa.
1: Sim.
0: Ela só perde pra mim no meu quesito pra Jennifer Aniston, que eu acho a Jennifer... É o ápice da beleza pra mim, na minha opinião. Aí depois a Cameron, ela fica ali, circulando bem próximo, porque ela é linda, maravilhosa e tudo mais. E ela, o sonho dela era ser mãe. E ela conseguiu. Então, ela teve a primeira gravidez, que foi barriga de aluguel, fez, né? Deu tudo certo. A segunda gravidez também foi barriga de aluguel. Ela teve o seu segundo filho. E agora, ela está comemorando a chegada do terceiro filho. também por esse método, tá, gente? Ela tinha uma dificuldade muito grande em engravidar. E por conta disso, ela tentou outros meios. Lá nos Estados Unidos, talvez pra gente, é mais difícil pensar dessa forma. Mas lá nos Estados Unidos, é muito comum barriga de aluguel. Então você faz um contrato muito bem amarrado, elaborado. Você acompanha a gravidez, você fica perto da pessoa o tempo todo. E você consegue ter o seu filho por uma barriga de aluguel. Você paga pra essa mulher gestar o seu filho. Vai ser isso. Mas, Roberta... Mas é filho de outra mulher? Não, é seu filho. Porque tanto o óvulo quanto o espermatozoide, o óvulo é seu, o espermatozoide do seu marido, é feito ali a junção, cria-se um embrião, e desse embrião é que vai ser colocado dentro de um útero, que é o que muitas mulheres têm dificuldade, ela não consegue gestar, ela não consegue finalizar a gravidez no útero dela. Porém, depois que o embrião tá prontinho, é colocado num outro forninho, é como a gente fala carinhosamente, um forninho. É, você preparou a massinha do bolo ali, bonitinha, e aí você vai pegar aquele preparado do bolo, vai colocar num outro forninho, não vai ser no seu forninho, vai ser naquele forninho para gestar até o final. Então isso é muito comum nos Estados Unidos, Europa e tudo mais. Mulheres que têm dificuldades conseguem. Várias atrizes de Hollywood, até para não estragar o corpo, fazem e já usaram esse método. A Cameron disse que no caso dela foi porque ela não conseguia chegar até o final da gravidez. Ela sempre, o útero dela não segurava e perdia. Aí ela foi e tentou de outro jeito e deu certo também, porque é filho dela. Vai fazer o DNA, vai dar. A única coisa com o forno, vai fazer ali o bebezinho com os nutrientes da mãe, né, que está ali, não é mamãe, mas é como se fosse, para você entender. Ela vai se alimentar, vai dar os nutrientes, vai crescer e vai nascer. Nasceu, acabou. Não tem vínculo afetivo nenhum com essa mulher que gestou. Aí sim, é uma gestora, entendeu? Mas não caso de uma mãe. Então, no caso, o filho é do casal por conta de DNA, mas não tem nada com vínculo com o forninho ali, tá? A atriz Cameron Diaz, que tem 53 anos de idade, linda, maravilhosa, anunciou a chegada do seu terceiro filho. A notícia foi feita junto com o marido dela, que é o guitarrista Benjamin Maiden, de 47 anos. Aí ela mandou assim, ó: bem-vindo ao mundo, filho. Amamos nossa família. Nossos filhos são saudáveis e felizes e nós somos gratos. Envie seus melhores votos à família Maiden, escreveu o músico. E na mesma legenda, Benji... disse que a criança se chama Nautas Maiden. Esse nome é americano, né? Não sei nem se é assim que pronuncia. Tá escrito Nautas.
1: O pessoal começou a inventar os nomes por lá também, viu?
0: Começou também,
1: aqui,
0: Joyce?
1: Lá também.
0: Eu nunca ouvi. Cada olha que a gente sempre vê uns nomes americanos, né? Mas Nautas, nunca vi, viu? Deve ser moda ali, uma modinha. Nos comentários, a atriz publicou emojis de coração. Na postagem, o significado de Nautas é descrito como um navegante que não tem medo do desconhecido. Tá bom, né, Joyce? Ok. A gente entende, vocês que são filha de vocês. Tá bom. Cameron e Benji se casaram em 2015. Em janeiro de 2020, anunciaram a chegada do primeiro filho. Em março de 2024, do segundo. E agora, o terceiro filho chegando. Que bom, que seja muito bem-vindo. Que ela, que tinha sempre um desejo de ser mãe, conseguiu realizar o seu sonho e já tá, ó, no terceiro filho. Então, fico feliz por ela também. Agora são 9 horas e 32 minutos. Gente, falando um pouquinho mais dos americanos, né? Tom Cruise e Nicole Kidman fazem as pazes. Isso é inédito, porque 25 anos depois do divórcio amargo deles, 25 anos se passaram, uma vida, né? Praticamente, ô, povo rancoroso, né, Joyce? Geralmente você fica sem conversar, às vezes, um dia, né?
1: Eu não vou julgar.
0: Merece 25 anos de pausa entre os dois, Joyce? Também, ele aprontou, também ela aprontou.
1: Eu não posso.
0: Tem gente que fica a vida toda, né? Morre sem conversar, né? Até que eles estão melhores, né, Joyce?
1: Eu tinha um amigo que dizia que ele não era rancoroso, ele só não esquecia.
0: Ah, eu concordo com ele. Não é que eu guardo rancor, eu tenho memória.
1: Ele só esquece.
0: Muito, muito, muito bom, gente. Ó, antes de eu falar essa notícia, eu vou dar uns alôzinhos aqui, porque tem bastante, viu, Joyce? Ó, a Regiane Ribeiro. Rê, um beijo pra você, obrigada. A Edilene, obrigada pelo carinho. Léo Celusiak passando por aqui também. Marco Ock, diretamente do Japão, também tá por aqui. Uma ótima quarta-feira, acabei de chegar do trabalho. Ó, é porque lá é noite, gente. Lá nesse horário, é 9h33 da noite. que são 12 horas de diferença, tá certinho. Lá no Japão, em alguns pontos da China também, Coreia também, exatamente 12 horas em relação ao Brasil de diferença. Outros pontos já começa a ficar 13 horas, 11 horas, 10 horas, dependendo do fuso horário. No Japão, nessa localidade que o nosso querido Marcoc está e outros países da Ásia, batem exatamente 12 horas de diferença. Então, nesse caso, 9 horas e 34 minutos, mas da noite, tá? Rita Zacarias, bom dia, obrigada pelo carinho. Azilda do Teixeira Marques. A Rita que me falou pra mim aprender coreano. Obrigada pelo incentivo. E o Márcio de Sumaré. Ele mandou assim, Robertinha, é o Márcio de Sumaré. Ontem foi meu nível 4.6. Abraço pra você, pra Joyce. Me coloca no sorteio de cinema. Márcio, então eu quero cumprimentar você pelo seu aniversário, que coisa linda. Muitos anos de vida, saúde, paz, amor, somente coisas boas eu desejo pra você. Espero que você tenha passado um dia muito feliz, o dia de ontem, mas o que eu desejo pra você é que todos os seus dias sejam maravilhosos, tá bom? É o que eu desejo de coração. Obrigada por ter lembrado a gente, porque a gente queria lembrar do aniversário de todo mundo, ou saber, né, do aniversário de todo mundo, mas é impossível. Mas é legal quando você lembra, que a gente pode, né, tá passando isso pra você, cumprimentando, né? Passando essa alegria que a gente sente de falar do seu aniversário. Então, muito obrigada, viu, Márcio, por ter lembrado. E, mais uma vez, parabéns pelo seu dia, né? 9 horas e 35 minutos, 9 horas e 35 minutos. Gente, imagina você se separar e tem gente que se separa brigado. Aqui, no caso, Nicole Kidman e Tom Cruise, foi o que aconteceu. Mas, assim, mesmo depois dessa lacuna de 25 anos... eles fizeram as pazes. E isso é inédito, porque se tem uma pessoa que tem uma personalidade forte, é o Tom Cruise. Por mais bonzinho que ele é, educado, o cara é super educado, com mulheres também. Ele dá entrevista, mesmo que ele não sabe do que tá falando, o cara é gentil, tem uma paciência muito grande, ele é dessa forma, o tratamento que ele dá pra imprensa é muito bom, o tratamento que ele dá em entrevistas também é muito bom, mesmo ele sendo esse cara extremamente educado e simpático, ele tinha um problema com a Nicole Kidman. Talvez aí terminou ruim, a gente não sabe o que culminou o fim do casamento deles. O que a gente ouve falar é que teve a cientologia, que é a religião Tom Cruise envolvida. Ela não quis se envolver, ela não queria que os filhos adotivos que eles têm juntos, que são dois, se envolvessem. E por conta disso, ele tinha que escolher. Ou escolher a Nicole Kidman, ou escolher a cientologia. E ele escolheu a cientologia como ele fez no segundo casamento dele com a Katie Holmes. Ele também. Tanto que ele não vê a filha dele, 12, 13 anos, que ele não vê a menina dele. Porque essa foi a negociação que foi feita. A Kate não sairia do casamento sem dar detalhes da cientologia, para não falar o que ela viu lá dentro. Em contrapartida, Tom Cruise teria, são especulações, tá? Poderia ver a menina, mas ele não poderia em nenhum momento querer levar a menina para a mesma religião dele. Ele teria que manter a religião afastada do convívio da menina. E o que ele fez? Ele não só afastou a questão da religião. Ele se afastou da menina. Então a menina não tem contato nenhum com ele, a não ser questão de pensão e tudo mais, coisas que tem direito. Fora isso, contato, gosta e tudo mais, ela não tem nenhum contato com o pai. Então você entendeu que a cientologia realmente mexeu muito com os relacionamentos do ator americano Tom Cruise. Mas isso é uma especulação. Então eles voltaram a se falar e fizeram as pazes. Como foi, Roberta? Eles protagonizaram um processo amargo de divórcio. A reaproximação do casal ou do ex-casal foi noticiada, inclusive, por vários meios de comunicação. E fontes relataram que as duas celebridades finalmente se resolveram após 25 anos. Cruise e Kidman se conheceram e deram início ao relacionamento nos bastidores de Dias de Trovão em 1990. Eles se casaram em 1990 mesmo, tá? De tão apaixonados que estavam. E assinaram um divórcio em 2001. Os dois são pais de Isabela, de 34 anos, e Connor, de 30 anos. Filhos adotivos do casal. Por quê? Porque não se sabe se não deu certo eles serem pais, os dois. Mas do relacionamento deles não conseguiu vir nenhum filho biológico. Depois que eles se separaram, ela conseguiu ter, se não me engano, duas ou três filhas. E o Tom Cruise teve a filha biológica dele, que é a Suri, que ele não vê há anos. Então foi isso que aconteceu. Depois, acho que juntos não era pra ser. Sabe quando não é pra ser, não vai, o negócio não vai. Mas separados, ambos conseguiram ser pais biológicos e tudo mais. Mas os filhos que eles adotaram, os filhos em comum, ficaram sendo cuidados pelo Tom Cruise. Por quê? Porque nessa questão do divórcio, o Tom Cruise acabou ficando com a guarda das crianças. A Nicole não queria se intrometer na questão da cientologia. As crianças foram para essa religião. Então, as crianças também se afastaram da Nicole Kidman esse ano. Esses anos, né? Desculpa. Então, assim, não houve aproximação e tudo mais. Só que agora, 25 anos depois, a Nicole também se divorciou. Né? Diz que o marido dela já tá até em outro relacionamento, né? Com uma outra pessoa. E agora, entre os dois, a Nicole e o Tom Cruise, uma fonte diz que o ator está empenhado em se reconciliar com pessoas do seu passado. Por conta disso, a Nicole foi uma dessas pessoas que entrou na lista. Então ele foi atrás, chamou para jantar, chamou para conviver junto com os filhos adotivos que tem. E a fonte relatou ainda que Tom e Nicole chegaram emocionalmente a um ponto em que a ideia de estarem na mesma sala já não parece mais tensa ou impossível. Algo que por muito tempo era definitivamente impossível. Houve um período em que até a ideia de sentarem juntos seria impensável. Mas hoje eles já conseguem em prol das crianças. Crianças, modo de falar, né? 34, mulheres, né? Uma mulher, um homem feito, mas o desejo de se reconectar não surgiu de repente, do nada. Ele existia silenciosamente há anos, essa fonte relata. Mas transformar isso em realidade foi complicado devido às agendas exigentes e mais recentemente por tudo que Nicole vinha enfrentando em sua vida pessoal. É como se o Tom Cruise soubesse tudo que a Nicole passou no final do casamento dela com Kate Urban. E ele deu um estalo nele, ele falou, bom, eu vou voltar a conversar com ela, ter uma conexão. Achei legal da parte dele, sim. Joyce. Porque não é uma conexão amorosa, tá, gente? Muita gente tava especulando que pudesse ser amorosa e não é. É uma questão de amizade, seria uma questão mesmo de ajuda, de ter de volta ela na vida dele, dos filhos e tudo mais. Não é amorosa, mas ele falou que... Essa fonte falou que ele tinha muita vontade de se reconectar com a Nicole, mas a Nicole estava passando por problemas pessoais. E isso também
1: não
0: acabou...
1: Não era o momento pra ele.
0: Ó, não é agora, eu quero, mas não é agora, vou esperar. Kate Urban traiu a Nicole Kidman, foi um divórcio muito tenso, muito triste pra ela. E a turma fala, né, mas como que pode trair uma mulher bonita dessa? Mas são questões que a gente fala que não é só questão de boniteza, né, Joyce? Traição não se faz com ninguém. Eu acho que trair alguém é muito triste, independente se a pessoa é bonita ou não, porque isso não tem a ver com boniteza, tem a ver com respeito que você tem com a pessoa que passou anos ao seu lado.
1: Caráter.
0: Tipo, eu não quero mais aquela pessoa do meu lado porque eu gosto de outra. Tudo bem, ninguém é obrigado a ficar com ninguém. Mas você não ter um pingo de respeito e finalizar uma relação traindo alguém, eu acho que isso tem a ver com o que a Joyce falou. É a questão do caráter, é a questão de você ser muito... Ai, tem palavra que a gente quer usar, mas às vezes não pode, né, Joyce? Sim. Ai, gente, eu vou usar, desculpa. Mas tem que ser muito porcaria pra fazer isso. Porque o problema não é ficar. Sim. O problema é você magoar a pessoa e não se importar depois de anos convivendo com ela. O que que é? Não sobrou nada? Não sobrou nenhum carinho, nenhum respeito, nenhuma empatia? Não tem amor? Tudo bem. Mas não sobrou nada fora o amor? Aí você desrespeita a pessoa a esse ponto de trair ela e magoar essa pessoa. O que foi esse relacionamento, né, Joyce? Sim. 19 anos, né?
1: Qualquer coisa que se diga pra justificar não passa de desculpinha esfarrapada.
0: Ah, é? A culpa é da pessoa?
1: Ah, eu fiz porque o meu parceiro não tava me dando atenção. Vamos colocar assim.
0: Eu fiz porque eu...
1: Ah, mas onde fica, né, o seu caráter, a sua integridade de, sabe, não agir dessa maneira?
0: É bem isso. É bem isso. Por isso que quando a gente fala de traição... Aí engloba tanta coisa, né? Tanta coisa a mais ali que a gente fica até meio perdido pra falar. Mas eu acho que sim. Eu acho que no caso da traição é falta de caráter da pessoa. Porque ela machuca alguém sem Ah, não quero mais. Tudo bem, final de relacionamento, não dava mais. Mas precisa trair? Termina. Ó, a gente vai terminar, porque eu quero terminar com o mesmo respeito, sim, carinho que eu tive por você o tempo todo. E tenho ainda, mas não é amor. Mas é carinho. Mas é respeito, então eu vou continuar. E aí terminou, acabou, finalizou. Sim. Um ciclo se encerra, outro vai começar? Beleza. Mas aí começa um outro, finalizando um. E não ali, né, traindo, pra depois todo mundo ver e contar pra pessoa e tudo mais. É muito triste, né?
1: Ai.
0: É uma coisa bem
1: bela.
0: Triste, bem...
1: é feio.
0: Triste, feio.
1: É tanta coisa negativa.
0: É isso mesmo.
1: Quanto mais a gente pensa, pior fica,
0: não
1: na
0: tem
1: verdade,
0: como ter, sim, desculpa, né, num caso desse. Não, não, é não difícil. Tem. Então a Nicole saiu muito magoada com o Kate Urban. Magoada, triste. E talvez agora o Tom Cruise, ele possa dar um alento pra ela, tipo, na amizade. Olha, você tá triste, mas você tem mais filhos aqui. Vamos tentar reconectar todo mundo, né? Você tentar receber mais amor, talvez. Não sei, pode ser isso. Não tem vínculo amoroso entre eles. É só realmente porque o Tom Cruise sente essa necessidade de se reconectar com pessoas do passado, inclusive aquelas com qual ele nem conversava mais há muitos anos. A Nicole faz parte dessas pessoas. 9 horas e 45 minutos. E só pra aproveitar, eu achei bonitinha essa nota do ator brasileiro Reginaldo Faria. O Reginaldo Faria é um ator de 88 anos. E ele sempre foi muito talentoso e tudo mais. E ele, aos 88 anos de idade, está retornando ao cinema ao lado dos filhos. E, ó, nem precisa fazer DNA ali, ó.
1: Não.
0: Todo mundo... Ali não precisa de DNA nada, né, Joy? Todo mundo com a mesma cara, ó.
1: Tem alguma dúvida?
0: Não tem, tem dúvida, nem precisa ter, né? Não, gente, como que a questão de DNA... Às vezes, sim, a questão da família tem... Parece que tem famílias que ninguém se parece, né, Joyce? Ninguém tem nada um do outro, mas existem... Famílias que nem,
1: olha,
0: que nem precisa de exame de DNA. Se você for lá, o cara vai falar, mas não precisa? Aí, já, esse é o filho. A gente já tá testando aí que esse é o filho. Mas eu achei legal que o nome do filme é Perto do Sol é Mais Claro. E é dirigido pelo filho dele também, o Regis. Ele contracena com os filhos também, Marcelo e Carlos. Ele tá contracenando ali com a família toda. E ele disse assim, eu não quero me deixar morrer. Quero continuar vivendo. E atuando, porque ele faz anos que não faz nada. Então, a volta do Reginaldo Faria aos 88 anos de idade, um ator que... Olha, Joyce, olhando até pela aparência dele, parece que ele tem menos.
1: Sim,
0: não parece? Tá muito bem cuidado, né? Achei tão legal, ali, sorridente, 88 anos de idade. Eu lembro dele no novela, Joyce, que você vai lembrar também, no novela O Clone, que ele fazia o pai do Lucas.
1: Ele...
0: O Leone das Ferraz. Lembra que ele tinha o Leãozinho, cara?
1: Eu lembro da Helena justamente chamando ele de Leãozinho.
0: Nossa, que é a Vera Fischer que fazia par romântico com ele. E ele tentava falar que não queria nada com ela, mas o amor da vida dele era ela. Então, ele tava com outra pessoa, mas quando ela chegava... Acabava e ia pro abraço, né? Não tinha jeito. Mas é uma novela muito legal, né? O Clone. E ele atuou muito bem, fazia um personagem mais cômico ali da novela. E agora vendo ele atuar novamente é bem legal. Então, 88 anos de pura saúde, puro amor, quer continuar atuando, quer continuar vivendo, muito bom. E todo mundo fala, né, que quando você trabalha, você tem algo pra você fazer, você acaba vivendo mais, você acaba gostando mais, tendo mais vontade das coisas. E isso é um ponto positivo, né? Então, se é isso que te traz felicidade, por que não fazer? 9 horas e 47 minutos, pessoal. Encerrando aqui o nosso momento de fofoca. Tá quase perto do horário do programa ser finalizado, mas eu não vou finalizar o programa ainda. Eu vou finalizar a minha live, o programa finalizo depois com o sorteio de família no cinema, tá bom? Enquanto isso, beijo, tchau, tchau.

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0: 9h55, a gente vai terminar o programa, vai fazer o sorteio, né? Sorteio de família no cinema. Então vamos lá, você que deixou o seu nome, primeiramente obrigada pela participação. Vamos lá, tudo certinho, colocado aqui os nomes, pronto. Então vamos lá, sistema rodando, boa sorte. Família no cinema. E se você gosta de Cineminha na Faixa, pode ter certeza que você vai gostar, pode escolher o filme que você quiser. E isso que é o melhor, porque escolhendo o filme que você quiser, você pode, eu quero de terror, porque eu gosto. Eu quero comédia. Eu quero comédia. Você vai conseguir também fazer isso. Então, é bom do Família no Cinema, os ingressos, é que você consegue escolher o filme que você quiser. Pronto, parou. O nome da ganhadora é Elizabeth Galo, do Abelha Pedro. Elizabeth vai poder curtir Cineminha na Faixa. Vou mandar pra você os ingressos, tá bom, minha querida? Pra você curtir o cinema. Pessoal, tô indo embora. Fiquem com Deus. Na sequência, temos o programa Cidade em Foco com Carlos Gomide. Tem as participações, também vai ter entrevista pra você curtir. Não sai daí, não. Se você estiver no Dial, não sai daí. Se estiver no site, aplicativo, Alexa, não sai daí. E daqui a pouquinho vai ter uma live. Então, se você já segue a gente também pelo YouTube, já ativou o sininho, daqui a pouquinho você vai receber a notificação também com transmissão, tanto no Facebook, quanto também pelo nosso canal do YouTube, tá bom? Um beijo, tchau, tchau.
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1: São 10 horas e 3 minutos, 10 e 3. Muito bom dia para você. Hoje é quarta-feira, 13 de maio de 2026. Eu sou Carlos Gomide e nós estamos entrando no ar com o Cidade em Foco. Aqui na Melhor FM, você pode participar, deve participar pelo WhatsApp da Melhor FM, 34044000, ou pelo YouTube, onde nós estamos ao vivo também. É só você entrar no seu YouTube, no navegador, ou no aplicativo ou no navegador e digitar lá na barra de procura Melhor FM Limeira. Pronto, aí você vai ver e ouvir o programa. E a experiência de ver e ouvir o programa é muito mais legal. Então, se você está no rádio e quer ver e quer ouvir o programa, migre para o YouTube. Nós estamos também ao vivo no Facebook, nós estamos ao vivo também nas plataformas digitais, como o aplicativo da rádio, o aplicativo de rádios, esses que tem por aí, que tem um monte de rádio, a Melhor FM também tá lá. E, claro, na sua Alexa. Alexa, tocar Melhor FM Limeira. Pronto, ela vai começar a tocar a Melhor FM e você vai poder ouvir a programação da Melhor FM. Tá? Muito bem. Comigo aqui no estúdio hoje e, como sempre, está ela. Como é que diz? A consagrada Joyce, como diz Ivan Schutzer em todas as manhãs. Joyce Azevedo, comandando as carrapetas da Melhor FM. Bom dia, dona Joyce.
2: Bom dia, Gomide.
1: Tudo bem com você,
2: Ana?
1: Tudo
2: bem.
1: Então tá bom. Tô bem, graças a Deus. Gente, tô recebendo aqui uma pessoa que eu tenho... aliás, eu só trago gente que eu respeito. Se tá no programa, é porque eu respeito. Uma pessoa que eu tenho um respeito muito grande, um carinho também muito grande, porque eu sempre fui muito bem tratado por ela. É uma mulher de personalidade forte. É uma mulher que não mede palavras quando ela está defendendo uma causa. E ela defende uma causa muito importante. Está com a gente hoje no estúdio da Melhor FM, Evelyn Teodoro, presidente da defesa dos interesses do público negro, o Comissim de Limeira, que cuida dos interesses do público negro, preto. Aliás, eu vou perguntar para ela se é negro ou preto. Porque, né? Sabe como é que são as coisas, né? Ih, tribunal da internet é duro. Evelyn, bom dia.
2: Bom dia, tudo Gomide? Bem? Tudo bem, é um prazer estar com você aqui hoje. Muito obrigada por estar me recebendo novamente. Para mim também é muito gratificante estar aqui do seu lado, ter mais esse momento de partilha, da gente conversar. Você sempre aí é uma pessoa próxima do conselho, nos apoiando e nos ajudando. Então, pode ter certeza que é recíproco.
1: A gente tenta dar vez e voz para todo mundo. Né? Não é porque não é o caso da Evelyn, não é o caso da causa que ela defende. Mas não é porque eu não concordo com a opinião dela de que ela não vai falar. Aqui, todo mundo vai falar. Quem tiver o que falar, vai falar. E todo mundo vai ser respeitado aqui. Eu posso não concordar com o que ela está falando, mas o respeito eu tenho que ter com ela. Hoje é dia 13 de maio. Antigamente, ou até alguns anos atrás, essa data simbolizava a abolição da escravatura. Quando lá, em 1822, a princesa Isabel assinou a Lei Áurea.
2: Correto.
1: Por que que parou? Por que que a comunidade não reconhece mais essa data como a abolição da escravatura? Que é um fato histórico, não dá para negar. Mas por que que essa data não é reverenciada pelo público negro?
2: A gente considera o 13 de maio o período de uma falsa abolição, né? Primeiro que a gente precisa trazer de novo o contexto histórico sobre como que ela aconteceu. A princesa não foi gentil, ela não foi lá e simplesmente assinou porque estava tudo bem. A assinatura aconteceu depois de uma pressão internacional, tá? Porque o Brasil foi o último país a abolir a escravidão, então ele já estava com seu comércio prestes a ser prejudicado por conta disso também, porque, olha, vamos acabar, o mundo inteiro acabou, vocês também precisam acabar com a escravidão. Ela acontece num momento de pressão também interna, porque nós já tínhamos diversos quilombos revoltas, né? Muitas revoltas, todos os fazendeiros estavam lidando com escravos que estavam fugindo, então havia também uma pressão externa e interna para que a gente modificasse isso. E, então, isso foi, esse é o contexto. Não foi assinado, fora os abolicionistas que também geravam essa pressão aqui internamente. E foi uma abolição, a gente diz que é uma falsa abolição, porque nós fomos libertos desses campos, né? Verdadeiros campos de concentração, né? E fomos jogados na sociedade. Não houve nenhuma política de reparação para essa população negra. Não houve direito à terra, não houve direito ao trabalho, não houve direito a nada. É uma população que não tinha acesso à educação, à saúde, ao trabalho. O Brasil começa um processo de migração, né? A gente vai trazer para trabalhar aqui como se, a partir daquele momento, o ofício, os escravos não eram capazes de fazer aquele ofício, porque antes eles faziam para mim e eu podia bater nessas pessoas, eu podia fazer o que eu quisesse com essas pessoas. Agora eu vou ter que pagar? Não. Então esses escravos, eles são jogados na sociedade, o Brasil já começa, como política pública, a gente já tem a lei da vadiagem. Se você estiver à toa nos centros, nos grandes centros da cidade, você vai ser preso. Você começa a proibir tudo que a cultura negra traz, por exemplo, a capoeira. Então, você tem uma população que não tem acesso à saúde, educação, a nada, não tem acesso ao trabalho, porque agora essa população não é mais qualificada para trabalhar. Elas começam a migrar para as periferias, né? Para os lugares isolados da cidade. É aí que a gente começa a falar à margem da sociedade, porque eles tinham que ficar longe dos centros urbanos para não serem presos. Os escravos não poderiam ficar nos centros para não serem presos, porque eles não tinham ofício.

0: africanos para cá de forma violenta. E aí a gente tem um contingente enorme de pessoas que estão sendo alforreadas, né? Estão sendo libertas, mas sem acesso a nada. Então, a gente fala de uma falsa abolição porque foi isso. Nós fomos jogados a isso sem política pública de reparação a essas pessoas, sem acesso, sem direitos. E isso é uma consequência direta para o que a gente vive hoje. O encarceramento em massa da população negra, a gente sabe que a maior parte da população carcerária no Brasil é a população negra. Isso não é diferente. Esse encarceramento em massa já começou com a lei da vadiagem. Então, a gente tem esse encarceramento em massa dessa população. A gente tem essa população não tendo acesso a nada, não tendo acesso a emprego. Como que a gente pode comemorar essa data? A gente fala muito do dia seguinte. O dia seguinte foi uma ressaca, né? Dia 13 ela assina e dia 14 é ressaca. O que, que a gente vai fazer? O que, que vai acontecer com essas pessoas?
1: Foi como os escravos foram colocados à própria sorte.
0: À própria sorte.
1: Não houve estrutura nenhuma. Assinei a Lei Áurea, tá, tudo bem, vamos bater palma, e agora?
0: Pelo contrário, Gomide, houve sim política pública, e a política pública foi de extermínio dessa população.
1: Foi o contrário.
0: Exatamente. Então, a gente não quer só libertá-los, a gente quer se livrar dessa população. E aí a gente tem toda uma história, né? Se a gente for falar do embranquecimento da população, de toda a política que veio para que isso acontecesse, do contexto de pardo na nossa sociedade, de quanto essa história de miscigenação não foi uma miscigenação tranquila, foi a base de muito estupro de mulheres negras, violência contra corpos negros, que ainda perpetua na nossa sociedade. Então, a gente traz números que eles são ainda números que retratam o passado. As mulheres negras são as que mais sofrem violência doméstica, violência de gênero, violência sexual. São as mulheres negras, os índices mostram. São as mulheres negras que têm as maiores índices de violência. E isso também vem da violência contra os nossos corpos no passado, porque ainda hoje, como a gente já ouviu muito nossa querida Elza falar, a carne mais barata é a carne negra.
1: Talvez daí que venha o contexto. Gente, a gente está falando o seguinte: a data existiu. É história, não tem como mudar. A data existiu, a assinatura da Lei Áurea foi feita. De que forma foi feita? Acho que a Evelyn está esclarecendo um outro lado que pouca gente vê. Agora, essa questão da marginalização dos pretos... Aliás, é preto ou negro? Como é que eu chamo uma pessoa...
0: Vamos lá. Segundo o IBGE, negros é a composição de pretos e pardos. Então, pretos e pardos formam a população negra do Brasil.
1: A comunidade negra, digamos assim.
0: Comunidade negra, população negra do Brasil. Pretos e pardos. Então, dizer tanto negro quanto preto não está errado, né? Fora do Brasil, preto já ele já não considera uma ofensa. Mas tanto negro quanto preto não são afirmações. Eu mesmo sempre me leio uma mulher preta. E tá tudo bem, é assim que eu me identifico. Sim. E outros como negros. Nenhuma das nomenclaturas estão corretas. Mas eu vou te trazer para uma outra provocação que eu faço questão sempre de citar, principalmente informações... que inclusive foi a professora doutora Helenice Magalhães que falou uma vez em formação. A gente fica muito preocupado em chamar, eu posso falar preto, eu posso falar negro, mas você não nomeia o outro. Ninguém fala o branco, né? A gente usa muito essa nomenclatura para falar. Então, na dúvida, eu acho que o ideal é a gente usar o nome como a gente usa para todo mundo, né?
1: Sim.
0: Mas tanto pretos quanto negros, a nomenclatura não está errada, é como a pessoa se apresentar e tá tudo bem.
1: E talvez venha dessa marginalização que você comentou, esse negócio de todo mundo achar, e isso é cultural, isso precisa mudar, de que todo preto é bandido, que todo negro é bandido.
0: É um estereótipo, né?
1: É um estereótipo. E esse estereótipo precisa mudar, porque existem sim bandidos pretos, como existem bandidos brancos, né? Porque só o negro, porque só o preto que tem esse preconceito. Isso é uma coisa histórica justamente por causa dessa marginalidade ou marginalização que você colocou agora há pouco.
0: Porque assim, até pra gente marginalizar, a gente escravizar um povo, escravizar toda uma população, a gente precisa necessariamente ter uma justificativa. A igreja precisava justificar por que que eu posso escravizar, por que que eu posso ter zoológicos de crianças negras como a gente tinha no passado. Aliás, até recentemente, fiz uma aula recente que a professora trouxe a memória, que eu acho que em 1958 a gente tinha fora do Brasil, né, acho que na Inglaterra,

0: zoológicos com crianças negras. A gente está falando de algo muito próximo, muito recente na nossa história.
1: 58 é menos de 60 anos.
0: Sim, então por isso que a gente tem. A gente ouve muito, nossa, mas faz muito tempo, tem que parar com esse mimimi de reclamar. Não, a gente está falando de uma história recente, muito recente. Me perdi porque foi falar tanta coisa, desculpa. Então, a marginalização desse povo vem como? Você precisa justificar a escravidão. Como que eu justifico? Eu torno essa população que eu digo que ela é, que ela pode ser escravizada, eu digo que os índios não conhecem a Deus, então eles têm que conhecer. Eu digo que os negros conhecem a Deus e recusam. Eles têm outro Deus. Então, eles não podem ser salvos. Essa população não pode ser salva.
1: Tem essa questão também cultural de achar que, que preto não crê em Deus.
0: E aí você cria um contexto que essas pessoas são selvagens. Esse homem, principalmente o homem negro, ele passa a ser tido como um selvagem, como um violento, como uma pessoa que você tem que ter medo. Você passa a temer isso. Isso perpetua na nossa sociedade cada vez de uma forma diferente, né? Você vai remodelando, mas você continua marginalizando essa população. O racismo nada mais é do que um sistema de privilégios. Privilégios. Eu tenho uma população que está na base da sociedade, que ganha menos, que recebe menos, que trabalha mais, que faz o trabalho braçal. E eu não vou abrir mão desse privilégio. E ainda hoje a gente vive esse privilégio que ninguém abre mão. E isso serve também ao sistema capitalista. Isso serve, porque são pessoas remuneradas, mal pagas, atendem, estão nessa escala 6-1, que é violenta, a maioria é a população negra. Isso precisa ser dito, porque aí a gente está falando sobre quem está na escravidão moderna, né? Que não consegue ver, a gente falou agora há pouco, não consigo ver meus filhos serem criados, não consigo ver. Essa população também não, e a maioria é a população negra também. Então eu também considero essa questão da escala 6-1 é também a escravidão moderna e é uma luta da comunidade negra, porque a gente precisa modificar esse cenário para ter acesso à vida, direito à vida, né? Ter lazer. E aí você marginaliza essas pessoas para você criar um contexto de medo. Então você cria esse contexto de medo, assim como foi criado um contexto de sexualização dos corpos das mulheres negras. As mulheres negras, a criança negra desde pequena, ela é dita, olha, essa vai dar trabalho, olha como ela já está com o corpinho feito. Você olha para uma criança negra de um outro formato, porque o contexto do corpo é o corpo daquele corpo europeu, a mulher magra, a mulher... E não, as mulheres negras são mulheres com curvas, são mulheres que têm um outro corpo, e este corpo é sexualizado. Então, essa sociedade, ela criminaliza os corpos dos homens negros, que também são sexualizados muito fortemente, sexualiza esses corpos, criminaliza esses corpos, cria um estereótipo que são pessoas perigosas, porque isso já vem da escravidão, né? São violentos, você tem que corrigir, você tem que moldar, você tem que controlar. E isso traz para a escravidão moderna, onde esses corpos continuam, né? A pessoa negra, ela está na rua, ela vai ser sempre parada. O jovem negro, ele é sempre parado. Não tem muito tempo que em São Paulo, não lembro a região, Perdizes, enfim, saiu uma reportagem falando sobre qual era o perfil perigoso que a polícia tinha que prestar atenção. É um jovem negro de capuz, né? É todo jovem negro. Então a gente tem essa questão dessa marginalização e ela continua nos tempos atuais. É o perfil que a polícia procura, é o perfil que é sempre parado. Eu sempre falo sobre como sempre. Eu morava em São Paulo, a gente morava num apartamento e todos os dias meu marido saía com carro. Meu marido é um homem de pele branca.
1: Branca?
0: Meu marido tem descendência indígena, né? Mas ele tem a pele clara, né?
1: Tá.
0: Ele sai todos os dias do apartamento de carro e na esquina ali sempre tinha um ponto, né? Um ponto policial, esqueci como fala. Sai todo dia, todos os dias ele saía dali. Eu comecei a dirigir. A primeira vez que eu saí sozinha, fazendo esse mesmo caminho, eu fui parada. Eu fui revistada. E não foi só você sair e mostra o documento ou assopra um bafômetro. Não. Desce do carro, passa a mão no seu corpo, verifica se não tem nada. A violência contra corpos negros é completamente diferente. Ah, isso não acontece com pessoas não negras? Acontece, mas uma proporção muito menor. Muito menor do que acontece com pessoas negras. Porque é uma sociedade moldada para entender que nós somos violentos, que os nossos corpos representam violência, que os nossos corpos representam perigo. É um perigo constante. E a gente sabe que a maioria da população carcerária, a grande parte, está aprisionada sem um julgamento legal, sem você saber se é ou não é. Simplesmente você foi suspeito ou reconhecido por alguém, né? Reconhecido, olha, fulano falou, é aquele. E acabou. Você não tem o direito de contestar, você vai preso e até que você tenha um julgamento, você já passou a vida inteira ali é preso até conseguir se defender, salvo aqueles que conseguem pagar um advogado.
1: Você viu que a entrevistada é porreta, né? Você viu, né?
2: Eu gosto quando
1: você é gosta, assim. Né? Não, é, e outra coisa, aí vai falar assim, nossa, porque vai ter, né? Vai ter os pseudos intelectuais de internet que vai falar assim, ah, nossa, mas quanto mimimi! Né? Eu queria que você que está assistindo e que fale isso, defenda ou defendesse a causa que você acredita como ela defende a dela. Comece a fazer com a sua causa o que ela faz com a dela para você ver se é mimimi. Mas estuda, vai estudar, não fica lendo só coisinha de internet, não. Vai estudar como a Evelyn estuda, vai se preparar para falar como a Evelyn se prepara. Aí depois a gente conversa pra você ver se é mimimi ou não.
2: É muito fácil chamar de mimimi quando não é você que vive essa realidade todos os
0: mimimi
2: dias.
0: Mimimi é a dor do outro que você não sente, né? É isso.
1: São 11 horas e 20 minutos. 11h20. Papo bom. Passa rápido. Evelyn Teodoro, presidente do Comissim, com a gente aqui na Melhor FM, conversando a respeito desse hoje, dia 13 de maio, é Dia Nacional de Denúncia contra o Racismo. Acho que falar do limeirense, perguntar, limeirense é racista, é meio clichê. É meio chovendo molhado. Porque nós estamos mergulhados numa sociedade machista e racista. Embora muita gente não reconheça. Ah, mas você está dizendo que você é machista ou racista? É, culturalmente. É a cultura que nós vivemos, né? A gente tem que lutar contra, mas é a cultura que nós vivemos. Ela está intrínseca na gente. Não tem como desvincular. Dia Nacional de Denúncia contra o Racismo. O preto hoje, ele se sente seguro em fazer uma denúncia?
0: Eu acho que seguro não é a palavra correta, porque a gente vive numa sociedade um tanto quanto é permissiva, né? A gente não sabe se vai conseguir modificar. Mas a gente está conseguindo denunciar mais, falar mais, brigar mais. Primeiro, a gente tem muitos casos em escolas, fora de escolas, empresas, enfim, e que as pessoas estão se sentindo mais encorajadas a denunciar. E isso vem de um trabalho, de um processo mesmo de pessoas pretas que têm feito essa luta há muitos anos em Limeira, para que as pessoas em Limeira, em todo o Brasil, todo o movimento negro, né, faz essa luta para que a gente consiga sair desse lugar de medo, de violência e consiga denunciar. Eu faço parte do Movimento Negro Unificado, o MNU, e é um dos movimentos que eu digo que a gente consegue se organizar politicamente falando, para que essa militância seja orgânica em todos os espaços e a gente consiga atuar de forma a encorajar cada vez mais as denúncias.
1: Ó, já tem elogio aqui. Você acha que... A Benê Faustino, tá falando o seguinte: presidente do Comissim sempre arrasando. Parabéns, você me representa. A Benê tá falando isso aqui. E a Alessandra Cremasco tá dizendo o seguinte: parabéns, a Alessandra Cremasco é branca, tá? Só para falar que ela tem pele branca. Faz parte da população não negra, como você...
0: Não negra.
1: Não negra, como você citou. Alessandra Cremasco, parabéns pela explicação. Nunca vi uma pessoa explicar tão bem sobre esse assunto.
0: Obrigada.
1: Porque ela estuda. Porque ela se prepara. Ela não é uma aventureira querendo pagar de intelectual, né? Muito bem.
0: A gente nem tem tempo para isso, né? É tanta coisa que a gente tem que... Porque parece... É importante dizer como o Conselho trabalha. O Comissão é o Conselho Municipal dos Interesses do Cidadão Negro. O Conselho, ele tem... A maior parte dos seus integrantes, né, dos seus conselheiros, são compostos da sociedade civil e uma parte do poder público. A sociedade civil, ninguém recebe para isso. Nenhum conselho as pessoas recebem para estar nesse conselho. Né? Salvo quando tem um funcionário ou outro, que é raro também a gente conseguir, muito difícil. Mas os conselheiros trabalham de forma voluntária, porque eles estão dentro da causa e estão trabalhando para poder ver um outro mundo possível para a população negra. E esse trabalho, ele é árduo, ele é diário, todos os dias a gente recebe alguma coisa, alguma demanda. As últimas semanas têm sido insanas, até porque a gente tem um evento esse final de semana, enfim.
1: A gente vai falar também.
0: E é sobre isso, é sobre como a gente consegue modificar, como é que a gente consegue lidar com essas estruturas e com essas questões, mas sempre partindo do princípio que a gente precisa necessariamente estudar sobre o tema, se aprimorar sobre o tema. Eu fiz uma segunda formação, uma terceira formação, exatamente para a gente poder ter cuidados, porque além de, a gente tem uma educação eurocentrada, então você precisa ter todos os títulos, né? Coisa que em África a gente ouve os nossos mais velhos e você aprende demais, mas a gente vive numa sociedade que elas querem os títulos, então a gente busca ele também, mas por conhecimento a gente precisa se aprimorar, mas principalmente eu gosto muito de deixar para todos aqueles que estão nos ouvindo, procurem autores negros, leiam autores negros, conheçam pessoas negras, que é muito importante para a formação. A gente ouve muito o que é nos dado de outra cultura, de outras pessoas, e a nossa população é majoritariamente negra.
1: Eu acho que a maior arma contra a desinformação ou contra o preconceito é a informação. Então, se você quer ter informação a respeito disso, ou você tem uma opinião com relação a isso, procure entender. Procure entender, porque tudo tem dois lados. O que nos enfia, o que a sociedade como um todo enfia pra gente goela abaixo, pode ser verdade, mas de repente é só meia verdade. Né? É a visão de um lado. Você precisa dar ouvido pro outro lado. E é isso que a gente está fazendo hoje. Conversando e expondo o outro lado para que você tenha a oportunidade de conhecer o trabalho e tenha a oportunidade de conhecer de uma preta falando o preconceito que ela sofre, o preconceito que a população preta sofre como um todo no país. Bom, você falou aí que a forma com que trabalho como... Aliás, qualquer pessoa pode participar. Eu, por exemplo, como branco, posso participar da reunião do Comissim?
0: Participar sim, sempre. As reuniões são abertas, são sempre nas terceiras quinta-feiras do mês. Toda a população pode participar. Acontece na sede do conselho, que fica ali na Praça do Museu, né, Coronel Flamínio, e sempre às 19 horas. Todas as terceiras quintas-feiras do mês, inclusive a semana que vem, todos são convidados, podem participar com a gente da reunião. A reunião é aberta.
1: Tá. A pessoa pode discutir também os assuntos.
0: Pode discutir. O que vai diferenciar é que somente os conselheiros podem realmente votar quando Sim. a gente tem alguma decisão importante. Mas todos são muito bem-vindos. Inclusive, olha, teve reuniões que a gente fez esse ano que a grande maioria eram pessoas que vieram de fora, assim. E isso foi muito bom, muito bom. Porque aí a gente constrói realmente a sociedade que a gente precisa e quer com todo mundo.
1: A denúncia de racismo, você falou de racismo em escola. Racismo em escola, você está falando de funcionários pretos ou de crianças que são vítimas de racismo?
0: Aí a gente tem um pouquinho de tudo. De funcionários é muito pouco, tá? Vou ser muito sincera, assim, eu não recebi muitas de funcionários, mas assim, de crianças que sofreram racismo pelo colega, por um outro, por outras
1: que
0: turmas.
1: Tipo de racismo?
0: Violências.
1: Duas crianças ou dois adolescentes praticam um contra o outro.
0: Então,
1: chamar de ô negão, ô...
0: Sim, falar de cabelo, das suas feições, quando a gente fala desses, são os racismo individual, né, um tipo individual ali que você pratica nesse espaço, porque a gente precisa falar, é por isso que a gente tem a 10.639 e posteriormente vem a 11.645, incluindo também não só estudo de África, mas também dos povos indígenas na educação. A gente precisa criar estas crianças para que elas entendam, falem desde sempre sobre a cultura afro, sobre a religião afro, sobre os modos, enfim, sobre tudo, para que quando elas crescerem, elas não fiquem perpetuando esse racismo, porque a gente é criado nesse mundo racista. É aquela coisa, né? Eu sempre falo, eu tenho duas meninas, e eu passei a vida, as meninas, ai, tomara que puxe o cabelo do pai. Então, são pequenas coisas que a gente vai tendo no cotidiano, que a gente precisa começar a ver com outro olhar.
1: E a criança é uma esponja. Ela
0: e a criança
1: aquilo,
0: é uma esponja.
1: Ela vai tomar
0: ela
1: aquilo
0: vai
1: como
0: reproduzir,
1: verdade.
0: E ela vai reproduzir nesses espaços. Então é por isso que a gente cobra tanto e a gente fica no pé aí para que a gente consiga que as escolas tenham essa formação. Mas é importante que essas formações sejam feitas por pessoas especialistas no tema. Não dá para chegar na sala de aula e falar, hoje eu vou falar sobre racismo. Você precisa ter pessoas especialistas no tema para que elas falem de uma forma certeira, de uma forma correta, na linguagem que se precisa. Tanto que a gente tem educadores dentro do conselho e são pessoas que são preparadas para isso e para fazer uma formação.
1: E alguma legislação que permite o acesso do conselho ou que tenha essa educação dentro das escolas municipais?
0: O regimento, do conselho já permite que o conselho faça formações. Um dos nossos artigos, vou falar artigo porque eu não sou muito boa nesse, mas diz que a gente promova ações, formação em escolas, em empresas, enfim. Um dos nossos artigos já diz isso. Mas essa é uma obrigação da Secretaria de Educação. Formar os professores, formar os alunos, formar dentro da escola. E aí a gente tem aí à frente da Diretoria de Educação em Limeira, a professora Helenice Marcalhães, que é doutora, faz parte aí... Mas é óbvio que sozinha ela não consegue fazer toda essa formação. A gente precisa que isso seja cada vez pulverizado mais. Limeira perdeu recentemente verbas por conta de não atingir a questão racial, né, na educação. Então, que corra atrás desse prejuízo e a gente consiga restabelecer. O Comissim também faz formações.
1: E é importante que tenha... Aliás, seria até uma ideia para confecção de uma lei. Eu não sei se tem uma lei municipal nesse sentido, mas que permita a formação... E talvez as visitas de especialistas, de vocês reunirem uma galera de uma escola e conversar a respeito disso. Fazem roda de conversa para tanta coisa? Tanta coisa tem roda de conversa. Ah, vamos conversar sobre isso, vamos conversar sobre aquilo, ah, vamos conversar. Tá. Por que não fazer sobre o racismo? Por que não fazer sobre os preconceitos que essas crianças e a população preta sofre? Talvez fique uma ideia para algum vereador aí, de repente, apresentar alguma coisa.
0: Na verdade, Gomide, a 10.639, ela já compreende uma lei federal que já obriga isso. Necessariamente, as escolas têm que fazer essa formação.
1: E por que não faz?
0: E aí, o conselho fica constantemente nesta cobrança para que aconteça. O que acaba acontecendo sempre é de todas as escolas correrem para fazer essa formação no Novembro Negro. No novembro, todo mundo quer formação. Mas essa tem que ser uma formação continuada. O ano inteiro. E é uma briga que a gente faz, é uma briga que a gente tem feito sempre para que as escolas, tanto estaduais, municipais e privadas, respeitem a lei e coloquem isso para além do Novembro Negro. Os livros didáticos, desde sempre, têm que ser feitos. Eu tenho uma briga no colégio da minha filha, porque já tem muito tempo que eu fico cobrando lá, ó, eu quero ver o material, e foge desse assunto, sabe? As escolas fogem de começar a discutir sobre isso, mas a gente tem que fazer. E é uma cobrança que os próprios pais podem fazer. Qual que é o cronograma pedagógico para a gente discutir a 10.639.
1: E há um problema, porque quando se omite de fazer alguma coisa, você permite que qualquer coisa seja
0: dito,
1: dado como realidade para aquela criança.
0: Exatamente.
1: Então, do mesmo jeito que eu acho que escola tem que ter aula de educação financeira, a educação moral e cívica, que tanto eu fiz, acho que você também fez educação moral e cívica, para dar modelo de civismo, isso tem que existir nas escolas, porque senão a criança ela vai ser influenciada pelo celular, pela internet, por um influenciador. E a maioria dos influenciadores hoje é branco. E aí, o que empurrar para a criança vai tomar como verdade. Então, começaria lá, para mim, tem que começar na infância, para que essas crianças hoje, daqui 20, 25 anos, consiga começar a espalhar isso para os filhos.
0: E por isso que eu falei sobre a gente ter referências, lerem autores negros, falarem sobre pessoas negras, porque a gente precisa de uma referência num mundo que a gente não tem referência. As pessoas negras não são referência. A gente tem uma Câmara de Vereadores que agora conseguiu ter a primeira mulher negra. Quantos anos, Bruna Magalhães? É a primeira mulher negra na Câmara de Vereadores de Limeira.
1: É verdade, eu não lembro de nenhuma.
0: Não existiu. É a primeira mulher negra na Câmara de Limeira. Então, as nossas referências são brancas, né? São extremamente brancas. E isso faz com que a criança negra não se veja. Se eu não me vejo, eu não me encontro, eu não me olho, eu acho que eu sou o errado e que eu não estou nesse lugar. Por isso, a importância tão grande de cotas, né? Cotas nas universidades para ter acesso à educação, lembrando que a população negra foi chegar em 1900 e tralalá ter acesso à educação, porque isso não foi automático, né? Então, a gente sempre teve uma população nas universidades, principalmente públicas, uma população branca, porque nós não chegávamos nas universidades, e agora nós estamos chegando com o processo de lei de cotas e no serviço público. Limeira, recentemente, né? Tem 2 anos que a gente conseguiu atingir a lei de cotas. Está sendo cumprida? Nosso governo está conseguindo, o executivo está conseguindo cumprir a cota que a gente precisa ter de pessoas negras no serviço público, e colocar uma banca de heteroidentificação foi necessária, porque as pessoas acham que simplesmente porque o meu avô é negro, o meu tio era negro, então eu tenho acesso a isso. Porque a gente tem que entender que no Brasil o racismo ele se dá através de fenótipo. É o seu cabelo, é o seu nariz, é o tom da sua pele. Quanto mais escura a sua pele, mais violências você vai viver, né? É, o negro retinto sofre mais violências. Então são traços que vão determinar essa violência.
1: E essa violência contra o preto, o negro, às vezes acontece escondida. É por isso que ninguém vê.
0: É por isso que de forma velada,
1: aí
0: né?
1: Não tem, de forma velada. E muitas vezes quando acontece, a pessoa é tão... eu ia falar uma palavra aqui, mas acho que não é isso. Mas não é essa palavra, essa expressão que eu queria usar. Mas a pessoa ela é tão sacana que ela comete esse tipo de crime, porque racismo é crime, escondido, porque ela sabe que é crime.
0: E muitas pessoas negras sofrem situações de violência que elas não conseguem identificar que aquilo foi uma atitude racista, e ela não consegue reagir.
1: E contemporiza e normatiza tudo isso, como se fosse normal. Ah, a pessoa está me chamando de cabelo de bombril, sei lá. Cabelo de bombril. Ah, não, é normal, mas meu cabelo parece um bombril. Não, peraí, não é desse jeito.
0: Exatamente.
1: Seu cabelo tem uma história, né?
2: A cor... Um comentário que até um tempo atrás nós tivemos denúncias, não aqui na cidade, em outras cidades. De colégios que exigiam que as crianças estiverem sim com o cabelo alisado, por exemplo.
0: Preso,
2: então a gente vê que é uma maneira disfarçada de nós queremos ordem, nós queremos tudo uniformizado, mas de apagar esses traços das crianças também. A criança vai seguir com esse exemplo de que os traços dela estão errados.
0: E como que esses traços são normalmente? A gente teve por muito tempo, sim, por muitos anos, aquela figura, e ainda tem, mas que o movimento negro tem batido de frente, que é aquela figura estereotipada da nega maluca, aquela mulher descabelada, aqueles traços, aquela pele negra retinta, aquela boca enorme, de forma ridicularizada, né? Então é isso, a gente via isso muito dentro das escolas. Ainda vem, infelizmente, muitas escolas trazerem essa figura, né?
2: Vem disfarçado da nega maluca. Como ordem, que é vem, tudo pra
0: manter. E aí você cria um perfil, um padrão.
1: E como se a Evelyn tivesse com o cabelo que ela tá hoje, e o cabelo dela tivesse bagunçado.
2: Sim, como se fosse um problema.
0: Mas a gente costuma muito falar
1: sobre... Desde quando o preto é bagunçado?
0: Mas a gente costuma muito falar sobre o direito a você ser... não sei se a palavra é despojada, mas você estar à vontade. Porque se o comitê for pro shopping de chinelo e bermuda, tá tudo bem. Ele vai conseguir entrar numa loja e ser atendido. Eu jamais vou pro shopping de chinelo. Isso não vai acontecer. Porque a gente sabe que para nós, você tem que estar sempre bem apresentado. Você não vai ser atendido. Você vai ser desqualificado. E se eu entrar de chinelo e com uma regata normal à vontade, como a gente sabe, é capaz de segurança me procurar e querer saber se é morador de rua que está entrando nesse lugar, assim, despojado. Porque essa figura despojada não cabe na pessoa negra. Não cabe.
1: Como
0: a gente não tem...
1: Como se a pessoa negra não pudesse andar de blusinha, de alcinha, de chinelo...
0: É isso, entendeu? Você tem que estar num perfil, num padrão, porque isso não é aceitável para
1: mesmo
0: nós.
1: No perfil padrão, sofre preconceito. Você imagina se não tiver.
0: Imagine se você não tiver. É isso.
1: 10h37, você está vendo que a entrevistada... Você viu, né? Que a entrevistada é porreta, né? Você viu, né? Que aqui a gente traz assunto mesmo com gente que manja e que fala com propriedade o que está falando. Deixa eu ver se tem mais alguém aqui. Olha lá, a Benefa está falando o seguinte. Evelyn sabe muito bem o que está falando. Estudiosa e bem informada. E especialista no assunto antirracista e letramento racial. E o Eliel está falando, está mandando um bom dia para a gente. Muito obrigado pela audiência de todo mundo lá no YouTube. Ô, Joyce, vamos fazer um intervalo? Vamos fazer um intervalo para a gente molhar as palavras? Daqui a pouco a gente volta e daqui a pouco a gente vai falar da recente condenação de duas pessoas, de duas mulheres, inclusive uma mulher bacanona aí, cheio da grana, por racismo. Aguenta aí.

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0: 10h42, tá uma discussão aqui, discussão no bom sentido, discutir com a Evelyn, não dá, gente, não dá pra discutir com a Evelyn esse assunto, porque ela é porreta. Ô Joyce, por favor, apareça na imagem e seja a porta-voz do assunto que nós estávamos falando aqui, por favor.
1: Nós estávamos falando sobre círculos de amizade ou até de família e às vezes você olha nas fotos das pessoas e a pessoa não tem uma pessoa negra nas fotografias, não tem uma pessoa negra, sabe, entre as pessoas próximas de alguém. Como isso? Se a gente tem uma população enorme no Brasil que sequer é formada por negros.
2: É, porque a gente automaticamente faz essa autoseleção. Quem estão? Eu acho estranhamente, alguns amigos próximos eu sempre questiono. Cara, você tá numa foto com, sei lá, um encontro entre 15 amigos e são 15 pessoas não negras, tem alguma coisa estranha? Né? Ah, agora eu sou obrigado a ter amigos negros? Não. Mas a gente está falando de uma sociedade em que a maioria da população é uma população negra. Então, como os espaços também são elitizados, de certa maneira, você entra, a gente sempre fala, né, do teste do pescoço. Você vai no restaurante e você olha. Quantos tem igual a você? Quem está servindo e quem está sendo servido? Né? É uma sociedade estruturalmente racista e moldada a isso e cheia de privilégios para as pessoas não negras.
0: Você falou de restaurante. Você falou de garçom, de pessoas que trabalham, que servem ou que são servidas. E a gente teve recentemente, foi no final de abril, que teve uma condenação. Eu dei isso na Gazeta de Limeira e conversei com o Ivan a respeito disso na segunda-feira aqui no Bom Dia Melhor, a respeito da condenação de duas mulheres, sendo uma delas uma empresária bacana da cidade. A pena desse tamanhozinho assim, mas pelo menos foi uma condenação por racismo. Um feito dessa empresária contra uma garçonete, aquele episódio lá do bairro dos Pires, que inclusive um cantor foi chamado de termos homofóbicos, sendo que ele não é, e se fosse também não tinha problema nenhum. E a garçonete foi chamada de, desculpa o termo, mas preta imunda, suja. Bom, e aí a mulher foi condenada. E outro caso de uma mulher que brigou com um companheiro de trabalho. Ela, cozinheira, ele, churrasqueiro. Parece que ela pegou a comida dele com a mão e ele foi chamar a atenção dela e ela acabou reagindo de uma forma racista. É uma forma de falar, bom, começou a mudar ou não? Isso é uma coisa muito isolada que dificilmente se repita. Repete.
2: Não. A gente tem no Brasil todo cada vez mais crescendo as condenações em relação ao racismo. O caso dos Pires, o Conselho acompanhou de perto, né? Essa semana já conversei inclusive com a vítima, né? Que ganhamos essa causa. É importante dizer que quem atuou nessa causa foi diretamente a doutora Zaira Castro, a pedido do conselho. Então é uma advogada negra que também tem uma frente aí, uma luta na causa. Na causa negra, foi uma advogada que foi junto com nós nessa queixa, trabalhamos juntas para resolver esse caso, também tivemos apoio do Sindicel nesse caso, e psicólogas do conselho que de forma voluntária atenderam a vítima. Então foi um trabalho conjunto, porque a gente precisa desta frente, né? Acompanhamos ela em todo momento, desde o princípio até o final, e esse acompanhamento psicológico, tanto jurídico, foi para realmente resguardar a vítima, e para a gente é uma vitória saber que trazer a público que a gente acompanhou o caso, que o caso teve repercussão e teve uma condenação. Ainda que ela seja pequena, a gente precisa mandar o recado para a sociedade que
0: sim,
2: é crime.
0: É didático.
2: E a gente precisa, é didático. Nós precisamos começar a condenar as pessoas que cometem um crime de racismo. E ele é inafiançável. Então a gente precisa também que as delegacias estejam preparadas para receber essas pessoas, porque quando aconteceu, ela já deveria ter sido presa em flagrante. O que não aconteceu por uma outra interpretação. Não há outra interpretação. Racismo é crime e ele precisa ser condenado, como foi feito agora, como foi dado pelo Ministério Público a condenação.
0: Olha, gente, eu não quero criar nenhuma polêmica aqui, com todo respeito ao delegado, que aliás está de saída, me parece que o delegado vai para outro estado ser delegado também, ele é de um outro estado e vai para um terceiro estado. Nada, pelo amor de Deus, nada contra esse delegado. Mas ele soltando a empresária da forma que ele soltou, que era para ter sido presa em flagrante. Tinha testemunha, tinha vídeo, tinha tudo para ela ser presa em flagrante. Essa atitude dele foi uma atitude racista. Se fosse ao contrário, se, sei lá, o cara tivesse chamado a mulher, a empresária lá de qualquer outra coisa, talvez o delegado prenderia o homem em flagrante.
2: Professor Silvio de Almeida, ele divide o racismo em três partes, né? A gente tem o individual, que é essas pequenas ações, esse xingamento, essa ação direta. O institucional, né? E o estrutural, que é o institucional, que é isso. A gente tem organizações, empresas, poder público que naturaliza isso e permite que ele se perpetue. Então, a gente pode falar de um racismo institucional quando a gente pensa nessa polícia que não consegue identificar e condenar, mas prender em flagrante casos de racismo. E o estrutural, que é a sociedade toda. A gente tem nas nossas relações, como a gente falou, não tenho amigos negros no meu convívio, eu naturalmente acho normal algumas situações e naturalizo isso. E aí a gente tem a grande questão do institucional, que é, a gente precisa que as instituições estejam prontas para agir em casos de racismo, porque se elas não tiverem e elas são responsáveis por exercer a lei, por exercer o que vai proteger a dignidade humana e o direito à vida das pessoas negras, como que a gente faz? Precisa. Eu acho que no primeiro, em 23 para 24, final de... Não, 24, o Capitão Erler chamou o conselho para que a gente fizesse formação com a polícia. Nós fizemos, foram 4 dias com acho que 2, 3 batalhões, enfim, 2, 3 formações por dia, durante 4 dias para os batalhões que atendia aqui da Polícia Militar. Foi excelente. A gente conseguiu passar. A gente não foi lá para dizer como que aborda, como que faz. Não é sobre isso. Mas é trazer um contexto sócio-histórico para que a gente consiga entender o porquê que essas vítimas estão nesse contexto e como que a gente faz. É isso que a gente precisa. As instituições precisam dessas formações. Então, um abraço para o Capitão Erlon. Ele sempre foi muito parceiro quando a gente precisava, inclusive nas nossas marchas da Consciência Negra aqui, que ele merecia. Não vai para a terceira marcha da Consciência Negra. Com muito orgulho, o Conselho fez esse trabalho e é reconhecido. E aí a gente precisa disso.
0: Aí você vai pensar assim, você está ouvindo o programa e vai pensar assim, mas eu, racista... Não, Gomide, eu não sou racista. Sei lá, eu tenho um monte de amigo preto. Como é que eu sou racista? Não, eu nunca chamei um cara de macaco. Eu nunca fui, né? Racista, eu? É. Tá no seu subconsciente. Tá guardadinho num lugarzinho dentro de uma caixinha lá no fundo do seu subconsciente. Que de repente faz assim, ó.
2: É isso.
0: Floresce. Tô errado.
2: Não, tá certíssimo, é isso. A gente tá numa sociedade estruturalmente racista e de privilégios. Alguém para vocês, pra gente conseguir que a maioria dos apresentadores de rádio e tudo mais em Limeira sejam pessoas não negras, alguém tá deixando de ter oportunidades também. Então, a gente entende que se a gente vê numa sociedade toda que a gente só vê pessoas brancas nos espaços de poder, nos espaços de liderança, significa que esse é o padrão. Então, a gente está formando uma sociedade que coloca pessoas não negras em outro lugar. E a gente precisa discutir sobre isso. É importante discutir sobre isso.
0: Quer falar alguma coisa, Jéssica? Fique à vontade.
1: Não, é um comentário sobre isso, de às vezes a gente pensar, ah, mas eu não sou racista. E às vezes acontece. Acontece mesmo... de dizermos alguma coisa, uma expressão, ou a maneira que nós olhamos em questão de segundos para uma pessoa na rua, mas isso porque nós estamos acostumados, a gente herda isso, a gente cresce com outras pessoas dizendo isso, e muitas vezes nós não notamos que aquilo ali foi uma demonstração de racismo também da nossa parte mesmo, que a gente acha que não é. E como isso muda? Então, talvez eu esteja errado, você pode me corrigir.
2: Joyce.
1: Mas seja justamente na convivência com pessoas negras, ouvindo delas, que certas coisas não estão corretas, ou até como isso fere eles.
2: A gente está numa era digital completa, né? Esperar que as pessoas negras façam esse letramento de toda uma sociedade é simplesmente insano e simplesmente transferir a responsabilidade pelo que a gente já sabe que a gente é. Então, a gente tem uma literatura gigantesca hoje em dia. A gente tem diversos influenciadores negros que podem ser seguidos. A gente não segue influenciadores negros. E aqui eu posso dizer pelo menos 3. Bárbara Carini, Carla Cotirene, né?
0: que discute esse
2: que
0: tipo
2: discutem
0: de...
2: a temática racial nas redes sociais. A gente tem Parentalidade Negra, que fala sobre os pais negros, e eu sigo e eu acho ele sensacional. Eu acho, não, ele é sensacional. Então a gente tem muitas referências negras para seguir. Quantos, se eu pedir agora, quantos você influenciadores negros você segue?
0: Eu não tenho.
2: Segue.
0: Não, é assim.
2: Carla Cotirene é uma mulher preta, retinta, maravilhosa, que traz pra gente uma literatura extremamente extensa.
0: Como é que chama, Carla?
2: Carla Cotirene.
0: Cotirene.
2: A Cotirene. E traz referências maravilhosas pra nós. É, Bárbara Carini, que se apresenta como uma intelectual diferentona no Instagram, extremamente conhecida, e é hoje fundadora da primeira escola afro-brasileira Maria Filipa, com uma unidade na Bahia, em Salvador, e outra recente no Rio de Janeiro.
0: Tá aqui, pode continuar falando.
2: Quantos mais a gente tem oportunidade, a gente tem chance de conhecer, de falar, e a gente não segue influenciadores negros, a gente não pega um livro negro. Racismo Estrutural, tanto do Denis de Oliveira, que é um professor da USP, foi meu professor, um excelente professor, quanto do Silvio de Almeida, a coleção Feminismos, a coleção Plurais, da Djamila Ribeiro. Djamila é uma intelectual brasileira que tem diversos livros, fala sobre encarceramento em massa, com vários autores negros que a gente pode falar, fala sobre colorismo, fala sobre cultura, enfim, é uma coleção de livros. O quanto que a gente está procurando para a gente aprender? Eu acho que para a gente começar a sair desse lugar que a gente está acostumado de dizer, não é meu, existe uma estrutura que me coloca nesse lugar de racista, a gente precisa se informar, a gente precisa ler. Assim como a gente lê sobre... A gente tem uma comunidade toda lendo atualmente sobre o autismo, se informando para saber o que, que é, vamos procurar literaturas negras para falar sobre racismo. Vamos procurar, do mesmo jeito que você aprende, né? Eu falei uma vez isso para o prefeito Murilo Félix, da mesma forma que você foi aprender Libras... porque julga importante, eu preciso que você faça um letramento racial. Isso foi cobrado diretamente de mim ao prefeito Murilo Félix. A gente precisa ter um executivo letrado. Mas aí eu vou fazer aqui uma aspas, porque eu digo que a gente tem um parceiro muito forte nesse sentido, que é o nosso ex-secretário de Cultura e de Turismo e Evento, que é Silvio, né? É o Silvio... tem sempre acompanhado o conselho e ajudado nas nossas demandas, Silvio Brito, nas nossas demandas, e não só por ser um homem preto retinto, mas também por ser um homem preto retinto. Então, é uma pessoa parceira do conselho, que eu falo tranquilamente.
0: Tem um evento esse final de semana?
2: Temos um evento esse final de semana. Acontece o segundo encontro dos conselhos estaduais, municipais do estado de São Paulo. Então, nós já temos mais de 40 cidades confirmadas. Ministério de Igualdade Racial também com representação. O conselho municipal também vai estar aqui. O Conselho Estadual de São Paulo de Igualdade Racial vai estar. E a Secretaria de Igualdade Racial do Estado de São Paulo também estará aqui com a gente. Ele vai acontecer neste sábado, no Centro de Lazer do Sindicel. Aproveitar para fazer esse agradecimento ao Sindicel, à Nicinha, por ceder esse espaço para a gente poder
0: Presidente
2: fazer esse
0: evento. Presidente
2: do Sindicel
0: e preta.
2: E uma mulher preta porreta que a gente não tem como negar o quanto ela também está na causa. O Sindicel tem um coletivo negro, coletivo Iguais, que sempre também aparece. Parceiro da gente nas atividades. Então, agradecer a abertura desse espaço pra gente. Limeira vai estar aí sendo o palco da questão étnico-racial neste final de semana, neste sábado. O evento é voltado para conselheiros, porque é uma formação para conselheiros. Então, é um momento de troca, de escuta. E com muita alegria eu digo que finalmente Limeira vai assinar o SINAPIR, que é o Sistema Nacional de promoção da igualdade racial do governo federal, o que faz com que a gente consiga também acessar os recursos federais para combate antirracismo. Então, a gente precisava atingir algumas metas aí para poder fazer parte do SINAPIR, que é ter o conselho vigente, o conselho participativo, que este conselho tenha recursos, né, tenha um fundo que foi... esse ano regulamentado o fundo do conselho, e aí vale também um agradecimento ou então naquela época vereador Vaguinho de Santa Luzia, que destinou verbas para o fundo do conselho, Isabeli de Carvalho, que também destinou verbas e sempre é parceira do conselho, e aí a gente teve também um recurso enviado pela prefeitura. Então é a primeira vez que o Comissim tem o seu fundo regulamentado e com dinheiro. Isso ajudou a gente a acessar o SINAPIR, o Departamento de Igualdade Racial, e vale dizer que o departamento é uma briga também deste conselho, que a gente fez cartas compromissos, marcamos, cobramos diretamente o prefeito Murilo Félix para que esse departamento fosse criado, né? Participamos ativamente, inclusive, com um desenho do departamento que hoje nós temos em Limeira. Então, conseguimos cumprir as exigências. Vamos assinar o Sinapir com a presença do Ministério de Igualdade Racial neste sábado. É uma vitória muito importante para a comunidade negra de Limeira.
0: Evelyn, encontre na Rádio Melhor FM, em mim, um defensor. Tenho as minhas falhas, reconheço que tenho as minhas falhas. Não sou perfeito, mas tenha em mim uma pessoa aberta para o debate, para o diálogo, para a informação, porque é só assim que a gente vai educar o povo. Primeiro, deveria ser o poder público, dando oportunidade nas escolas. E talvez a gente cobrar, alô, Bruna Magalhães, primeira vereadora negra. Isabeli Carvalho, por que não? Que briga também por uma minoria que
2: e briga sempre por nós.
0: Estereotipada. Não, sim, eu sei que ela tem essa... Então, vamos mexer? Vamos ver se a gente consegue colocar isso nas escolas municipais, para que desde criança a gente letre essas crianças a saber que o preto é gente. O preto também é gente e merece um respeito como um branco merece. Queria agradecer. A Evelyn saiu do trabalho dela para vir para cá, viu, gente? Ela estava trabalhando, ela falou, não, eu vou lá no Comédia. Ele veio aqui, então eu quero agradecer sua participação e deixar sempre o microfone aberto. Sempre que você precisar, a gente está à disposição para divulgar, para conversar, para debater, para a gente educar esse povo, que é o que a gente pode fazer.
2: Obrigada, obrigada pelo espaço, obrigada sempre por estar essa oportunidade para a gente falar sobre o assunto e que isso se torne rotina, que a gente não fale só nas datas que a gente vê aí, visualiza que é importante. O Conselho tem uma programação muito grande, vamos ter em breve Troféu Maria Soldado, mais um ano de Marcha da Consciência e logo mais nesse final do ano temos um novo edital para conselheiros, então façam parte, venham participar com a gente, venham conhecer o Comissim Oficial no Instagram, pode seguir a gente e o que você precisar, estamos aqui.
0: Obrigado. Evelyn Teodoro, presidente do Comissim, falou com a gente hoje no Cidade em Foco. Eu estou com uma reclamação aqui que eu peguei, deixa eu ver de quem que é o nome. Ah, é da Rosiane. Não, não é a Rosiane. Oh, meu Deus, cadê? Foi a da Alessandra Cremasco. Ô, Alessandra, eu mandei para mim no meu WhatsApp, eu vou ver o que a gente consegue fazer para te ajudar. Tá bom? 10h59, eu fico por aqui. Volto amanhã às 6 da manhã com o Ivan. Muito obrigado a Joyce. E muito obrigado a você que ficou com a gente. Tenha uma excelente tarde e que Deus continue abençoando sua família.

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1: Deu bom dia, sai.
2: Bom dia, Limeira. Bom dia a toda a região. Começando mais um programa Polêmica nesse dia 13 de maio de 2026.

0: sai pra onde?
1: Bom dia. Olha lá quem chegou.
0: Não, o senhor sai pra onde? Já começa. Antes de eu falar bom dia, o senhor já tá falando que quer sair?
1: Bom dia, bom dia. Eu vou deixar, eu vou dar minha cadeira hoje, sabe pra quem?
0: É.
1: O Cleito.
0: Pro Cleiton Silva?
1: É, o Cleiton Silva tá chegando. Eu vou deixar ele sentar aqui, viu? Gente, um bom dia a todos os nossos amigos aqui.
0: O senhor nem chegou e já tá saindo.
1: Já estou saindo. Eu vou ficar só na coordenação aqui, comandando aqui atrás dos bastidores. Bom dia a todos vocês, amigos aqui da Melhor FM.
0: Eu fiquei sabendo.
1: Fica ligadinho.
0: O senhor tá doidinho para visitar o...
1: O Zé Dirceu. Já mandaram 5 convites para mim aqui agora, Geraldo. Zé Dirceu vai estar em Piracicaba, vai ter um evento lá junto com a...
0: Bebel.
1: A Bebel, deputado estadual Bebel de Piracicaba. Pediram para ir lá em Piracicaba representar a Melhor FM. Eu falei, ainda vou ver a direção se me libera, né?
0: A gente vai arrumar
1: Olha lá. E o Cleiton, esse menino, ele tem um...
0: Vamos falar um burrinho, mas vai arrumar um jeguinho pro senhor.
1: Esse menino tem um jeito de socialista que não é fácil.
0: Olha lá, tá vendo?
2: Ele tá se benzendo.
0: Cadê?
2: Ele tá se benzendo.
1: Ele tem uma carinha de socialista que eu não aguento. Ó, hoje tá as duas maiores potências conversando, hein?
0: Ah, é?
1: É China e Estados Unidos.
0: Tá vendo só?
1: Até o Trump foi lá, né? Tirar o chapéu pra China. A China cresceu muito. Vocês vão conversar.
2: Sim.
1: Aí. Fica à vontade. Bom dia, Bueno. Bom dia, Joyce. Bom dia a todos os nossos amigos aqui da Melhor FM.
0: E o senhor volta comigo. 12h20 a gente tem o Moreirinha aqui que vai bater um papo conosco.
1: Sim. Né? Às 12 horas eu vou estar voltando. Eu vou ficar lá só na coordenação, aqui na direção.
0: Tá certo.
1: Cleiton, senta aqui
0: Cleiton
1: na cadeira.
0: Cleiton Silva, coloca aqui eu aqui sozinho aqui. Joyce, bom dia pra você. Bom dia para você que tá ligadinho, você de toda a região, todos os amigos aí, sempre ligadinho conosco aqui, hein? Por volta das 11h15, nós estamos todos os dias aqui na Melhor FM, trazendo notícia, trazendo informação, e você é o melhor ouvinte, você é o melhor amigo que está conosco aqui. Pode colocar já todos aqui, já, Joyce? Ele já está aqui conosco.
3: Tudo bem, Zé?
0: O horário de chegar é 11 horas.
3: Mas esse atraso é um atraso de protesto, você começa todo dia... 11 e 13, eu não aguento mais esse 13, essa
2: ainda
3: semana.
2: Ainda mais hoje que é dia 13,
3: então,
2: né?
0: Ainda mais hoje, que é dia 13.
3: Hoje
0: é
3: dia 13, você começa 11 e 13. Eu fui no mercado comprar ovo, paguei
2: 13 reais.
0: Olha.
3: Eu fui na padaria, deu 13. Eu peguei um chiclete pra dar 15.
0: Pra dar 15.
3: Falei, não esquece o negócio de 13.
0: Olha só, hein?
3: Por isso que eu atrasei, Zé.
0: Bom dia.
3: Bom dia, brincadeira.
0: Priscila.
3: Bom dia, Priscila. Bom dia, Pedroso.
2: Deus
3: abençoe.
2: Bom dia, Zé. Bom dia também, Pedroso. Bom dia.
4: Bom dia, Priscila.
2: Bom dia aos nossos...
0: Eu agradeço sempre vocês aí, sempre às quartas-feiras, estar aqui conosco, batendo papo.
2: Com certeza. Sempre.
0: E também o Pedroso, que vem sempre aí uma semana sim, uma semana não, trazer também um pouquinho de informação, bater um pouco de papo conosco aqui, ele que é pré-candidato a deputado estadual aqui na nossa região aqui de Montemor, aqui na região aqui de Hortolândia, sempre vem aqui para conversar conosco, obrigado por ter vindo, viu, Pedroso?
4: Obrigado, José, só uma retificação, é federal.
3: Federal,
4: tá?
3: É isso que eu ia falar, você
0: federal.
3: Falou estadual.
0: Não é federal, estadual, é federal. Olha só, federal.
4: É isso aí.
0: Que legal. O negócio é federal.
4: Federal, o negócio é lutar em Brasília por nós. É.
0: Caminhando muito, lutando aí, andando bem aí pela região.
4: É, então...
0: Como que está aí a caminhada? Levando a mensagem.
4: Então, José, o que que acontece? Muitas reuniões, muitas conversas, alinhando, né? A campanha de verdade, ela começa mesmo a partir
0: agora
4: de julho,
0: né? Agora é uma pré-campanha,
4: agora,
0: né? Levando aí o
4: bate-papo. As conversas, alinhando... aprendendo, todo dia aprendendo, porque assim, quando eu comecei o projeto, tinha um pensamento, muda, eu pensei que era assim, você vai buscando informações.
0: As coisas mudam do dia para a noite mesmo? Aquilo que é combinado de dia, de tarde, já...
4: Não é nem só isso, mas assim, o que que acontece? De verdade, eu tenho um dilema que eu falo assim, José, que eu já não me decepciono mais com as pessoas, porque eu já acredito pouco, né? Então, assim, a gente fica vendo algumas coisas e o que que ocorre? O problema não é nem algo que você acredita, mas você passa para frente algumas coisas. E aí, quando você passa para frente, essa informação começa a partir de você. Então, hoje, o que que eu aprendi nesse projeto aí? Vamos com mais calma, alinhando, tendo certeza, para aí sim você vai dando um próximo passo. Sabe aquela questão de você sentir firmeza, para aí sim você dar o próximo passo mais firme? Então é isso que está acontecendo nesses dias.
2: É, mas infelizmente na política tem isso, né?
3: Mas é isso que eu ia falar também. O que a Priscila falou é pura verdade. Sabe o que é o maior problema? Tem muito picareta no meio, cara.
0: Tem.
3: E que político gosta de acreditar em picareta, meu irmão? Não tá escrito, velho.
2: Mas normalmente picareta gente, tem lábia, Cleiton.
3: Se a gente pegar na campanha que teve pra prefeito aqui... Eu não vou citar
0: ela,
3: nome.
0: Ela falou aqui que picareta tem lábia. O senhor tem lábia?
3: Eu não, graças a Deus não. O que eu falo, eu sustento e acabou.
0: É velho?
3: Acabou. Olha. Agora, você vê, tinha um que tava fazendo campanha pra um candidato, no meio da pré-campanha mudou pra outro, depois mudou pro outro. A gente vê. E esses caras, desculpa, esses caras que têm lábia conseguem enganar o político de um jeito. Que daí o político...
0: Repete aí o que o senhor falou aí. O que, que aconteceu? Tem político que estava de um lado, não, depois no outro dia estava do outro lado?
3: Não, falei político.
0: É, o senhor está vendo o senhor aqui?
3: Eu não falei político. Eu falei quem fecha para trabalhar com político.
0: Ah,
3: líderes, porque é isso que ele falou, que ele está com... O que muda é isso. Ele sabe disso. Nós que somos políticos, a Priscila também. Hoje você está conversando com um líder aqui, daqui a pouquinho o líder já está com o outro, já está com o outro.
0: E aí você
3: tá
0: ficou naquela situação aí, amarrada.
3: Sabe, mas sabe por quê?
0: A gente brinca muito,
3: porque,
0: mas é isso.
3: Infelizmente tem disso, cara. Hoje eu venho, eu chego, mas... Ó, meu projeto é esse, o que eu posso fazer para vocês. Amanhã vem outro candidato, oferece alguma coisa a mais do que eu oferecer. É lógico que ele vai fechar com o outro, hein? Quem não tem palavra. Por isso que eu tô dizendo. Foi o que eu falei. Eu já para estadual já tenho o meu apalavrado desde novembro e tô com ele até hoje. Não vou mudar. Não vou mudar. Por isso que eu falo. Por quê? Porque eu acho que o homem tem que ter palavra. Quando ele tem palavra, tem que cumprir até o fim.
4: Acabou. Mas também, Cleiton, é porque eu tenho um dilema que eu falo que os ideais têm que bater. Então, assim, tem pessoas...
3: Não, com certeza, se não tiver, aí
4: mas, assim, adianta. Tem pessoas que fecham mais pelo lado financeiro e não pelos ideais do candidato. Então, assim, é importante que e do candidato também é importante ver se aquela liderança condiz com... Inclusive, o que a gente está vendo aí? Né, nas redes sociais, na mídia, aí, alguns candidatos tendo alguns problemas. Então, de repente, quem fechou hoje está querendo fugir. Né? Então, assim, é interessante você...
3: É, quem fechou com os picareta hoje está na mão.
4: Você está vendo, né, com quem você está fechando, dos dois lados, né? Com quem você está fechando. Então, quando você os ideais batem, a chance é você manter essa parceria.
3: Igual, você está se vendo aqui. Eu tive que mudar por conta que o partido mudou. Mas eu, aí vamos lembrar um pouquinho de 24, Zé. Eu acho que eu fechei com o André Leão em janeiro. Nós conversamos em dezembro. Eu fiz uma viagem em dezembro com a minha família. Fechei com o André Leão em janeiro de 24. De janeiro de 24 até abril, que era 4 de abril ou 3 de abril, se eu não me engano, até março. Vamos colocar até março. Vários outros partidos vieram procurar, inclusive dos outros dois candidatos que não estavam porque até março a gente estava no grupo do Betinho. Dos outros dois vieram procurar, inclusive prefeituráveis vieram me procurar, vem pro meu partido. Falei, não, eu tô apalavrado com o André, e não mudei. Dentro do nosso grupo, vários mudaram de partido.
0: É, palavra é uma das coisas que vale muito.
3: Vários mudaram de partido. Eu poderia ter mudado de partido. Eu poderia ter ido até pro PL, eu tive convite de ir na época. Eu falei, não. Sentou eu e a Érica, tomamos um café, eu falei, Érica, eu estou com o André Leão.
2: Falando em André Leão, ele vai vir como deputado ou não?
3: Faz tempo que eu não vejo, faz tempo que eu não falo com ele. Tenho um carinho muito grande por ele, gosto muito dele.
2: Porque cogitou-se a ideia dele vir como federal, né?
3: É, então, faz tempo que eu não falo com ele, eu não posso afirmar nada, porque faz muito tempo que eu não falo com
2: ele. Ele
3: ainda
2: está
3: como
2: presidente
3: pessoa.
2: Do DC, não?
3: Eu acredito que do DC, não. Eu acredito que do DC é o Edmilson, né?
2: É o Edmilson.
3: Eu acredito que é o Edmilson do DC. Mas eu não sei se ele está afiliado também no DC, eu não sei qual partido que ele está afiliado.
2: Qual que é o partido que ele estava mesmo na presidência?
3: Era o PDT.
2: PDT, né?
3: Agora, ele tá afiliado no DC, ó. Então, o Gerardinho tá dizendo isso aqui, ó, que tá afiliado no DC.
0: Pois é.
3: Então, eu acho um bom nome, eu não sempre falei isso para ele. Acredito que ele tem potencial para estar na política limeirense atuando, né? Mas eu não
2: é um converso. Homem muito inteligente.
3: Não, muito, muito.
2: Inteligentíssimo.
3: Inteligente, de palavra.
2: Sim,
3: de
2: a gente
3: então,
2: senta para conversar assim,
3: eu com ele só tenho gratidão.
2: Sim.
3: Se tem uma palavra que eu posso expressar, o que eu tenho pelo André Leão é gratidão.
0: Aproveitando, a gente está falando aqui de lealdade, de parceria, e pessoas que hoje está, amanhã não está, o dia muda, na política tudo muda do dia para a noite. Olhando para esse lado aí, ô Pedroso, queria que vocês aí debatessem aí, falassem. O governo do estado aí parece que agora olha pertinho da eleição para as cidades aqui do interior. Você acha que o governo olha mais para o interior apenas em época de eleição?
4: José, você sabe que muita gente me pergunta, né? Às vezes as cidades que a gente está rodando, principalmente a nossa região, pergunta dos investimentos estaduais, né?
0: Sim.
4: E de verdade, a gente vê pouco investimento. Inclusive, não só estadual, mas também federal. O que eu vejo hoje? Eu estou acompanhando aí nas redes sociais um monte de candidatos nas cidades que... Ah, olha aqui, estou na cidade tal. Mas, cara, e os outros 3 anos que passaram, né? E eu não estou falando só de estadual, não, de federal também. Então, assim, eu, sinceramente, não vou julgar todos, né? Mas eu acredito que falta muito esse olhar aí para o interior. Eu vejo que o interior só é interessante para eles realmente em época de política. Porque se você for analisar a nossa região, Zé, é simples. É só você se perguntar qual a obra que tem aqui que chamou atenção, a obra significante, tanto do governo estadual quanto do federal. Né? Então, assim, e talvez o que está faltando? Está faltando realmente um representante de verdade lá lutando? Para onde que foi? Eu fico vendo aí esses representantes falando que mandaram verba, mandaram emenda. Mandaram para onde? Porque na nossa região, se tem, está escondido. Porque a gente não vê obras aí significantes aí para dizer assim, olha, isso foi uma obra federal muito importante para a nossa região. Até porque, José, a nossa região é uma das regiões mais ricas do estado de São Paulo. A gente está próximo das melhores rodovias do Brasil. Quer dizer, se tem que ter investimento, teria que ser na nossa região. Porque tudo passa por aqui. Se você for analisar, né, o transporte, os caminhões que passam para Santos, passa tudo pelas nossas rodovias, né? Então, assim, por que não o investimento de acordo com a importância que a nossa região tem?
0: Realmente. É uma necessidade, né, Priscila? É uma necessidade. E daí entra aquele outro lado, né? Até quando a população vai acabar acreditando e não olhando um pouco mais aquilo que o candidato está propondo, aquilo que ele está fazendo e votando errado, né?
2: Você sabe que eu sou bocuda, né?
4: Eu não sabia, não. Você sabia?
2: Você sabia que eu sou bocuda? Não. Eu sou bocuda, né? Eu acho que é muita promessa. É muito blá, blá, blá, só para a pessoa entrar e depois a pessoa se acomoda e a população é que fica aí. Só que, infelizmente, nós temos uma gama aí dentro da população, né? Que ela vai mais pelo interesse financeiro do que realmente pelo próprio interesse do outro, né? Então, é o que a gente comentou no início. Aonde está dando mais? Né? Quem está dando mais? Qual partido? Aonde vou, né? Então, acho que é por isso que tem tantas mudanças, tem tanta coisa aí, né? O nosso querido presidente Lula, né? Geraldinho,
0: lá,
2: né, Geraldinho?
0: Geraldinho, quer ir lá
2: visitar ainda. Nosso querido presidente Lula, que taxou as blusinhas em 2024, porque a gente tinha que ter o imposto, né? Porque, nossa, nós vamos favorecer a China, pra quê, né?
0: E agora só se fala agora de tirar a taxa.
2: Engraçado, né?
3: Não, ontem ele tirou, não tirou?
2: Tirou.
3: Não,
2: tirou
0: não, ontem. Agora não, agora
3: tá mais porque falando. É populista, né? Tá na hora do voto, tá na hora de pedir voto pra essas pessoas.
2: Aí você fala o que tá pra uma pessoa dessa, pra uma pessoa que vota num rapaz, num senhor desse? Tem o Geraldo aqui, né? Então, assim...
3: Mas não consegue falar uma coisa boa desse governo.
2: Não.
3: Uma não consegue falar.
0: Como que
2: infelizmente,
0: é?
2: Não.
3: Uma.
2: Infelizmente, não. Inclusive, né, tá aqui na minha garganta ainda, você não vem olhar assim pra mim, não.
0: Vai lá.
2: Em relação à dosimetria, né? Isso foi realmente um absurdo que estão fazendo, né?
3: Pronto.
2: Tá saindo, eu acho que fora de qualquer contexto político, o que tá acontecendo lá em cima, né? É o que a gente já comentou aqui. Nós não sabemos um terço, um décimo daquilo que realmente acontece no Congresso, Senado, no Executivo, lá em cima.
0: Olhando,
2: né,
0: pra esse lado aí, o PSD lá, tá no PSD. ele vai para que lado? Tá tendo lá já interlocução com o pessoal para saber para que banda vai tocar?
4: Você fala na...
0: Na parte federal.
2: Na federal.
4: Federal. O que que acontece, Zé? Federal, hoje a gente tem o candidato que é o Caiado, né? Que está crescendo aí nas pesquisas, a gente está acompanhando, né? Eu tive um evento aí em Piracicaba esses dias. É assim, apesar de ser um político antigo, é um político que passa segurança no que fala. O que que ocorre? O que que eu vejo?
0: Tanto que onde ele foi governador lá, Goiás, lá, tem uma boa aprovação, né?
4: O que que ocorre, Zé? Eu vejo, é triste falar, mas o que que eu vejo hoje? O povo é como se fosse um fantoche. Inclusive, brincadeiras à parte, eu vejo, por exemplo, hoje, às vezes você conversa com algumas pessoas, as pessoas entendem que você ou é esquerda ou é direita. E, na verdade, para ser sincero, ambos têm algo que dá para aproveitar, mas também tem muita coisa para se mudar, né? E o que que eu vejo a gente falando hoje de político, né? Eu vejo o seguinte: essa eleição a gente vai se surpreender. Em que sentido? Eu acredito que muita gente que está aí há muito tempo não vai se reeleger. Porque aos poucos, uma sementinha sendo plantada, o povo está acordando, né? Então, às vezes, a gente fala assim: ah, por que que não vem investimento para a nossa região? Por que que isso? Porque realmente o povo precisa cobrar de quem ele votou. Na maioria das vezes, você conversa com algumas pessoas, elas não lembram nem quem votou para estadual e para federal. Então, como que ela vai cobrar de alguém se ela nem lembra quem votou? Mas eu estou vendo uma movimentação, o povo já acordando. Opa, calma aí, deixa eu ver. Porque senão a gente vai ser só mais um fantoche na mão dos políticos. Tanto que a gente vê, é triste falar, lá em Brasília, muito acordo. Ah, se você votar isso que te favorece o teu partido, eu voto isso que favorece o outro. E o povo, como que fica? E o bem do povo? O que que é bom pro povo? Só que enquanto o povo estiver aceitando isso calado, vai continuar dessa. E não vai mudar. Isso aí não é algo de agora. Isso é algo que vem. Aí vem o Direta Já, aí vem o impeachment da Dilma, e vem não sei o quê. Não mudou nada. Não mudou nada. Se a gente for puxar, as histórias é muito parecido. Olha, eu te dou isso, você vota isso para favorecer o meu partido, que eu voto isso para favorecer o... E o povo que realmente quem manda lá no voto fica aí desfavorecido. Porque não é possível, cara. O governo bate recorde de arrecadação. E cadê a segurança? Cadê a saúde? Cadê a infraestrutura? Nós não temos, né? Nós não temos. Depois a gente até pode falar um pouquinho, inclusive aqui em São Paulo, das privatizações. Eu sou um defensor das privatizações, mas se a gente for ver as notícias que estão ocorrendo aí por último, é alarmante, é assustador o que está acontecendo.
2: Falando nisso, a privatização do metrô ontem, deu? Que estava tendo a greve, né?
3: Eu também não cheguei a ver isso, não.
2: Sabendo?
3: Eu mandei para um amigo meu aqui que trabalha no governo do estado. Ele mandou aqui que teve um investimento agora de 300 e... Deixa eu achar aqui onde ele mandou.
0: Estão falando de ter greve ainda
2: então,
0: hoje, né?
2: Então,
3: 350...
2: Ontem, não a privatização, né?
3: E 9 milhões no novo pacote para obras nas rodovias aqui da região de Campinas. E teve também 1 bilhão e 400 mil no programa de habitação só na região de Campinas. Isso vindo do governo Tarcísio. Ele mandou aqui para mim. E vamos ver se ele manda mais alguma coisa aqui. Perguntei para ele.
0: Como que é? O Pedroso sempre fala e ele fica um pouco indignado a respeito lá do caso da Sabesp, né? A respeito lá da privatização que tem.
4: O José, não é nem só o caso da Sabesp, né? A gente viu aí o que ocorreu nessa semana no Jaguaré, né? Um caso que teve aquela explosão lá, né? Acabou falecendo algumas pessoas, destruiu mais de 30 casas, né? O que que a gente vê hoje? Uma coisa, Zé, que as pessoas não estão acompanhando, está existindo realmente um colapso de mão de obra. Esse é um passo, né? O que que eu quero dizer para você? Por exemplo, como que eles vão fazer uma obra e não identificam que lá passa uma tubulação de gás? Você entende? Então, assim, tanto que, assim, às vezes a gente vê algumas situações que a gente é mal atendido e a gente vê que realmente é a falta de preparo, né? Do outro lado, a gente já conversou sobre isso, por exemplo, Sabesp. Duas coisas, não é só de hoje, mas continua ocorrendo. Primeiro, a Sabesp te cobra esgoto numa rua que não tem esgoto, mas ela te cobra esgoto. Se você atrasar uma conta de água, vai lá ver o que está lá no contrato de multa, os encargos, né? Aí você pega, José, você pega, por exemplo, aí nós estamos falando de Sabesp, mas vamos falar da Enel, da CPFL. Atrasa uma conta de luz para você ver o que acontece. Não importa se é um comércio, eles vão lá e corta. Não importa se tem nada na geração, corta. E qual o respaldo que dá? Então, assim, a gente vê que realmente o povo não é pensado. Ele é punido de todas as formas. Eu já trouxe aqui esses dias, né, até um comentário. Eu parei numa rodovia e eu estava conversando, por exemplo, com algumas pessoas que trabalham, que prestam serviço na rodovia. Eu fiquei abismado, Zé, que ela me mostrou o contra-cheque.
2: R$ 1.800.
4: Como pode? Sabe, então, o que que a gente vê? Aí você fala assim, Antônio, mas você não falou que você é favorável à privatização? Eu sou favorável. Mas tem que ser algo justo e algo em prol do atendimento à população. O que a gente vê hoje é as empresas querendo ganhar muito dinheiro e prestar pouco serviço, pouco retorno. Então, assim, a Sabesp hoje... Cara, se você for analisar a nossa região, Zé, Hortolândia, Sumaré, Elias Fausto, Campinas, tudo com problema de água. Mas pergunta se eles isentaram a conta. Pergunta se eles deixaram de cobrar a conta algum dia. Ah, mas é um problema disso, daquilo. Não importa, cara. Você está recebendo para prestar um serviço, você tem que prestar. Então, eu acho que o que tem que ser feito é... Tem que ver como que é feito esses contratos e se tem alguma punição da não prestação de serviço. A gente viu, por exemplo, em São Paulo, o ano passado, o pessoal chegou... Teve regiões lá do pessoal ficar 15 dias sem luz. Sem energia? Como que pode? Agora, fica você sem pagar uma conta de energia? Fica você sem pagar uma conta de água? Então, mas por quê? Aí a gente traz pro lado político. Por quê? Com certeza tem interesses. Porque não é possível que a população seja tão massacrada, seja tão acharcada e ninguém defende isso. Todo mundo quietinho, você não vê ninguém falando. Você só vê aí um prefeito ou outro, ah, porque a cidade não vem verba para a cidade. Na verdade, está preocupado com a verba que vem para ele, não está preocupado com a população. Inclusive, alguns vídeos que eu vejo, a maioria não está defendendo a população. E sim, está ali magoado porque não veio algo para a cidade.
0: É complicada essa situação, né, Cleiton? A gente vê aí falta federal, de gestão.
3: Por exemplo, só para colocar um pouquinho mais de pimenta aqui, por que o Lula fechou a transposição do Rio São Francisco? Que o porque Bolsonaro foi lá e abriu. Por causa da máfia dos caminhão-pipa. Óbvio. Por causa disso. Óbvio. Vamos fechar, porque senão eu não vou ter mais a minha verbinha para mandar lá para os empresários que levam o caminhão-pipa, que eles pagam uma mensalidade para mim, Igual fazia o Careca, o DNSS, para o filho dele. Igual fazem aí donos de banco para ministros. É isso. Infelizmente... O Brasil hoje vive na mão desses, eu nem digo políticos, são pessoas que não deveriam ser extirpadas da política, igual Lula, igual esse pessoal de esquerda. Por quê? Gente, a transposição foi tão boa, mas por interesse próprio, para voltar a máfia do caminhão-pipa.
2: Mas, Cleiton, olha o que está acontecendo com a IP.
3: Vai lá e fecha o benefício para a situação.
2: Olha o que está acontecendo com a IP.
3: Olha aí.
2: Então, olha o absurdo que está acontecendo.
3: Só para beneficiar o pessoal da JBS.
2: Mas que beleza. Vocês viram também a reportagem de Deus, hoje? Gente. Que o pessoal está boicotando a Minuano.
3: Mas tem que boicotar
2: então,
3: mesmo.
2: Então, quer dizer, a população está acordando.
3: Graças
2: a
3: Deus.
2: O que o Pedroso falou em relação, eu acho, Pedroso, aquilo que você disse, eu acho que cabe em tudo. Mas a gente também tem que abrir um parênteses aí, né? Como que você, como empresário, porque você é empresário, eu sou empresária, o Cleiton também, como que você consegue aumentar um funcionário, querer aumentar a sua empresa, né, crescer, evoluir, sendo que a taxa tributária daquilo que você,
3: é isso que eu ia falar.
2: Como que você consegue,
0: tem que ser
2: gente?
0: Herói pra ser empresário,
2: a gente tem que
0: ser...
2: Não, eu brinco sempre que a gente não é proprietário, a gente é próprio otário. Né? Porque hoje, para você ser empresário no Brasil, gente, você tem que ter muito... Olha...
3: Sabe o que eu queria entender? Como que a gente, por exemplo, paga imposto quando compra e depois eu pago quando eu emito nota para vender ainda, cara? Impressionante
2: aí,
3: isso!
2: Aí você fala para mim,
3: isso
2: como
3: é impressionante,
2: que você consegue...
3: Cara.
2: Hoje você paga um... funcionário R$ 2.000, ele te vale 5.
3: É.
2: Gente, essa diferença deveria ser do funcionário, se eu já pago. Concorda?
3: Mas é demais.
2: Como que eu vou conseguir melhorar para um funcionário, sendo que essa minha carga tributária ela é exorbitante?
3: Eu vi um professor de economia fazendo a conta hoje para quem recebe, eu acho que já falei aqui. Para quem recebe hoje, em média, R$3.000 a R$5.000, não fica R$1.500 no bolso dele.
2: Não.
3: Por quê? Porque já vem um desconto lá de 20%, 19% quando ele é CLT. Já vem esse desconto. Fora o que o empregador
2: INSS,
3: já paga,
2: o
3: empregador já paga também de imposto em cima do salário dele. Aí depois ele vai, vamos pôr um salário de 3 mil, sobra para ele 2.400. Desses 2.400, 45% é de imposto.
2: Sim.
3: Que ele vai comprar no mercado. Então, quer dizer, sem contar IPTU, sem contar IPVA, sem contar nada disso, sobra para ele ali R$1.300. Onde já se viu a gente ter um funcionário que custa de 3 mil, no mínimo 5, no mínimo 5, porque o empregador paga mais 2 mil pro governo.
2: Sim.
3: Pro governo. Então, quer dizer, de um salário de 3 vale 5 pro empregador, um salário de 5 mil ficar na mão de quem está produzindo, que é o funcionário, R$1.200.
2: E vamos mais longe. E esse funcionário, se ele quiser pegar o FGTS, que é dele, que é descontado dele, ele ainda tem que pagar uns juros para o governo daquilo que é dele.
3: E isso que eu estou dizendo é só se ele comprar algum produto, se ele gastar em mercado, comprar em alguma coisa assim. Se ele paga aluguel, água, força, piorou mais ainda.
2: Mas isso, Cleiton, isso, mesmo que se entrar à direita, mesmo se entrar à esquerda, mesmo que for centrão, você pode ter certeza que vai continuar da mesma forma.
0: É difícil, hein? É difícil,
2: vocês podem, podem ter certeza.
0: Você que é empresário sabe.
3: Mas pelo menos no governo Bolsonaro ele deu uma flexibilidade para o empregador negociar com o empregado negociar com o empregador.
2: Eu acho que no governo Bolsonaro, vocês sabem que eu sou de direita, sou bolsonarista e enfim, né? Já fiz bastante coisa assim, né? Que...
0: que não gosta nem de comentar.
2: Eu nem posso comentar muita coisa, né?
3: Senão o Xandão, cabeça de ovo,
2: posso,
3: não pode,
2: né?
3: Ouvir, né?
2: Então, mas pois tudo bem, a gente. A gente tem que defender o nosso Brasil. Eu
3: com
2: acho,
3: certeza.
2: Eu sou, né? Porque churrasco nessa época que teve lá atrás, né? Muita gente ficou sentado fazendo churrasquinho, assistindo da televisão, né? Enquanto muitos estavam lutando lá, né?
3: Isso é verdade.
2: E hoje muita gente acarretou determinadas situações, né? Que por conta de pessoas que ficaram sentadas no sofá e hoje reclamam, né?
0: É difícil a situação.
2: Então isso é meio complicado, né?
0: É difícil.
2: Porém,
0: a situação.
2: Contudo, todavia, né? Até esqueci o que eu estava falando.
0: Ali na região, Monte Mor.
2: Eu fico tão brava.
0: Ali naquela região, Monte Mor, onde você tem a empresa ali, você está ali conversando com o empresariado a respeito de toda essa situação que está acontecendo no nosso país, ô Pedroso?
4: Ô José, hoje a minha maior base de apoio é o empresariado. Em que sentido? Você falando, por exemplo, o Cleito comentando, vamos falar do Nordeste, né? Vamos falar do Nordeste. O porquê que o Nordeste continua, vamos falar do Maranhão, vai? Por que que o Maranhão continua sendo um lugar pobre? Porque as pessoas que comandam o Estado querem que continue assim. Porque se as pessoas lá começarem a trabalhar, começarem a produzir, eles não recebem mais verbas, né? Aí a gente traz hoje para o lado do funcionário, igual a Priscila falou. Se o governo realmente, José, ele gosta do colaborador, do funcionário, então deixa o empregador pagar tudo para ele. Olha, cara, você custa para mim 5 mil, eu vou te pagar 5 mil. E você trabalha o que você acha que deve trabalhar. E aí sim, o colaborador que pague o imposto, não é que ele vá comprar. Porque fica o governo mentindo para o colaborador, dizendo que o empregador paga pouco, que realmente, o que o Cleito comentou, no final o colaborador recebe pouco, porque é uma miséria,
2: recebe.
4: Zé. Um colaborador trabalhar um mês inteiro para ganhar R$2.000 é muito pouco, né? Só que o que acontece com o empresário? Ele não aguenta mais cargas tributárias, funcionário, né? A carga que é em cima do funcionário, que é totalmente errado. Na verdade, para ser sincero, não deveria desistir imposto em cima de um colaborador. Na venda da mercadoria, no lucro, concordo, mas no colaborador, não. Deixa o colaborador lá, deixa ele receber tudo que ele tem direito. E aí sim ele, né? E aí o que eu vejo hoje? Uma situação que está unânime, que é a falta de mão de obra. a gente está tendo um colapso de mão de obra. Muitas empresas aí, inclusive na construção civil, elas estão paradas por falta de mão de obra. E a gente não sabe aonde vai dar, porque o governo continua mentindo, dizendo que é o empregador, que não quer pagar, que paga pouco, que não é verdade. E se ele acredita mesmo nisso, então abre, vamos, beleza. Ó, gente, a partir de tal data, todo o valor que o empregador paga vai ser direto na conta do funcionário, e aí ele decide o que, é que ele faz. Vamos ver se o governo teria coragem de fazer isso.
2: Não tem.
0: É difícil, não tem.
2: Não tem, porque ele não vai querer deixar de receber o imposto.
3: E aí ele demoniza quem? O empregador. Demoniza o empresário.
2: É isso mesmo.
3: É ele que te paga pouco, é ele que não quer você bem, mas não vê o quanto tá mamando, o quanto tá sugando da mão do empregado.
2: É isso mesmo.
0: Realmente é bem complicado.
2: Aí a gente tem as leis trabalhistas, não, né?
3: Que daí...
2: Que aí...
0: O Quintal veio aqui esses dias atrás aqui e falou, o Mitsunaga veio ontem aqui e falou a respeito aí desse 5x2 que está sendo aí analisado. E uma das informações que eles passaram, e o Mitsunaga também, creio eu, que ele tem a mesma visão que ele falou, a respeito de deixar abrir uma oportunidade do governo... De deixar que o funcionário escolha. Quanto? Olha, ô Cleito, você quer trabalhar na minha empresa? Mas então, beleza, então eu vou te pagar por hora.
3: Mas o que eu falei? Eu e o Quintal, nós comentamos isso aqui, eu acho que foi quarta-feira, né?
2: Passada.
3: Eu quero trabalhar um dia e folgar 6, beleza? Eu vou arrumar aqui na minha empresa um dia pra você trabalhar e vou te pagar pelo um dia. Ah, não, eu quero trabalhar 4 e folgar 3, beleza? Na minha empresa... Lá nos Estados Unidos já é assim, gente. Várias empresas americanas já trabalham dessa forma.
2: E a pessoa trabalha 30 dias.
3: Com certeza.
2: 12 horas por dia, porque você recebe por hora lá.
3: Aí você chega lá, igual, eu tenho amigos meus que estão morando lá, que já falaram pra mim, Cleiton, vem pra cá. Inclusive, esse tá numa empresa que a empresa é totalmente aberta pro funcionário decidir o horário e como quer trabalhar. Só que ele tem que, nesse horário que ele falou... Por exemplo, ele tem que trabalhar, se ele escolheu lá, eu quero trabalhar 3 dias na semana, 8 horas por dia. Que hora que começa o dia? 12:00. E que hora que acaba? 23:59. Nesse período, ele tem que fazer 8 horas de produção. Sendo que não pode ser menos que 2 horas que ele fique dentro do escritório trabalhando. Então, o que ele faz? Ele falou, Cleiton, eu chego lá às 6 horas da manhã. Trabalho 4 horas até às 10. Depois, se eu tenho que fazer alguma coisa, eu saio fazer. Se eu conseguir voltar às 2, eu volto às 2, mato 6 horas da tarde, acabou. Se não, já teve dias de eu ficar o dia inteiro enrolado, entrar lá às 7, 8 horas da noite e ficar até 12:00. Mas ele, nessas 4 horas de manhã que ele ficou, 4 horas da noite que ele ficou, ele produziu para a empresa.
2: Mas aí é que tá, né? Fora do Brasil, a gente não tem essas nossas leis trabalhistas, né? Que nós temos hoje, né?
3: Então.
2: Que a pessoa vai no postinho de saúde e porque ela tá com uma dorzinha de cabeça, que muitas das vezes é mentira, porque postinho de saúde de domingo e segunda-feira lota, né? É, o PA também dos hospitais lotam, né? Por quê? Porque a pessoa...
3: Precisa do atestado.
2: Que é o dia.
0: Você tem também, né? Essa mesma visão? Você acha que seria o bom para o país, ô Pedro?
4: Ô José, eu vou deixar uma pergunta, um ponto de exclamação para o próprio colaborador que está nos ouvindo aqui pensar. Você acha de verdade que o PT é o Partido do Trabalhador?
2: Não, nunca.
4: Então,
2: foi.
4: Se ele é o Partido do Trabalhador, por que que você, trabalhador, que é de grandes cidades, pega um ônibus lotado, ônibus velho, trabalha, porque fica 2-3 horas num ônibus para ir trabalhar, mais 2-3 horas para voltar? Se ele é um Partido do Trabalhador e está aí há tanto tempo, por que que você não melhora de vida? Por que que você continua ganhando pouco? Né? Então, é um ponto de interrogação para o próprio colaborador analisar. Se o PT é um Partido do Trabalhador, se o PT é um dos partidos que mais se arrecada imposto no Brasil e você continua nessa mesma vida, então analisa se ele é um partido do trabalhador, que defende o trabalhador. Você sabe, Zé, agora, assim, trazendo um pouco, né, a gente trazendo um pouco aqui para as cidades, para, né, o que que acontece? Às vezes muita gente fala de cidades, região, do que dá certo. Eu sou uma pessoa que, assim, eu não gosto muito de falar daquela pessoa, mas sim de projetos, né? E aí uma pessoa até me fez uma pergunta aqui, de algumas cidades, porque tem gente que fala assim, mas nenhuma cidade presta, tá tudo ruim. Não é verdade, né? Até comentando aqui, de algumas cidades, por exemplo, que muita gente às vezes faz uma crítica, mas a gente vê que cidades que se desenvolveu. Você pega, por exemplo, Indaiatuba, né? Que tem a família Nogueira. Mas a família Nogueira... Mas é uma cidade que tá dando certo, é uma gestão que tá dando certo. Então, assim... Eu acho que quando você for fazer uma crítica, você tem que fazer uma crítica construtiva, né? Tem alguma coisa ali que a gente não concorda? Beleza, mas uma boa parte tá dando certo. Você pega lá...
2: Sorocaba.
4: Você pega ali, Zé, São Paulo, a família Furlan, né? Mas a família tá há muito tempo. Mas tá dando certo. E você sabe uma coisa que eu comecei a analisar, Zé? Você começa a ver algumas cidades... inclusive tem cidades que você passa ali na rodovia, quando você entra dentro, você se surpreende, cara, a cidade, eu não imaginei que era tudo isso. Aí você vê que são pessoas que estão ali fizeram um trabalho de 10, 15, 20 anos, tanto que assim, o que, que eu percebo, eu sei que todo mundo merece a oportunidade, mas o que eu percebo é que a maioria das cidades que têm uma durabilidade no comando, elas se destacam. Elas se destacam na região. E elas ali têm ali o investimento. O deputado tal manda emenda aqui. Então, realmente, o povo cobra, os dirigentes cobram dos deputados e elas são vistas com outros olhos, tá?
2: Mas seguindo o seu raciocínio, isso é uma linha administrativa, né? Por quê? Se você está com a mesma família, né, já há algum tempo e as coisas estão dando certo... Você tem uma linha de administração já pré-definida. Então, o que acontece? A coisa dá certo. Não é um que entra, muda, outro que entra, muda, outro que entra, muda. É o que eu falo sempre de uma empresa. Ela tem que ter uma linha para ser seguida. Não é porque, por exemplo, eu tenho o metrô de São Paulo, né? Que eu até comentei, porque eles querem fazer greve, né? Uhum. Agora, e um dos motivos é a não privatização, né? Óbvio que eles não querem que privatize. Que os funcionários não querem que privatize, Pedroso. Isso é óbvio. Por quê? Vai ser muita gente mandada embora, a cobrança vai ser muito maior do que aquela que é hoje. Muitos benefícios que são abusivos, porque existe sim...
5: Você é contra a privatização?
2: Não, eu sou a favor. Eu sou a favor da privatização. É isso que eu estou falando.
3: Eu estou dizendo
2: que os funcionários não querem. Por quê? Porque os benefícios que eles têm hoje são muito maiores. Pelo governo do que esse caso for privatizado, entendeu? É o tal do funcionário público, né? Muitos deles, a gente inclusive já discutiu isso na quarta passada, muitos deles abusam daquele cargo que eles têm ali dentro, porque não são mandados embora, porque isso, porque aquilo, tá errado. Eu acho que deveria ter sim, sabe? Vamos lá, o que, que você fez hoje de errado? Você não está atendendo cliente? Olha, você tem uma meta também para ser cumprida, sabe? Vou fazer um elogio aqui na prefeitura, inclusive agora. Fui ali na dívida ativa, porque ali está o pessoal do jurídico, dívida ativa, IPTU, né? Gente, está sendo muito rápido. O pessoal está atendendo muito bem ali. Deu um up, sabe? Apesar da estrutura que nós falamos já, né, na última vez, ser bem precária, né, trabalhar num lugar daquele, mas, né, que deveria, no meu ponto de vista, as coisas deveriam ser um pouco mais modernizadas, né, não estar ali naquele prédio. Mas o pessoal que está trabalhando ali, olha, é de se tirar o chapéu, Pedroso. Sabe por quê? Porque está tendo uma cobrança, está tendo alguém que está dando um direcionamento diferenciado ali.
4: Uma coisa, Priscila, é clara, isso aí, Zé, não tem como negar. A máquina está inchada.
2: Sim.
4: Isso de todos os sentidos.
2: De todos.
4: Eu vou ser sincero, eu concordo com a Priscila e por mim, quase tudo deveria ser privatizado. A segurança, a saúde. E aí seria uma única forma de controle, de ter um controle e de as instituições receber verba de acordo com a prestação de serviço, né?
5: Você acha que esse era o caminho?
4: Eu acho que era o caminho, mas é triste falar, José, mas eu acredito que isso não vai ocorrer nunca, porque aí o meio de desvio vai diminuir, né? Então, assim, na verdade... Se eles quisessem, já tinha resolvido. A verdade é que não querem, né? Agora, uma outra coisa que a Priscila falou, ô José, o que que acontece? Tem muito isso. Por exemplo, às vezes tem lá uma prefeitura. Aí ganha um outro prefeito adversário. Aí ele destrói tudo que o outro prefeito fez porque não estava dando certo, sendo que era para ele aproveitar algumas coisas que está dando certo, dar continuidade. Mas assim, ele fica com ego de dizer, mas foi o outro que fez, foi eu. Ninguém fez, porra. De verdade, prefeito não faz bosta nenhuma. Quem faz é o povo, é o dinheiro que vem é do povo. Essa questão, ah, mas foi eu que fiz, você não fez nada. Gente, ô Zé, eu vou ser sincero, eu sou empresário. Você acha que o que eu faço na minha empresa foi eu que fiz? Não foi eu que fiz. Quem fez foi meus colaboradores, foi os meus clientes. Eu não fiz nada. Se eu não tiver verba para investir na minha empresa, como que eu vou investir? Então, assim, ah, é porque o prefeito lá que fez esse posto de saúde foi. O prefeito não fez nada. O prefeito só pegou um dinheiro do povo e fez algo pro povo. Então, assim. É, e aí, a gente está falando de prefeitura, mas vamos falar de prefeitura, vamos falar de Estado, vamos falar... Eu, Zé, muita gente fala assim, oh, mas você defende um lado... Não, não defendo, mas eu acredito que tem algumas coisas do PT que dá para aproveitar, a melhorar.
5: O que, por exemplo?
4: Né?
5: Hã? O que, por exemplo?
4: Zé, você sabe assim... Eu vou te ser sincero. É, o que que ocorre? Muita gente... Eu vou fazer uma colocação aqui assim, ó. Muita gente fica assim, muita vem falar assim, olha, porque o PT, tudo que não presta, tá na esquerda e tal.
5: Sempre que falam isso.
4: É, o que que eu vejo do lado do PT? Eu vejo o seguinte, eles acolhem todos. O que vier, para eles tá bom. Só que lógico que você deve olhar para todos, pro menos favorecido, pro outro. Só que assim, com uma gestão, né? É igual a gente tá vendo hoje aí. É, eles, inclusive, Zé, não tem muito a ver com o nosso assunto, mas esse dia eu tava vendo umas reportagens, cara, lá no Maranhão, no Pará, os caras tocando fogo nas casas. O pessoal que tem sítio lá há 20, 30 anos, eles vão lá e tocam fogo.
5: Como pode, um negócio.
4: Você entendeu? Desse, destruindo o sonho, pessoas que trabalharam há 30, 40 anos. Por quê? Porque pra eles, na verdade, algumas pessoas da esquerda, eles não querem ter o que você tem, eles só querem que você não tenha. Porque se você quer ter o que eu tenho, é simples, meu irmão. Levanta cedo, vai trabalhar. E, inclusive, Zé, pra ser sincero, sabe o que eu falo hoje com meus colaboradores? Eu falo pra eles o seguinte, eu gosto de quem gosta de ganhar dinheiro. Eu não tenho problema. Inclusive, eu falo pra eles o seguinte, todo mundo que tá dentro da minha empresa pode ser um empreendedor. Porque o vendedor que ganha comissão, ele é um empreendedor. Só que ele usa o CNPJ do outro. Então, assim, o que que ocorre hoje com o PT? Eu vejo... Então, tem algumas coisas, por exemplo, essa parte da classe social, só que de uma forma diferente. Não é manter o cara lá na pobreza, na merda. É, olha, vem cá, eu vou te ajudar. Nesse momento, você está passando dificuldade, eu vou te dar comida, eu vou te dar, mas eu vou te dar incentivo para você sair também. Então, assim, eu vejo algumas coisas que poderia ajustar e manter, né? Eu vejo algumas coisas que poderia ajustar e manter. Agora, lógico, do outro lado também, por exemplo, se a gente for analisar o Bolsonaro, né? Teve muita coisa que deu certo. A gente via falar muito pouco ou quase nada em corrupções, né? A gente sabe que existe, que a corrupção tá entranhada, né? Muito pouco. Então tem algumas coisas que poderia ajustar. Agora, quando você entra de um outro partido, ele esquece tudo que o outro fez, nada deu certo, deixa começar tudo zero. E aí é um retrocesso, porque tem algumas coisas que já estavam ali. Às vezes só uma questão de ajuste. Aí a gente fala do Brasil, a gente fala de estados e fala de município, que não é muito diferente, né? Eles têm muito esse ego de eu. Foi no meu mandato, foi eu que fiz. Mentira, ninguém faz nada. Nem um governador, nem um prefeito, nem um deputado faz nada. A gente tem que lembrar que o dinheiro é do governo, o dinheiro é do contribuinte e ele só está fazendo algo, devolvendo um pouco do que foi arrecadado daquele contribuinte em benefício dele.
5: Pois é. Olha aqui, até o Paulo Paixão, aqui, aproveitando e falando.
3: Antes do Paulo Paixão, só para falar, você falou que o PT tem de bom. Não dá para ver, assim, nada que esse governo Lula fez. Não dá para ver. Mas eu tenho que fazer aqui uma ressalva, que ontem eu estava assistindo, eu achei bacana pra caramba. A senadora Damares elogiou o senador Paulo Paim, do PT. Que ele está no Congresso desde os anos 80. Ele foi constituinte, deputado constituinte. E ele falou que não vai mais concorrer ao cargo de senador. Ele não está se afastando da vida pública, mas ele não quer mais cargo político. Então ele não vai concorrer. E ela falou... Num depoimento dela lá no Senado, dizendo que apesar dele ser do PT, ele contribuiu muito para a nação brasileira. E colocou aqui alguns pontos que eu até marquei.
5: Então
3: aqui.
5: Entra naquilo. Você falou que não isso. Contribui, mas entra naquilo com
3: então,
5: o Pedro.
3: Então, senador. Falou. Então tem algumas coisas. Porque igual eu estava falando, eu conheci pessoalmente o Toninho, que era prefeito do PT em Campinas. Ele tinha muita coisa boa. Ele tinha muita coisa boa. Se a gente falar do PT daqui de Limeira, eu conheço o Coxinha.
5: Ô, oh, gente Lima. Boa.
3: Muito gente boa.
5: Gosto muito dele.
3: Muito gente boa. O Silvinho, irmão dele, não, infelizmente faleceu.
2: Mas a pessoa ser gente boa é uma
3: mas
2: coisa.
3: Mas ele tem... Não. Eu mas quero... dentro... A pessoa... Mas dentro, não. Mas dentro Cleiton, do projeto para, dele para. Político, ele então, faz coisa boa. Dentro do projeto
2: é
3: político.
2: É isso que a gente está falando.
3: Ele faz coisa boa.
2: A pessoa... Eu gosto que eu tô falando. Do Lima, mas eu queria que eu saber falando. Quais são os projetos que ele trouxe para Limeira ou que ele aplicou em Limeira que... É, ainda tem e são benéficos para a cidade. Quais são?
3: Principalmente voltado para os idosos não. Ali dentro do INSS. É ele fez muita coisa.
2: É isso que eu quero saber, aí, entendeu?
3: Só pra dizer
2: não adianta aqui só eu falar isso, que ele lógico. É gente boa.
3: Só para voltar aqui no Paulo Paim, ela falou, ó, você contribuiu, fez o Estatuto do Cigano, a Lei da Inclusão, o Estatuto da Igualdade Racial, o Estatuto da Pessoa Idosa. Aí ela voltou um pouquinho mais para a pessoa idosa. Se a pessoa idosa hoje tem todos esses direitos, tudo que tem hoje deve-se ao senador e deputado Paulo Paim. Então, assim...
5: Que trouxe, né...
3: Existe dentro...
5: Projetos bons.
3: Existe dentro do PT um projeto de poder? Tem. Voltado para benefício próprio? Tem. Mas existem, aí eu falo, políticos dentro do PT que conseguem fazer políticas públicas voltado realmente para o povo. Que, infelizmente, eles são descartados fora desse projeto de poder que o PT tem. Que é destruir o país para continuar permanecendo no poder.
2: É a cabeça de muitos,
3: pronto.
2: Né? Como pode
3: então,
2: ter? Como você falou, o Paim teve algumas coisas que ele, né, alguns projetos dele que deram certo, graças a Deus, principalmente o do idoso, hoje o Estatuto do Idoso, e isso foi sensacional. Mas ele tem uma cabeça. E o resto?
3: Então, por isso que eu tô dizendo. Então, dentro, como não querendo entrar na fala do Pedroso, mas dizendo... Dá para pegar, não em si, do partido. Mas se você pegar, pinçar alguns políticos dentro desses partidos, dá para pegar coisa boa. Assim.
5: Olha aqui o que o Guilherme está falando, depois eu vou falar aqui do Paulo Paixão. Aqui. O Guilherme está falando aqui, bom dia a todos. Concordo com o Pedroso. Você vai no supermercado hoje com R$100 e volta com duas sacolas. Salário não acompanha o valor do orçamento e nem as contas. Salva os políticos urgentes. Realmente é isso, né, Pedro? Você vai hoje no supermercado, você não consegue. R$100, você não. É duas sacolinhas, olha lá.
4: Ô, José, eu já falei isso aqui em outros programas passados, mas falo de novo. Independentemente de PT, de direita, de esquerda, enquanto o povo não acompanhar, não começar a cobrar, esquece. De verdade, é triste, mas a maioria que entra lá só pensa em benefício próprio. Então, assim, o povo que tem que acordar, olha, agora a escala 5x2 é para ajudar o povo? Colaborador, de verdade, você acredita que o governo está querendo te ajudar,
3: com certeza,
4: meu irmão?
3: Não.
4: Não quer. É simples. Não precisa o que o Antônio pensa, o que a Priscila pensa, o que o José pensa, o que ele... Eu falar você, faça uma autorreflexão. Você acha que realmente o governo quer te ajudar? Mantendo você ganhando um salário de R$2.000 por mês, você acha que ele quer te ajudar? Sem te dar alternativa? Então, assim... Eu falo, Zé, essa campanha vai ser uma campanha bem diferente. O que, que eu vejo? O que, que eu estou percebendo aí? Alguns políticos, com muitos anos na política, estão com medo de não se reeleger. Por quê? Já estão vendo uma movimentação das pessoas acordando e vendo. Olha, calma aí, o que, que esse cara fez? O que, que ele mandou para minha cidade? Então eu falo, independentemente de direita, de esquerda, o povo tem que saber o poder que eles têm. Então acompanhe, veja o que o teu político fez. E quando passar a eleição, veja quem você votou nessa eleição e veja o que ele vai fazer para a tua região, né? O que eu vejo, Zé, também, trazendo aqui? Eu fico vendo, por exemplo, eu fui a semana passada num evento e uma pessoa me falou assim, olha, só essa semana veio 3 candidatos aqui. Eu falei, legal, e antes? Não, ele nunca tinha vindo. Então o que eu vejo? Que o povo tem que acordar. Agora vai aparecer um monte de candidato no teu bairro, na tua cidade.
5: Principalmente em feira.
4: É? Você entendeu? E depois? Agora, Ah, a direita ou a esquerda? Não. Quem tem que mudar esse cenário é o povo. O povo tem que começar a cobrar, acompanhar e lembrar disso. E o que, que eu falo, Zé? A gente precisa, a nossa região... Zé, vamos analisar, vamos falar da nossa região. É uma região muito rica. Qual foi a obra, o investimento, assim, que se destacou na nossa região? Não tem. A gente precisa, a gente vê hoje, a gente precisa. Você pega ali uma Anhanguera, Campinas mesmo, cara, você não consegue trafegar.
2: Não.
5: Principalmente ali na Dom Pedro, ali.
4: Você,
5: né,
4: entendeu? Então, assim, o que os políticos precisam pensar para a nossa região? Ele precisa pensar em um projeto para daqui 10, 15, 20 anos. Porque você imagina, se hoje a gente já tem alguns gargalos, imagina daqui 10, 15, 20 anos, né? Então, assim, o político, ele precisa pensar aqui na nossa região, o que vai ter necessidade, ou já tem uma necessidade hoje, mas imagina daqui 5, 10 anos. Então, assim, o político tem que vir aqui, e aí ele tem que ir lá pleitear junto com o governo federal, independente de ser direita ou ser esquerda, pleitear investimento para a nossa região. Então, pensando realmente no povo. E o povo tem que olhar para esse político, vendo o que, que ele vai trazer, o que, que ele está oferecendo de verdade para que venha em benefício do povo.
5: Realmente é uma necessidade. Olha aqui, ó, o que o Paulo estava falando aqui. A gente tinha comentado já no começo do programa a respeito da taxa das blusinhas, né? Ele está perguntando aqui, Priscila, a respeito do que todos acham. Aqui, responda.
3: Pode fazer a pergunta dele.
5: Responda, ele está perguntando aqui. Vocês são contra ou a favor? Ele sabe que foi colocado, foi tirado, mas ele quer saber aqui. Então... Vocês são contra ou a favor a taxa das blusinhas, né, que foi retirada pelo governo?
3: Então, eu fui contra quando o Lula colocou. Foi a primeira coisa que ele fez no primeiro ano de mandato dele, colocou, fui contra. Totalmente contra, porque isso aí não vai em favor do povo. Não é em favor do governo. O governo arrecadar. E agora, numa medida totalmente populista, para enganar trouxa, ele vem e tira. Então, quer dizer, por que lá atrás ele colocou?
2: Para tirar agora.
3: Para tirar agora, para querer enganar os bobos.
2: Pronto.
3: Para querer enganar quem?
2: É isso.
3: Não engana
2: mesmo,
3: ninguém.
2: Cleiton, mas
3: então,
2: é isso. Engana, Cleiton.
3: Da taxa, nós somos contra. Mas aí tem a gente precisa começar,
2: Cleiton,
3: a disseminar
2: aí,
3: isso aí, Priscila.
2: Mas ele engana.
3: O povo precisa entender
2: este
3: quem
2: é
3: colocou.
2: O
3: problema é quem colocou essa taxa. A gente tem que falar. Ele tá tirando, mas foi ele mesmo que colocou.
2: Pois é, mas o povo.
3: Agora, por que ele tá tirando agora? Essa explicação que o Lula tem que dar. Por que tá tirando agora? Porque quer voto. Quer voto de você que tá assistindo a gente, que tá ouvindo pela rádio, achando que vocês são trouxa. Achando que vocês são tonto.
2: É isso mesmo, Cleiton.
4: E tem uma outra conta, ô Cleiton. E tem uma outra conta que a população vai pagar que ela não sabia, né? Os Correios estão pleiteando mais um empréstimo de 7 bilhões de reais. Agora, como que uma empresa que não tem concorrente consegue quebrar? Se sendo isso eu posso defender a direita.
3: Quebrou no governo Lula.
4: Isso, é, isso que eu ia te falar.
3: O governo agora. Bolsonaro estava no...
4: E aí, quem você acha que vai pagar essa conta? Quem você acha que vai pagar esse empréstimo? Então, assim, é isso que eu falo pro povo, independente de direita e de esquerda. Povo, analise, veja se isso é você acha que é... E uma coisa que a gente não pode esquecer, Cleito, é que se você puxar as arrecadações, que a gente não pode esquecer também que no governo Bolsonaro a gente teve a pandemia, o mundo parou...
2: Não conseguiu colocar em prática nem um décimo...
4: Agora você pega desses últimos 3 anos para cá, é recorde de arrecadações...
3: Porque aumentou o imposto.
4: E aí eu pergunto pro colaborador, pro trabalhador, sua vida melhorou? Porque se o governo está arrecadando mais, era para sua vida ter melhorado. É simples assim.
3: É, infelizmente...
5: É complicado, é isso, hein?
2: Ó, mas você falou da blusinha. Vou jogar só um outro parênteses aí. É errado também hoje você ter que entrar numa Shopee, numa Shein, numa... Temu... Né? Numa AliExpress, são várias, né? Para você poder comprar a mesma blusinha que é vendida no Brasil a R$60, R$70, R$80 por conta dos impostos. Então, você produz aquela roupa, aquela peça no Brasil. Tamanho imposto que a gente paga, essa blusinha, a mesma que pode ser feita aqui, ela tem um valor absurdo. Aí a gente vai lá para a China, a mesma peça... Ela custa 4, 5, 6, 7, 8 reais. Gente, ou você dá um incentivo aqui dentro...
5: Vai destruir todo mundo aqui.
2: Ou vai destruir todo mundo aqui. É. Então, assim, você pensando na taxação neste sentido...
5: É viável.
2: É viável. Mas você pensando que essa taxação não é para este sentido, e sim para benefício do governo, para eles inflarem o caixa, aí tem uma outra conotação. É uma outra realidade.
4: Ô, Priscila, você falando isso, eu lembrei de um caso que aconteceu. É, eu fui tesoureiro da Associação Comercial de Hortolândia por 3 mandatos. Em um evento, eu estive em Americana, né? A Americana foi considerada a capital da tecelagem, né, Zé? Não sei se você sabia disso.
2: É ainda,
4: disso.
2: Né?
4: É ainda, é. Tá. E aí eu lembro que uma vez a gente estava num evento que um empresário comentou que ele ia parar de produzir tapete.

0: colocando, tirando essa mão de obra e está esquecendo de qualificar esse colaborador. Porque vai chegar um momento, é igual eu já comentei aqui, por exemplo, supermercado, hoje tem supermercado, Zé, que é caixa automático. Você passa com o carrinho, ele já lê o código de barra que tem no seu carrinho, não precisa mais de ninguém. Então, assim, a gente está vendo a lei de 5x2, 6x1, tá, mas a gente está esquecendo que esse colaborador, se ele não se qualificar para produzir igual ou parecido com o que ocorre lá fora, ele vai ficar para trás. Então, duas coisas tinham que ocorrer. Primeiro, ele tinha que ser remunerado de acordo com o que ele trabalha. E ele tinha que receber o que o patrão paga todo para o colaborador e aí ele decide o que ele compra e o que ele gasta. E segundo, ele entrar no sentido de se qualificar para que ele possa render. Porque ele rendendo mais, automaticamente ele ganha mais.
1: Mas agora, será que vai sobrar tanto emprego para as pessoas com a qualificação? Porque, olha só, a vaga de pedreiro já está praticamente já escassa. Está difícil. Encanador, eletricista, toda essa área de construção civil está complicado. Aí todos querem ir... Todos querem emprego.
2: Sim.
1: Mas não querem trabalho. Isso está difícil.
2: Você
1: por
2: viu
1: falta
2: aqui
1: da qualificação.
2: Que a Marisa Blumer acabou de colocar essa aqui. Tá aqui. Que Marisa hoje está tendo também, uma, né, multidão.
1: Olha, ela colocou
2: no shopping
1: aqui, ó,
2: pátio... que está lotado. O que vocês acham disso? Porque de tantas vagas, poucas são preenchidas.
1: Então, por quê? Porque a pessoa chega lá, ela olha, daí ela fala, mas isso aqui não me interessa.
3: Mas então, essa juventude de hoje não quer qualificação.
1: É isso que eu estou falando.
3: Essa juventude de hoje não quer se especializar em algo. Que era o que antigamente acontecia, a gente comentou aqui já.
1: Querem emprego, mas não querem trabalhar. Querem emprego, mas não querem trabalho.
3: Meu pai, com 10 anos de idade, me colocou na datilografia. Você entendeu? Aí começou o negócio de computação. Eu acho que eu fui um dos primeiros alunos da Microcamp quando veio para Limeira. Por quê? Porque meu pai falou, você precisa aprender a mexer no computador. Então, assim, hoje não tem. Hoje você vê esses jovens, eles não querem estudar. É o neném, né? Nem estuda, nem trabalha. Não quer se qualificar em nada. Só fica no celular. Não faz mais nada.
1: E aí, como que vai ser isso
3: aí? E aí, por isso que eu tô falando. Aí o que ela falou é pura verdade. Lotado, todo mundo lá entregando o currículo, mas não consegue suprir aquilo que a empresa precisa porque não tem qualificação.
1: Esse que tá sendo
3: Na
1: um
3: minha
1: problema.
3: Época, uma vaga no Senai
2: era
3: concorridíssimo. Pra você conseguir uma carta, porque lá você entra ou pela prova ou por indicação de empresa. Para você conseguir indicação de empresa, o que, que era antigamente? Os pais que trabalhavam nas empresas davam cartas para os filhos. Pedia para o chefe, falava, dá uma carta para o meu filho. Meu filho completou 14 anos, 15 anos, deixa ele ir para
0: o
3: Senai.
0: Ô Cleiton, eu vou fazer uma pergunta para você, mas eu deixo para toda a população que está nos ouvindo. Imagina se a gente manter essa metodologia de pensamento, o que vai ser do nosso país daqui 10 anos?
1: Então.
0: Se a gente manter as pessoas não querendo qualificação, não querendo trabalhar, imagina o que vai ocorrer com o país.
3: Mas é o que o governo faz hoje, por exemplo, essa aprovação automática. É um erro, gente.
2: Mas é um erro. Você tem que pagar para uma criança ir para a escola.
3: Erro, mas então, é um erro.
2: Olha que ponto
3: é
2: nós
3: erro.
2: Chegamos.
1: Você vai encontrar gente brava com você.
2: Eu vou encontrar.
3: Mas tá errado, Zé.
2: Tá errado. Quem tem que exigir que esse filho vá para a escola é a mãe e o pai.
3: Acabou.
2: Não é o governo dar um incentivo para a mãe, para o pai ou para o aluno para ele estudar? Aonde nós vamos parar?
3: Ó, a minha mãe... Ó, como
2: aí você fala assim pra mim que o povo não é ganancioso? Que o povo não quer dinheiro fácil?
1: É claro que quer.
2: Então,
3: a minha mãe, se eu
2: podem
3: faltasse,
2: me xingar.
3: Se eu faltasse da escola, eu apanhava. Se ela ia na reunião reclamasse de mim, eu apanhava.
2: Vixe Maria!
3: A minha mãe chegava pra professora, falava aqui dentro, quem manda a senhora, pode bater, pode fazer o que quiser. Hoje não pode mais isso. Meu pai não. Meu pai era aquele, sabe, aquele senhor já que você... bruto. Olhava pra mim e falava, minha mãe falava, o Cleiton não sei o que, o Cleiton falava, o negócio é o seguinte, eu quero ver no final do ano. Se não passar, deixa comigo. Aí o couro era pior que você imaginava. Então, assim, hoje não tem esse interesse da família, querer que a criança seja alguma coisa. querer com o adolescente.
2: Ô, Cleiton,
3: mas
2: olha...
3: por quê? Na minha época, com 11 anos, poderia trabalhar. Hoje não pode.
2: Ô, Cleiton, olha
3: hoje
2: que estão
3: tirando
2: nós
3: jovens
2: chegamos
3: do trabalho, estão tirando os adolescentes.
2: Olha o
3: do
2: ponto
3: trabalho
2: que nós chegamos de vários pais de terem seus filhos agora no terceiro ensino médio, não quererem mandar os seus filhos para faculdades estaduais públicas e públicas e federais, para não ter essa manipulação da esquerda.

0: Como que é?
1: Tem muita gente querendo, tem muito pai que, né, alguns sim, alguns não, se enforcando e fazendo das tripas coração pra colocar o seu filho numa faculdade particular.
2: E aqui, ninguém...
1: Olha o absurdo.
2: E outra, já quero deixar claro aqui, porque se aparecer algum esquerdista falando merda aí, eu não quero deixar claro...
0: Ô, gordinho, você tá bravo, hein?
2: Não, mas lógico, eu não tô querendo serviço escravo, não quero que criança fique preso lá na carvoaria, nada disso. Mas, pô, com 12, 13, 14 anos de idade, já dá pra trabalhar.
0: Aí, ô, Pedroso, olha só, e aí entra aqui, isso daí, ó, com tudo isso, olha o que o Paulo colocou aqui, ó, Paulo Paixão. Pesquisa Quest mostra Lula à frente de Bolsonaro no segundo turno, né? Será que isso aí... Ah, e também, né, a diminuição na rejeição do governo Lula. Será que essa mudança é os números a favor de Lula lá no encontro com o Trump? Por
3: Mas conta disso? É bem isso mesmo,
0: será que foi por conta disso?
3: O que acontece? O povo é... Que se contenta com migalha, porque é isso que o governo faz. Porque se a maioria dos projetos que ele está soltando agora, por que, que ele não soltou há 2 anos atrás? A taxa da blusinha, por que, que realmente ele nem, não deveria nem ter colocado, né? Então, o que, que a gente vê hoje? O povo sendo manipulado, se deixando, tá? Porque ele... Só que o povo tem que analisar o seguinte: eu pego uma migalha hoje e meu país vai continuar e eu vou continuar sempre nessa merda.
2: Quem vai sofrer são meus filhos, isso tem que pensar, né? Meus netos.
3: Então o que acontece? Pensar. Se você vê os países desenvolvidos, os países desenvolvidos, porque eu quero que antigamente, o que, que acontecia? Eu, por exemplo, eu morei muito tempo em fazenda. E às vezes, por exemplo, eu vou dar um exemplo pro meu avô. Meu avô, ele incentivava que os filhos dos trabalhadores deles estudassem, para ter um futuro. Então, assim, o que, que a gente vê hoje? O governo, ele incentiva o cara a continuar naquela miséria, continuar vivendo ali, olha, vem cá, eu vou aumentar um Bolsa Gás para você. E vai chegar uma hora, Zé, que já tá muito perto, que não tem mais o que aumentar. Porque hoje não tem mais. Quem paga imposto realmente, que é o trabalhador do CLT, o MEI, o empregador, não aguenta mais pagar imposto. Pois As empresas, a gente está vendo aí o que tem de empresa em recuperação judicial, o que tem de empresa passando dificuldade, porque não aguenta mais, né? Então, o que, que a gente... Vai chegar um momento que realmente isso vai acabar. E eu não vejo hoje esse governo preocupado com o futuro. Eu vejo o seguinte: eu estou aqui hoje, enquanto eu tiver, tá bom. E o povo acreditando nisso. Ah, eu ganhei um Bolsa Gás, então eu vou voltar. Então, o que, que a gente vê hoje? Tá bom pra mim. O que vai acontecer, tá, Zé? Isso aí não é surpresa. O que, que vai acontecer agora? Tudo que ele tá soltando esse ano, por que ele não fez? Inclusive coisas que ele tá revertendo. Por que ele não fez? Então, e o povo vai votar de novo. Agora, nós que precisamos alertar as pessoas, e não estou defendendo esse partido esquerdo, estou falando o seguinte: analisar o que é bom para o povo. Não tampar minha boca hoje para que eu vote em você. E os próximos 4 anos, como faz? E os próximos 10? E eu te falo, se a gente se manter nessa questão de sustentar essas pessoas em Bolsa Família, sem um incentivo de qualificação, sem um incentivo dele ter uma oportunidade, porque assim, só para deixar claro, eu não sou contra os auxílios, eu sou contra da forma que ele está hoje. Eu acho até que ele deveria ter o auxílio, mas assim, ó, eu vou te dar o auxílio e vou te dar um incentivo. Você vai fazer uma qualificação, vai participar de um curso, ou uma senhora que não pode mais trabalhar, olha, a senhora vai ter um auxílio aqui, só que eu vou precisar que a senhora vá pelo menos uma vez por semana lá na escola tal, dar um dia de trabalho, que ela, inclusive, Zé, pra você ter uma ideia, eu acredito que a maioria das pessoas decentes vão até se sentir importante de estar retribuindo também, porque a maioria, Cleito, eles não querem. Agora sim, uma coisa também é verdade: se o meu vizinho pega, se a minha vizinha pega, por que só eu não vou pegar? Eu pego também. Agora, a forma, a culpa não é das pessoas, a culpa é do governo, da forma que ele está colocando. Então, de repente, alguns ajustes, você ia ver a diferença. Um ajustezinho tinha...
0: É o que precisa. Olha aqui, Priscila, olha lá. Ah, minha filha.
1: Já vi.
0: Você leu aqui? Lê aí.
1: Vamos lá. Daí todo mundo vai responder.
0: Sempre tem gente que...
1: Minha filha recebe o pé de meia, uma excelente aluna, tanto no técnico, ensino médio, quanto no cotil. E o pé de meia ajuda muito ela. Nem todos os alunos são vagabundos, não vamos generalizar. Concordo com você. Porém,
0: aí o Joaquim já escreve: tá bom, se melhorar, estraga.
1: Exatamente. Tem que ir, né? O que eu sou contra é você dar o pé de meia para forçar a pessoa a ir para a escola, sendo que isso é uma obrigação. Não estou falando que o pé de meia pra não
0: muito,
1: ajuda.
0: Pra muito pai aquele sentido de obrigado.
1: Exatamente.
0: Né?
1: Exemplo, então você
2: por exemplo,
1: tá...
2: a gente quer... Igual,
1: o que seria legal o pé de meia?
2: A gente é a favor de critérios.
1: O que, que é legal o pé de meia, Cleiton? A criança ter uma assiduidade na escola.
0: Notas boas.
2: Pronto, critérios.
1: Apresentar boa...
2: Qual que é o critério hoje da Bolsa Família?
1: Bom crescimento. Exatamente.
2: Não tem critério.
1: É isso que eu falo, que é errado.
3: Pelo contrário, tem até um desagravo. Se a pessoa começar a trabalhar, ele perde
1: ela
3: a Bolsa
1: perde.
3: Família. Que errado.
1: Ela perde.
3: Isso é um... Certo? Então, na verdade, às vezes tem... Vai colaborador na nossa empresa, Cleide, fala assim, olha, eu não
1: mas
3: posso...
1: Mas eu não quero ser registrado.
3: A gente não pode. O risco trabalhista. O cara fala, pô, até que eu queria trabalhar para aumentar a minha renda, mas se eu for, eu perco a Bolsa Família. E ele não está errado. Na verdade, é o governo. E assim, governo, governantes, veja que você pode manter esse auxílio, mas muda o formato,
2: mas
3: tem muita gente querendo.
2: Não, mas eu não. Uma coisa a gente tem que colocar em pauta aqui, eu sou favorável sim. O cara trabalhou, não pode receber mais auxílio, porque o cara tá trabalhando,
0: óbvio.
2: Vai ter o salário dele.
0: Mas deveria ter um prazo. Você bem.
1: Então, não, mas tem
2: dizendo.
1: Um prazo.
2: Pronto, isso.
1: Exatamente.
2: Agora sim. Exatamente. Negócio é o seguinte, você vai ser beneficiado durante 6 meses. Dentro de 6 meses, você tem que arrumar um emprego. Até você estabilizar, são 3 meses. Então, eu vou pagar mais 3 meses de benefício até você estabilizar. Estabilizou, eu corto o benefício. Pronto. É. Mas agora, ficar pagando ad eterno, não tem quem aguenta.
1: É óbvio, aí você não vai ter colaborador.
2: Aí, desculpa, não tô querendo... dizer que isso também... Mas você vê mães aí com 2, 3, 4, 5 filhos. Por quê? Pra viver de Bolsa Família, viver de Bolsa Crédito, viver de Vale Leite, viver de Vale Gás. E eu acho que isso é ruim.
1: Ô, Cleiton, mas vamos
2: ver... O Estado tem que fazer o quê? Atrapalhar menos a população.
1: Ó, você entrou num ponto bem sério. Pra vocês verem que uma coisa puxa a outra. Hoje, uma mãe que tem 3, 4 filhos, porque a gente sabe que tem muitas mãezinhas que, né, que tem 2, 3, 4 filhos, hoje ela não consegue uma creche período integral. Não existe uma empresa que dá um auxílio. Por exemplo, eu tenho uma moça que trabalha comigo, que ela entra às 8h30 e sai às 3h30 da tarde. Ela trabalha 6 horas por dia, né, uma hora de almoço. Por quê? Porque ela falou, Pri, minha filha, eu ponho ela na perua 7h30 e ela chega na minha casa às 4h. Eu abri essa vaga para ela, me readequei
2: dentro da
1: minha empresa.
2: Mas isso quando
1: eu estava
2: na Câmara, a maioria das reclamações da creche era essa.
1: Me adequei para quê? Para ela poder trabalhar.
0: Para dar certo.
1: Para dar certo para ela. Então, ela faz esse horário. São poucos os empresários também que querem ajudar
2: isso.
1: Não,
2: isso
1: e
2: é
1: que
2: verdade.
1: Fazem isso.
2: Isso aí, por isso que eu estou falando. Mas isso dá para se entender. E aí foi o que você falou. O poder público poderia, junto com as empresas, fazer algo. Por exemplo, por que não abre uma creche das 7h30 às 6h?
1: Sim.
2: Que dá tempo
1: não,
2: da pessoa
1: chegar.
2: Não, porque
1: 4h30 da tarde...
2: E dá tempo da pessoa retirar.
1: 4h30 da tarde, as mães têm que pegar as crianças.
2: Aí, não estou dizendo para todas as creches serem assim. Estou dizendo, começa com uma. Por quê? Porque eu vou priorizar quem? Essas mães que necessitam trabalhar no horário comercial. Acabou, eu vou abrir essas vagas. Então, precisa mudar o sistema.
1: Precisa.
2: Não sou contra benefício.
1: Também
2: não sou
1: não.
2: contra,
1: também
2: sou favorável, sou porque existem pessoas que precisam, mas
1: com
2: tem,
1: critério.
2: Que ter, tem que ter critério.
1: Com critério.
2: Senão,
0: realmente,
2: não dá pra continuar.
0: São necessidades que precisa e a gente vai bater papo mais vezes aí. Pedroso, agradeço muito a sua vinda aqui. Espero que você volte mais vezes pra gente poder debater, conversar,
1: hoje
0: trocar
1: você
0: ideia.
1: Tava bravo, hein? Hoje foi você.
2: Hoje não era Priscila?
1: Hoje não fui eu, hoje foi ele, hein?
0: Obrigado por ter vindo, viu?
3: Ô, José, eu que agradeço você, o Cleito, a Priscila. É importante esses bate-papos, porque a gente consegue expor a nossa opinião,
0: claro,
3: né?
0: Isso que é importante.
3: E importante também a participação do pessoal. É lógico que não dá para a gente responder tudo, mas assim, porque na verdade o que a gente fala aqui, Zé, é o que muita gente tem vontade de falar e não tem
0: realmente,
3: oportunidade, né?
0: Realmente.
3: Então, assim, eu acredito que a gente vê aqui, por exemplo, o Cleito, a Priscila, né? Pessoas que pensam parecido, às vezes uma coisa ou outra a gente diverge, pensa parecido, porque a gente quer pensar no futuro, a gente quer um Brasil melhor, uma cidade melhor, um estado melhor.
0: Todos
3: e a única forma que a gente tem é expondo nossas opiniões para que alguém que pense parecido com a gente junte-se a nós.
0: Com certeza, é isso mesmo. Cleitão, obrigado por ter vindo.
2: Eu que agradeço, eu não posso ir embora sem antes mandar o meu coraçãozinho e o meu beijo. A Dani, o amor da minha vida.
0: Ela que paga suas contas?
2: Ela que me ajuda.
0: Tá
2: me
0: certo.
2: Ajuda a ser quem eu sou. E quero mandar um abraço especial que mandou uma mensagem aqui pra mim,
0: é.
2: Que viu que eu falei dele aqui. Doutor Lindoso, um abraço, doutor Lindoso, lá de Osasco, um oftalmologista, que é pré-candidato pelo União Brasil a deputado
0: estadual.
2: Deputado estadual pelo União Brasil. Então, um abraço, doutor Lindoso. Faz um trabalho fantástico lá. Já foi presidente da Câmara. Hoje não está mais de vereador. Mas legal. É muito combativo lá em Osasco. Se vocês puderem seguir o perfil dele lá, doutor Lindoso, no Instagram, você vê o quanto
3: boa ele sorte está combatendo. Doutor Lindoso, lá. Gente muito boa. Conheço pessoalmente.
2: Que legal. Um abraço, Deus abençoe, doutor.
0: Bacana, legal. Você conhece ele, pessoal?
3: Conheço, tive a oportunidade de sentar com ele e talvez no futuro vamos sentar de novo aí.
0: Legal.
3: Em algumas coisas.
0: É isso aí.
3: Um abraço, Lindoso.
0: Priscila, obrigado, viu, bem?
1: De nada.
0: Obrigado aí. Você volta.
1: Sempre aqui.
0: Vocês voltam conosco aí mais vezes aí.
3: Vou fazer só uma retificação em cima do Cleito, vou defender ele um pouco. Rapaz, se tem uma época que o cara não pode brigar com a mulher, é essa época que tá frio pra caramba.
0: Olha.
3: Então, cara, até eu vou mandar um abraço pra minha esposa.
0: Qual que é o nome? Qual que é o nome da esposa?
3: É Iana.
0: É Iana?
1: Oh,
3: porque
1: Jesus.
3: Nesse frio, meu irmão, tá complicado, viu?
0: E também é pra campanha, né? Também, né? Vai pra lá, vem pra cá, perde até as energias.
2: E posso brincar um pouquinho? Minha mulher mandou um meme pra mim no WhatsApp, que eu falei, eu não acredito que ela mandou isso pra mim.
1: O que ela aprontou?
2: Ela mandou um meme com a mulher deitada debaixo da coberta falar: eu? Passar frio por causa de 3 minutos? Não compensa! Falei, poxa vida!
0: Olha só esse Cleito aí, ó. Vai ver,
3: Zé, hein? Você falando isso, a minha acabou de mandar. Tá assistindo lá.
0: Fala, tá assistindo lá.
3: Se eu não falo
2: você
3: nada,
2: não fala
3: hein?
2: Nada.
3: Olha, tá vendo uma noite, eu tenho garantido aqui.
0: Como que é o nome dela mesmo?
3: A Iana.
0: Ô, Iana, um abraço pra você aí. Quanto tempo de casado?
3: 7 anos, vai pra 8.
0: 7 anos, vai pra 8.
3: Eu já sou casado há 40 anos, né, Zé?
0: Olha só.
3: Só que foi trocando, né?
0: Ei.
3: Eu sou casada há 40.
0: Olha.
3: Agora ela é 7.
0: Ela é 7. Você não é fraco, não.
1: Ah, gente.
0: É o máquina.
2: É o homem.
0: Já viu aquele mesmo?
3: Ele fez só mais uma colocação, rapaz. E às vezes eu fico pensando em Bolsa Família, né? Que na verdade eu acho injusto também só a mulher ter direito. Porque eu tenho 6 filhos. Se eu fosse receber Bolsa Família, ia dar uma graninha boa, né, cara?
1: Você olha, toma atento, vai trabalhar.
0: Tá vendo só? Mas você hoje você é um Bolsa Família. Né? Ajuda todos os filhos, tá vendo só? É um governante.
2: Ele é a verdadeira Bolsa Família.
0: Verdadeira Bolsa Família?
3: Tem uma grana guardada aí com o governo. Foi receber retroativo.
0: Foi receber retroativo, hein? Obrigado, pessoal. Vamos pro nosso intervalinho? Intervalinho rápido, a gente volta já. Fique conosco aí. O Moreirinha tá chegando. Vamos bater um papo também aqui. Vai ser muito bacana. Sabia que tem academia pra criança? A gente vai falar sobre isso agora. Academia pra bebê. Agora é isso, Oliveira. Vamos falar já. Então aguarda um pouquinho aí.

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0: É isso aí, 12 horas e 35 minutinhos, 12 horas e 35 aqui na cidade de Limeira. E a Priscila continuou aqui comigo aqui, porque eu esqueci de perguntar para ela algumas outras situações que está acontecendo. Tem um vídeo aí, Joyce? Coloca o vídeo, isso daí a gente fala direto aqui no nosso programa, direto. Você aí também, de repente aí você mora em algum local aí, terreno público que está ficando aí baldio aí, olha só, isso daqui é do lado aqui do Sansara, do atrás lado aqui, atrás da Vila do Sol, aqui condomínio aqui da Priscila, tá feio, né, Priscila?
1: Olha, tá feio, tem pedidos já desde 2023.
0: 2023,
1: o que falam? 2023, já não, pra fecharem, pra com fechar alambrado.
0: Ali. Mas ali não tem uma entrada ali de um outro, aonde que é ali que os carros descem?
1: Na realidade, eles sobem ali pelo Espaço Colibri, aqui embaixo, né? Eles sobem e aí eles fizeram uma estradinha ali, né? Mas aquela estradinha não é pra ter ali. Não, não a Caminho da Servidão, que é do lado, que vem das Nações. É uma outra, uma outra estradinha de terra. Você tá vendo esse lixo ali atrás do Vila do Sol?
0: Olha.
1: Ontem nós fizemos assim, juntamos os funcionários lá do condomínio. Gente, foram 20 sacos de lixo que nós tiramos dali.
0: 20 sacos de lixo vocês tiraram da

0: Ninguém faz pegar os infratores.
1: Ela teve ali com o Murilo, tá? É, ele falou que iria ver certinho o que poderia ser feito, colocar alambrado. É, só que ele alegou o seguinte, que ali é um terreno da prefeitura, porém tem uma parte que é particular. Que ele iria dar um pouquinho mais de atenção e tudo mais, e que este terreno da prefeitura iria para leilão, tá? Isso foi a informação que nós tivemos da Patrícia hoje, inclusive ali que ela mora no mesmo condomínio que eu. É, porém, isso foi em 2024, até hoje não aconteceu nada, e nós ficamos com a pulga atrás da orelha para saber realmente se aquele terreno é da prefeitura ou é particular. É, aí nós puxamos aqui no condomínio que este terreno foi doado pela Rio Verde, inclusive a Rio Verde comprou mais uma parte ali de um terreno ali mais para baixo para doar para a prefeitura por conta do condomínio, tá? Então aquele terreno, a priori, até que se prove o contrário, é sim da prefeitura e não tem nenhuma parte particular.
0: Olha só, que complicado. E a gente pede, chegou a falar com o secretário do meio ambiente para fazer
1: uma limpeza ali, ou não? Mandei mensagem hoje para o Fábio, mandei mensagem para o Vaguinho também, para ver se eu consigo algum retorno deles, para a gente ver o que pode ser feito ali. Porque cogitou-se até a ideia de colocarem câmeras ali, né, para aplicação de multa, tudo, só que eles querem que os empresários paguem. Né, ali da região.
0: Ninguém aguenta mais,
1: né, a gente não aguenta mais
0: ninguém
1: pagar.
0: Ninguém aguenta mais.
1: Infelizmente, a gente não aguenta mais. E ali tá uma decadência, gente, porque é bicho morto, é comida que eles jogam ali, é móvel, é lixo, tá, já ultrapassou o limite.
0: A verdade é que esse local aí já está um ponto viciante, ninguém aguenta mais. E a gente pede aí para a prefeitura dar uma atenção rápida. Tem empresas ali de grande renome aqui, tem a Sansara, tem também aqui, embaixo aqui do lado.
1: Sim,
0: aqui,
1: tem a casa
0: também,
1: da hidráulica, casa tem, da hidráulica as Aros,
0: tem as Aros.
1: É atrás aqui do quintal.
0: Pois
1: né,
0: é, atrás da galha também aqui.
1: Então,
0: puxa
1: quer
0: vida.
1: Dizer, tá afetando todo mundo ali,
0: a gente,
1: né?
0: Vai fazer o corte, vamos também colocar nas redes sociais isso daí por cima.
1: Sim, muito obrigada.
0: Precisamos,
1: Zé.
0: Muito.
1: E vamos lá, né? O pessoal começar a cobrar realmente, né?
0: Precisa. Acho que toda a população tem que cobrar. Se você tem algum terreno aí na frente aí do seu local, manda para nós aqui, 34044000. Vamos pegar, vamos todo mundo aí compartilhar para ver se os órgãos competentes aí, executivo, faça aí essas limpezas aí necessárias, né?
1: E se Deus quiser, vamos conseguir, né? Ou vamos fazer um mutirão.
0: Torcemos.
1: E vamos ver se a própria população ali fechar, né? É errado, mas é o único jeito que a gente tá vendo ali.
0: Tem que ter multa pesada para infrator.
1: Né? Bom, nem a calçada que é da prefeitura, eles cobraram de todos os empresários, mas a calçada que é ali do terreno deles, eles não fizeram.
0: Pois é, isso é uma das coisas que tem. A VCB cobra das empresas, mas às vezes
1: não faz aquilo
0: não
1: que
0: tem.
1: É para ser feito.
0: Aí é difícil, né? Cobra
1: tá
0: para fazer
1: complicado.
0: O fechamento do terreno, né? Mas eles não fecham
1: mas
0: o terreno.
1: Mas eles
0: deles.
1: Não fecham o terreno, não fazem a calçada, não dão estrutura ali para a própria população.
0: É complicado,
1: né?
0: Vamos bater cada vez mais sobre isso daí. Quarta-feira a gente fala de novo.
1: Com certeza. Vamos lá.
0: Intervalinho rápido, a gente volta já, porque agora sim a gente vai entrar aqui pra gente falar sobre academias de bebês. Olha só, cada academia de bebês.
1: Olha
0: agora,
1: só,
0: até
1: gostei,
0: isso também.
1: Gostei.
0: A gente volta já. É rapidinho.
1: Boa
0: intervalinho
1: tarde,
0: rápido.
1: Gente.
0: Boa tarde a todos aí.

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0: Voltamos, pessoal. Voltou com o Geraldo agora. Agora o Geraldinho que está aqui. O Bueno deu uma saída para respirar. Porque realmente aqui a coisa, eu vou te falar, essa rapaziada da direita não é fraca, não, viu? Meu Deus do céu. Já joguei um sal grosso aqui no estúdio, tirar essa nhaca da direita deles. E agora entra eu aqui tranquilo com uma convidada sensacional, gente. Eu trouxe aqui agora nesse bloco Amanda. Amanda, boa tarde, né?
1: Boa tarde, Geraldo. Boa tarde a todos que estão ouvindo a gente.
0: Tá mais tranquila, Amanda?
1: Tô um pouquinho mais tranquila.
0: E ao meu lado esquerdo tá aqui o nosso querido amigo Moreira. O Moreira não podia faltar, né? Mas a Amanda, gente, eu trouxe ela aqui agora nesse bloco. Amanda, o que é Baby Jean?
1: A Baby Jean, Geraldo, ela é uma rede franqueada de desenvolvimento infantil. Hoje nós temos no Brasil mais de 90 unidades. A Baby Jean, ela nasceu, ela foi idealizada por um fisioterapeuta brasileiro. Ele morou muito tempo no exterior e quando ele retorna ao Brasil, ele casou lá, né, e retorna ao Brasil com os filhos pequenos, ele queria um local, como se tem muito no exterior, para colocar os filhos para estimulação, mas que não fosse escola.
0: Correto.
1: Né? Então ele resolve criar a Baby Jean em Porto Alegre. Aí ele bacana. Começa com a sua unidade lá e ele vai fazendo sucesso, tomando forma, e o pessoal começa a pedir para ele franquear. Ele se junta com uma outra profissional, a doutora Rosane, que é psicomotricista, educadora física, e eles criam uma metodologia própria para estímulo dessas crianças. A partir daí nasce a Baby Jean. E hoje a gente já tem mais de 90 unidades no Brasil. E é uma, a gente fala que é uma academia de bebês. Mas ela trabalha as crianças, os bebês, né, de 2 meses até as crianças da primeira infância aos 6 anos.
0: E, na realidade, trabalha o quê? Não só a parte psicológica, mas o andar, eu não sei como...
1: Na verdade, assim, a Baby Jean, ela não é uma terapêutica, né? Ela não é brinquedoteca. Ela é um local de desenvolvimento, para a gente fornecer...
0: Desenvolvimento motora, vamos dizer,
1: tudo. Desenvolvimento global do ser humano, né? A gente tem vários pilares aí de desenvolvimento, né? A gente precisa se desenvolver a parte motora, a parte sensorial. Isso está tudo interligado, a emocional, a social e a comunicativa. E a gente sabe que as crianças, agora com a internet, com as telas, têm ficado muito tempo sedentárias. E isso impacta no desenvolvimento, porque o desenvolvimento motor está ligado com todas as outras áreas. Com a área da comunicação, com a área da socialização, com a parte cognitiva, né? Que é a capacidade da criança aprender, pensar. Então, a Baby Jean vem para trabalhar isso de forma global. Ela trabalha todas, a gente fala que ela é muito sensorial. Ela trabalha o motor, ela trabalha o cognitivo. Essas crianças, desde pequena, começam já a socializar com outras crianças, né? Então, a gente está trabalhando de forma global. E um grande diferencial é que os pais participam de tudo isso. Então, a gente tem ali aulinhas de 50 minutos, onde os pais, principalmente com os pequititos, até 3 anos de idade, entram juntos nessas aulas e participam de toda a estimulação da criança.
0: Ah, quer dizer, não é aquela coisa, você chega lá, deixa teu filho, né?
2: Parece, tipo uma creche, não é uma creche, né?
1: Não,
2: é algo
1: não,
2: de...
1: Não. É um local assim mesmo pra gente criar uma comunidade. A gente percebe que hoje em dia as mães, principalmente as mães de bebês mais novos, recebem muita informação por causa de Instagram, né? E essas informações nem sempre estão corretas. Essas informações, às vezes, geram uma angústia nessa mãe, né? Será que eu estou fazendo certo? Será que eu estou fazendo errado? Então, a mãe participa ativamente até para aprender, né? Para a gente mostrar, ó, tá aqui, seu filho está indo bem aqui, não está indo bem aqui. A gente pode, né, estimular mais essa área, mais a outra área. E a gente faz um acompanhamento dessa criança até 6 anos de idade.
2: Ah, legal. Eu sou músico também. E aí eles falam que a partir dos 6 anos já pode ensinar música para as crianças, né? De uma forma, lógico, não é ensinar música, mas elas já terem contato com barulho, com gestos. Faz sentido isso mesmo?
1: Faz sentido. É. Quanto antes a gente colocar a criança em contato com música, com som, melhora as habilidades dela.
2: Que legal.
1: Por quê? Porque quando a gente nasce, né? Ali nos primeiros meses de vida, o nosso cérebro começa a aprender muito rápido. Ele faz sinapse, né? Junta um neurônio ali com o outro.
2: Legal.
1: E assim, com 2 anos, essas crianças têm uma quantidade de neurônio, de conexões ali enorme. E aí isso, o nosso corpo é muito, gera um gasto, né, energético para o corpo muito grande. E o que nós não vamos usando, o corpo vai eliminando. Por isso que é mais fácil a gente aprender na primeira infância. Né?
2: Que bacana.
1: Quanto mais novo a gente começa a aprender alguma coisa, mais fácil essas conexões se formarem.
0: Eu não acompanhei, não, mas se eu não me engano, foi no Fantástico, mostrou uma matéria até falando sobre bebês na barriga da mãe. Uma mãe tocando violino para o bebê, quer dizer, ele já reconhece o som dentro da própria barriga da mãe, é isso mesmo? Fala-se barriga ou útero? Qual é a...
1: É, dentro da barriga, dentro do útero, mas ali da barriga, sim. Tem estudos que falam que a mãe que escuta música clássica, que o bebê tem mais calma, né?
2: Legal.
1: Ele já, desde de pequenininho ali, a gente já tá formando nossas conexões pra gente formar nossa personalidade.
0: Eu acho que sim, porque quando as minhas meninas na barriga da mãe, eu pedia para que a minha esposa me ouvisse aquele estilo de música.
1: Uhum.
0: E hoje, realmente, elas gostam desse estilo de música. Né? As pessoas brincam comigo. Geraldo, você deixou teus filhos? Você nunca deixou tuas meninas assistir Chave? Não, meu Deus do céu. Ainda bem que ele não está gravando. Mas eu falo, não, nunca deixei, você acredita?
2: Verdade.
0: Não gostava, eu achava aquilo, né? Aí eu, o estilo de música que eu gostava, até hoje elas realmente gostam.
1: E assim, o aprender a tocar, né, algum instrumento, ele requer muito a nossa habilidade motora fina, né?
2: Sim.
1: E para a gente ter essa habilidade motora fina, a gente precisa do grosso, né, do global.
2: Sim.
1: Então, por isso que a gente acha importante, né, a gente sabe que é importante pelos estudos científicos, a criança ser estimulada nesse motor grosso, porque você começa, como a fala. Né, hoje, depois da pandemia, a gente tem muita criança apresentando atraso de fala. E a gente sabe que foi pela restrição, muito tempo de tela, né, não saía para brincar em parque, socializar, essas coisas. Então, a gente precisa desse desenvolvimento global para a gente atingir o desenvolvimento mais afinado, assim, mais apurado.
2: Sim.
1: Como a fala, nossa fala é um movimento.
2: Sim.
1: Né? Só que é um movimento muito complexo. É mais complexo do que jogar uma bola. Então, quando a gente pega uma criança que tem uma dificuldade terrível para acertar uma bola no alvo, pode ser que essa criança pequenininha tenha um problema de comunicação.
2: Sério? Olha que
0: legal. A academia já está funcionando ou não?
1: A academia vai inaugurar no dia 16. Nós já estamos com todos os preparativos lá para receber. Nossa equipe, que são professoras especializadas também no desenvolvimento infantil, elas estão recebendo treinamento, o pessoal da franquia vem para cá para a gente fazer nosso treinamento. Nós estamos treinando aí já faz um mês em treinamento, em estudo teórico, porque ela é baseada em estudos científicos mesmo, tudo isso que a gente faz. E dia 16, no sábado, nós vamos abrir as nossas
0: dia
1: portas.
0: Dia 16, agora vocês já...
1: Agora.
0: Inaugura.
1: Já inauguramos.
0: Essa, por exemplo, você está falando, vocês estão fazendo todo o treinamento. Vocês estão fazendo treinamento entre vocês ou tem o próprio... Está sendo com alguns alunos já?
1: Nós vamos ter treinamento com alguns alunos. Estamos fazendo... A gente fez muita parte teórica, né? Eu sou fisioterapeuta, então eu já tenho uma formação. As meninas que também têm uma formação. Mas a gente está fazendo muito a parte teórica também. E agora vamos começar na prática. Sexta-feira nós vamos ter um treinamento com vários bebês e crianças também.
0: Esse treinamento... Por exemplo, é feito... Nós estávamos conversando ali fora. Na área de pedagogia também? Ou
1: sim, a gente pega...
0: Tem fono... Tem pedagogo, como que é?
1: Na verdade, assim, para os professores da Baby Jean, eles têm que ter uma formação específica no desenvolvimento.
0: Certo.
1: Então, a gente pode ser um educador físico, pode ser um pedagogo, pode ser uma fono, pode ser um fisioterapeuta, mas é alguém que se aprofundou no desenvolvimento infantil.
0: Correto.
2: Não, é que é legal, porque daí vocês conseguem ter uma sensação, indicar para os pais, né? Ó, essa criança pode ser que ela venha desenvolver algo assim.
1: Sim.
2: E né, é uma sacada legal, porque ele já cuida.
1: O bebê, quando ele chega lá, o bebê ou a criança, nós temos uma avaliação. Então, essa avaliação é feita com um score, com pontuação. Então, a gente vai lá e vai avaliar esse bebê. Olha, parte motora, fez tantos pontos, parte comunicativa, tantos pontos. E a partir daí a gente consegue comparar, né, com a linha de desenvolvimento e falar, não, essa criança está dentro, vamos manter só estimular. A gente consegue um contato com o pediatra também para falar assim, olha, né, o pacientinho aqui acho que está precisando de uma indicação, dando um cuidado melhor aqui, vamos indicar para uma fono, vamos indicar para uma físio, para daí ter um trabalho mais direcionado.
0: Cara, a gente vai ter várias, né, profissionais de áreas diferentes também dentro da própria academia.
1: Isso. Lá dentro da academia a gente tem o espaço de fisioterapia pediátrica também, né? Uhum. E tem o espaço da academia mesmo, né? Que as pessoas, é muito engraçado que as pessoas falam assim, ai, mas como é que é isso? O bebê vai estar lá puxando peso? Não, não é isso. São atividades voltadas para cada faixa etária. Então a gente tem a turminha dos pitocos, que a gente chama, as turminhas são nomeadas. Os pitocos vai de 2 a 6 meses. Então, o que nós vamos trabalhar nessas crianças? Os marcos motores que eles precisariam ter, que é balbuciar, que é rolar, que é ter sustentação da cervical. Então, as professoras vão passando todas essas técnicas para a mãe, os exercícios do que essa criança precisa. Aí, depois, a gente vai ter a turminha dos sapecas, de 1 ano a 1 ano e meio. Esses, o que a gente precisa? Engatinhar. Então, a gente tem um equipamento que é todo espumado, que é seguro. Então, nós vamos ensinar essa criança ali a ficar de 4 apoios, a ter força no braço, na perna, a olhar, né? A pertencer àquele ambiente.
0: Eu só vou te perguntar, depois o Seco Bueno, que está louco para perguntar algo para você, e eu vou ficar mais calado. Mas vocês vão trabalhar só com criança, e vocês vão trabalhar com algum tipo de criança especiais, autismo, síndrome de Down, ou não?
1: A Baby Jean é para todas as crianças. Então, ali é um local de inclusão. Nós vamos atender tanto as crianças típicas quanto as crianças atípicas. Né? Então, uma criança com autismo pode participar das nossas atividades. Uma criança com síndrome de Down pode e deve participar das nossas idades. Né? A gente só adequa, ali conversa com a mãe, alinha e adequa ali na faixa etária que essa criança pode estar.
3: Zé. É isso aí. Boa tarde.
1: Boa tarde.
3: Boa tarde. Legal, né, a gente saber aí. Moreirinha também aqui. O Geraldo apresentou que o Moreira estava aqui, porque eu estava vendo. Estava no telefone ali. Não, o Geraldo tá parecendo o Faustão, né? Ele já começa o programa, já começa fazendo pergunta.
0: Porque ele estava muito nervosa. Aí eu falei,
3: nervosa por quê?
0: É?
3: Nervosa por quê?
0: Nervosa. Eu falei, anota tudo que você quer falar.
3: Olha só.
1: Tá certo.
0: Já fez uma cola. Eu falei, não, fica tranquilo que eu já vou entrar com você, perguntando você. E o Moreira já é de casa, né? O Moreira tá ficando cada vez mais importante, né?
3: Grande Moreira, sempre trazendo amigos aqui para poder falar. E como vocês falaram aqui, né? Academia para criança. Eu tava com aquele pensamento que já era uma criança, já puxando já um ferro lá.
1: É, bastante gente pensa. Imagina o bebezinho deitado, né? Fazendo supino.
3: Correndo. E não é, né? Então, na realidade, é cuidar de toda a coordenação motora da criança. Isso é importante. Não tinha aqui em Limeira isso daí.
1: Não tem. A unidade mais próxima da Baby Jean aqui na nossa região é em Paulínia. Aqui em Limeira e na região não tem nada, porque a gente tem uma metodologia própria mesmo, né? É uma metodologia que é baseada em evidência científica. Então, aqui na região não tem nada.
3: E os profissionais que irão trabalhar aí na empresa, como que funciona? Qual que é esse processo de adaptação desses profissionais aí para poder atender a essas crianças?
1: Eu vou estar à frente, né, coordenando. Eu sou fisioterapeuta pediátrica, eu sou fisioterapeuta há 20 anos. Olha. Com criança eu já trabalho há 12. Eu vou estar coordenando e todas as nossas professoras têm experiência em educação infantil, em coordenação motor e no desenvolvimento infantil. E nós vamos passar por treinamento, agora estamos passando por treinamento, e a franquia nos dá esse suporte de estar sempre nos atualizando.
3: E vai ser uma equipe grande, porque criança praticamente tem que ser um para uma ali, né? Tem que estar sempre todo mundo ali.
1: O nosso diferencial é assim, a nossa turma é reduzida, né? A gente não vai ter muitas crianças numa turma só, até por causa da questão ali de, né? Claro. E os pais participam junto. Esse é o diferencial.
3: Vai poder ter
1: então,
3: a participação dos pais.
1: Então, uma professora consegue conduzir a aulinha dessa turminha, porque o pai e a mãe ali, até para estimular o vínculo, Porque a gente percebe muito hoje em dia, assim, né? Os pais trabalham, aquela vida corrida. Às vezes, não, tem até medo de pegar no filho, né? Porque assim, ah, eu escutei que não pode pegar desse jeito. Que
3: então,
1: não
3: a
1: pode
3: ideia é trazer aqui, os pais juntos
1: É o grande diferencial. É os pais juntos, porque isso estimula o vínculo afetivo entre o pai e a criança, né? E os pais, assim, a gente vê pelas unidades que a gente visitou, por exemplo, os pais se divertem tanto quanto os bebês e as crianças, porque as atividades são bem divertidas, assim, é muito lúdico mesmo.
3: Agora, tem muitos pais que vai ver aí também, o programa fica cortado também, fica gravado e depois a gente vai fazer cortes. É o seguinte, quem é pai e quem é mãe e não conhece, gostaria de conhecer aí a
1: Baby Jean.
3: A Baby Jean vai trazer retorno para a criança, quer dizer, tem uma efetividade para a criança, tem uma grande produtividade para a criança estando com vocês.
1: Tem grande efetividade, a gente tem por estudos científicos, eu estava falando aqui para eles, a gente sabe hoje em dia, assim, já existe estudo que uma criança que passa, se a gente conseguir tirar ela 10 minutos do sedentarismo, e a gente fazer uma avaliação de coordenação motora ampla, de capacidade física, essa criança vai ter 4 pontos a mais ali no score dessa avaliação do que uma criança que ficou mais sentadinha.
3: Que legal, bacana, né, Moreira?
2: Cara, eu acho muito bacana porque, olha só, quando você vem falar de fono, eu fiz fono, eu comecei...
3: Moreira era gago.
2: Sim, eu ainda sou, na verdade, eu sou...
3: Bebezinho também, quando começou
2: então,
3: a falar?
2: Na verdade, eu acho que uns 2 anos, quando mas aos 29 anos que eu fui fazer fono. E aí você falando que desde já consegue detectar se a criança vai ter uma dificuldade na fala. Isso é muito interessante e muito importante para o futuro da criança. Não é o agora, é o futuro. Porque assim, ó, eu confesso que se eu fosse quem eu sou hoje antes, cara, eu já estaria decolando para outros rumos. Mas assim, ó, a comunicação ela é essencial para todo mundo. Hoje estamos num mundo que a comunicação ela é essencial. E aí quando você fala que você já consegue detectar como a criança pode ter alguma falha na comunicação, isso é muito importante, porque tudo tá interligado na sinapse. Né? Uhum. E quando você diz sinapse, cara, é muito importante.
1: E quando a gente fala de comunicação, a comunicação não é só o falar.
2: Sim.
1: A comunicação começa muito bebê. Né? O olhar do bebê para a mãe a hora que ela está amamentando é uma comunicação.
2: Olha que legal.
1: Né? A criança começar a olhar para o que ela quer é uma comunicação. Ela apontar, né, é uma comunicação.
2: Que bacana.
1: Então, a comunicação começa lá mesmo do pititico. A gente consegue detectar falhas a partir daí.
0: A comunicação, ela é corporal, ela existe. Você sabe quando a pessoa quer falar alguma coisa através da sua comunicação corporal. Você percebe, né? O jornalismo ensina isso, né? Postura, como que é. Você sabe se a pessoa quer te dar entrevista ou não só através da postura dela.
1: Uhum.
0: A postura corporal. Então, a gente tem que ler isso também, né? Eu tinha uma dificuldade, por exemplo, prova. Quando falava para mim que tinha a prova, eu entrava em desespero. E a minha filha é a mesma coisa que eu, Bueno.
3: Olha só.
0: Falava, eu, quando estudava, falava, olha, hoje vai ter prova. Eu mudava meu comportamento e não conseguia fazer a prova.
3: E já ficava nervoso.
0: Não conseguia fazer. E isso seria... Na minha época, não tinha esse tipo, né? Hoje tem... As minhas filhas variaram. Eu já devo ter uns 10, EDI, EDM, não sei o quê.
3: Existe hoje... Tudo... Existe hoje pilares para a metodologia aplicada para desenvolvimento das crianças?
1: Sim, a Baby Jean, ela trabalha com uma metodologia própria, né? Então, ela começa ali, a gente tem a aulinha ali, a gente começa dando boas-vindas para as crianças, com uma música, um som para se adequar ali. Aí a gente passa para a parte motora, que é um pilar de desenvolvimento, né? O psicomotor é um pilar de desenvolvimento. Aí, a partir daí, nós vamos criando atividades que vai trabalhar a parte cognitiva, que é outro pilar, a comunicação, o emocional, o social. Tudo isso é pilar de... A gente chama que é pilar de desenvolvimento.
3: São quantos pilares?
1: São 6.
3: São 6 pilares, que começa com?
1: São o psicomotor.
3: E depois?
1: O social, emocional, comunicativo. O que mais que eu falei?
3: Social, comunicativo. Depois tem mais quais? tem mais. São seis no total. Agora peguei você, hein?
1: Agora buguei você pegou
0: você. Por isso que eu falei, tava nervoso.
1: Tá,
0: anota
1: verdade, anota aqui. Sensorial, que é o importantíssimo. Sensorial.
3: Olha só, e qual que depois?
1: É a comunicação. Na verdade, são cinco, né? Eles colocam...
0: Mas ele tem sequencial ou não?
1: Não, não tem sequencial. A gente é desenvolvido tudo junto, né?
3: Uhum. Que legal, que bacana.
0: E geralmente, bacana. Quando fala, né, Bueno? Tem sequencial, olha, começa nesse e nós vamos terminar naquele. Não, pode ser...
1: É, não, a gente vai assim, a gente sempre começa as atividades pela parte motora.
0: Pela, né, parte
1: motora. A gente
0: motora.
1: Trabalha a parte motora e a partir daí as coisas vão... se encaixando, porque às vezes quando a criança faz um exercício, ela fica ali feliz, a parte emocional, ela já está socializando, né, enquanto ela está fazendo a parte motora.
3: E o período? Vai ser período de manhã, de tarde?
1: O período, são aulas de 50 minutos, as aulas, a gente tem grade horária, né, de manhã e à tarde, os maiorzinhos à noite, né, tem até da partir
3: das 6, ter a noite também?
1: Até às 7 horas, né, até tem duas turminhas aí que é de criança maior, que é dos 4 aos 5 anos, dos 5 a 6.
3: E as aulas vão ser diárias?
1: Diárias.
3: Ou... diárias.
1: Só não funciona na quinta, na segunda-feira.
3: Então, a mãe que querer contratar lá, querer levar lá para o Baby Gym, ela vai de segunda a sexta?
1: Ela funciona como uma academia. Você contrata os planos. Por exemplo, assim, tá. Eu quero que o meu filho vá uma vez por semana. Então, ela vai ter lá um plano uma vez por semana. Eu quero 3 vezes por semana. E a gente trabalha com um aplicativo. Então, nesse aplicativo, a mãe agenda a aula. Como se fosse uma Velocity, por exemplo, a sua academia. Você vai lá, a mãe agenda a aula, eu quero colocar o meu filho, assim, tem a grade horária, você, então, Pitocos. Vai ter a aula das 7 da manhã às 8. Então, ela vai lá e agenda na segunda-feira o filhinho dela.
3: Que legal, que bacana.
2: Que bacana, hein?
3: Legal, caramba, né? Que novidade para Limeira.
2: Sim.
3: Né? Investimento vindo para a cidade, geração de emprego, de renda. E quando que começa? Já está efetivo?
1: Dia 16 a gente inaugura. Na segunda-feira, dia 18, a gente já está com as aulas acontecendo.
3: E vai ser aonde o endereço?
1: Na Rua São João, número 49.
3: Olha só.
0: Rua São João?
1: Rua São João, número 49, na Vila São João.
3: Na Vila São
0: Quem
3: João.
0: Quem quiser entrar em contato contigo, telefone, redes sociais.
1: Rede social.
0: Fica tranquilo e fala.
1: É @meubabydinlimeira, é a nossa rede social. O telefone, eu vou ter que colar aqui, porque eu não lembro de cabeça, mas a gente deixou. É 19-997-13-8081.
3: Olha só que bacana.
0: Como é que é? 19?
1: 19-997-13-8081.
0: Mesmo que alguém, por exemplo, eu quero conhecer a tua academia, vamos chamar assim. Eu quero conhecer. Posso ir lá conhecer?
1: Pode ir lá conhecer. Pode mandar uma mensagem pelo Instagram, pelo telefone. Agendar agora, nesse primeiro mês, a gente pode agendar uma aula experimental para criança, para os pais conhecerem a metodologia também.
0: E o Moreira vai estar lá.
2: E se for sábado de manhã,
1: tomar
2: um cafezinho do Moreira lá.
1: Tomar um cafezinho do Moreira.
3: Ah, que bacana. Que legal, tá, que bacana. É isso aí.
1: Sábado nós vamos estar lá o dia inteiro, né, das 8 da manhã até as 4 da tarde.
0: E aquele cafezinho da manhã vai ser o do Moreira.
1: Vai ser o do Moreira. Vai estar acontecendo aula com as crianças, né? Nossas turmas, assim, encheram. A gente não achou que fosse ter essa repercussão toda, assim, mas a gente ficou até aí com lista de espera.
3: Olha, caramba, só, é agora para estreia?
1: Para estreia. Então,
3: que
1: nós
3: legal,
1: com as turminhas todas cheias aí, desde os bebezinhos de meses até...

0: Uma franquia aí, a última que tem aqui, Paulínia vindo para Limeira
1: vindo
0: agora.
1: Vindo para Limeira.
0: Que legal.
1: E a gente tem bastante unidades em São Paulo, acho que eles têm umas 3, 4 unidades lá.
0: Que bacana.
2: Eu acho bacana nesse caso dela, porque os próprios pais participam, né? Você tem o filho autista, ou síndrome de Down, porque o pai participando é outra coisa, né? Uhum. Muitas vezes eu vejo aí, quando o pai deixa o seu filho com autismo ou síndrome de Down num lugar, a criança começa a chorar, a espernear, aquela coisa toda. E a participação dele muda totalmente o comportamento, né?
1: Muda completamente o comportamento. E é aquilo que eu faço. A criança se sente segura. Principalmente a criança menor. Né? Se você pegar uma criança pequena e deixar ela num lugar ali, essa criança fica em angústia mesmo, né? Então, com a presença do pai e da mãe ali, essa criança se sente mais segura. E a gente sabe que tudo que a gente passa na primeira infância, que vai ali até os 6 anos, é o adulto que a gente vai se tornar. Né? Então, uma criança que passa por muito angústia, muito estresse, muito sedentária, vai se tornar um adulto mais ansioso, mais inseguro. Então, por isso que a gente foca tanto nessa questão aí da estimulação do desenvolvimento global.
2: E o brinquedoteca, eles vão ter? Ou não?
1: Nessa brinquedoteca, área tua, a brinquedoteca que você fala tua. Do pai chegar lá e deixar a criança.
2: Sim, mesmo
1: aí.
2: Participando, se vai ter aquelas brincadeiras,
1: não,
2: montagem de Lego, aquela...
1: É Lego mesmo, né? Não, já na nossa recepção ali, a gente já tem uma área kids, a gente tem um painel sensorial que a gente chama, que é enorme, assim, que fica ali. Que a criança, enquanto está esperando para entrar na aula, ali ela já... Ali tem...
0: Fica desenvolvendo
1: zíper,
0: ali os trabalhos.
1: Tem portinha para abrir e fechar, rodinha, todas essas atividades. E tem vários brinquedos ali no chão. A gente tem um cantinho de leitura, da leiturinha
2: já
1: com vários
2: espera.
1: Livros. Já na espera. E as atividades da Baby Jean são completamente lúdicas, assim. Não é nada que ele vá fazer assim, nossa, que coisa chata. É sempre pensado mesmo assim para a criança. A gente fala que é um brincar estruturado. A Baby Jean desenvolve a criança a partir do brincar.
2: Olha, gente, para conhecer realmente, vocês vão ter que marcar e ir lá. Porque eu tô curioso. Porque
3: eu acho que você tá com vontade.
1: Vamos lá.
3: Depois você iria lá tomar um café e conhecer.
1: Sim, a gente fala que lá o fofurômetro explode. De tão lindo que é o trabalho.
0: Que bacana, assim. Que legal.
2: É um trabalho novo, né, Bueno? É um trabalho novo. Eu conheço, quando eu vou nesses lugares, que tem brinquedoteca, é totalmente diferente. Então, esse trabalho dela é diferenciado. Eu quero conhecer mesmo.
0: É isso aí, Nossa,
1: tá todos convidados para
0: conhecer.
1: Moreirinha
0: sempre trazendo convidados aqui, né, Moreira? Grande Moreira.
3: Eu gosto sempre quando é um assunto diferente, né? Algo completamente diferente. E assim, eu confesso que é inovador. Porque nós estamos falando agora. Tem uma frase que eu uso. Tem um chefe Moreira que ele usa umas frases nas palestras assim, ó. O seu futuro começa hoje. As suas pequenas ações de hoje, elas vão dizer quem você vai ser amanhã. Então, assim, esse cuidado, cara, é essencial até para a pessoa ter uma vida saudável, ser uma criança que ela saiba se sair melhor, os pais detectarem algo que vá somar na vida da criança. Então, parabéns pela essa atitude de abrir uma coisa completamente inovadora. Eu estou...
1: O Moreira, na educação a gente tem uma frase que fala assim que nós não nascemos humanos, nós nos tornamos humanos. Então toda a experiência que a gente pode proporcionar para o nosso filho, né, e para as crianças é o que vai fazer dele lá no futuro dele lá na frente.
0: Olha, que legal, que bacana, hein, que bacana. E o Moreirinha fazendo eventos aí para tudo quanto é lugar aí do país, hein, Moreira?
3: Ah, graças a Deus, estamos aí fazendo os eventos, né? Sábado tem esse, sábado passado a gente fez com o Márcio Franco também. E na semana passada com a neta do Leonardo, né? Que é a filha do Pedro Leonardo. Nós fizemos na quarta. E foi um evento muito bacana. Deu uma visibilidade legal. E é isso, né, cara? É você sair daquela caixinha, fazer algo diferente, né?
2: Eu acompanho o Moreira. Lá ele estava com o Leonardo, depois aí com o Moacir Franco, é um Moacir grande Franco. Compositor. Gosto,
3: cara,
2: do Moacir Franco, não tive a oportunidade de lá vê-lo.
3: Olha, eu fiquei assustado.
0: Você também fez lá também? Lá?
3: Fiz.
0: Do Moacir?
3: Fiz. Fiquei assustado. Um cara 90 anos, cara. Cantando, com postura, pulando no palco. Assim, uma atividade Por quê? Porque ele cuidou bem dele, né?
2: Tá com 90 anos,
3: 90
2: Moacir?
3: 90 anos.
2: 90
3: anos.
2: Parabéns, eu vou
0: que te legal.
3: Tá enxuto, meu. Eu fiquei cansado, eu tava no palco lá no canto com ele, falando, eu vou caçar a cadeira pra eu sentar.

0: Tá vendo? E o homem
1: lá pulando.
2: E ele lá pulando.
0: Olha só.
2: Mas é verdade,
0: hein? Que legal. Recapitulando, então, qual que é o telefone e o endereço?
3: O endereço é Rua São João, número 49, na Vila São João. O nosso Instagram é @meubabydinlimeira e o nosso telefone é 19-997-13-8081.
0: É isso aí.
1: Bueno, legal. Moreira, o que, que você tem para falar aí para nós, Moreira? Nós estouramos o horário
2: que
1: hoje.
2: Bacana.
1: Que não é fácil.
0: Mas foi bacana, né? É, legal a gente trazer essas informações aí.
2: Eu só quero agradecer os amigos, né? Teu esposo Juliano tá aqui, ó, né? Juliano tá aqui fazendo os vídeos. É isso. O que te leva para estar em outros níveis, em outros lugares, não é só o que você faz, é as pessoas que você conquista. Então a gente já somos, né? Nós somos amigos de outras épocas. E assim, é isso. O que faz você chegar onde você quer é as pessoas que você conquista.
0: É então,
2: muito obrigado por serem meus amigos, né?
0: É isso aí.
2: E vocês, esses dois velhinhos aqui, ó, tamo, né?
0: Vai lá, vai ver,
2: né? Três velhinhos, né?
1: Bueno, que amanhã, quinta-feira, quem estará aqui, Bueno?
0: Você amanhã teremos convidados aqui, teremos então convidado. Fique ligadinho que amanhã tem mais convidados aqui no nosso programa. Aqui todos os dias nós temos, né? Uh-huh. Todos os dias.
1: Eu quero agradecer a vinda do Moreira. Amanda, muito obrigado.
3: Eu que agradeço.
1: Está convidada a vir mais vezes, combina com o Moreira, vê um dia.
2: Bora lá.
1: Para que depois que você inaugurar, mostrar para nós como foi a inauguração, falar como foi a sua expectativa, porque hoje... Para tirar esse nervoso teu, tá ok?
0: Volte mais vezes aqui, é importante vir aqui. A gente espera que você venha mais vezes aqui pra gente poder falar um pouquinho da Baby Jean, que tá chegando aqui na cidade de Limeira. Amanhã vem o Fabinho aqui e amanhã vem o Aurélio pra gente poder bater um papo aqui. Eles que já foram aí. O Fabinho, que é assessor político, e o Aurélio, que já foi já foi candidato a vereador aqui na nossa cidade. Aqui. Vamos bater um papo amanhã bem bacana.
1: Ok. Gente, eu quero agradecer vocês e agradecer a você que estava aí ligadinho até agora aí pelo Facebook, Instagram, pela Melhor FM aqui para mais de 80 cidades. Agradeço a vocês de coração. Olha, muito obrigado e até amanhã, se assim Deus me permitir. E agradecer que nossos convidados, Bueno, até amanhã. Joyce, até amanhã, se assim Deus me permitir.
0: É isso aí.
3: Obrigada.

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1: 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E nunca vai existir.
2: Do produtor de Bohemian Rhapsody,

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O anjo do Senhor anunciou a Maria, e ela concebeu do Espírito Santo. Ave Maria, cheia de graça, o Senhor é convosco. Bendita sois vós entre as mulheres, bendito é o fruto do vosso ventre, Jesus. Santa Maria, Mãe de Deus, rogai por nós, pecadores, agora e na hora de nossa morte. Amém. Eis aqui a escrava do Senhor. Faça-se em mim segundo a vossa palavra. Ave Maria, cheia de graça, o Senhor é convosco. Bendita sois vós entre as mulheres. Bendito é o fruto do vosso ventre, Jesus. Santa Maria, Mãe de Deus, rogai por nós, pecadores, agora e na hora de nossa morte. Amém. E o Verbo se fez carne e habitou entre nós. Ave Maria, cheia de graça, o Senhor é convosco. Bendita sois vós entre as mulheres. Bendito é o fruto do vosso ventre, Jesus. Santa Maria, Mãe de Deus, rogai por nós, pecadores, agora e na hora de nossa morte. Amém. Rogai por nós, Santa Mãe de Deus, para que sejamos dignos das promessas de Cristo. Oremos. Infundi, Senhor, como vos pedimos, a vossa graça em nossas almas, para que nós, que pela anunciação do anjo conhecemos a encarnação de Jesus Cristo, vosso Filho, pela sua paixão e morte na cruz, sejamos conduzidos à glória da ressurreição, pelo mesmo Cristo, Senhor nosso. Amém. Glória ao Pai, ao Filho e ao Espírito Santo, como era no princípio, agora e sempre. Amém. Glória ao Pai, ao Filho e ao Espírito Santo, como era no princípio, agora e sempre. Amém. Glória ao Pai, ao Filho e ao Espírito Santo, como era no princípio, agora e sempre. Amém. Deus vos abençoe e vos guarde. Ele vos mostre a sua face e se compadeça de vós. Volva para vós o seu olhar e vos dê a sua paz. Ele vos liberte de todos os males no corpo e na alma, temporais e espirituais. Esteja sempre ao vosso lado para vos acompanhar, adiante de vós para vos guiar, atrás de vós para vos guardar, acima de vós para vos livrar de toda ação maligna, e dentro de vós para vos dar a paz, a alegria e a verdadeira felicidade. A bênção de Deus Todo-Poderoso, por intercessão de Maria, sua Mãe, São José, santos anjos, caia sobre vós e vos conserve sempre na sua graça e no seu amor. Em nome do Pai, e do Filho, e do Espírito Santo. Amém. Amém. Você é...

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0: São 18 horas e 7 minutos, amigos do esporte, aquele abraço, boa noite, começando o Pimba nos Esportes de número 1825, aqui na Melhor FM. Gostei, Titi, obrigado, hein, do arroba Edmar Pimba, eu não tinha visto, faz tempo que você colocou? Muito tempo? Parabéns, obrigado, viu? É, mas eu agora, é porque eu já sei, assim, o teto fica bem na marcação. Valeu, Titi, obrigado. Começando o Pimba nos Esportes, teu comando e a supervisão de Luz Henrique Quintal e também Thiagão Maese. Vamos falar de muitos assuntos. Hoje tem a eliminação do Santos na Copa do Brasil. Hoje o Curitiba... Só porque o Marcolino tá aqui, brincadeira. Daqui a pouco tem Palmeiras em campo, daqui a pouco tem São Paulo em campo. Ih, rapaz, o São Paulo vai passar um aperto na Copa do Brasil. Vamos falar da Internacional com Emerson Júnior confirmado no gol contra o Botafogo da Paraíba, a situação do Romarinho, joga ou não joga, a suspensão do Lucas Buchecha, daqui a pouco do Independente. Ah, hoje tem um convidado para lá de especial que eu vou mostrar daqui a pouquinho, tá? A gente começa o Pimba dizendo que a NBA perdeu mais um ídolo, né? Ontem nós falamos da morte do Brandon Clark, do Memphis Grizzlies, e hoje morreu aos 47 anos o Jason Collins. Foram 8 meses tratando de um tumor cerebral. O pivô foi o primeiro jogador a assumir que era gay na liga, sabia disso? Ele atuou por 13 temporadas e anunciou sua aposentadoria em 2014. Collins foi a 18ª escolha do draft da NBA de 2001 pelo Houston Rockets. Defendeu o Brooklyn Nets por 8 anos, vestiu as camisas do Atlanta Hawks, do Boston Celtics, Memphis Grizzlies, Minnesota Timberwolves e Washington Wizards. Collins teve médias de 3,6 pontos, 3,7 rebotes e meio bloqueio e 41% de aproveitamento nos arremessos de quadra. Então, mais uma morte na NBA, mais um ídolo da torcida norte-americana, Jason Collins, tá? Deixa eu aproveitar e mandar um grande abraço para o aniversariante de hoje, Giovanni César Canzian. Tanto que o primeiro boa noite vai ser do Robson Bernardo, que árbitro da Federação Paulista de Futebol. E eu tenho a seguinte opinião, nós temos em Limeira 2 árbitros assistentes, assim, que foram excepcionais, e outros que estão chegando, o Ítalo Magno é um cara que eu acho que já está num nível altíssimo, mas o Luiz Alexandre Nilsen e o Giovanni César Canzian foram 2 tops de linha, tá? E o Luiz Alexandre Nilsen trabalhou por muitos anos com o Roberto Martins, mas muitos anos, tá? E hoje eu coloquei na coluna minha, Você Pimba, na Gazeta de Limeira, o aniversário do Giovanni. Ele mandou mensagem: obrigado, meu amigo, por lembrar do meu aniversário. Para se ter uma base, Giovanni César Canzian estava no Morumbi no dia 27 de outubro de 2004, quando o Serginho morreu. Ele era o assistente, Kleber Wellington Abad, muito amigo do Robson Bernardo, era o árbitro da partida. E toda vez que eu pergunto para o Giovanni César Canzian sobre a morte do Serginho, ele fala que viu uma luz branca saindo do corpo do Serginho e indo para o céu. Ele viu essa imagem e ele fala com os olhos chorando toda vez, quando ele lembra do falecimento do Serginho e ele estava no Morumbi naquele dia trabalhando. Robson Bernardo, e hoje seria aniversário de João Valdir de Moraes. Toalhas João Valdir de Moraes, corpo molhado nunca mais, o nosso pequeno notável que nos deixou, um cara espetacular, nosso Solimões, nosso pequeno notável João Valdir, hoje estaria completando o aniversário. Boa noite, Robson Bernardo.
1: Boa noite, Edmar, boa noite aos amigos, nosso convidado aí, boa noite para quem está em casa, né, acompanhando aqui esse grande programa aqui, né, que eu faço questão, quando não estou presente também, tá informado sobre o esporte. É sempre muito bom estar aqui com vocês, viu, Edmar?
0: Senti sua falta nas últimas 2 quartas-feiras.
1: Eu acabei contraindo uma gripe aí e preferi me cuidar aí um pouquinho, né, para voltar 100% aqui, que é o que exige da gente no dia a dia, né? E falando do Canzian aí, mandar um beijão para ele, né, aniversário dele, um grande amigo, um cara que me apresentou a arbitragem, né?
0: Sério?
1: De um outro ângulo de vista, né? Porque ele atuou, né, como você falou, em grandes jogos, estava no São Paulo e São Caetano com essa fatalidade, participou de finais também de Campeonato Paulista. O Abad também é um grande amigo. O Abad sempre contou para mim essas histórias de bastidores, sempre falou muito bem dele, então é um grande amigo que a gente se fala até hoje também.
0: Eu lembro de uma passagem do Giovanni César Canzian. Ele foi trabalhar num Grêmio Flamengo lá no Sul, Campeonato Brasileiro, e quem apitou o jogo? Wilson Luiz Seneme. E eu sempre falava pro Giovanni Canzian: Canzian, o meu ídolo na arbitragem é o Wilson Luiz Seneme.
1: Eu trabalhei com ele em uma final de Copa Gazeta. É, ele era um dos meus ídolos também. Na arbitragem ele era a minha referência.
0: Sabe o que o Giovani fez? Pegou o cartão daquela partida, pediu pro Seneme autografar ao amigo Edmar, um abraço, Wilson Luiz Seneme. E depois eu fui fazer uma matéria com ele em São Carlos, num curso de arbitragem. Depois ele virou monitor de árbitro e depois ele chegou a ser chefe da arbitragem brasileira.
1: Pois
0: Seneme
1: é.
0: Foi um top de linha, né? Diríamos que é o Klaus, hoje era o Wilson Seneme do passado?
1: Ele era um cara altamente respeitado dentro das quatro linhas, Edmar. Todos os atletas, todos os times o conheciam, ele tinha uma postura muito ética, era um cara muito bom, foi atleta também, né? Até onde eu sei, era zagueiro, uma coisa assim. Então, quem jogou normalmente tem esse feeling, né? Até para conversar com o atleta. Isso também facilita para mim, né? Eu também atuo até hoje na esfera amadora, então esse feeling também ele ajuda muito. Mas o Seneme ele foi referência na geração dele.
0: Tá, e dentro da arbitragem, eu fiz recentemente um podcast com o Vinícius Furlan. E eu coloquei alguns recortes. Você acredita que ele ligou para mim e falou: Edmar do céu, ordens superiores, pelo amor de Deus, para de fazer os recortes, porque tá gerando uma confusão. Porque ele falou do Felipe Melo, ele falou do Neymar, falou do Muricy, falou do Dudu. Falei, mas o Furlan, tem mais uns 10 para soltar ele. Pelo amor de Deus, pelo amor de Deus. Onde eu vou, porque tem um recorte que ele fala do Klaus, tem um recorte que ele fala do Sérgio Guedes. Ele falou, onde eu vou, alguém fala, ô, no podcast você falou isso. Ele falou, pelo amor de Deus. Falei, Vinícius, agora a Inês é boa. Não vou deixar de colocar. Ele falou, ah, vai, coloca, vai. Já
1: faz,
0: foi,
1: faz
0: já não sou mais árbitro.
1: Faz parte, é isso.

0: o treino dos meninos hoje.
1: Eu senti então, o Mister treino, cansado hoje
0: treino
1: no podcast.
0: Puxado, o Mister falou que com ele não tem conversa, que o treino dele é assim mesmo, porque ele quer ver esse time mesmo nas condições, porque ele vai pegar muitos jogos esses horários, né?
1: Só então... que problemas, né? Porque o Pedrinho com o terceiro amarelo.
0: Isso, não joga.
1: Yuri machucado.
0: Yuri machucou hoje machucado, no treino. Machucado,
1: é, machucou no treino. Então ele testou, né? O Caio voltando, mas aí o Jacone machucou também.
0: Jacone também tá sentindo.
1: E Irã suspenso, porque isso. Foi expulso, então, com muitos problemas o Galão da Massa
0: mas contra o Catanduense. Mas o Yuri ainda não é, não tá descartado.
1: Não, né? Não. Nem o Jacone. O que ele pode fazer é manter o 3-5-2.
0: Isso.
1: Suzine, os dois laterais normais, né? Felipe Ferreira e o Bachola. A linha de três com o Caio voltando. Caio, Bruno Calegari e Yuri com o... Aliás, ele pode colocar Jacone, Caio e Yuri.
0: Isso.
1: Com o Calegari de volante.
0: Isso.
1: No lugar do Pedrinho.
0: Isso.
1: Kenzo, que está aqui do nosso lado, com o Iago Ramiro. E ele confirmou o Isaac Newton.
0: Isso, o Isaac Newton está confirmado como atacante.
1: Tá, e por incrível que pareça, amanhã vai sair uma matéria na Gazeta de Limeira. Presta atenção, Kenzo, meu grande amigo. Dos 10 gols que o Independente fez no campeonato, 5 foram de jogadores reservas e 5 de jogadores titulares. O Galo, desses 10 gols, 8 tiveram assistências. Porque teve um gol de pênalti, teve um gol de rebote de goleiro. 4 de titulares e 4 de reservas. Então daqui a pouco a gente passa a lista, mas olha o banco. O banco do Independente, como tem sido eficiente nesse campeonato da Bezinha. Esse japonesinho caiu no agrado do torcedor. Ele não tira esse sorriso.
0: Não, não.
1: Depois que ele falou pra nós você que japonês é tudo assim. Igual, eu falei assim, oh, você é igual o Luiz Oyama, que é amigo do Igor Sedano, o Luiz Oyama.
0: Não,
1: que
0: não jogou é igual no Romarinho, não, né?
1: Como assim?
0: O Igor Sedano era amigo do Romarinho.
1: Não, o Igor Sedano jogou com o Romarinho. Ah, o Romarinho sim, não lembrou que o Igor Sedano jogou com ele, mas o Luiz Oyama é amigo.
0: Mas eras amigo, né?
1: Não, com parceiro de bola,
0: é, então
1: de base. Agora o Luiz Oyama é amigo do Igor Sedano. Aí ele, o Kenzo falou, lógico, todo mundo parece, todo japonês parece. Kenzão, cara, que bom te receber aqui. Um limeirense que com um ano de idade foi embora, mas que pois raio
2: é,
1: foi isso?
2: Pois é,
1: bem-vindo, Kenzo.
2: Boa noite, muito obrigado, né, pela oportunidade. Muito feliz de estar aqui, poder representar o Independente. E mandar uma boa noite pro pessoal que está assistindo também. E que possa ser uma resenha boa aí com vocês, muito feliz mesmo.
1: Cara, todo mundo gosta de você, né, Kenzo? Impressionante, né? Você caiu no agrado, o grupo te abraçou.
2: Pois é, fico feliz. É. O pessoal vem comentando bastante, estou feliz com o reconhecimento. Mas primeiro, ressaltar o nosso grupo, né, o que a gente vem fazendo. É, individualmente também estou feliz, mas o que mais importa no momento é as vitórias, é o grupo estar bem, a gente está fechado. E tô muito feliz também
1: você
2: com isso.
1: Você tá jogando pra cacete, japonesinho. Você tá jogando
2: obrigado,
1: demais, cara.
2: Obrigado, agradeço. Obrigado mesmo.
1: Eu vou dar até um spoiler, que hoje eu fiz um podcast com o Mister e com o André Guilherme. Amanhã a gente vai colocar no Rápido Noir. Só não coloquei hoje, né? Porque hoje tem Santos, né? A gente vai ver o Curitiba em grande fase, no Couto Pereira daqui a pouco. É, tem o São Paulo, tem o Palmeiras. Então eu deixei pra amanhã. Pra ter um papo legal com o Mister e o André Guilherme. E curiosamente a gente tocou no seu assunto, né? Oh, tocamos no seu nome. O Mister falou, olha, base do Inter, base do Atlético do Paraná. Pensei comigo, esse japonesinho vai dar um trabalho pra gente, porque, porra, é Bezinha, é última divisão. O Mister falou, quebrei a cara, como esse cara é profissional, como ele abraçou o Independente. E você tá gostando do trabalho do Mister?
2: Eu tô muito feliz, não só com o trabalho dele, mas com o pessoal todo, né? Começar pela diretoria, o Saulo ali como gestor vem nos ajudando bastante. É, depois a comissão também, o André, o Mister mesmo. E eu tô muito feliz porque eu me identifiquei muito com a forma dele de trabalhar. É, acredito que... Se a gente seguir firme como a gente vem fazendo, no final da competição a gente vai colher bastante coisa boa aí.
1: Eu vou passar para os meus companheiros. Fala da borrada que ele deu em vocês no intervalo do jogo de domingo, porque ele demorou uns 10 minutos. O intervalo tem 15, Robson. Ele ficou gritando na metade do campo, gesticulando para o Vlad. E o Vlad, né, que faz um trabalho excepcional com os goleiros do Independente. Vlad, parabéns. Tá um profissional exemplar. E já vem de um tempo, né? Trabalhou na Inter, no Galo. Foi pra Inter, voltou pro Galo. Parabéns, Vlad Suzini tá jogando o fino da bola, né? E ele acalmando, mostrando pro Mister que ia dar certo, que só faltava encaixar uma jogada. E faltando 5 minutos pra vocês voltarem pro intervalo, o Mister foi pro vestiário. Ele descarregou muita coisa, tava pilhado.
2: Então, te falar que eu nem percebi que ele foi

0: minutos antes de acabar. Nem percebi mais quando a gente chegou, o homem tava bravo. Mas acho que é sempre pelo bem, né? Querendo ou não, ele nos cobra bastante, tanto nos treinos quanto nos jogos. E querendo ou não, vem dando resultado, né? Então a gente tem que escutar. E ele também dá liberdade, às vezes, de, se a gente não concordar com alguma coisa, conversar, mudar. Então acho que é dessa forma, né? Um ajudando o outro, a gente se fechando cada vez mais, que as coisas vão continuar acontecendo, né?
1: Você já tomou alguma, assim, borrada em particular que você lembre? O que que você fez? Algum passe errado? Um posicionamento que ele pegou muito no seu pé?
0: Ah, de antemão, eu acredito que eu não lembro, assim. Mas acho que ele não... não tem preferido, não. Quem tiver que tomar bronca, ele dá bronca. Não tem vez, não. E eu acho que tem que ser assim, né? Tem que ser cobrar todo mundo mesmo, né? Tô aqui, tanto o Iago e o Lino, que são os mais velhos, ele cobra bastante também. E eu acho que é sempre buscando extrair o melhor de cada um, né? Então, acho que estamos no caminho certo, né?
1: Top demais, Kenzo. Robson Bernardo, sempre elegante, Robson Bernardo. O nosso Sandro Mirahiti da equipe. Vamos lá.
2: Bom, primeiro, evidenciar o trabalho do Kenzo aí, que vem ajudando bastante, né? O Independente, né? Dar os parabéns. O Independente há muito tempo, né? A gente acompanha aí o Independente, né, de longa data, e eu não me recordo de ter visto um início tão bom assim de competição, né? E eu queria perguntar pro Kenzo se tem alguma explicação para isso, né? Você falou de algumas particularidades do Mister, né? Dessa cobrança que é necessário pro grupo, principalmente agora, né? Estar no momento bom, não deixar cair. Eu acho que esse é o desafio. Eu queria que você falasse um pouco desse contexto.
0: Bom, desde que eu cheguei, eu fiquei muito feliz com o trabalho que todo mundo vinha fazendo, assim, nós atletas, comissão. Acredito que se cada um focar no seu, dar o seu melhor todos os dias e depois buscar se ajudar, que é o que a gente vem fazendo, acho que é o caminho certo, até porque a gente estava comentando em off aqui, o nosso banco vem fazendo a diferença de verdade, né? O Isaac, o Dandan, os outros meninos que vêm entrando. Então eu acho que é mais ou menos por aí. O principal, assim, que vem fazendo efeito é o grupo muito unido, assim, muito fechado. Quem não está começando jogando trabalha muito, quem está começando jogando trabalha para não perder espaço. E é um grupo muito amigo, assim, apesar de que todo mundo quer jogar o máximo possível, né? Mas é um grupo muito amigo, torce um pelo outro, se ajuda. E acho que é o que vem fazendo a diferença, assim, essa união mesmo.
1: Ô Robson, para você ter uma base, outro spoiler, Marcolino. Falamos, né, de você no podcast que vai ao ar amanhã. Aí o Mister fala assim: é quando o Kenzo chega, corpinho fininho, sabe, franzino. Daqui a pouco, porrada, porrada, porrada, porrada, porrada. E enfrentamento, e combate, e ganha, não desiste da bola. Esse é seu diferencial?
0: Ah, é o que eu tento fazer, a me aprimorar em todas as áreas, não só técnica como fisicamente. O trabalho do Mister é muito bem feito, e eu queria ressaltar também o trabalho que eu venho fazendo na parte física.
1: Opa, isso é importante. E o porrada, porrada, deixa eu até explicar, não é a violência de entrar nos adversários, é o combate.
0: Sim.
1: É a bola dividida, é o carrinho. Por exemplo, você deu um carrinho importante. Importantíssimo, aos 45 segundos, acho que mais, acho que ali uns 47, 48, sim. Ali você ganhou o jogo.
0: Então, como eu falei, estou muito focado mesmo em poder ajudar ao máximo o clube, meus companheiros, comissão, e ressaltar esse trabalho à parte que eu venho fazendo, que, querendo ou não, a gente observa jogadores que estão em alto nível, e hoje em dia não tem mais espaço pro atleta que não trabalha à parte, né? Então eu sempre objetivo chegar o mais longe possível, e eu tenho que me espelhar em pessoas que estão bem, né? Que estão no alto nível. E é isso que eu venho buscando fazer. O Enio, eu tô trabalhando com ele.
1: Eu ia te perguntar, quem é seu personal?
0: Eu tô trabalhando com ele umas 2 a 3 vezes na semana a mais, né? No caso, a gente treina todos os dias de manhã lá no clube.
1: Olha.
0: E à tarde eu vou lá no Studio Life. Então, agradecer a ele, se eu tô conseguindo aguentar os jogos, os combates, muito graças a ele também. E tô buscando esse a mais, porque, querendo ou não, a parte mental conta muito também, né? Oh. Você se sentir preparado, sentir que realmente está bem. Acho que é mais ou menos por esse caminho, assim.
1: O Kina Mercury tá te mandando um grande abraço, tá dizendo: eu sou vizinho do Serginho, massagista.
0: Ah, legal. Eu não tô lembrado agora, mas meu avô sempre comenta, porque ele e minha avó vão caminhar todo dia de manhã. Aí eles falam que tem um torcedor dali que me chama, que briga comigo. Aí eu acho que foi ontem até que ele comentou, eu tava caminhando, teve um vizinho meu que falou, pô, parabéns, ganharam, seu neto fez gol e tal, então deve ser um desses.
1: Vê se não parece Otávio Mesquita. É aquele que parece Otávio Mesquita, é o Kine Mercury.
0: Então agora eu não tô lembrado.
3: Cabecinha branca.
0: Mais um abraço pra ele, obrigado pelo reconhecimento. Top.
1: E é legal ter o avô por perto, né?
0: Muito, muito. Como eu tava te falando no off, eu nasci aqui em Limeira, mas fui criado lá em Santa Catarina, então eu não tive muito esse contato com eles, assim. Eu vinha uma vez por ano para cá, então, pô, tô muito feliz com isso também. Minhas tias também que moram aqui estão sempre presentes no jogo, mesmo no último. O meu pai conseguiu estar aqui, ele veio pro Dia das Mães, né, passar com minha avó. Então, ele conseguiu estar presente também, viu o gol, ficou muito feliz. Então, essa parte da família eu tô realizado, assim, porque eu nunca imaginei que poderia vir para cá e dar tudo certo como vem dando, assim.
1: Legal. Vai lá, Marcolino, que espetacular. Você vê como fala bem, né? Não, a gente fala, você sabe o que é? O que acontece, Marcolino? Eu vejo, assim, a cultura do torcedor. A Bezinha, é lá, os caras falam de qualquer jeito, tudo erro de português, não tem instrução, na cabeça da maioria. A gente traz um Suzine aqui, uma aula. Traz um Iago Ramiro, uma aula. Lino. Tá trazendo o Kenzo hoje, uma aula. Lucas Lino. É diferente, gente. Futebol tá mais moderno. E na concentração, esses jogadores leem. Hoje tem... Claro que o celular atrapalha um pouco. Mas esse cara aqui é instruído. Esse cara aqui é inteligente pra burro. Aliás, toda... Difícil você não achar um oriental... que não seja, assim, muito acima da média. Vai lá.
3: Assim, né, Edmar? Eu, como eu tô bem, como dizer, família já com esses jogadores, a gente acompanha o dia-a-dia deles, estive no ônibus agora, recente, com eles, e vou agora, final de semana também. A minha pergunta em cima disso, ô Kenzo, como é que foi esse namoro independente, Kenzo? Como é que surgiu? Quem que te ligou? Quem aproximou você do Galo? Boa. E... qual que foi aquele momento que você falou assim, não, eu vou aceitar essa proposta, eu vou pro Galo, porque eu vou dar certo lá.
0: Então, a conversa começou quando eu estava disputando o Amazonense, né, começo do ano, e aí o meu pai que entrou em contato com o Saulo. Na verdade, uma tia minha daqui de Limeira acabou encontrando, assim, sem querer, com o Saulo num churrasco. Oi. E aí comentou, tem um meu sobrinho que joga futebol e tal. Só que muito provável que o Saulo já escutou essa história diversas vezes, né? Então, querendo ou não, ele tem que ter um pé atrás. Daí a minha tia passou o material para ele, passou o contato do meu pai. No primeiro momento, acho que o Saulo estava bastante corrido com o futebol, não deu em nada, assim. Acho que isso foi em julho do ano passado, agosto. E aí, final do ano passado, que eu já estava lá, né, no Amazonense, a gente começou lá a nos preparar em dezembro, e aí o Saulo entrou em contato com meu pai. Ele falou, pô, desculpa a demora, mas eu tive um tempo aqui, consegui analisar o material, a gente gostou, eu e meu sócio, e vamos manter contato, que se eu souber de alguma oportunidade para o Kenzo, eu vou estar passando para vocês. E aí começou essa conversa, mas como eu tento deixar... mais pro meu pai, ainda mais que eu tava empregado, né? Tava jogando, então meu foco vai ser sempre aonde eu tô empregado, né? E aí eles continuaram conversando, e aí numa oportunidade que meu pai veio pra cá, o Saulo falou, pô, vem conhecer o Independente pro meu pai, né? Vem conhecer o Independente, a gente tá formando um grupo aqui, tá fazendo um trabalho legal, vem conhecer, ver o que que tu acha. E aí meu pai veio aqui e, pô... apesar de ser uma bezinha, ele gostou muito, assim, do que estava sendo feito. Conheceu o André também. E aí só me passou o básico, assim. Aí quando acabou a competição lá, que aí realmente o Saulo falou, eu tenho interesse de te trazer para cá, o que que tu acha? Eu falei, não, Saulo, eu vejo com muitos bons olhos, eu quero jogar, eu quero me sentir importante. Porque lá na Amazonense eu joguei, mas não consegui ter aquele destaque, assim, jogar bastante jogos como titular e tal. Então era isso que eu tava buscando. E aí acabou que eu gostei do que o Saulo me falou. Aí quando acabou lá eu fui pra casa e eu já tava na minha cabeça que eu queria fechar o quanto antes com o Independente. E quando realmente eu... foi assim, não, eu vou. Foi quando o Mister me mandou mensagem.
1: Olha!
0: O Mister me mandou mensagem e falou, pô, gostei muito do seu material, queria contar com você, acho que você vai nos ajudar bastante e tal. E aí foi a hora que eu, pô, me senti importante e decidi, não, é, lá é o caminho certo, orei bastante, entreguei nas mãos de Deus e ele vinha mostrando que era o caminho. E aí eu decidi, não, vou para lá e vou com a cabeça de fazer história, da gente subir e levar alegria para a minha cidade, querendo ou não, né? Que eu fiquei muito feliz nesse sentido também.
1: Primeira vez jogando aqui.
0: Pois
1: é. Em São Paulo. Então. Imagina, nasce em Limeira e é a primeira vez que joga em São Paulo. Vou passar pro Robson aqui. Da onde vem o japonês? Quem é o pai, a mãe, o vô, a avó?
0: Então, meu pai é o Sérgio Morikawa e meu vô também é Sérgio Morikawa. E aí minha mãe é Janaína Fernandes e a família do meu pai é toda daqui de Limeira.
1: É.
0: Eu nasci aqui, mas com um ano fui para Santa Catarina, que é onde a família da minha mãe mora. E aí fui criado lá, joguei na região sul lá e aí agora vim para cá.
1: Tem irmãos?
0: Tem uma irmã, Maíli Morikawa.
1: Sua irmã é bonita. Eu vi a foto da sua irmã, é mais nova que você.
0: É, tá com 15 e vai fazer 16.
1: Sua irmã é muito bonita, parabéns.
0: Ah, ela puxou família. A beleza para ela, né? Mas tá tudo certo, tá tudo certo. E mandar um beijo pra minha namorada também.
1: Por
0: tá,
1: favor.
0: Tá assistindo, Júlia Brinhosa.
1: Eu vi uma foto aqui na hora que eu puxei no seu...
3: Ela mora em Santa Catarina.
0: Minha namorada é de lá, é de Floripa lá.
1: Pô, como é que faz a distância, meu brother?
0: É, mês que vem ela vai vir pra cá, mas é difícil, mas a gente vem lidando bem, assim, é graças legal. A Deus.
3: Te apoia bastante, é mais
0: certo.
3: Importante.
0: É, né? Muito, me ajuda muito, ela... Trabalha na área de mídia, com Instagram, então nessa parte...
3: O divulga bastante.
0: É, que eu não tenho muito conhecimento, ela me ajuda muito, assim.
1: Aqui, ó. Ó, se eu tô mentindo, ó que família bonita, ó. Ó lá, papai, mamãe e a irmã dele, ó lá. Não leva lá no Pradão, você tá ferrado.
0: Pois é. Não, deixa ali. Deixa abaixo.
1: Tá cheio de coiote ali.
0: É, então. Deixa abaixo. É minha princesa.
1: Como é que é o nome dela?
0: Maíli,
1: um beijão pra você. Continue cuidando do mano, hein? E não vá no Pradão, pelo amor de Deus. Hein? Tô brincando, vá sim, mas fique na arquibancada. Robson Bernardo.
2: Queria que o Kenzo falasse um pouco pra gente aí de onde vem as referências, né? Dentro do campo, essa disciplina também que é muito nítida em você, essa parte mental, né? Muito bem construída também, que para um atleta profissional é fundamental. E a gente, né? Pouco a gente acompanhou aí, eu tenho certeza que, né? Com esse pensamento aí de sempre buscar o melhor, o atleta ele atinge o ápice sem sombra de dúvida. Queria que você falasse um pouco das suas referências, né? Nesses aspectos.
0: Então, primeira referência, sem dúvida, é meu pai. É, sempre admirei muito em todos os sentidos, assim.
1: Que legal.
0: E ele sempre me deu essa base muito sólida. É, nunca passou a mão na minha cabeça. É claro que tem momentos que ele vai precisar consolar, mas em muitos momentos, assim como eu e todo jogador, que a gente não tá jogando ou tá um pouco largado, vamos dizer assim, ele nunca me deu muita moral. Ele sempre falou... Se tu não tá jogando é porque tem gente melhor, então segue trabalhando, que a tua hora vai chegar, se prepara. Então acho que começa por aí. E em relação a atletas, o Thiago Silva para mim é um cara que eu admiro muito, assim.
1: Eu também.
0: E ele não é muito de aparecer na mídia, mas todas as vezes que ele aparece, dá de ver o ser humano e o atleta que ele é, então é um cara que eu admiro muito. E ultimamente, assim, nos 3, 4 anos para cá, eu venho... Procurando saber bastante sobre o Michael Jordan. Até tem a série na Netflix que eu já estou assistindo pela segunda vez e achei muito legal assim, a mentalidade dele e eu acho que dá para se aprimorar, dá para pegar bastante coisa em todos os esportes, né? Porque querendo ou não, a mentalidade vencedora é parecida. Então acho que no futebol é o Thiago Silva e fora do futebol é o Michael Jordan.
1: Putz, sensacional. Ó, daqui a pouquinho, torcedor da Inter, eu vou levantar uma enquete para vocês. Porque hoje tá fazendo 9 anos do gol do Éder Paulista contra o Monte Azul. Então daqui a pouquinho eu vou fazer uma enquete e eu quero a sua participação, tá bom? Vai ser muito legal, tá bom? Você jogou na base do Inter de Porto Alegre e na base do Atlético Paranaense. Fale um pouquinho desses dois clubes importantíssimos, Kenzo, na sua carreira.
0: Então, primeiro o Atlético Paranaense foi meu primeiro clube... de futebol de campo mesmo, né? Até os 13 eu só joguei futsal. Uma vez ou outra ali eu ia disputar alguma competição de campo, mas coisa rápida assim. Mas o meu foco sempre foi o futsal mesmo. Então eu joguei futsal dos 6 aos 13. Até mandar um abraço para a família Campana, que é onde eu fiquei esses 7 anos, né, no futsal. O nome do time é APAF e quem comandava era o Vilmar Campana. Hoje ele é falecido, mas é gratidão eterna, assim, foi o meu guia, assim, no mundo do esporte, do futebol, e quem ajudou a me construir como pessoa e como atleta, assim. E aí, depois eu fui pro Atlético Paranaense com 14 anos e fiquei 2 anos lá. E pra mim, pô, não teria lugar melhor pra eu estar, assim, querendo ou não, foi um período difícil, porque era a transição, né, do futsal pro campo. Aprendi bastante, assim, no começo eu corri atrás da bola, né, porque querendo ou não, futsal tá sempre participando, então eu tinha essa dificuldade. E peguei bastante profissionais qualificados lá. O trabalho deles é diferenciado mesmo. E uma coisa que eu gostei lá é que eles sempre estavam buscando evoluir, assim. Até em detalhe, eu joguei lá 2 anos. O primeiro ano, o quarto era de um jeito. No segundo ano, o quarto estava melhor, a estrutura estava melhor. Sempre melhorando. Então, foi um período muito legal. Consegui jogar bastante, assim, nesses 2 anos também. E evoluí muito. A estrutura, sem palavras, era muito boa. E no Inter também, querendo ou não, um clube muito grande, né? Então, aprendi bastante, assim, querendo ou não. O Atlético já era muito grande, o Inter também. Então, nesse sentido, para você evoluir nessa parte, foi importante também. Porque tu não pode deixar se empolgar, né? Querendo ou não, são clubes gigantes e muitas das vezes tu pode achar que tá bom e nunca tá bom, né?
1: A gente estava comentando fora do ar, né, Robson, a respeito do que o Paulo Autuori implantou no Atlético Paranaense. Ele chegou à conclusão que os jogadores de todas as categorias tinham que almoçar juntos. Que é natural num clube o profissional almoçar, depois o sub-20 e depois as outras categorias. No Atlético todo mundo comia junto. Era assim mesmo?
0: Sim, sim.
1: Olha, a gente mente, né?
0: Alimentava todo mundo junto, assim, não tinha um horário pré-definido, então era muito bom, né? Porque você tava almoçando ali, tinha um atleta que você se inspira, querendo ou não, era eu estando lá, era onde eu queria chegar, né? No profissional do Atlético, então você admira e tá ali. Então, querendo ou não, parece que fica mais perto, assim, né? Você consegue aprender bastante. Inclusive, diversas vezes que eu ia na capela lá, o Bruno Guimarães estava lá. Então, pô, você aprende muito,
1: que
0: né?
1: Que vai estar na Copa, Roleta, então, do Newcastle.
0: Admiro muito também. Sério? Desde essa época aí acompanhava, muito feliz com tudo que ele vem conquistando. Merece. Um cara. Eu não tive muito contato assim, próximo, né? Mas o que ele nos mostrava, assim, que eu conseguia ver, era só coisa boa, assim.
1: Quem mais daquele time do Atlético?
0: Ah, o Thiago Heleno, né? O capitão também era.
3: Isso era monstro.
0: Jogou xerifão. No Palmeiras. O Santos também estava numa fase muito boa. Eu peguei o começo ali de ascensão, né? Que foi o ano que o Atlético foi campeão da Sul-Americana.
1: Sim.
0: E depois, no outro ano, já foi campeão da Copa do Brasil.
1: Sim.
0: Então, acompanhei esses 2 anos. Foi muito legal. Assim, o Nicão, o Renan Lodi também estava voando.
1: O Renan Lodi, hoje no Atlético Pablo, Mineiro.
0: Pablo, centroavante. O Veiga tava lá também.
1: Rafael Veiga.
0: Tava
1: o Rony também?
0: O Rony acho que eu peguei no segundo ano. No primeiro ano ele não tava.
1: É, porque o Veiga tava junto com o Rony lá.
0: O segundo ano ele tava também voando. Então, pô.
1: Que muito legal, bom, cara. Vai lá, Robson.
2: Bom, eu queria que o Kenzo falasse um pouco agora dessa expectativa, né? Conseguir essa primeira colocação geral, né? Numa competição que é muito disputada, né? São jovens, né? E a gente sabe que os jogos são muito dinâmicos também, né? São difíceis, o horário. Queria que você falasse um pouco dessa expectativa, né? Para passar pro torcedor galista, né? Que vocês que estão ali dentro do campo, que fazem acontecer, como é que é a expectativa daqui para frente, né? Você falou já em acesso também, mas isso, de certa forma, também a confiança, ela ajuda muito nesse processo, né?
0: Não, exato. As expectativas são as melhores possíveis, mas como eu falei para vocês, a gente tenta manter ao máximo os pés no chão, né? Pegar mais a parte boa realmente, né? Nesse sentido de confiança e não de deixar se empolgar, né? Então, acho que o começo, pô, foi excelente e a gente vem buscando trabalhar cada vez mais, evoluir cada vez mais para que essa nossa fase boa permaneça, se Deus quiser, até o final da competição e que a gente consiga concretizar esse primeiro lugar geral que, querendo ou não, vai ser de suma importância até aproveitar para convocar, né, os nossos torcedores, os jogos que tiver em casa e fora também, quem conseguir ir, né? Porque, querendo ou não, faz a diferença, né? E a gente está buscando esse primeiro lugar geral para garantir na segunda fase os jogos decisivos em casa, né?
1: decepcionante, né? Os dois públicos, né? De Internacional e Independente. A Inter com Santa Cruz, um chamado jogo do ano, você coloca 1.700 presentes, contando com 300 torcedores do Santa Cruz. E o Galo, 541 pagantes, 700 presentes, né? Quer dizer, não batemos 1.000. Sabe, uma pena pela campanha que o Galo tem feito. Até no podcast que eu fiz com o Mister hoje, ele fala também que ele ficou triste, que ele esperava o público do 1º de maio. Quando a gente estava transmitindo o 1º de maio pelo Rápido no Ar, ele foi na cabine e falou: olha, eu quero esse público contra o São Carlos. E não foi possível, só 700 presentes. Marcolino, antes da gente ouvir o gol, arigato, Kenzo, arigato, Kenzo. Pergunta para ele.
3: Dimar, só antes de fazer a pergunta, pessoal bastante aí, o senhor vai até dar risada, né? Que eu tenho certeza. Só explicar o motivo de eu não estar na cabine de imprensa domingo no Prada, né? A gente acabou sendo punido, né? Devido aí uma fotinha que a gente fez aí. E vários torcedores começaram a me perguntar: mas por que você não estava no jogo? Você galiça, você tinha que estar lá, você vibra com os gols, dá rodadinha, né? Não falaram, mas dá aquela... Então, pessoal, o que aconteceu? A gente acabou aí tomando uma punição da federação devido a uma foto que a gente fez, um vídeo, e aí a gente acabou sendo punido, fiquei fora.
1: Deixa eu explicar, o repórter tem que ficar atrás da placa de publicidade.
3: É, mas eu não sabia.
1: É de lei.
3: Eu não sabia.
1: Prenda com o Igor Sedano. Tem que ficar atrás da placa de publicidade. Ele está eufórico. A gente entende, precisa dar uma diminuída, sabe? Pegar um voluminho, né, Titi? Ele está tentando, dar uma diminuidinha. Ele está muito empolgado. E ele, o apressado, come cru. Calma. Aí o Lucas Lino faz o gol em Santa Cruz do Rio Pardo. E, pô, tá com televisão. A federação tá fazendo o jogo. Ele sai correndo, tropeça na placa. E aí vai filmando. Ele tá achando que ele tá aqui no Santa Adélia, no Centro Rural, no Jardim São Paulo, e filmando. Vai, Lino! Fala comigo, Lino! Manda um beijo pra galera. Credenciamento suspenso. Né? Aí eu falei: ô Marcolino, infelizmente você não vai poder trabalhar no jogo porque você está suspenso, que é a mesma coisa. Mas aí ele foi credenciado, porque ele é assessor de imprensa do Independente também, né? Uma das funções, vai assumir daqui a pouquinho a TV do Galo, se Deus quiser.
3: Conversamos hoje já, não sei.
1: Sim, e aí ele se credenciou pelo fato de trabalhar no clube também. Sim. Só que eu falei: ó, na transmissão você não vai, porque você está suspenso. A gente leva a sério todas as regras da federação. Porque é a mesma coisa que o Abel Ferreira ser expulso num jogo, né, Robson? E trabalhar no banco de reservas no jogo seguinte, sendo credenciado como assessor do Palmeiras. Então a gente achou por bem não colocar o nosso querido Marcolino para trabalhar. Eu fiz o jogo sozinho com o Felipe Ghiselini. Então, por favor, da outra vez, se comporte. É. Repórter era para ficar atrás da placa de publicidade. O senhor viu que o senhor não conseguiu estrear ainda, né? Um microfone não funcionou e o segundo, o senhor estava suspenso.
3: Tá difícil.
1: O senhor reza, por favor, porque até dia 30... né, o senhor tem que estar apto a em condição de.
3: É, com gostou, certeza. Né? Quanto o Mojimirim,
1: então vai estar lá. Então vai lá, pergunta.
3: Só passagem pelo Inter.
1: Cara, né?
3: Só passagem.
1: Tá empolgado. Tem que pôr no liquidificador o Robson e o Marcolino. Aí sai o perfeito, Marcolino. Vai lá. Ponderado. Vai lá.
3: A gente vai aprendendo, né?
1: Com o tempo.
3: Fazer que burro velho não aprende, né? Burro novo aprende. Burro velho, depois que não choreia, esquece. Burro não tem, velho. Mas já foi. A sua passagem pelo Inter, mesmo na base, é o que a gente vê mesmo, a rivalidade com o Inter? É aquela pegada mesmo ou a base já é mais calma?
1: Tipo Inter e Grêmio, né?
3: Inter e Grêmio, perdão.
0: Tem muita rivalidade. É, foi uma pena que no ano que eu estava lá, os dois anos que eu estava lá, não teve o Campeonato Gaúcho por conta da pandemia.
1: Ah, que dó.
0: Então, acabei não jogando nenhum clássico, mas a rivalidade dava de ver que pegava fogo, assim. Inclusive, no ano que eu tava, o Inter brigou para ser campeão do Brasileirão, né, o profissional. Ficou em vice, eu acho que no último jogo contra o...
1: Corinthians.
0: Contra o Corinthians, e o Flamengo foi campeão, né? Então, deu para sentir o calor do torcedor do Internacional.
1: Porque o Inter tropeçou no Flamengo, né? O jogo decisivo foi Inter e Flamengo. É... Que até aquele empresário paga a multa do Rodinei para ele jogar, e o Rodinei expulso.
0: Foi nesse ano aí que eu tava.
1: O dinheiro do agronegócio jogado no ralo.
0: Pois é.
3: Você tava no banco esse jogo?
0: Não. Cheguei a... Só fiz alguns treinos com o profissional. Mas eu digo que deu para sentir bastante o torcedor do Inter lá. Acabou que deu uma esfriada até os nossos jogos. E o do profissional também tava sendo sem público, né? Então acaba que... perde um pouco do brilho assim, mas ao entorno lá da cidade, quando tinha clássico, alguma coisa assim, vixi, pegava fogo.
1: Fala
0: lá.
1: Quem estava no Inter naquele período que você estava. Edenilson?
0: Edenilson, Yuri Alberto. Yuri Alberto no primeiro ano não jogou muito, no segundo ano que eu estava já deslanchou, foi o ano que ele foi vendido lá para o Zenit.
1: Que legal, hein?
0: Então...
3: O Wilson Matias estava com você lá? O Wilson Matias era da época dele? Será
1: não
3: que não?
1: Acredito.
3: É bem, não, bem porque lá atrás. Porque bem não, o Wilson...
1: Ele jogou no Inter, mas bem lá atrás. É. Mais para trás que...
3: Ele jogou a Libertadores pelo Inter, né?
1: Sim.
3: Jogou a Libertadores.
0: Cuesta tava Cuesta, lá também.
1: Vitor Cuesta.
3: O D'Alessandro não.
0: O D'Alessandro tava também. Tava. O Marcelo Kleber, Lomba,
1: não. Goleiro. Marcelo Lomba, goleiro.
0: Quem mais?
3: Kleber não tava lá atrás esquerdo.
0: Acho que não. O ano que eu tava era um... Esqueci, tava no CSKA de Moscou, é o lateral esquerdo. Eu não vou lembrar o nome agora. Mas eram esses os principais, assim. O Johnny, que tá no Atlético de Madrid.
1: Cortado da Copa do Mundo, vai operar o tornozelo. Que ação, Johnny.
0: Tava lá, jogava muito
1: também. Teve uma vez que eu coloquei o Johnny no cartola, eu e o Rocketman. Aí a gente tava com o palpite nele. Ah, não tem nome. Ah, vamos tirar ele e colocar outro. Nossa, ele fez 3 gols no jogo. Olha, eu com o Rocketman. Não, nós não dormimos. Maldito Cartola, eu não dormi aquele dia. Duas vezes que eu não dormi, o Saulo falhando e agora com esse 3 gols num jogo.
0: Não, é, tinha bastante jogador. Fera o Rodrigo Dourado, volante também.
1: Rodrigo Moledo.
0: Moledo também tava.
1: Que está no Curitiba hoje, zagueiraço. Gostava do Moledo.
0: Zagueiraço. E aí de treinador.
3: Fossati.
0: Foi um estrangeiro, não me lembro o nome. E o Abelão também eu peguei.
1: Abelão.
0: Até engraçado assim que. Uma das vezes que eu subi para treinar, o Abelão tem um jeito paizão mesmo, assim, não é só externamente, internamente também. Ele chega, chama o jogador, vem cá, meu filho, tal, orienta. Ah, então, legal. Deu de ver de perto assim, a forma dele de trabalhar.
1: Caramba, o meia titular do Independente foi treinado pelo Abelão.
0: É,
1: você tem noção do que é isso? Que jogou no Inter de Porto Alegre, gente.
0: E o exemplo do D'Alessandro também, ele... Era o único que, desde do segurança até todos nós meninos da base que tinha subido para treinar, ele cumprimentou um por um, perguntou como é que tava. Então, esses exemplos que eu tento pegar, assim, porque querendo ou não, pô, ídolo máximo do Inter e tratava todo mundo com maior respeito, assim.
1: Quando você encontrou ele pela primeira vez, como é que foi? Que é legal, é um ídolo, o D'Alessandro.
0: Era a referência máxima lá do clube, né? Ainda mais eu que sou meio-campo, então. Meu Deus, sempre admirei muito e estando lá comecei a admirar mais ainda, né? Então quando eu vi ele assim, tu tenta manter uma normalidade, mas não é normal, né? Querendo ou não, né? Daí até tipo, quando ele veio assim cumprimentar nós ali da base, tu cumprimenta e tal, daí quando ele sai, tu, pô, o cara tá aí e tal.
1: Veio, você nem lava a mão, né?
0: Então veio, cumprimentou todo mundo, tipo, a gente ficou falando disso, assim, pô, o D'Alessandro que é o D'Alessandro, pô, cumprimentou todo mundo, a gente tem que ser o mais humilde possível, porque o cara ganhou tudo, é o ídolo máximo lá e tratando todo mundo muito bem, assim. Então,
3: tem uma apresentadora que fala, né, que ele é...
1: A Renata Fã adora ele.
3: Você chegou a ver ela por lá ou não?
0: Não.
3: Aquela lá é louca pelo Inter, né?
0: Não. Aquela só alguns programas que eu assisti, assim, que eu gostava também, mas não cheguei
3: e a... E pra ela é D'Alessandro, é Deus no céu, D'Alessandro no Rio.
1: E o Nilmar também. Vamos lá, 18h48, só os fortes entenderão. Vamos ver o gol do Kenzo. Arigato, Kenzo. Arigato. Como é que é? Konbawa? Konnichiwa? Ohayo gozaimasu?
0: Eu te falar que eu entendo muito pouco, tu vai ficar triste comigo, entendo muito pouco.
1: Boa noite, bom dia e boa tarde.
0: Não é isso, mas
1: vou... Ohayou gozaimasu? Konnichiwa.
0: Vô e vó eu não perdi, que eu chamo eles até hoje. Vô é Dichan e vó é Bachan.
1: Isso.
0: Os dois que eu sei.
1: Até 10 você sabe contar.
0: Vixe, até 3. Itinissanshigo. Até 5, até 5 eu sei.
1: Eu me viro no Japão, sushi eu adoro. Vamos lá. O gol dele. Arigato, Kenzo. O goleirão. Você mandou um pix pro goleirão. Você mandou.
0: Ai, Deus abençoe. Goleirão. Quando Deus quer, dá tudo certo.
1: Goleirão.
0: Deus ajuda quem trabalha.
1: Max, né? O Ian. Olha, você viveu uma tarde de Saulo no Bradão. Vamos lá. Meu Deus do céu. Olha o gol do Kenzo aí.
4: Arremesso lateral do Bachola para Kenzo no círculo central. Gira Kenzo. Põe a bola para a ponta esquerda para Fábio Souza. Domina Fábio Souza. Passou Bachola pedindo Fábio Souza. E entortou a marcação. Tocou para Kenzo. De frente pro gol. Kenzo!

0: vai conquistando a quarta vitória seguida no campeonato. Tá demais o Independente. Kenzo contou com a ajuda do goleirão que tomou um glu-glu. A bola era fácil pra ele. Ele foi rebater, a bola voltou pro gol e entrou. Kenzo, um pro Galão da Massa, 0 pro São Carlos. Guizeline.
1: Muito bem, daqui a pouquinho a gente vai falar do Emerson Júnior, né? Novo goleiro da Internacional, goleiro titular a partir de agora com o Saulo Barrato. E eu vou colocar uma enquete para vocês, porque hoje é um dia especial, né? 9 anos do acesso da Inter em cima do Monte Azul. Daqui a pouco a gente vai falar muito a respeito disso e da situação do Romarinho. Joga ou não joga contra o Botafogo da Paraíba? O Kenzo, antes da gente ir para o intervalo, e a gente vai falar também do São Paulo, que joga daqui a pouquinho, você passou por, acho que um dos dias mais tristes da sua vida, foi ter perdido o seu irmão na tragédia do Ninho do Urubu. Não era irmão de sangue, mas parecia. Era um irmão adotivo, o Vitor Isaías. Conta pra gente como é que foi esse dia triste na sua vida, na vida dos flamenguistas e na vida do nosso Riquelmo Viana, um limeirense que também perdeu a vida no Ninho do Urubu. Você perde seu irmão no incêndio.
2: É, o dia em específico e o período ali pós foi muito difícil, até no começo assim você fica meio baqueado, então chegou a passar pela minha cabeça, será que eu continuo ou não, mas assim que eu consegui colocar a cabeça no lugar, eu decidi continuar por nós, no caso, né? A partir daquele momento não seria só mais o meu sonho, mas sim o nosso sonho, né? O meu e o dele, e pô, a gente desde o futsal ali sempre juntos. E aí, só nesse período mesmo que a gente separou, que foi quando ele saiu do Atlético, ele tava comigo lá, saiu do Atlético, foi pro Flamengo e acabou acontecendo o que aconteceu, assim. É um período muito difícil, mas hoje em dia eu consigo lidar melhor e consigo me apegar nas partes boas, sim, assim, né? Claro que a saudade é eterna, né? Inegável, a gente, pô, fazia tudo juntos, assim. Mas eu tento me apegar nas coisas boas e representar ele da melhor forma, né? Porque a gente era bem diferente um do outro, então eu consegui aprender muito com ele. E muitas das coisas assim, que eu tinha a evoluir, ele tinha com ele. Então, é nessa parte que eu tento me apegar, assim.
1: Kenzo, como é que você imagina que hoje estaria o Vitor Isaías?
2: Ah, muito bem, né? Porque, querendo ou não, ele estava num clube gigante e o potencial era enorme, né? Da nossa geração lá do futsal, primeiro foi eu e ele pro Atlético e os outros dois foram pro Flamengo, então as expectativas eram as melhores possíveis. Aí depois que ele foi pro Flamengo, então da nossa geração foi 3 pro Flamengo e eu no Atlético, então pô, as expectativas eram altíssimas, né?
1: O que ele tinha de bom? Habilidade, que posição que ele jogava?
2: Primeiro a mentalidade dele, ele era muito fera assim, porque a confiança dele era absurda, assim. E o poder de decisão também. Na hora
1: atacante.
2: No futsal ele jogava de pivô e no campo ele estava de centroavante, né, até o momento. Não sei se ele ia continuar porque ele era baixo. Talvez ele seria colocado para a ponta. Mas as características dele eram essas. Muita força. Sabia fazer gol como ninguém. E a mentalidade, assim, era coisa de outro nível, assim. A gente jogava futsal, a gente era sub-10, ele jogava sub-13 e parecia que, tipo, não tinha diferença nenhuma, assim, não sentia. E aonde ele passou, ele foi decisivo, assim. Então, acredito que ele estaria bem, mas Deus sabe de tudo, né? Também, querendo ou não, eu gosto de valorizar que não foi da forma que a gente queria. A gente conversava bastante sobre isso. Não foi da forma que ele queria, mas querendo ou não, ele realizou o sonho de dar uma casa para a avó dele, de deixar ela bem. Então, essas coisas boas que a gente tenta pegar, assim.
1: Que idade que ele tinha?
2: Ele tava com 15.
1: Nossa. 15. O que você lembra da convivência com ele?
2: Ah, tudo. É muito presente, muito vivo, assim, nas minhas memórias. Querendo ou não, a gente era irmãos e vivia do mesmo sonho. Então, por ser irmão, já ia ter algo em comum, afinidade, e mais ainda tendo o mesmo sonho, a gente fazia tudo junto. E não só quando a gente estava no futebol, mas fora isso também a gente aproveitava demais. Todos os aniversários a gente ia junto. Na família dele, eu ia de penetra, na minha família ele ia de penetra e olha era só. Assim. E onde a gente passava, tanto eu quanto ele, éramos muito queridos, assim, a gente, o pessoal gostava muito de nos ter por perto e eu um pouco mais quieto, assim, mais conservado. E ele já, onde passava, encantava todo mundo, assim, ele tinha esse jeito expansivo, assim. E era nesse sentido que eu falo que a gente se completava, assim, que... A todo momento, assim, a gente se apegava um no outro, o que tinha de bom, e fazia acontecer, assim.
1: Seus pais, como é que ficaram com a morte do Vitor?
2: Então, muito difícil para todo mundo, assim, né? E no começo, muito preocupados, né? Eles conseguiam nos acompanhar, né? Eu e ele bastante, só que depois do ocorrido, querendo ou não, principalmente minha mãe, assim, meu pai também, mas minha mãe, eles faziam de tudo para tentar estar lá em Curitiba comigo duas vezes no mês, direto, assim, porque fica aquele aperto, né? E eu, por ser novo, não tinha tanto essa noção, mas olhando hoje, assim, realmente é louvável o que eles estavam buscando fazer. Às vezes se endividava, buscava recurso de todo jeito para a gente poder estar junto e, querendo ou não, não deixar com que isso interferisse no meu sonho, nos meus objetivos, e ressaltasse e valorizasse ainda mais, né? Querendo ou não, por ele realmente. Então,
1: O Kinz, como é que você ficou sabendo da morte do seu irmão? Do incêndio? Como é que você ficou sabendo?
2: Então, para mim era um dia normal, né? Foi um dia de semana, para mim era um dia normal, só que quando eu acordei, meu quarto estava cheio, e aí... Pô, tu acorda feliz, né? Eu morava no alojamento, então... Pô, teu quarto cheio, tu acorda animado, né? Então, eu acordei animado, só que... Passou sei lá, nem um minuto assim, eu senti que o pessoal tava meio tenso, assim, e tal. Aí, um dos meus companheiros lá, ele mostrou uma lista, assim, né? Com uns 10 nomes, e eu não entendi, né? Nem entendi. Daí, eu não lembro ao certo, assim, mas acho que alguém comentou, pô, aconteceu uma tragédia lá no Flamengo, talvez o teu irmão estivesse envolvido, e na mesma hora, eu sempre busquei me apegar ao máximo em Deus, então nesse momento, assim, eu corri direto para a capela e comecei a orar, assim, entregar a vida dele nas mãos de Deus e que fosse feita a vontade dele. Nesse momento ainda não tinha certeza, porque não quis saber muito, não tinha certeza se ele tinha realmente partido. E aí eu entreguei a vida nas mãos de Deus, que fosse feita a vontade dele. E, enfim, orei por todos os que estavam envolvidos, né, no acidente. E lá se formou um grupo de oração, assim, foi todo mundo para lá que estava no clube. E aí logo depois disso já... separaram um carro para eu ir de Curitiba para Floripa, né? Ficar com minha família, que o corpo dele também ia ir para Floripa. E aí que foi caindo a ficha, assim, né? Mas nunca cai a ficha realmente, né? Mas foi mais ou menos assim.
1: É até difícil a gente falar, né? Eu sei que você está emocionado,
2: não,
1: eu também.
2: Hoje em dia eu consigo lidar melhor, assim, por conta de ter essa visão espiritualista mesmo, né? De acreditar que tem a vida após a morte, que ele está bem lá, tá.
1: Você
2: tá
1: sempre alegrando. Pensa nele?
2: Demais.
1: Quando você vai bem, o gol que você fez, demais, você lembrou dele?
2: Demais, porque querendo ou não, até jogo com a regata dele todos os jogos, desde
1: sério?
2: O
1: sério? A regata dele você regata, usa no
2: desde
1: corpo?
2: Desde o corrido, jogo todos os jogos com ela. Se um jogo ou outro que deu algum problema, eu não consegui jogar, eu já, antes de começar, já me sentia mal, porque querendo ou não, é parte de ti ali, né? Todo jogador, acredito que árbitro também deve ter os suas preparações ali antes dos jogos, durante os jogos, então é todos os jogos. Então a gente tá sempre ligado e eu sinto muito forte, assim, ele comigo.
1: Se você pudesse voltar no tempo e falasse uma palavra para ele, a última, o que, que você diria?
2: Que ele continuasse com uma palavra, não sei, mas o que eu iria falar é que ele continuasse com essa essência dele, que eu não tenho dúvida de que ele continua com a mesma lá em cima e tá alegrando todo mundo por onde ele passa, assim, porque não tinha um lugar, uma pessoa que não desse risada, não se alegrasse com a presença dele. Então acho que é mais ou menos isso, assim.
1: Cara, Robson, pois por favor, gostaria de ouvir.
3: É uma situação bem difícil, né? Porque é um assunto que tomou uma proporção muito grande, né? O Flamengo foi responsabilizado, né? E a gente está diante de uma pessoa também que teve esse impacto, né? Então, realmente foi uma tragédia, né? Eram sonhos, né? E principalmente o envolvimento de todas as famílias, né? Mas é muito bacana a gente ouvir esse outro lado também, né, Edmar? Que eu costumo ver muito dessa forma também, né? Que nas piores situações a gente sempre tira algo positivo, né? E a gente vê que a essência do Kenzo aí, né, de alguma forma hoje ele carrega isso com ele também. E é o que dá forças, né, para a gente seguir adiante, para a gente prosseguir e ter essa esperança também, né, de que tem algo além, né, do que nós estamos aqui hoje, é muito importante também, é o que eu acredito.
1: Marcolino?
4: Emociona até a gente ouvir, né, esses relatos, né, Edmar? E, poxa, jogando ali com o colete que era do amigo, então, eu falo a verdade para você, né, eu sou evangélico e cada um tem a sua religião, mas eu acredito assim que cada momento que o Kenzo coloca esse colete, ele tá do lado dele. Não tem como. É muito forte, né?
1: Ele se transforma em dois.
4: Sim. Amém. E deixar aí um carinho enorme aí, não só pra família, né? Do Vitor, também pro menino daqui de Limeira, né? Que sim, a gente Riquelme. Perdeu, né? Riquelme. Que a gente... muitos falam que seria aí um jogador extraordinário aí também. E vida que segue, né? Vida que segue. E pode ter certeza, Kenzo, que aonde você colocar esse coletivo, os clubes que você passar, você não vai ser um, vai ser dois, porque ele vai estar ali do seu lado. É muito forte essa ligação, né, Edmar?
1: Amém. E peço até desculpas por tocar nesse assunto, mas tranquilo. Eu acho que faz bem para você. Sim. Falar do seu irmão. E você está trazendo pra gente a informação que você joga com a roupa dele por baixo da camisa do Independente. Sim. Então está explicado por que você está indo tão bem.
2: Amém, amém.
1: Tão bem. Dúvida. Oi, cara, estou tudo arrepiado.
2: Obrigado.
1: Eu estou tudo arrepiado aqui. Bom, a gente vai para o intervalo, daqui a pouco mais 15. Eu vou lançar a enquete depois do intervalinho, que o torcedor da Inter vai participar com a gente. Bola rolando, São Paulo em campo no Alfredo Jaconi, Caxias do Sul, quinta fase da Copa do Brasil. Tricolor tem vantagem, ganhou o jogo de ida por 1-0, gol do Luciano. O São Paulo precisa de um empate para passar para as oitavas de final. Se o Juventude vencer por um gol, decisão por pênalti. Se vencer por dois ou mais, passa, tá? Partida crucial para o Roger Machado. Está pressionado após a derrota para o Corinthians 3-2 no Campeonato Brasileiro. O áudio que vazou do presidente do São Paulo dizendo que só não manda ele embora porque não tem dinheiro para pagar. O Juventude vem de um empate sem gols com o Criciúma na Série B, está em nono lugar com 12 pontos. Então, a escalação do São Paulo, com quase força máxima aqui, tá no Twitter do Tricolor: Rafael, Cedric, Dória, Sabino, Enzo, Bobadilha, Danielzinho, Arthur, Luciano, Cauli e Caleri. Robson Bernardo, tarefa duríssima para o Tricolor, hein?
3: É difícil, Edmar, principalmente jogando nos domínios do Juventude, né? E a Copa do Brasil, ela tem essa particularidade aí, né? Às vezes um time inferior, né, tecnicamente ou financeiramente também, tem essa condição de reverter, e eu acho que é uma oportunidade muito boa para o Juventude, e se isso acontecer, obviamente, que vai ter um impacto muito grande aí pela sequência, né, de situações aí, principalmente com o Roger.
1: Tá, ontem nós tivemos Fluminense 2, Operário 1, Fluminense passou, foi 0-0 o primeiro jogo. 1.000 torcedores do Operário estiveram no Maracanã. 1.000, olha que legal. Internacional, com gol do Bernabé, 3-2 no Atlético de Minas. Jogo de ida 2-1 para o Inter em Floripa, foi esse jogo. Tá, o jogo de ida, a volta no Beira-Rio. Cruzeiro 1, Goiás 0, um pênalti. Chegou a ver o lance? Achou que foi pênalti?
3: Não vi, Edmar.
1: Bem, bem contestável, tá, o pênalti aí que deu a vitória ao Cruzeiro, gol do Caio Jorge, 2-2 no tempo normal, tá bom? No primeiro jogo 2-2, na volta 1-0 para o Cruzeiro em cima do Goiás, tá bom? A bola está rolando também, em nome do Pai, do Filho e do Espírito Santo também, pro meu Vascão da Gama contra o Paysandu, mas nós ganhamos o primeiro jogo 2-0. Mostrar só pra você aqui, viu, Kenzo? Ó. Aqui é Vascão.
2: É lá, né?
1: Ó, entendeu? É lá. Vascão e Paysandu.
2: É São Januário.
1: 2-0 pro Vasco no primeiro jogo em Belém. Não vai.
4: Você vai ver.
1: Não vai.
4: Você vai ver.
1: Faz que nem você fez da outra vez lá. Gorou e tomou a virada. Daqui a pouco a gente fala de Curitiba e Santos. O Mirassol joga com o Red Bull Bragantino às 8h30. Primeiro jogo foi 1-1. 21h30 a gente fala do Palmeiras daqui a pouco também. Tem Remo e Bahia. Eu quero ver o Bahia reverter, né? Jogo no Mangueirão. Primeiro jogo na Bahia foi 3-1 pro Remo. Não vai ser fácil pro time do Rogério Ceni. Eu tô achando que o Rogério cai hoje. E Ceará e Atlético Mineiro vão se enfrentar no Castelão. Primeiro jogo deu Atlético 2-1.
4: Será?
1: O Rogério cai hoje.
4: Não, mas será que vai acontecer? Rogério voltar?
1: Por que não? Eu falo, o Rogério Ceni tinha que ter contrato vitalício com o São Paulo. Ninguém gosta mais do São Paulo do que o Rogério Ceni. Tinha que ser contrato de 50 anos do Rogério Ceni como técnico de São Paulo.
4: Que pode acontecer, né? Dependendo dos resultados, ele cai lá, o Roger cai aqui, ele volta.
1: Ó, o Juventude contra o São Paulo não tem o Jandrei, goleiro que pertence ao São Paulo, e não tem o Diogo Barbosa, que está suspenso. Tá bom? Então, o São Paulo em campo é enfrentando o Juventude, saindo gol, a gente vai informar, tá bom? Antes de ir pro intervalinho, daqui a pouco a gente vai conhecer também o campeão da Série A2 do Campeonato Paulista. Vão jogar às 19h15 na Arena Fonte Luminosa em Araraquara, Ferroviária e Juventus. Primeiro jogo foi 0x0. Marcolino.
4: Ferroviária, né?
1: Capricha, porque o Alexandre Pimenta está assistindo.
4: Não, Ferroviária, não tem como. Por mais que eu queria que o Juventus fosse campeão, mas esse resultado lá na Javari para Ferroviária foi extraordinário. Agora nos seus domínios, casa cheia, torcedor. Ah, difícil a Ferrinha deixar escapar esse título aí. Para mim vai dar Ferroviária.
1: Vai lá. O Robson Bernardo, gente. Ô, Kenzo, vou jogar a responsa. Ele não erra. Esse aqui é o nosso polvo. Você lembra o polvo da Copa do Mundo? É o polvo Robson Bernardo. É raro. Ele pode errar, mas assim, bate na trave. Ele fala que vai ser 2x1, foi 3x1. A chance do erro.
4: Mas eu também sou bom de acerto, hein?
1: Tem que ter um.
3: Ciúme.
1: Sou bom. Tem que ter uma bet. Tem que ter uma bet aqui pra patrocinar o nosso querido Robson Bernardo.
4: No jogo eu falei que ia ser 2x1 pro Galo.
1: Tá bom, mas o mérito é dele. Vai lá, Robson Bernardo, por favor.
3: Resultado ou só quem vai ser o campeão?
1: Resultado.
3: Bom, a Ferroviária vai ser a campeã e vai ganhar de 1x0.
1: Olha, é o meu palpite também.
3: E eu tenho a camisa Ferroviária no meu armário, cara. Eu ganhei uma vez do João, preparador físico, e tá lá no armário, lá guardado.
1: Grande João que deixou Amazonas, hein? Tá me devendo um podcast.
3: Saiu Amazonas, fale com ele.
1: Me recebeu bem demais lá.
3: Esse cara tem conteúdo, viu? Eu tenho uma admiração muito grande por ele, né? Trabalhamos junto, né, na base da Inter, e dali ele voou pra longe, né?
1: E me deu uma camisa do Londrina, lembra que você...
3: Eu tenho uma camisa do Londrina também.
1: Top,
3: né?
1: Top, sensacional. Ó, lembrando que Juventude e São Paulo disputaram 31 jogos na história. São Paulo tem 14 vitórias, o Juventude tem 7. Foram 10 empates. Geralmente os convidados aqui acertam também. Juventude e São Paulo.
2: Ah, eu vou torcer pra comissão do São Paulo, porque inclusive tem o auxiliar do Roger, que trabalhou comigo no Avaí. Então eu vou
1: estar na torcida.
2: É o Roberto Ribas.
1: Ah,
2: é o auxiliar. Ah. Acho que é o auxiliar principal do Roger.
1: Que legal, porque cara.
2: Onde o Roger vai, ele leva até. No período que o Roger estava sem clube, foi nesse período que eu trabalhei com o Roberto Ribas. E aí surgiu o convite dele para o Inter. Daí, na hora, ele teve que aceitar, né? Então,
1: top.
2: Eu sigo, de vez em quando, converso com ele no WhatsApp ali. Então, a minha torcida vai para o São Paulo. Então, eu tô torcendo para eles ali.
1: Placar?
2: Um 2x1, 2x1 São Paulo.
1: Né? E Ferroviária e Juventus?
2: Eu vou no 2x0 Ferroviária.
1: Tá bom, 2x0. E por favor, Juventude de São Paulo, esse eu quero ver. Robson, esse é um teste de fogo pra você, hein?
3: Eu acho que vai dar Juventude e o São Paulo vai ganhar nos pênaltis.
1: Rapaz, eu tô achando que o São Paulo vai passar um aperto, mas eu vou de 1x1. Eu acho que o São Paulo passa 1x1. Vai, ô polvo!
4: O Roger não cai, 1x0 São Paulo. São Paulo volta pra cá, porque eu não acredito que o Roger teve que fazer um trabalho tão decepcionante assim no São Paulo, a ponto do cara estar pressionado. Deixa o cara trabalhar, gente, pelo amor de Deus.
1: Tá.
4: Porque o cara não tá fazendo mau trabalho. Mesmo, não sou São Paulino, todo mundo sabe o time do meu coração, que joga hoje também, mas o São Paulo não perde lá não, Edmar. Acho que os jogadores estão muito fechados com o Roger, eles vão dar vida lá contra o Juventude hoje.
1: Pedro Gamer tá te mandando um grande abraço, menino humilde, iluminado, torcendo por você. Tem muita gente aqui, tá? Torcendo por você.
2: Obrigado.
1: E te parabenizando por ser esse menino humilde, talentoso,
2: muito
1: tá
2: feliz.
1: Bom?
2: Obrigado, muito
1: e
2: feliz.
1: Mesmo o Leonino, tá elogiando você jogando no Independente, pela sua humildade, por ser um limeirense que está vencendo na vida, por ter perdido o irmão na tragédia do Ninho do Urubu e deu a volta por cima e jogando com a camisa do irmão por baixo.
4: Edmar, só antes de ser comercial, eu não vou lembrar o nome dos dois Leoninos agora, mas eles acompanham muito a gente aqui. Eu estava na feira lá domingo e eles estavam indo assistir o jogo do Galo. Eles ainda falaram, olha, nós somos leoninos de coração, Marcolino, mas a gente vem todos os jogos do Galo aqui. A gente compra o ingresso e assiste os jogos do Galo. Até me deu os parabéns pelo trabalho da gente, mas na hora ali eu acabei esquecendo de pegar o nome dos dois.
1: Anda com um papelzinho no bolso,
4: não, eu peguei o nome.
1: E anota o nome.
4: Mas um abraço para eles. Se eles estiverem assistindo, eles vão falar.
1: Tá, rapidinho. Você se acha azarado?
4: Bastante.
1: Tá, você se acha azarado?
4: Bastante.
1: Você se acha azarado?
4: Não.
1: Você se acha azarado? Eu também acho que não. Mas o Fred Bruno é. Você viu o que aconteceu com ele?
4: Não.
1: Combinou com o Cristiano Ronaldo uma entrevista exclusiva para falar do título do Campeonato Árabe, mas tinha que ser ontem. Aí o Bento toma aquele frango.
4: Aí não dá, né?
1: O título é adiado, o Fred Bruno tem que voltar para a redação do Globo Esporte. Tem uma imagem, ele tá de joelho assim, esperando terminar o jogo, a hora que toma o gol, ele faz assim. Não, azarado. Tudo bem, apresenta o Globo Esporte. Um cara que apresenta o Globo Esporte não é azarado.
4: Sim.
1: Mas nessa situação, você imagina o Cristiano Ronaldo ia dar uma entrevista. Porque lembra que o filho do Cristiano Ronaldo era...
2: É Cris, né?
1: É, que é fã do Fred Bruno, e o Fred Bruno ficou conhecido porque ele foi até o Cristiano Ronaldo, jantou com ele e deu um boom no canal do YouTube do Fred Bruno por conta do Cristiano Ronaldo. E estava certo. Globo Esporte com o Cristiano Ronaldo. Título adiado, ele tem que voltar pro Brasil. Parabéns. Parabéns. Isso sim que, ó, que largueza. Vai lá, Titi. Um minuto a gente volta para falar muito da Inter e mais com esse. Esse japonesinho, eu vou falar, tá jogando demais no galão da massa, o querido Kenzo. Um minuto eu volto.

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1: Fala pessoal, clientes, amigos, parceiros da nossa querida Pimba nos Esportes. 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Um extraordinário mês de maio, com muita saúde, bênçãos, conquistas e vitórias. Um forte abraço, Edmar. Tamo junto, meu irmão. Valeu.
2: Valeu, Felipão. Ó, tamo junto sempre. Muito obrigado. Tá bom? Olha, o Bruno Goleiro, né? Disse à justiça ter como opção principal o trabalho como atleta. Então, após avaliar o caso, o juiz ordenou a transferência do Bruno para um estabelecimento prisional compatível com o regime de sua pena, tá? O goleiro recebeu benefício do livramento condicional após cumprir parte da pena de 23 anos de prisão pelo assassinato da modelo Elisa Samudio. No entanto, o benefício foi revogado após o pedido do Ministério Público, que listou uma série de faltas cometidas por Bruno, como a ida a um jogo do Flamengo no Maracanã, tá? Sobre Copa do Mundo aqui, rapidinho, antes da gente lançar uma enquete da Inter muito legal aqui. Um caos gerado pela troca de figurinhas da Copa do Mundo fez um colégio do Rio de Janeiro criar uma cartilha. Então o Colégio Marista São José, na Barra da Tijuca, emitiu um comunicado para os alunos de sexto a oitavo ano do ensino fundamental. A partir de agora, quem for pego trocando figurinhas na sala de aula terá todos os itens confiscados. Então a troca só é permitida no recreio.
3: Muito bem, porque isso aí é uma febre hoje pra molecada, né?
2: É. Então tá certo.
3: Sim, na escola precisa ter regras, né?
2: Também
3: isso
2: acho.
3: É importante.
2: Certinho. Tá. O Ancelotti definiu, já definiu se leva ou não o Neymar pra Copa do Mundo. Ele só falou pro Rodrigo Caetano, tá? E sobre o Bento que falhou ontem, a notícia que tem os bastidores, né? Tem os Edmarzinhos ali, né? Na CBF, é. Né? Que o Taffarel que definiu pelo Bento. Falou que essa falha não altera a convocação dele, então o Hugo Souza não iria para a Copa e se o Bento como terceiro goleiro. Você não levaria o Hugo Souza?
3: Olha, Edmar, aí eu acho que é muita preferência do técnico, né? Nós estamos falando do Taffarel, né? Então ele vai levar em conta muitos aspectos que para a gente pode passar despercebido, né? Então ele tem autoridade para fazer isso, acho. Né? Para escolher. Então eu vejo dessa forma, né? É claro que numa outra situação, o Hugo Souza seria, acho que, a primeira opção aí para completar, assim, né? Essa equipe de goleiros da seleção.
4: Eu acho que o Hugo Souza, Edmar, tá para a próxima agora. Acabando esse ciclo agora, eu acho que o próximo goleiro, se

0: do jeito que tá, pra Copa do Mundo próxima, seria o Hugo. Agora é os três mesmo, não tem o que fazer.
1: Hugo ou Bento?
2: Ah, eu gosto dessa situação de que pra pênalti o Hugo é embaçado, então...
0: Nós não tem, né? Os três nossos não é pegador de pênalti. Escuta,
1: independente de levar o Hugo ou não, nas quartas de final vai ter um frango do Alisson.
0: É isso que é o problema.
1: Pronto, mas que adianta levar Bento ou Hugo Souza? A gente sabe que alguma seleção europeia vai tirar o Brasil com a falha do Alisson.
0: Duro que o Alisson tá baleadão, né? Vai baleado.
1: Amor, de três Copas. A gente olha o Alisson, já dá derrota. O Alisson, você olha pra ele e você já fala, perdemos.
2: Nessa parte que eu falei do Hugo Souza, ele é fenômeno em pênalti, então... Eu escolheria por ele, mas eu vou por essa linha que o Robson falou. Querendo ou não, o Taffarel, o peso é ele que entende, né? Então vamos deixar essa bomba pra ele, né?
1: O Flamengo tem 12 jogadores pré-convocados pra Copa do Mundo e o Palmeiras quer ganhar o título. 12!
0: Mas vai ganhar.
1: Danilo, Léo Ortiz, Léo Pereira, Alexandro, Lucas Paquetá, Samuel Lino e Pedro pelo Brasil. Varela, De La Cruz e Arrascaeta pelo Uruguai. Gonzalo Plata, Equador e Carrascal, Colômbia.
3: Nossa. Edmar, eu não lembro de uma equipe assim, né? Ter também tantos jogadores assim na lista de convocação, né? Isso mostra também que o trabalho no Flamengo...
1: Outra informação hoje. Antes, prepara aquele cartaz do Robson Bernardo, por gentileza, Titi, pra gente lançar a enquete da Inter. Olha, a MLS quer transparência no futebol norte-americano e divulgou o salário de cada jogador. Porra, é sacanagem, cara. Você viu quanto o Messi ganha? Viu, Kenzo? Vai preparando sua conta bancária aí.
2: Amém.
1: 28 milhões de dólares por ano. Isso dá 139 milhões de reais. Cara, é quase 10 milhões por mês.
0: É muito
1: 10,2. O Messi ganha 10 milhões de reais por mês.
0: É muito dinheiro.
1: Nossa senhora. Coloca aí, Titi, por gentileza. Robson, por gentileza, explica pra gente.
3: Pois é, Edmar.
1: Você ao lado do querido Mauro Silva.
3: Pois é, isso aí é o diploma, né, da federação, o dia da efetivação do curso aí, né? E agora a gente, né, depois dessa caminhada na arbitragem, né, tanto na Federação Paulista, nas categorias de base, no amador também, né, eu enxerguei essa possibilidade, né, de pessoas que realmente gostam do futebol, que gostam de estar dentro do campo, né? A arbitragem é uma baita oportunidade, ela pode se transformar numa profissão também. Então eu senti esse anseio, né, de transmitir esse conhecimento também para outras pessoas, prepará-los, né? Então, realmente, quem tem essa visão sobre futebol, tem coragem, obviamente, né? Que não é algo fácil. A gente não está propondo aqui algo ganhe dinheiro fácil, né? Como a gente vê em muitos lugares aí. A gente está propondo aí uma qualidade de vida também, né? Porque o árbitro, ele tem que se preparar fisicamente, tecnicamente, né? Tanto na esfera amadora. Então, Edmar, a gente está preparando um curso aí, tá? É bem elaborado para pessoas que têm esse interesse, que têm conhecimento zero de regras, que tem algum conhecimento no futebol. Então a gente está preparando alguns pacotes também para justamente atender algumas demandas, né? Desde aquele que não conhece futebol, como aquele também que já tem algum contato com o futebol e conhece alguma coisa dentro do campo. E você pode ter certeza que a gente vai transformar isso num projeto muito grande ainda, né? Eu tenho um sonho de fazer uma escola de arbitragem, de poder proporcionar, né, essa oportunidade para jovens também, né, que entendam dessa forma, que é uma profissão muito bacana, muito respeitada, né, e precisa ter alguns princípios também para poder desempenhar o seu melhor. Então, o meu contato está ali, do WhatsApp, aqueles que tiverem interesse, né?
1: Repita aí o telefone, por gentileza.
3: É o 19-9931-1729. É só fazer o contato aí pelo WhatsApp, que a gente inicia uma conversa aí. Eu quero fazer algo bem individualizado, né? Preparar algo para a necessidade da pessoa mesmo. E assim, o pessoal, né, da comunidade do amador também, né? Hoje eu tenho muitos amigos que querem fazer essa transição aí. Então tá aí a oportunidade aí para conhecer esse mercado aí e também, né, ter essa renda extra também, sem deixar de estar dentro do esporte.
1: Perfeitamente. Tem gol na final da 2. Todos nós erramos o palpite. Gol do Juventus. Gol de falta do moleque travesso. Moleque travesso abre o placar, hein? Então tá dando Juventus, por enquanto, campeão da Série A2. E amanhã vai ter a festa. Tá num hotel de Campinas, a festa de premiação da 2, da 3 e da 4. Nós estaremos presente, representando aqui o Pimba nos Esportes. Aí o nosso querido Felipe Guizzellini estará aqui na apresentação e eu de lá vou tentar entrar. Milton Neves vai estar lá, grandes personalidades. E a gente vai tentar bater um papo com essa galera, tá? O Valduto colocou que o Alisson na seleção é o mesmo que o Saulo na Inter. Não passa confiança nenhuma. Vocês estão de brincadeira, rapaz do céu. Olha aqui o Márcio Faria perguntando aqui, meu querido MM Faria Isopor, como é que é jogar ao lado do Iago Ramiro? Pergunta boa pra você.
2: Oh, uma honra, por toda a história que ele tem no futebol, né? E querendo ou não, é o nosso líder mesmo, ele... toda hora que ele fala assim, todo mundo presta muita atenção, porque querendo ou não, é diferente você fazer e depois falar, né? E ele é esse tipo de pessoa que ele fez muito na carreira e continua fazendo. Então é uma honra. Todo momento que a gente está junto ali, eu busco aprender o máximo com ele.
1: Top, top. Márcio Bigão, muito obrigado aqui informando, né, o gol. Rosarita Rocha também com a gente aqui, Luiz Carlos Sacilotto informando também o gol do Juventus, tá? Tá aqui o time perdedor dessa noite, tá aqui o Santos escalado e definido com a volta do Brasão, Coritiba joga com 12, então Coritiba e Santos hoje às 19h30, eu tenho certeza que o Coritiba tira o Santos, mas certeza, Marcolinho, mas certeza, Lucas Ronier jogou com você, né?
0: Mas por que esse ódio todo do Santos? Mas
1: cara, você vai ver. Ó, ódio. Gabriel Brazão.
0: Você tá muito com o coração muito peludo, hein?
1: Igor Vinícius, Lucas Veríssimo, Adonis Frias e Escobar. João Schmidt, Cristian Oliva, Roleiser e Gabriel Bontempo. Barreal e Neymar, Miguel Mendes Júnior. Técnico Cuca. Aí, portanto, o Santos, que no primeiro jogo só empatou 0-0 com o Coritiba na Vila. Então, o novo empate é pênalti. Quem vencer, passa. Tá bom? Santos vem de uma boa vitória contra o Red Bull Bragantino 2-0, saiu da zona do rebaixamento, tá bom? Tem a volta do Brazão no gol, porque não jogou, porque estava suspenso, Limeirense, Gustavo Henrique, ou Gustavinho vai pro banco, que bom, vai, mas tá recuperado, vai pro banco, tá sendo fora, machucado, Neymar confirmado, então, é a chance dele mostrar futebol pra ir pra Copa. Vai, Marcolino, você tá todo otimista.
0: Ele já tá.
1: Vocês vão tomar a fumada do Coritiba, você vai ver.
0: Esperamos.
1: Você vai ver.
0: Esperamos. Depois a gente conversa.
1: Pai, o que você acha que o Neymar hoje, gênio?
0: Não, assim, não é que o Neymar, ele é gênio.
1: Ah, eu sei.
0: Isso não adianta. O problema é que tem um...
1: Quem tem um problema tem dois.
0: Não, sabe qual é o problema do Santos? Ah. É que nós temos um gênio do lado do mundo cabeçudo. É isso. Ah. É isso. É o que eu falo. Eu quero ver o Neymar no meio dos feras. O cara que quando ele pensa, o cara já pensou o raciocínio dele e já tá na hora certa. Agora, você pensar e aí o cara que está do seu lado não pensa igual, que é difícil.
1: Tá bom.
0: Em cima do que você falou do Iago Ramiro, da pergunta, você fez essa pergunta para o Iago aqui quarta-feira sobre o troféu que ele colocou no vestiário. Você, ouvindo aquela preleção dele ali, o que você pensou na hora de tudo que ele falou no vestiário no primeiro jogo ali contra a Matonense?
2: Ah, que eu tô no lugar certo e que a gente vai dar a vida pra fazer história no clube, botar ele no lugar que ele merece, né? Que o objetivo do clube é esse, subindo de divisão e passa pela gente esse ano, né? Então foi esse sentimento, assim.
0: Então mexeu mesmo com você isso aí?
2: Sem dúvida, todo mundo ali arrepiou, meu olho encheu de lágrima. Uma preleção dessa, assim, numa estreia... era pra tudo pra começar com o pé direito mesmo.
1: Tá. Vai lá, aproveita o seu palpite então pra Coritiba e Santos, por gentileza.
2: Ah, vou puxar pro Neymar. 1-0 gol do Neymar.
1: Vocês tudo irmandados, vocês são puxa saco do Neymar. Vai lá, palpite.
0: Você quer que eu fale o quê?
1: Palpite.
0: Gol do homem, 1-0.
2: Aí, ó.
1: Robson, salva a colheita.
3: Eu acho que vai dar ruim hoje, hein?
1: Eu também acho que vai
3: Coritiba
1: dar ruim.
3: Coritiba vai vencer, hein?
1: Lógico que vai vencer o Coritiba.
3: 0-0 lá é um resultado que é perigoso.
0: Isso, dá 0-0.
1: O Coritiba vai ganhar o jogo hoje.
0: 0-0 dá o quê?
1: Pênalti.
0: Isso, aí deixa pro Neymar bater o último. Deixa, vai pros pênaltis. E o Coritiba
1: mas
0: erra.
1: Mas chega no último. Com não, os cabeças de bagre que tem o
0: deixa.
1: Santos, chega no último.
0: Ah, ó, tem o Roleiser que bate
1: deixaram
0: bem.
1: O Neymar contra o Croácia.
0: Roleiser bate bem, pênalti.
1: Ah, você acompanhou os treinos, né?
0: Barreal, bate bem, né? Os caras batem bem. Já. Aí deixa, aí no último, aí você tá achando que vai ser o Gabriel Barbosa que enterrou o Cruzeiro aqui, porque se ele não é aquilo lá, ele mandava o Corinthians pra casa fazia tempo. Se for 0-0, você pode ter certeza que o homem decide pra nós.
1: Tá bom. 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Lembrando que o Santos completou 3 meses de direitos de imagem atrasado ao elenco. O clube ainda não pagou o salário de maio aos jogadores e à comissão técnica. Então, alguns jogadores podem entrar na justiça e pegar o passe. Olha a situação do time do querido Marcolino. E o Corinthians também, tá? Negocia um acordo com o grupo City para evitar um novo transfer ban. O caso é referente a uma dívida com o New York City pelos empréstimos do atacante Thales Magno. Valor total gira em torno de 12 milhões de reais. O Timão está alinhando os valores e a forma de pagamento para evitar o novo transfer ban. E uma notícia aqui do Endrick, o Real Madrid pediu a volta imediata do Endrick. Tá vendo? Ele está encostado, não jogando, vai para o Lyon, arrebenta o Real Madrid. Opa! Pode voltar. Então, domingo é o último jogo do Endrick pelo Lyon. Ele volta para o Real Madrid para treinar e, quem sabe, estar segunda-feira na lista do técnico Carlo Ancelotti. Titi, hoje 9 anos desse gol. Eu não narro, eu choro, porque a gente pegou um calvário tão grande na Série A3 do Campeonato Paulista. A gente lembra, né, que a Inter chegou no fundo do poço em 2010. Porque 2005 a Inter joga a primeira divisão, cai. 2006 ela mantém na 2. 2007 ela mantém na 2. Aí 2008 a Inter cai para A3. Valdir Pérez era o técnico, a Inter perde para o Olímpia aqui no Limeirão e cai. 2009, a Inter perde para o Pão de Açúcar. Eu lembro do João Valdir de Moraes, aquela vinheta histórica. Pão de Açúcar! Não tinha vinheta, né? Todos os times tinham vinheta. Eu sempre conto. Você lembra, né, Robson?
3: Lembro.
1: Aí o irmão disso, do Titi, o Henrique, fala: vem cá, ô João, grava aqui rapidinho o Pão de Açúcar. Aí ele: Pão de Açúcar! Porra, a Inter caindo, assim, entrava o Pão de Açúcar e a gente dava risada. Não tinha como, cara. Mas... Aí o João Ferraz: a Inter caindo, mas oh, essa vinheta do João tá muito ruim. Então, o saudoso João Ferraz. Então, a Inter perde de 1-0, gol do Sérgio Lobo, e cai para a segunda divisão. Aí, em 2010, o Cláudio M. Peixoto assume, com o Lucas Lima e Companhia Limitada, Fernando Russo, a Inter sobe. Aí ela fica na 3. 2011, 2012, 2013, 2014, 2015, 2016, 2017. Imagina o Ferreirinha viajando, rasgando o interior paulista com a equipe do Dr. Roberto Lucato, rasgando o interior paulista em 7 séries A3. Aí vem o jogo com o Monte Azul. A Inter empata 1-1 em Monte Azul, o Tom faz um golaço de fora da área, o Monte Azul vem aqui e faz 1-0. Meu Deus do céu, não foi, só faltava a Inter não subir. Éder Paulista entra, faz um gol de vôlei, empata 1-1. Tá indo pro pênalti. Aí no último minuto, você acha que eu ia conseguir narrar um gol desse? Já depois de passar um calvário no estado de São Paulo durante 7 anos. O João Valdir: alô rádio, alô rádio, 1, 2, 3, 4 de Oliveira 4, alô testando, porque era linha, não era internet, era a maldita da linha que nos deixava na mão em vários jogos. Coitado do João Valdir, do Guina Polato, que montava todo o equipamento. Então, Éder Paulista, 9 anos atrás, fazia isso no Limeirão.
4: Na meia para Lucas Douglas, tá pintando o acesso, linha de fundo, Lucas Douglas, cruzamento, tira a zaga.

0: pro Beleléu. A emoção fala mais alto. A gente coloca amor no microfone. Vai bater a falta, Rafael Pim, para terminar o jogo. E esse Ribeirão vira baixo. Vai terminar o jogo. Apita o árbitro. Terminou! Terminou! A Inter está na 2. A Inter subiu! A Inter subiu! A Inter está na 2. Que alegria, que festa, que coisa maravilhosa!
1: Aí, portanto, rapaz do céu, dá vontade de jogar o microfone longe e sair pulando. Então, a enquete que eu faço é a seguinte. Qual gol foi o mais emocionante dos últimos anos da Internacional? Todos que, por sinal, eu narrei. Esse gol do Éder Paulista em 2017 contra o Monte Azul. O gol do Elvis aos 50 do segundo tempo em Piracicaba, que leva a decisão para os pênaltis e Oliveira marca o gol e a Inter sobe para 1. O gol do Cadu de falta contra o Marcílio Dias. Ou o gol do Caio Cristian, o gol do acesso da Inter contra o Goiatuba. Vai, Marcolino.
2: Cadu, não tem nem, sem sombra de dúvida. Por mais que os gols do Éder Paulista e do menino contra o 15 foram especiais, mas o do Cadu, Edmar, não tem como. Acho que o mais lindo de todos eles, acho que foi o do Cadu.
1: Cara, é muito difícil essa enquete. Robson Bernardo.
3: Realmente, Edmar, para quem acompanha futebol aqui da Inter, né, de Limeira, são gols marcantes, né? Mas eu vou falar por mim, né?
1: Sim, como é por você.
3: Eu estava no Barão de Serra Negra no dia lá, o gol do Elvis foi algo surreal, né? A gente não imaginava que a Inter conseguiria o acesso naquele jogo. Para mim foi ele.
1: Então, vamos dizer o seguinte, ó. Eu concordo aqui, ó. O Vinícius Oliveira. O mais importante foi do Elvis.
3: É, então tem isso.
2: Mas o mais bonito do Cadu.
1: Não, não. Tipo, o mais importante dos quatro foi do Elvis, porque a Inter vai para os pênaltis. E olha, a história da Inter seria outra se o 15 sobe. A Inter poderia não estar no Campeonato Brasileiro, porque a Inter sobe em 2019 e ela joga 20, 21, 22, 23, 24 e 25. Ela se reestrutura, ela paga as dívidas. Então, o mais importante é o do Elvis. Agora, na minha opinião, o mais emocionante, eu tô entre o Cadu e o Éder Paulista. Porque do Cadu, a Inter estava indo para os pênaltis. Ela ainda teria a chance. O do Éder Paulista também. Se ele não marca esse gol, também iria para os pênaltis. Mas eu acho que pelo calvário que foi a Série A3 do Campeonato Paulista, eu colocaria esse, assim, na importância do narrador Edmar Ferreira, como aquele que me marcou mais. Ele marcou o gol, te marcou mais. Foi do Éder Paulista. O do Cadu, também. Mas, assim, o mais importante é o do Elvis. Dá pra entender como é que é complicado,
3: concordo,
1: cara?
3: Concordo plenamente.
1: São... Cara, ó, o gol do Elvis aqui, ó. Luiz Carlos Sacilotto, o importante do acesso da Série C, Valdutti. Renato Francisco, o gol do Cadu na Bacia das Almas, eu estava presente. Chico Pereira, o gol do Elvis com certeza absoluta. Contra o 15 de Piracicaba foi o mais emocionante, até chorei, ele é o Camilo. Aquele dia o Barão caiu. Aqui o Valdutti, gol do Caio Cristian, porque foi o gol do acesso. Aqui, ó. Nossa, cara, é muito legal. Nossa, 9 anos. Até parece que foi ontem, Léo Camilo. Eu concordo. Parece que foi ontem que eu narrei o gol do Éder Paulista. Rapaz, opine aqui. Gol do Elvis, pela rivalidade, pelo contexto da partida. Tá dizendo o Wellington Fernandes. Marcelo Ratos, o gol do Éder Paulista. 7 anos, aquele inferno da 3. É o que eu tô falando. Cara, que calvário.
3: Muito tempo, né?
1: Ô, a Inter chegava no quadrangular final. Cruzava com o Maledetto do Capivariano. O Rio Branco tirava a Inter. O Sertãozinho, eu cansei de narrar a Inter e Sertãozinho. Maledetto do Itapirense, toda hora da vida da Inter, cara. Naqueles quadrangulares, sabe, estressantes de A3. E a Inter não conseguia subir.
2: É, nós realmente também deixamos vocês lá uma vez.
1: Que vocês?
2: Ué?
1: Não entendi essa aí.
2: Não, tô falando vocês entendi. Assim. Nós galistas.
1: Eu sou neutro, você tem que falar.
2: Não, sim.
1: No, mas deixou a Inter, não vocês.
2: Não, você tá falando da Inter. Tô falando assim, você tá falando dos calvários, Inter. Dos times
1: então,
2: que...
1: Então repete
2: que
1: a frase, o Independente então, deixou
2: o Independente a deixou a Inter um ano.
1: Ah, bom, agora eu entendi.
2: Nós, né, que você tá lá.
1: Ah, entendi, agora entendi.
2: Tivemos o prazer de deixar a Inter numa Série 3 e não, subir para uma Série 2. Só que infelizmente nós subiu aí... O Calvário caiu para nós. A Inter sobe e nós vamos pro fundo do poço. Mas nós, dentro do Prado, uma quarta-feira à noite, seu Edmar Ferreira
1: na gama. Eu igualei lá.
2: E o Independente sobe de divisão e contra a Inter. Imagina um derby na cidade. Você imagina um derby na cidade para subir de divisão.
1: Foi a única vez que o Independente terminou na. Disputou uma divisão acima da Inter.
2: Acima da Inter.
1: Né? Isso. Que depois a Inter sobe.
2: É, e aí o Galo cai, vai.
1: Tá, ó, o gol do Éder Paulista, Carlos Donizete. Mas, cara, eu vou fazer essa enquete no meu Instagram.
2: Não, mas é muito boa essa enquete. Vai dar muita coisa.
3: Se possível, mostrar as imagens deles.
2: É, você não, então, tem possível. As imagens dos gols?
3: Tenho,
2: de todos?
3: Porque
2: então
3: aí,
2: é mais. É pro, aí fica um pro negócio torcedor mais justo. Saber. É, pro torcedor entender.
1: Vamos fazer isso,
2: que nem o do 15, às vezes tem muito torcedor que não lembra, que nem o do Éder Paulista. Já o do Cadu é muito recente. Então o do Cadu o torcedor vai lembrar mais.
1: Vascão! Rojas! 1-0 no Paysandu. Aê, Júnior Rocha! Que é Copa do Brasil, porra! Valeu, Elias Rogério, tamo junto! Agora só falta o gol do Coxa. Vamos lá, gol do Éder Paulista, não aguentava mais a 3, é por isso, Paulo Souza, eu concordo com você. Cara, era saturada a Série 3, por isso que eu choro, não consigo narrar o jogo, o gol. Muito bem, a gente vai prosseguir aqui, então continue opinando que eu vou passar aqui todos os palpites sobre o que você acha, né? Qual que foi o gol mais importante desses últimos anos. Bom, como é que tá a preparação pro jogo contra o Catanduvense, japonesinho voador?
3: Ah, a melhor possível, né?
1: Opa! Vai lá.
3: A melhor possível, a gente vem bastante confiante, nos fechando cada vez mais, né? E a gente vai em busca dos 3 pontos. Por mais que vai ser fora de casa, vai ser um jogo difícil, mas a gente vai... É dar a vida para voltar com os 3 pontos para casa.
1: Com certeza. Vou passar para os meus companheiros. Aqui, ó, a opinião do Luciano Mecatti. O gol do Cadu, com certeza. Bom, de qualquer jeito, todos os gols é esguelo. Solta o gogó, né? Que é gostoso, né? Você entrar para a história. O dia que eu morrer, vamos lá colocar o gol do Cadu. Vamos colocar o gol do Éder Paulista. Pode fazer um monte de homenagem para mim que eu vou gostar. Tá bom? Vai lá, Robson. Pergunta para o nosso querido Kenzo.
3: Eu queria perguntar para o Kenzo a percepção dele, né, para essa divisão específica, como é que tem sido, né? Você que, né, a primeira vez que está jogando aqui no estado de São Paulo, já sabia como é que funcionava essa divisão. Eu falo isso porque eu tive a oportunidade de jogar 3 anos profissionalmente, né, e joguei essa divisão, eu sei o quanto é corrido, quanto é dinâmico, quanto é trombada, quanto é disputa, e precisa estar, né, alinhado todos esses pilares aí para poder realmente performar, né? Eu queria que você falasse da sua percepção jogar essa divisão aqui em São Paulo.
4: Eu tô sentindo bastante energia, né? Querendo ou não, todo mundo quer mudar de vida, né? Então é a oportunidade da vida. Então é um jogo bem corrido, assim. Parecido com o que eu tinha na base, assim. No profissional, acabo que um jogo mais cadenciado, assim. Isso. Mas aqui voltou essa energia, essa correria. E, cara, eu acho que dentre o que a competição vem apresentando, a gente vem buscando fazer um trabalho um pouco diferente, sair um pouco dessa correria, e acho que é o que a gente tá saindo na frente, assim. Não é à toa que as vitórias estão vindo, assim. Mas claro que na hora que precisar correr, precisar botar energia, a gente tá buscando colocar também, né, se adaptar à competição.
1: Então, o que eu falei do banco de reservas, né, estreia, Inter e Matonense, 1-0, gol do Iago Ramiro de pênalti, segundo tempo, o técnico coloca, né, o mister, o Dandan, e o Isaac Newton. Passe do Dandan no desarme do Irã. Gol do Isaac Newton. 2-0. Vai, Mogi Mirim. 0-0. Difícil. Suzuri fazendo defesas boas. Vem o lançamento. Perdão. Do Iago Ramiro. Isaac Newton domina, entra na área, finta, bate. Gol do Galo. Reserva.
3: Uhum.
1: Contra a Santa Cruzense. Baixola lança. Lucas Lino 1-0. Lucas Lino pedala, bate, o goleiro solta. Gol do Irã. Aí no terceiro, falta pro Iago, o Jacone já tinha entrado no lugar do Caio, desvio do Calegari, gol do Jacone, entra o Isaac Newton, jogada de fundo, ele cruza, Felipe Ferreira de cabeça, Depois o goleiro sai jogando mal, desarme de Isaac Newton, passe pro Dandan, gol. Tudo banco participando. E domingo, gol do Kenzo. E no segundo tempo, jogo difícil, né? 1-0 o Kenzo. Entra o Dandan e tabela com o Lucas Lino e marca o gol. Então, nós temos aí a participação do banco de reservas efetivo do Independente. Dos 10 gols, 5 de titulares, Iago Ramiro, Lucas Lino, Irã, Felipe Ferreira e Kenzo. 5 reservas, 2 do Isaac Newton, 2 do Dandan e 1 do Jacone. Em assistências foram 8, 2 do Isaac Newton, 1 do Dandan, Iago Ramiro, Bachola, Bruno Calegari, Fábio Souza e Lucas Lino. Ou seja, 4 titulares e 4 reservas. Como é bom ter opção, né, Kenzo?
4: Ô, a gente tá muito feliz, né? Isso mostra a força do grupo. É, o objetivo é esse. Os treinos são bem intensos e o Mister dá atenção para todo mundo. Quem vai começar jogando, quem vai começar no banco. E não tem titular ou reserva, porque o nível que a gente vem treinando, qualquer um que ele substituir, se não melhorar, mantém o nível. Então, eu acho que é por esse caminho e, querendo ou não, um jogador pode decidir jogos, mas para chegar no final da competição bem e conquistar esse acesso, tem que ter o grupo todo unido e bem, né?
1: Olha que você falou. Olha como é que eu começo o meu texto que vai estar amanhã na Gazeta, ó, pra você. Aqui não dá pra ler aqui, ó. Tá escrito aqui, ó. Existe uma teoria no futebol que diz que time ganha jogo e elenco ganha campeonato. Exato. Olha o que você acabou de falar, Exato. Eu escrevi aqui. Se a gente parar pra pensar, o responsável por essa histórica frase tem toda a razão.
3: Total. Na prática é exatamente assim.
1: Total. E os desfalques pesam pra domingo sem Irã, sem Pedrinho, Yuri, Jacor, interrogação, como diria o Avalone.
4: Então, é sempre importante ter todo mundo à disposição, mas claro que vai acontecer, não vai ser a primeira, não vai ser a última, e eu acho que o trabalho que o Mister vem fazendo, ele já está tudo esquematizado e vai conseguir tomar a melhor decisão, e o que ele decidir a gente vai buscar executar da melhor forma, e quem entrar, tenho certeza que vai estar preparado, e o pessoal que começar no banco novamente vai entrar e, se precisar resolver, vai resolver pra gente também.
1: São Paulo com 10. Ferreirinha expulso de campo.
2: Aí complicou, hein?
1: Expulso o Ferreirinha. Obrigado pela informação. Márcio Bigão, que aposta também. Aposta não, né? Votou no gol do Cadu como mais importante. Voltando agora ao assunto internacional, Saulo Barrado. Confirmado, Emerson Júnior, que veio do Guarani, é o novo titular. Saulo, 42 jogos pela Inter, 38 gols sofridos, média 0,9 por partida, e 16 jogos ele não foi vazado. Para você ter uma base, tá? O Kina tá dizendo que ficou 30 segundos em campo Ferreirinha e tomou vermelho.
2: Nossa,
1: obrigado, cara. Kina. O Emerson Júnior, ele tem 25 anos. Veio por empréstimo do Guarani, ele tem contrato com o Bugre até 2027. Curiosamente, ele foi treinado pelo Matheus Costa, que é o atual técnico da Internacional. Ele tem 1,95m, é o mais alto do elenco da Internacional. Pesa 95 quilos, foi revelado pelo Inter de Porto Alegre. Você chegou, ó.
4: Então, tava na cabeça, quando eu tava lá, ele tinha acabado de ser campeão da Copinha, né? Que o Sério? Inter foi campeão em cima do Grêmio.
1: Era ele o goleiro.
4: Então, ele era o goleiro e ele tava lá. Eu acompanhei, assim, claro que ele é
1: Olha.
4: Alguns anos mais velho, mas ele já tava no profissional, né? Depois que ele voltou da Copinha, que eles foram campeão, ele já subiu e ficou mais que um profissional, mas eu acompanhei um pouco, assim.
1: Todo mundo fala bem dele, que jogou no Atlético Goianiense, né? Jogou no Internacional de Porto Alegre, campeão da Copinha, e ele vai ser titular contra o Botafogo da Paraíba. O Romarinho não treinou, então dificilmente o Romarinho volta na segunda-feira, estiramento o deixou fora, Lucas Buchecha com o terceiro amarelo, o Ronaldo Henrique deve ser o substituto. Robson Bernardo, você viu a tragédia que foi segunda-feira no Limeirão, com duas falhas terríveis do Saulo. A gente diz a primeira falha e a segunda foi uma infelicidade, como o próprio Marcolino disse, porque ele volta para tentar evitar o gol, a bola bate na trave, na cabeça e entra, é fase de goleiro, não adianta, a gente falou aqui esse tema aqui, né, Thiago? Há um tempo atrás, que quando o goleiro está numa má fase, o cara chuta a bola do meio de campo e entra. Se o Saulo está em boa fase, a bola que entra por meio da perna dele sairia para a linha de fundo. Ela gira e entra no cantinho. Fase de goleiro. Robson.
3: Pois é, Edmar, nós estamos falando de um grande goleiro, né? Que tem uma história aí, né? Tem todo um contexto aí para chegar até aqui na Inter. Mas eu acho que o futebol, a exigência ela é muito grande, né? A Inter está numa Série C agora, né? São grandes jogos aí. E além da falha, né, nesse primeiro gol também, a gente viu que impactou diretamente no resultado, né? Então tem isso também. Eu acho que essa cobrança ela é normal. E o técnico tem que saber lidar também. Eu acho que o goleiro é uma posição bem particular ali, né, no que diz respeito a você ter outras opções. Mas eu acredito que o processo natural de um clube, né, como a Inter é ter um goleiro ali pronto, né, para poder substituir. Você está falando da idade, está falando aí de todo esse processo de formação do goleiro aí. E eu acho que na vida, né, de uma forma geral também, no futebol não é diferente, todos têm a sua oportunidade, né? Então eu acho que chegou a oportunidade do Emerson aí, né, com essa bagagem também aqui na Inter, chegou o momento dele de colocar para fora aquilo que ele realmente tem, né, internamente, e claro que os resultados vão pontuar também como vai ser, né, a trajetória dele na Internacional de Limeira. Mas eu acho que é um processo natural, né, o treinador ele precisa deixar isso muito claro para todos, né, que precisa estar no ápice, né, independente de nome ou não. Se fosse diferente, com certeza isso também teria impacto no grupo. Então eu acho que o treinador, de uma forma bem sábia, ele vai, né, a gente percebeu aqui conversando com o Matheus que ele tem esse feeling também para tratar, né, esses assuntos, e acho que é consenso de todo mundo que precisa haver mudança.
1: Tá, o Vasco fez o segundo gol, mas já tomou um, tá? Então não adianta muito comemorar aqui. Thiago Mendes fez tudo. Carlos Marcolino fez 2-0 pro Vasco aos 42 e o Paysandu com o Tarisson. É impressionante como o Vasco toma gol, né? É incrível como qualquer time faz gol no Vasco. Aí, fim do primeiro tempo, 2-1. Deixa eu dar uma olhadinha aqui no Santos. Teve algum calor no goleiro do Santos aqui, ó. 17 minutos, 0-0. Deixa eu ver. Não tem nada assim. Oportunidade perdida pelo Lavega. Substituição no Santos. O João Schmidt saiu machucado aos 6 minutos. Entrou o Ilharão. Teve uma, ó, finalização defendida, Lucas Runier. Nosso menino vai fazer. Esse cara é que eu tô falando. Tá, e segue aqui o São Paulo. Deixa eu dar uma olhada aqui no Terra, no minuto a minuto. 51 minutos do primeiro tempo. Ferreirinha. Olha, o Luciano saiu lesionado aos 43. 44, o Ferreirinha recebeu o cartão vermelho por brigar com o jogador. Você acredita? Ele brigou com o jogador e recebeu o vermelho.
2: Olha o clima que tá no São Paulo.
1: É brincadeira, viu? Então tá bom. Vamos pro último intervalinho. Daqui a pouco os destaques finais para você. Muito obrigado pela audiência sempre massacrante aqui no Pimba nos Esportes, tá? Deixa eu colocar aqui, deixa eu ver o que colocou o José Alberto Bardini aqui. Ele falando a respeito da expulsão do Ferreirinha. Edmar, fala para ele falar do segundo gol. Foi um golaço. Se fosse uma tabelinha Memphis e Yuri, iriam colocar até uma música no vídeo. Ah, meu pai de Mundo Silva falando do gol do Dandan, tabelinha com o Lucas Lima. É que o Galo tá na última divisão, né? Você imagina se é Memphis e Yuri?
4: Não, golaço. Hã? Eu jogo muito. O Lucas Lima e o Dandan se entende. Ali foi coisa que acontece no treino direto. Então, que legal, parabenizar, né, eles, porque foi um golaço mesmo.
1: Tá certo. Vamos lá, Titi. Intervalinho, a gente volta daqui a pouquinho com a parte final do programa, hoje recebendo ele, ficou duas horinhas com a gente aqui, Kenzo, grande titulado Independente, autor de um dos gols da vitória contra o São Carlos, Galão, 100% de aproveitamento, 4 jogos, 4 vitórias para delírio do Marcolino. O Marcolino entra em casa dando pirueta, Tati não aguenta mais, vamos lá, volto já. 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São 19 horas e 58 minutos. Aqui o Valdu está dizendo que o Paulo César de Oliveira disse que não era caso para a expulsão do Ferreirinha. Aqui o Márcio Chani, Marcolino está parecendo segurança do Pradão. Braço cruzado, camisa apertada porque encolheu e a barriga ficou mais aparecendo. Não, Marcio, não, cara, mano. Fechado, ele está fazendo bico com o Mister.
2: Não. Ô, Márcio, é maninho ficar com o braço cruzado, tá. Cara. Isso é dedo de moleque. Mas, ah, sim, tô de segurança. Cuidando do nosso japonesinho, né, filho? Cuidado do homem.
1: Vamos lá, então. 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Vamos para os destaques finais. Marcolino, tem decisão no Novo Horizonte. Na próxima sexta-feira tem uma uma arte aí que você falou. Obrigado pelo convite. Diga aí.
2: Fala
1: o que
2: vai acontecer. Você mesmo.
1: Pode não, por favor, mesmo. O senhor está por dentro do evento.
2: É sexta-feira tem a grande final, né, da Supercopa. Links.
1: Legends.
2: Legends, Links. Eles falaram Links.
1: Legends.
2: Lá. E essa Copa, o pessoal lá da Arena Novo Horizonte vem fazendo aí com bastante maestria e nos convidou para estar fazendo a transmissão e pediu que o senhor estivesse na narração.
1: Muito obrigado,
2: então, estaremos juntos. O senhor e o Danielzinho aí serão as feras que vai conduzir. Ó. E depois no final tem o show do grupo.
1: O reloginho está 19h30 ali, pode avançar para 20h30.
2: Não, sim, eu já avisei.
1: Tá bom,
2: já.
1: Então.
2: Tá avisado.
1: Obrigado, Marcolina. Até sexta.
2: Junto. Até sexta.
1: Robson Bernardo, sempre elegante, o nosso Sandro Meirahit.
3: Grande abraço, Edmar. Obrigado por mais um convite estar aqui com vocês, né? Um abraço pro Kenzo também aí. Sucesso, né? Que Deus abençoe aí. E estamos aí à disposição para mais programas.
1: Tá, eu vou divulgar no jornal.
2: Só você falar rápido um minuto.
3: Obrigado.
2: Ô, Chico Pereira, um abraço, irmão. Obrigado pelo carinho de sempre comigo aí. E um beijo para minha grande filhota, Antonella.
1: Valeu, Kenzão. Obrigado, irmão. Prazer te receber, cara.
4: Obrigado, muito feliz mesmo. Foi uma honra. É desejar tudo de melhor para vocês. Agradecer pela oportunidade. Você, Edmar, Robson e Marcolino. Tamo junto aí. Que Deus abençoe. Muito sucesso para todos.
1: O nome do perfume?
4: Um perfume? Angel.
1: Toma banho aqui, ó. Só Angel. Tchau, Titi. Seu Pastor Geraldinho de volta. Marcolino dormindo, ponto perdeu. Pastor Geraldinho, um abraço. Hoje é quarta. Ah, ele vai fazer de quarta. Na terça tem que ser o Marcolino. Valeu, Pastor Geraldinho, que bom tê-lo de volta. Grande abraço, até amanhã. Tchau.

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0: Hã?
1: Agora foi.
0: Glória a Deus. O Senhor seja louvado e glorificado, né? Estamos aqui hoje, nessa quarta-feira, abençoada por Deus. Eu quero anunciar aos nossos amados que o programa Este é o Caminho, nós demos uma pausa no dia 27 de janeiro, né? Descansamos 3 meses, né? Mas resolvemos, com a diretoria do rádio, para iniciarmos novamente, para dar continuidade no programa Este é o Caminho, né? E Deus aprovou, foi tudo bem, e nós estamos aqui. Só que agora o programa Este é o Caminho vai ser apresentado todas as quartas-feiras. Olha ali, primeiro era terça-feira às 8 horas da noite. Agora é quarta-feira às 8 horas da noite, ou seja, às 20 horas, né? Eu quero mandar um abraço a todos os nossos amados, que você está nos ouvindo, que nos prestigiou todos esses anos, né? Este programa, nos abençoando. Nós temos ouvido muitas pessoas orando por nós, louvado seja Deus, né? Nós conversamos também com os nossos patrocinadores, e eu quero dizer aos meus amados que o preço deu uma mudada, né? Mudou um pouquinho mais. Então, os nossos amados, nossos patrocinadores, falou: Geraldo, não tem problema, pode continuar o programa, não tem problema nenhum. Então, eu estou com o meu coração alegre, né? Porque nós fomos chamados para levar o Evangelho. Jesus me escolheu lá no ventre da minha mãe para anunciar a sua palavra, para pregar as boas novas, para pregar a salvação, para pregar a cura divina, para pregar a volta de Jesus, para falar do grande amor de Deus pelas nossas vidas, né? Quem sabe aí você está nos ouvindo, Deus quer falar com você nesta noite. Deus tem uma obra para fazer através da sua vida. Glória a Deus. Você já entregou sua vida para Jesus? Se você já entregou, deixa Ele operar na sua vida. Deixa Ele trabalhar com você. Ele tem planos para a sua vida. Deus tem plano para nós, né? Nós sabemos que a vinda do Senhor Jesus está tão próxima, né? Está tão próxima. Os sinais estão aí, as profecias estão se cumprindo. Jesus disse assim: não passará um tio do Jota antes que tudo se cumpra. Então está tudo se cumprindo. Então, se você já entregou seu coração, a sua vida para Jesus, glória a Deus por isso, né? Fica preparado, busque a Deus, leia a palavra de Deus, né? Vá na igreja, seja um crente fiel, amém? Louvado seja Deus, né? Deus abençoe. Está aqui no meu lado, né? A minha sobrinha, a serva do Senhor Jesus, a Lorisa, né? Ela tem uma palavra para nós nesta noite. Eu quero agradecer
2: a William.
0: William, né?
2: É, William.
0: William, nosso que trabalha na mesa técnica, né? Boa noite, William.
3: Boa noite.
0: Tudo bem?
3: Tudo bem, graças a Deus.
0: Glória a Deus, né? Aleluia, louvado seja Deus. Então, vamos ouvir uma palavra da nossa missionária, a serva de Deus, a Lorisa.
2: A paz do Senhor a todos os ouvintes do programa Este é o Caminho. Estamos de volta, muito felizes, regozijantes de poder estar aqui falando da palavra de Deus, falando da salvação do Senhor Jesus Cristo. E eu tenho uma palavra aqui em Apocalipse 3:20. Apocalipse

0: nosso espírito, o nosso interior. Porque nós, quando aceitamos Jesus como Salvador, nós abrimos a porta para Ele entrar, com certeza vai haver paz em nosso coração. Nós vamos entender o quanto Deus nos ama. Esse amor vai penetrar em nosso coração. E as coisas vão mudar na nossa vida. E nós vamos assim, de degrau em degrau, sendo santificados pelo Senhor. Nós não temos condições de nos santificar. É o Senhor que nos santifica. Então, dê essa oportunidade. Jesus está à porta do seu coração. Deixa Ele entrar. Deixa Ele cear com você. E fazer uma festa. Ele quer se relacionar conosco. E trazer a salvação. Ele morreu por nós na cruz. Para que nós possamos ser perdoados dos nossos pecados. E ter o direito de entrar nos céus. No reino dos céus. Após a morte ou após o arrebatamento. Tá tudo bem. Então essa é a minha palavra. Eu desejo a todos os ouvintes que seja um programa especial. Que vocês sintam a paz do Senhor, o amor do Senhor no coração e possam refletir sobre a palavra que vai ser hoje, que ela possa ser importante para vocês e façam todos crescerem. Em nome de Jesus, eu abençoo a cada um para que possam ouvir a palavra, Senhor meu Deus. Ouvir e praticar. Em nome de Jesus, amém. Amém. Fiquem abençoados.
1: Glória a Deus, boa palavra, né? Deus te abençoe.
0: Amém.
1: A Bíblia diz, aqueles que ouvem a palavra de Deus e guarda, este será abençoado.
0: Amém.
1: Né? Está lá, Apocalipse, capítulo 1, versículo 3. Está escrito assim, bem-aventurado aqueles que lê, bem-aventurado aqueles que ouvem, e bem-aventurado aqueles que guardam. Né?
0: É.
1: As minhas palavras no seu coração.
0: Amém.
1: Que guarda as profecias no seu coração.
0: Amém.
1: Amém?
0: Amém.
1: Louvado seja Deus. Então vamos ouvir um louvor agora. Depois nós vamos para a mensagem. Deixa a sua Bíblia aí aberta conosco. Hoje nós vamos, o Espírito Santo nos levou em Romanos capítulo 1, versículo 16 até o 17. Deixe sua Bíblia aí aberta, acompanha conosco, no Espírito, na oração, porque Deus quer falar conosco, né?
0: Amém.
1: Deus quer falar sobre o poder do Evangelho. Olha, o poder do Evangelho. Vamos ouvir um louvor e depois nós vamos para a mensagem.
0: Amém, amém.
2: Louvado seja Deus, esse Deus que nos dá vitória, esse Deus que garante o nosso futuro, esse Deus que está conosco todos os dias da nossa vida. Essa canção, ela fala sobre nós sermos gratos ao Senhor. E eu sei que você tem muitos motivos para ser grato, tem ou não tem? Só o fato de você estar aqui hoje é porque o Senhor permitiu e por isso nós devemos ser gratos. Mas até mesmo pelas vitórias que nós esperamos, essas que nós acabamos de profetizar, nós já precisamos agradecer por cada uma delas, porque a fé é isso, é você agradecer antes mesmo que as coisas aconteçam, porque no mundo espiritual algo já está se movimentando. Tem gente para crer nisso aqui nessa noite? Então você pode, pela fé, agora levantar as suas mãos o mais alto que você puder e dizer: Jesus, eu sou grata pela vida, eu sou grata porque o Senhor me permitiu estar aqui, eu sou grata, Senhor, porque até nas tribulações o Senhor está comigo, e o Senhor é esse Deus que me dá vitória. Diga: Senhor, eu sou grata pela sua morte e ressurreição naquela cruz, eu sou grata porque o Senhor levou sobre si os meus pecados, o Senhor me perdoou, o Senhor me redimiu, o Senhor já me fez assentar em regiões celestiais com Cristo Jesus, e é por isso que eu sou grata e eu serei eternamente grata ao Senhor, em nome de Jesus. Vamos declarar essa canção para Ele, de

0: Louvado seja Deus.
1: Amém.
0: Chegou o momento mais importante, mais necessário deste programa, que é a ministração da palavra de Deus. Antes de ler a mensagem, eu quero convidá-los para que você ligue para nós. Hoje é quarta-feira, né? É a primeira quarta-feira do programa. E então, nós foi resolvido aqui com a diretoria do rádio para passar este programa para a quarta-feira. Então, você que está nos ouvindo, eu quero pedir que você compartilhe com as pessoas, né, deste programa. E se você deseja e precisa de um milagre na sua vida, precisa de uma bênção no seu coração, na sua vida, na sua família, pode ligar para nós, amém? Ligue para nós, né? E nós vamos atender de coração, nós vamos orar por você, né? Dê o seu nome, peça a sua oração. Após a mensagem, nós vamos orar por todos. Eu quero orar pela nossa querida irmã, a Olinda, que não está muito boa. Então, eu disse para ela, fica aí perto do celular e nós vamos orar pela irmã. E com certeza, Jesus vai nos ouvir.
1: Amém.
0: E vai atender o seu pedido.
1: Amém.
0: Fica aí em nome de Jesus. Tenha fé, irmã. Para Deus tudo é possível, né? Então, não importa o seu credo religioso, não importa a sua cor, não importa a sua vida pessoal. Não. Jesus disse, aquele que pedir, recebe.
1: Amém.
0: Tudo aquilo que você pedir. Amém? Deus é amor. Amém? Então pede e nós vamos orar, confiante de que Jesus vai operar. Não importa o seu problema, se é físico, se é emocional, se é o problema material, se é problema de saúde, se é problema do casamento que não vai indo bem. Confie em Deus. Confia, põe a sua fé certa, nome de Jesus, você vai ver o resultado desta oração, amém?
1: Amém.
0: Louvado seja Deus. Então ligue para nós, 3404-4000. Se você é de outra cidade da região, ligue 0 operadora 19-3404-4000. Amém? Deus abençoe. Vamos então para a mensagem de hoje. Lorisa, lê para nós então Romanos capítulo 1, versículo 16 e o versículo 17.
1: Amém. Eu não me envergonho do evangelho, pois ele é o poder de Deus para salvar todos que creem, primeiro os judeus e também os não judeus. Pois o evangelho mostra como é que Deus nos aceita, é por meio da fé, do começo ao fim, como dizem as Escrituras Sagradas. Viverá aquele que, por meio da fé, é aceito por Deus. Amém.
0: Amém?
1: Amém.
0: Louvado seja Deus, né? O apóstolo Paulo, ele escreve esta sua carta aos cristãos da cidade de Roma, né? Está lá em Romanos 1, 16, 17. Veja que o evangelho é de Cristo. Quando ele é pregado genuinamente, ele mostra o verdadeiro caminho que leva àqueles que estão perdidos. Nós sabemos que muitas pessoas estão na encruzilhada aí, perdido, né? Não sabe para onde vai. Tem até uma religião, é praticante de uma religião, mas não tem certeza que está no caminho certo. Qualquer dia nós vamos trazer aqui a mensagem dos dois caminhos. Deus está nos preparando já. Se Deus quiser, logo nós vamos apresentar, né, os dois caminhos. Glória a Deus. Que aqueles que estão perdidos, sem direção, né, Lourisa?
1: Verdade.
0: Sem direção.
1: Sim.
0: Né?
1: Sim.
0: Não sabe certo.
1: Sem esperança.
0: O final desse caminho, né?
1: É.
0: Não tem consciência do que está fazendo. Então a palavra de Deus nos leva, o Evangelho, para mostrar às pessoas, né, que elas sejam convictas de que elas estão servindo um Deus certo, um Deus verdadeiro, um Deus santo, aquele que fez os céus, a terra, as estrelas, o sol, fez toda a natureza, né? Criou os animais do campo, olha que maravilha, né? Fez tanta coisa para o homem, fez o homem, né? Fez a mulher, glória a Deus, né? Então, o Evangelho relata, o Evangelho fala que o Evangelho é o poder de Deus. Ai, que interessante, né, Lourisa? O Evangelho é poder, né? Então, acompanhado com o Evangelho, é poder. Jesus, quando ele reuniu seus discípulos, ele disse: eu vos dou poder para que vades e deis fruto. Está lá em João capítulo 15, né? Eu vos nomeei para que vades e deis fruto. Eu vos dou poder. Então, se você já entregou seu coração, sua vida para Jesus e decidiu cumprir-se toda a palavra, né? Cumprir toda a justiça, desceu as águas, né? Assim como Jesus fez, João Batista batizou Jesus lá no Jordão, né? E ali Deus manifestou o seu poder, ungindo o Senhor Jesus numa forma de uma pomba. Desceu sobre ele o Espírito Santo para que ele desse início no seu ministério. Vocês conhecem, né? Vocês podem ler lá em Mateus capítulo 3, né? Glória a Deus, né? Sem este poder não há salvação. Olha ali que interessante, né?
1: É.
0: Sem este poder não há salvação. É. Louvado seja Deus. Então o poder de Deus acompanha, né? Lourisa, lê para nós o testemunho de Pedro, lá em Atos, capítulo 10, versículo 34. Escute o que, Pedro falou na casa de Cornélio.
1: Então falou Pedro, dizendo: reconheço por verdade que Deus não faz acepção de pessoas.
0: Olha lá, está vendo?
1: Amém.
0: É o que eu já disse no começo. Ele não olha a sua nacionalidade, ele não olha a sua posição social, ele não olha se você é rico, se você é pobre, ele não olha a sua religião. Não tem nada disso, não. Isso é coisa tudo homem, né? Cornélio era um cidadão, mas não era judeu. E Pedro foi lá para pregar para ele. Amém?
1: Amém?
0: Leia depois lá a história de Cornélio, que está lá em Mateus, capítulo 10. Não, perdão. Está lá em Atos, capítulo 10. Amém?
1: Uhum.
0: Você vai achar lá a história de Cornélio. E Pedro chegou ali e deu testemunho de Jesus Cristo.
1: Amém.
0: Então, o que eu já disse, sem o poder do Evangelho não há salvação. O apóstolo Pedro mostra que o Evangelho é para todos, né? O apóstolo diz também que o Evangelho é para todas as pessoas, principalmente aos que crê, aos que aceita, né, Lourisa? Às vezes tem pessoas que crê, né? Mas não aceita, né?
1: Verdade.
0: Né? Não abre o coração. Quando a Lourisa leu no começo, né, Apocalipse 3, versículo 20, vemos ali a história da igreja de Filadélfia. Então, eles estavam ali, era uma igreja. Eles se achavam importantes, se achavam ricos. Depois você pode procurar lá, Apocalipse capítulo 3, você vai achar lá a carta dirigida à igreja de Filadélfia. É isso mesmo?
1: É.
0: Desculpa, não é Filadélfia, é a igreja de Laodiceia. Né? A igreja de Laodiceia.
1: Aqui é o capítulo 3, é a igreja de Sardo, Filadélfia e Laodiceia.
0: Você vê que nesta carta mostra que eles estavam lá pregando, trabalhando, né, orando, só que eles se achavam ricos, né? Não precisava. Jesus estava para o lado de fora. Olha o que acontece. Às vezes nós somos religiosos, somos fiéis, né? Praticantes, mas Jesus está para o lado de fora, né?
1: É verdade.
0: Então, ele bate porque ele quer entrar. Ele não é um criminoso, um bandido que arromba. Não. Ele bate para entrar. Agora, se alguém abrir, diz a palavra, se alguém escutar e abrir a sua porta, abrir o seu coração, então vamos dizer aqui que esta porta tem uma fechadura, mas fica só para o lado de dentro. Não tem fechadura para o lado de fora. Então Jesus precisava bater. Então alguém que está ouvindo precisa abrir. Então alguém escutou lá, alguém bater, foi lá, abriu para Jesus entrar. Então ele bate porque ele quer entrar na sua vida. Amém. Ele quer fazer parte da sua vida. Ele quer participar dos seus problemas, das suas necessidades, das suas aflições, em tudo. Ele quer participar. Aqui fala que ele quer ajudar, né? Quer ajudar as pessoas, mas ele quer entrar. Então, abra hoje o seu coração para Jesus, né? Então, como disse aqui, que o Evangelho, ele mostra o caminho certo que nos leva ao Pai Celestial. O que está escrito lá em João 14, versículo 6? Lê para nós lá, Luísa. João 14, versículo 6.
1: Respondeu-lhe Jesus: Eu sou o caminho, a verdade e a vida. Ninguém vem ao Pai senão por mim.
0: Ah lá, está vendo? Não existe outra salvação, não existe salvação se não for por intermédio da pessoa de Jesus. Então hoje você pode, né, falar no seu coração, na sua vida, no seu quarto: Jesus, eu ouvi a tua palavra hoje, eu quero abrir meu coração, Senhor. Eu sou um pecador, eu preciso da tua bênção, Senhor. Ajuda-me, Senhor, perdoa meus pecados, lava-me, Senhor, com seu sangue. Escreve meu nome no livro da vida. Glória a Deus, né? Louvado seja Deus.
1: Amém.
0: Muda minha vida, Senhor. Fala com toda humildade, como você está falando com um amigo, um grande amigo seu, amigo íntimo, não é? Jesus quer ouvir a sua voz, seu pedido. E ele vai, com certeza, transformar a sua vida. Amém? Como Pedro disse lá na sua mensagem, em Atos capítulo 10, ele diz que agora vejo que Deus não faz acepção de pessoas, né? Está lá em Atos 10, 34. O Evangelho é para todos. Todas as pessoas que ouve, crê e aceita o Senhor Jesus como seu único Senhor e Salvador, esta pessoa será salva. Glória a Deus.
1: Glória a
0: Deus. E no momento que você toma essa decisão, entregando sua vida, abrindo seu coração para Jesus, né? Você pede o batismo nas águas. O batismo nas águas é um sinal de arrependimento, né? Por isso que as igrejas sempre têm programação de batismo nas águas, para aqueles que entregam suas vidas para Jesus. Então, naquele momento, quando você cumpriu toda a palavra de Deus, você cumpriu a palavra, desceu as águas, se arrependeu da sua velha vida, se arrependeu dos seus costumes, se arrependeu dos seus pecados, né, que se cometeu antes, no tempo da incredulidade, né, no tempo que você não conhecia Jesus. Então, sabe o que acontece naquela hora? O que aconteceu com Jesus vai acontecer com você também, né? Então, naquela hora, Deus se batiza com o Espírito Santo. Esse é o maior presente que o homem, o perdido, pode receber de Deus. Uhum. O batismo com o Espírito Santo. Aí, o seu nome é escrito no livro da vida. Ninguém pode apagar, ninguém. Jesus que escreve o seu nome. Eu estava vendo hoje que uma mensagem que os salvos, os que tiveram suas vidas consagradas, santificadas, né, com Cristo, o seu nome está escrito lá no livro da vida.
1: É verdade.
0: Então, quando Jesus voltar, né, ele vai mandar os seus anjos para buscar os seus santos, os seus escolhidos. Mas sabe quem? Aqueles que estiverem com os seus nomes escrito no livro da vida.
1: É,
0: lê lá para nós Apocalipse, capítulo 21, versículo 27. Olha que versículo maravilhoso. Preste atenção, leia também depois, né? Você tem certeza que o seu nome está escrito no livro da vida? Lê para nós.
1: Nela nunca jamais penetrará coisa alguma contaminada, nem o que pratica abominação e mentira, mas somente os inscritos no livro da vida do Cordeiro.
0: Está vendo? Somente os que estão escritos no livro da vida do Cordeiro. Glória a Deus, né? Os que creem e aceitam Jesus, não apenas como Salvador, mas como Senhor da sua vida. Veja também, para terminar esta linda mensagem, né, que ela revela para nós, pelo Espírito Santo, através da Escritura Sagrada. A Lourisa já leu para nós, né? Em João 14, 6, Jesus declarou: eu sou. Ele não falou: eu sou um dos caminhos. Ele falou: eu sou o caminho.
1: Só tem
0: a verdade e a vida. Ninguém vai ao Pai a não ser por mim. Não adianta, meu irmão, bater em outras portas. Não adianta. A única porta que será aberta para você é Jesus. Para você ao Pai, ver o Pai Celestial. E nós estamos vendo, né, Lourisa, que os dias estão se cumprindo, né?
1: Sim.
0: É.
1: Tudo que está no Apocalipse.
0: Nós sabemos que milhões de pessoas no mundo, milhões, milhões de pessoas, estão conhecendo a verdade, estão lendo as Escrituras Sagradas, estão descobrindo o verdadeiro caminho que nos leva ao Pai Celestial.
1: Amém.
0: Então, e Deus está fazendo uma grande obra.
1: Amém.
0: Nós sabemos que a vinda de nosso Senhor Jesus Cristo está próxima. Está próxima, muito pertinho, porque está se cumprindo a sua palavra. Está se cumprindo a Escritura Sagrada. E Jesus disse que não passará um tio do Jota antes que tudo se cumpra. Amém? Está se cumprindo. Glória a Deus. Muitas pessoas estão sendo abençoadas, transformadas pelo poder de Deus, porque aceitou e crê. Agora aqui eu quero dizer uma coisa. Não aceita Jesus apenas como Salvador, mas como Senhor da sua vida. Amém? Ele quer ser o Senhor da sua vida. O apóstolo Paulo escreveu lá em Atos, capítulo 16, versículo 30 e 31. O apóstolo Paulo estava lá juntamente com o apóstolo Silas, preso lá naquela cadeia na cidade de Filipos. Então eles oravam, cantavam louvores a Deus. Quando foi meia-noite, como um terremoto abriu, quebrou as correntes da cadeia, abriu as portas, né? E uma luz forte que apareceu ali. Ah, então o carcereiro, que ouviu Paulo e Silas louvar a Deus e orar durante a noite, ele entendeu a mensagem. Então, quando ele viu a situação complicada, os presos tudo solto, né? Foi pelo poder de Deus, o anjo de Deus desceu ali e abriu as portas, né? Aí ele gritou com medo: senhores, que devo fazer para ser salvo? Ainda hoje tem muitas pessoas perguntando: que devo fazer para ser salvo? Você sabe que está na palavra de Deus que a salvação não custa nada de nós. A salvação é um presente de Deus, né? Não precisa, não é pelo seu mérito, não é por ser você ser um bom pai, um bom esposo, né? Um bom filho, não é pelas obras, né? Mas se você abrisse o coração, como fez o carcereiro, ele abriu o coração, né? E perguntou para Paulo: que devo fazer para ser salvo? Aí Paulo respondeu: crê no Senhor Jesus, crê e será salvo tu e a tua casa.
1: Amém.
0: Isto é uma promessa, viu? Isto é uma promessa. A Bíblia é um livro de promessa. Então, naquele momento, ele levou Paulo e Sila para sua casa, tratou das suas feridas, que ele tinha sido apanhado, né? Estava machucado. E Paulo pregou para a família do carcereiro.
1: Isso.
0: Pregou a palavra, o evangelho de poder. E diz a palavra, lá no versículo 31, que a família toda creu na palavra, creu no evangelho,
1: amém.
0: Creu na mensagem do apóstolo Paulo. E eles foram batizados, né? Que mensagem bonita. Você pode ler depois lá em Atos, capítulo 16, no versículo 30 ali em diante. Você vai ver a história do carcereiro e de Paulo e Silas. Amém?
1: Amém.
0: E hoje nós estamos pregando este mesmo evangelho: crê no Senhor Jesus, será salvo tu e a tua casa.
1: Amém.
0: Senhor, seja louvado e glorificado. Deus quer fazer uma grande obra. Jesus, o apóstolo Mateus escreveu lá em capítulo 11, versículo 28. Lê para nós. Mateus 11, 28.
1: Vinde a mim todos os que estáis cansados e sobrecarregados, e eu vos aliviarei.
0: Está vendo? Vinde a mim. Amém. Olha que convite generoso que Jesus está fazendo hoje para você. Não seja orgulhoso, como diz lá em Hebreus capítulo 3, versículo 7. Se hoje ouvires a voz do Senhor, a voz do Espírito Santo, não seja teimoso, está em outras palavras, né? Abra seu coração hoje. Hoje é o dia da salvação. Hoje é o dia da vitória. Glória a Deus. O inimigo, nosso inimigo, vai perder. Ele está perdendo muito. Muitas almas estão abandonando o mal, o pecado, a mentira. Está abandonando o vício e está se entregando a Cristo. Está sendo liberto. Glória a Deus. Este é o poder do evangelho. Esse evangelho que nós precisamos pregar. Amém? O Senhor seja louvado.
1: Aleluia.
0: E glorificado.
1: Amém.
0: Glória a Deus. Amém? Que Deus o abençoe. Até quarta-feira, semana que vem, estaremos aqui novamente trazendo mais uma belíssima mensagem para nossos irmãos. Então, escute. Agora o programa será quarta-feira, às 8 horas da noite. Liga para o seu vizinho, para o seu colega, seu amigo. Olha, o programa Este o Caminho é uma bênção. Eles oram, eles cantam louvores, eles pregam um evangelho genuíno. Então, ligue, ajude nós. Se alguém ligar para nós, nós estamos prontinho para atender a sua oração, atender seu telefone. Amém?
1: Amém.
0: Deus abençoe. Amém. Alguém ligou para nós?
2: Aqui é o seu Geraldo, ainda não. Não.
0: Deus abençoe.
1: Amém.
0: Irmã Raulinda, Deus abençoe a irmã Rose, que ligou para nós hoje. Deus abençoe a vida de vocês. Fiquem firme. Apóstolo Paulo escreveu lá, Romanos capítulo 8, né? Que nada nos separa do amor de Deus. Nada neste mundo, nada. Pode vir aflição, problema, angústia, guerra, fome, diz a palavra, que nada nos separa do amor de Deus. Amém?
1: Amém?
0: Deus abençoe.
1: Amém.
0: E aqui estamos terminando mais um programa.
1: Amém. Eu me despeço de todos os ouvintes. O programa Esse é o Caminho. Foi uma palavra abençoada. Eu desejo a todos que sejam tocados pelo Espírito Santo, no espírito, alma e corpo, e que vocês possam dar frutos. E essa palavra desça ao coração de cada um. E que vocês possam crescer espiritualmente e que vocês possam dar fruto com tudo que nós vamos passar aqui para vocês e possam levar o evangelho a outras pessoas também. Em nome de Jesus, eu abençoo a cada um, a família de cada um. Tenha uma noite abençoada em nome de Jesus. Amém.
0: Eu quero agradecer de coração nossa querida Roberta, a diretora do rádio, por ela nos atender e dar sequência no programa Este é o Caminho. Deus abençoe, Roberta. Deus abençoe Quintal, proprietário do rádio, o William. Deus abençoe, Williams, por ter nos ajudado. Deus abençoe, viu, irmão? Glória a Deus. Uma boa noite a todos. Semana que vem, quarta-feira, se Deus nos der vida, se Jesus não vir até lá, nós estamos aqui novamente para trazer mais uma palavra para vocês. Que Deus abençoe a todos e até lá.
1: A alegria do Senhor é a nossa força.
0: Amém, amém. Eu estava esquecendo, né? Amém. Glória a Deus.

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0: 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As notícias do governo federal que movimentaram o país no dia de hoje.
1: Olá, boa noite.
2: Boa noite para você que nos acompanha em todo o país.
1: Quarta-feira, 13 de maio de 2026.
2: E vamos ao destaque do dia. Medida para conter a alta no preço do combustível.
1: O governo do Brasil anuncia subvenção a produtores e importadores de gasolina. Gabriela Noronha.
3: A expectativa é que essa subvenção reduza em até 62 centavos o preço do litro da gasolina ao consumidor após a mistura obrigatória de etanol.
2: E ainda, o número de empregos formais no país cresceu 5% no ano passado.
1: São quase 60 milhões de vínculos ativos entre trabalhadores dos setores público e privado. Pablo Mundim.
4: Nos últimos 3 anos, foram mais de 7 milhões e 800 mil novos vínculos registrados. O resultado confirma a continuidade da expansão do emprego formal no país.
2: Você vai ouvir também, Brasil registra o menor número de homicídios da década para os 3 primeiros meses do ano.
1: Aumenta também a apreensão de armas e munições.
2: Para falar como o país alcançou esses resultados, vamos conversar ao vivo com o secretário nacional de Segurança Pública, Chico Lucas.
1: Hoje na apresentação da Voz do Brasil, eu, Mariana Jungmann e Nazi Brum.
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1: O governo do Brasil anunciou hoje mais uma medida